0: resolva.
1: A partir deste domingo há mais uma prova de fogo às notas, às classificações dos exames nacionais, com o Ministério a garantir que a partir desta madrugada deixa de haver notas suspensas. As pautas estão completas com todas as notas que estavam em falta e vão ser enviadas nas próximas horas para todas as escolas. A Provedoria de Justiça já pediu explicações ao Ministério da Educação sobre a forma como decorreu a publicação das notas dos exames e quer também saber que medidas é que estão previstas para a segunda fase dos exames, que começa na próxima semana. A Provedoria de Justiça diz que o processo decorreu de forma inédita, nunca antes vista, e é preciso acompanhar a situação, tendo em conta os problemas que os atrasos podem causar aos alunos. São estas as justificações dadas pela Provedoria de Justiça para este pedido de explicações ao Ministério da Educação. No caso que envolve o ministro Luís Neves, o Chega ameaça cortar entendimentos com o PSD se o governo mantiver Luís Neves como ministro. O Chega enviou uma carta ao primeiro-ministro, diz que manter Luís Neves como ministro da Administração Interna faz do governo um cúmplice criminoso e insiste na demissão de Luís Neves. Se o ministro não sair, o Chega avisa o governo que essa decisão vai fazer com que o partido comprometa os acordos de entendimento daqui para a frente que vai fazer com o PSD. O Sporting de Braga empatou 2-2 com o Celta de Vigo no jogo de apresentação da época. O Celta de Vigo marcou o primeiro gol do jogo e fechou depois o empate, já no tempo de compensação, golo do empate aos 90 mais 3. No Mundial de Futebol, a Inglaterra agarra o terceiro lugar depois de vencer o jogo com a França por 6-2. Este domingo joga-se a final entre Espanha e Argentina, às 8 da noite, hora de Lisboa. É um jogo que vai ser acompanhado aqui na rádio com uma emissão especial a partir das 7h30 da tarde. Espanha-Argentina competem pelo título de campeã do mundo de futebol. Deste sábado fica esse resultado e esse terceiro lugar para a Inglaterra, que venceu frente à França por 6-2 no Campeonato do Mundo de Futebol.
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Viagens de Costa a Costa, RTP Antena 1, segunda parte a abrir com um dos álbuns ao vivo mais famosos de todos os tempos, Frampton Comes Alive, gravações em 75, a maioria das quais na famosa sala de São Francisco Winterland Ballroom. Começámos com Show Me The Way, um tema precisamente desse ano de 1975, vinha no seu quarto álbum em nome próprio, o álbum Frampton. E agora, mais atrás, também no original de Frampton's Camel, de 73, segundo de Peter Frampton, Do You Feel Like We Do? Frampton Comes Alive, que chegou a ser o álbum ao vivo mais vendido de todos os tempos, com mais de 15 milhões de cópias desde que foi editado no início de 1976. Pedro Costa, ainda durante a próxima hora, por aqui na RTP Antena 1, Costa a Costa, segunda parte. Peter Frampton.

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1: Peter Frampton atrás nesta emissão de verão de costa a costa, numa altura em que o músico britânico dava cerca de 200 concertos por ano, a sua maioria nos Estados Unidos da América. Clássico Frampton Comes Alive, álbum ao vivo de janeiro de 1976. Do You Feel Like We Do? Single de 1980 do álbum Love Stinks, tema título Jiggles Bands.

Clássicos de Boston com uma das bandas símbolo da cidade, da J. Gals Band, Love Stings, um dos três singles do nono álbum de 80. Tema título. E também esta Nighttime. Costa a Costa.

Peter Wolf com 10 anos de intervalo entre canções, primeiro com a J. Gals Band em 1980, no álbum Love Stinks, juntamente com Seth Chessman e J. Gals, que infelizmente já desapareceu em 2017, Nighttime. E depois também o seu terceiro solo, Up to No Good, 1990, When Women Are Lonely. Costa a costa, viagens de verão 2026, voltamos aos 70s, 77, Greg Kinnegan.

duas canções para o mesmo álbum de 1977, Greg Kinnegan. Greg Kinn, músico norte-americano de Baltimore, que viveu grande parte da sua carreira em São Francisco, deixou-nos no verão de há dois anos. Com a aprovação do autor Bruce Springsteen For You, do primeiro álbum de Bruce de 73, ouvimos também Madison Avenue. Despedidas do Pedro Costa, encontro marcado novamente para a semana. Bruce, em 73, Blinded by the Lights.

0: 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Duas horas no continente e na Madeira. Uma hora nos Açores. 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
1: Está finalmente resolvido o problema. A partir desta madrugada deixa de haver notas suspensas. Os alunos vão poder consultar os resultados de todos os exames. É o que garante o Educa, o instituto responsável pela plataforma informática em que são registadas e validadas as notas dos exames nacionais. Em comunicado, o Educa diz que o processo ficou concluído este sábado. Eram cerca de 1.400 exames com nota suspensa. No total, de 290 mil provas nacionais. As notas podem também ser publicadas online, é o que explica a CONFAP, a Confederação das Associações de Pais. José Miguel Antunes esteve reunido este sábado com o Ministro da Educação e garante que os alunos vão saber as notas antes de segunda-feira.
2: A informação que nós temos é que, mesmo as escolas estando fechadas, as notas vão ser divulgadas em plataformas digitais que já existem, como o Inovar, que são plataformas que já são recorrentemente utilizadas pelos pais e pelos alunos para visualizar as notas. Isto já não é nenhuma novidade. A única diferença é que, em vez de, se caso os diretores dos agrupamentos não consigam, por algum motivo, fixar fisicamente as notas, as mesmas vão ficar disponíveis em plataformas digitais, como também já estão.
1: Os contratempos registados com a divulgação das notas dos exames nacionais arrecada muitas dúvidas por parte dos pais e dos alunos e, por isso, José Miguel Antunes, um dos responsáveis da CONFAP, pede aos encarregados de educação que reportem todas as dúvidas e problemas.
2: Aquilo que pedimos é que qualquer situação anómala, e já fizemos isto junto das nossas mais de 2.100 associadas, é que situações anómalas não sejam reportadas para que possamos fazer uma lista nominal de todas as situações para que as mesmas cheguem ao Ministério. Porque não vale a pena dizer que está tudo mal, é preciso depois concretizar efetivamente o que está mal para que se resolva.
1: Ao início da noite, o Ministério da Educação emitiu um comunicado lamentando os atrasos. O Ministério, liderado por Fernando Alexandre, pediu desculpas aos alunos, famílias e professores pelos transtornos causados. A tutela garante que nenhum aluno vai sair prejudicado no acesso ao ensino superior, na sequência dos constrangimentos que têm vindo a acontecer. A Provedoria de Justiça pede explicações sobre os atrasos na publicação das notas dos exames nacionais e quer saber que medidas estão previstas para a segunda fase dos exames que começa na próxima semana. A Provedoria entende que a forma como o processo de publicação das notas decorreu é inédita e é preciso acompanhar a situação. Está a melhorar o acesso do público às praias de Grândola. É a conclusão da Ministra do Ambiente depois de visitar várias praias onde decorrem intervenções para melhorar os acessos. A Ministra esteve a acompanhar no terreno a situação das melhorias que estão a ser feitas nos acessos e estacionamentos ao longo da costa do Conselho de Grândola. Maria da Graça Carvalho fala de um trabalho positivo.
3: Está tudo ou já pronto ou em construção para que haja aqui uma parte de estacionamento público, acessos e também apoio de praia, que também é público. Esta zona, nós queremos que ela tenha acesso público, é isso que estamos a fazer, mas temos que ter aqui também um equilíbrio com o ambiente e manter os valores ambientais que são tão preciosos nesta costa.
1: A fiscalização feita há cerca de um ano encontrou 10 praias com acessos condicionais por condicionados por empreendimentos turísticos ou com barreiras físicas que impediam o acesso livre ao público. A Inglaterra é a terceira melhor seleção do mundo, garantiu o bronze esta noite no Mundial de Futebol, depois de vencer a França por 6-4. Apesar da derrota, Mbappé marcou 2 golos e torna-se assim o melhor marcador de sempre na história dos Mundiais. Ultrapassa Lionel Messi por 1 golo, mas Messi tem hoje mais uma oportunidade e pode igualar ou ultrapassar o jogador francês. A Argentina joga este domingo a final do Mundial de Futebol contra a Espanha. O jogo está marcado para as 8 da noite, hora de Portugal Continental. É um jogo que vai ser acompanhado pela Rádio Pública, com uma emissão especial a partir das 7:30 da tarde. Espanha-Argentina competem pelo título de campeão do mundo de futebol.
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Estamos a começar a folhear mais um destacável, o magazine de fim de semana da RTP Antena 1 e RTP Mundo, como sempre comigo, Aurélio Gomes, nas próximas duas horas. E hoje vamos ter tempo para falar de filosofia, com algum tempo. Convidámos o David Elrich, que tem publicado o seu segundo livro, chama-se 21 Lições de Filosofia, para viver uma vida quase boa. Há tantas perguntas para fazer. Mas neste destacável vamos também visitar o renovadíssimo Museu Gulbenkian. O Pedro Miguel Ribeiro foi lá visitar e vai contar-nos tudo ainda nesta primeira hora. E na segunda, vamos tentar perceber o que é uma floresta terapêutica e como é que o buçaco se mistura com isto. Deixo tudo no ar para descobrir na próxima hora do destacável de hoje. Quanto à música, vamos dar os parabéns a Martha Reeves, porque ela faz hoje 85 anos, e para os mais distraídos, Martha Reeves, porque, sim, ela nos anos 60, juntamente com as Vandellas, teve alguns sucessos, entre os quais este Dancing in the Street.

0: Estávamos aqui a dançar não na street, mas no estúdio com Martha Reeves and the Vandellas. O tema é de 1964, o ano em que eu nasci. E estamos a ouvir isto, primeiro porque é bom e é divertido. E segundo porque a senhora Martha faz hoje 85 anos. E vi por aí na rua, dê-lhe os parabéns. E seja mais uma vez bem-vindo ao Destacável. Hoje vamos falar de filosofia e tudo à volta com o David Ehrlich. Mas podia ser Alma Ehrlich.
1: Pode ser de vários modos, sou um pluralista, okay. Inclusivamente quanto ao meu apelido. Mas se fosse, seria Idisha, porque o meu apelido é de origem Idisha, que cruza o alemão com o hebraico.
0: Exatamente. O David deixa qualquer insinuação sobre isso, não é?
1: Claro,
0: é uma primeira insinuação.
1: Exatamente. Nem todo o David é de origem judaica, mas no meu caso bate certo.
0: Sim.
1: Bate certo.
0: Casa tudo. Tu acabas de editar o teu segundo livro.
1: Correto.
0: O primeiro foi sobre o Kant, não é? Não, o Kant alentejano, atenção.
1: O primeiro, Kant protagonizava um dos capítulos e acaba por dar nome ao...
0: Depois espera este.
1: Exatamente.
0: Este tem um título muito interessante porque se chama 21 lições de filosofia, e aqui é que vem a parte que eu diria interessante, porque isto é bom, mas o título é apenas quase descritivo, para viver uma vida quase boa. E, antes de ir à vida boa, porquê quase?
1: Esse quase está aí como que para relembrar que desde um ângulo filosófico, ou seja, desde um ângulo de algum compromisso, de muito compromisso com a profundidade, o horizonte da vida boa é algo de, em certo sentido, inalcançável, mas que nós não deixamos de procurar.
0: Uma luta de uma vida, no
1: sim,
0: fundo.
1: Sim, exatamente. O escritor argentino Cortázar, o Julio Cortázar, tinha uma frase que é "Hay que vivir combatiendo-se", ou seja, temos de viver em combate connosco próprios. E nós vivemos numa época em que há muitos livros sobre a arte de viver, muitos deles legítimos, muitos deles até de ângulos científicos, mas muitos deles...
0: Outros nem tanto.
1: Outros nem tanto e prometem... Prometem soluções imediatas. Tenha os abdominais de sonho em um mês, seja rico em 2 meses, melhora a sua relação conjugal em 3 meses.
0: Posso fazer aqui já?
1: Vou interrompe à vontade.
0: Não, vou-te interromper uma razão. Eu sou da psicologia e tu estás a revelar muito do teu inconsciente. Foste para os abdominais, foste para a riqueza e foste para o...
1: Obrigado, Dr.
0: Para
1: Aurélio.
0: Para o lado privado.
1: Assim, eu já faço a minha psicoterapia semanal, mas não me importo fazê-la contigo. Há aí algum divã em como posso deitar?
0: Eu só tirei o curso, nunca existiu.
1: Não, então esse quase está aí, por um lado, para satirizar e brincar com aqueles que defendem a possibilidade de chegar à perfeição, e deixar claro que este livro não pretende isso, não pretende alcançar a perfeição. Esse quase, a meu ver, também tem a ver com, normalmente, esse tipo de publicações às vezes tem o tom heróico de quem já fez um caminho e ensina outros a fazer esse caminho consigo.
0: Com,
1: não é?
0: Alguma condescendência.
1: Exatamente.
0: E paternalismo.
1: Exatamente,
0: vezes,
1: voltando,
0: não é?
1: Aos abdominais, eu já tenho o meu six-pack, faço este caminho que vai ter exatamente o mesmo six-pack. E muitas vezes são pessoas sem autoridade epistémica, ou seja, que não têm formação na área. E
0: olha, quase... que não se ouve muita palavra epistémico em rádio.
1: Epá, vou dizê-la mais uma vez.
0: Diz
1: só porque é epistémico.
0: A primeira vez que eu vi foi lá, está, numa aula de história da psicologia.
1: Ah, maravilha.
0: Em psicologia.
1: Não, se alguém em casa estiver a perguntar se epistémico tem a ver com episteme ou conhecimento, e
0: sim,
1: o que acontece nas redes sociais é que em muitos casos há autoridade digital e também há autoridade epistémica, ou seja, há médicos que têm páginas de Instagram, pediatras, nutricionistas, e isso é o lado bom das redes sociais, mas outras vezes o que acontece é um divórcio entre a autoridade digital e a autoridade epistémica, ou seja, pessoas que têm muitos seguidores e que são muito ouvidas online, e que partilham soluções, por exemplo, de desporto, sem ter nenhum curso específico. E muitas vezes partilham isso não apenas como, olha, esta é a minha experiência, pode ser que dê para ti ou não, mas partilham como se tivessem esse estudo, ou seja, vivemos numa época em que... estudar 5 anos de fisionomia, anatomia, tudo isso que se estuda no desporto ou não estudar vai dar ao mesmo. Ora, esse
0: uma
1: quase...
0: vez, deixa-me só dizer, até para sublinhar o que estás a dizer, uma vez vi um comentário de alguém que dizia, para uma pessoa que estava a dar conselhos de nutricionismo ou de alimentação, sem ser nutricionista, e a certa altura alguém comenta lá por ali abaixo qualquer coisa, pois, gostava-te muito de tirar um curso de 3 ou 5 anos, é muito mais fácil vir para aqui dizer o que te vai na alma. Ou seja, queres ter a mesma autoridade e alguém que estudou um assunto, mas não quiseres ter o trabalho e estudar.
1: Claro, e normalmente até quem estudou o assunto é mais modesto nas opiniões que dá, porque sabe das limitações da ciência, sabe das limitações das generalizações.
0: E as pessoas hoje não gostam nada disso, das hesitações,
1: sim,
0: dos terrenos cinzentos.
1: Sim, as pessoas querem certezas, não é?
0: A vacina é boa ou é má?
1: Sim, e o pensamento binário. Sim. E portanto o quase no título está um bocadinho para espicaçar o pensamento sobre isso. Ou seja, não é um livro que prometa soluções rápidas, não é um livro que promete chegar a um estado de felicidade do qual não saímos. É um livro que tem um objetivo mais modesto de cruzar temas do cotidiano com os quais todos já nos confrontámos. Sim. O amor, a solidão, a rotina,
0: que são temas filosóficos,
1: o trabalho.
0: Também.
1: Sim, são temas.
0: Os grandes temas da filosofia.
1: Exatamente. E cruzá-los com a reflexão filosófica. A filosofia não se prende apenas com esses temas. Há discussões filosóficas que são marcadamente teóricas e não
0: salvo
1: têm.
0: Erro, não tens aqui sobre estética nada.
1: Tenho que ver sobre estética. Mas mesmo dentro da estética poderá haver, por exemplo, reflexões mais teóricas sobre, por exemplo, na estética nós temos uma tradição mais analítica, mais anglo-saxónica, que procura definir arte. E temos uma tradição mais continental que procura retratar o que é a experiência estética. Bom, no meu livro está, sobretudo, esta segunda parte destacada.
0: Sim.
1: Porque é uma parte mais relacionada com a nossa vivência. Ou seja, a filosofia não se limita ao tema da vida boa, mas o tema da vida boa ocupa uma parte importante da filosofia e eu quis trazer isso para o livro.
0: É um dos temas nobres, especialmente dos mais antigos. Aliás, quem ler as meditações do Marco Aurélio, que se dizia que era estoico, ou era grande fã dos estoicos.
1: Era estoico.
0: Exatamente. Como viver a vida bem era o grande tema das meditações dele. Passava por quase todas, não é?
1: Claro.
0: Como encarar a doença, como encarar o poder, como encarar tudo.
1: Claro. Nós hoje em dia pensamos na filosofia, e isso não é problemático por si só, como algo que é marcadamente teórico e separado da arte de viver e separado da vida prática. Mas, na verdade, se nós retrocedermos à antiguidade, nas origens da filosofia, há uma preocupação muito importante sobre como é que eu vivo bem a minha vida, como é que eu faço.
0: Isso evolui muito. Hoje em dia, o que tu possas entender como filósofo, como uma boa vida, é muito diferente, sei lá, do que um Platão, um Epicuro poderiam pensar? Ou no centro está sempre a mesma pergunta?
1: No centro parece-me que está sempre esta pergunta, que também tem como pressuposto uma capacidade nossa, que é nós temos a capacidade de imaginar futuro e imaginar cenários. E, portanto, é inevitável para o humano esta pergunta: se eu estou a fazer a opção correta, se eu estou a fazer aquilo que é certo,
0: em direção a uma boa vida.
1: Sim, se eu poderia estar a investir o meu tempo, as minhas preocupações noutro caminho. E, portanto, essa é uma pergunta central da filosofia. E na filosofia antiga havia uma ligação, sobretudo, por exemplo, nas correntes da filosofia helenística, o estoicismo que aqui trouxeste, o epicurismo e também no ceticismo, havia uma preocupação teórica. Os estoicos, por exemplo, que hoje em dia são conhecidos marcadamente através da sua ética, fizeram muitas investigações em lógica e em física, mas tudo desembocava, as suas investigações lógicas e as suas investigações físicas desembocavam nesta tarefa prática de como viver, como diria Sócrates, uma vida que vale a pena viver. E portanto, nós hoje em dia
0: Aliás, desculpa, falaste em Sócrates, é uma dúvida que tenho. Este que está aqui na capa com um boné, um charuto e uma camisa tipo havaiana é o Sócrates? É o Aristóteles?
1: Essa é uma questão maravilhosa.
0: Porque eu estive a comparar, eu olhei para aqui e disse: eu diria Aristóteles.
1: Estou a adorar este momento.
0: Fui googlar os bustos que existem. Sim. E eu acho que este é o Aristóteles. Já que falaste dele, olha,
1: eu partilho da tua perspectiva. Eu também acho isto, e sublinho aqui a palavra acho que é Aristóteles. Eu não fiz a capa, eu adoro a capa, e de propósito não perguntei quem era. Parece-me Aristóteles. Há quem diga que é Sócrates, há quem diga que é Platão. E devo dizer-te que a inteligência artificial, conforme os dias, muda a resposta.
0: O que é normal. Sabes que já vamos falar de inteligência artificial, porque de repente anda por aí nas notícias: ser filósofo é ter um belo emprego numa dessas empresas Silicon Valley. Não sabias?
1: Já
0: estavas
1: tinha...
0: a olhar para mim muito sério.
1: Não, já estava a pensar onde é que irias. Sim, não me surpreendo, ou seja, a ideia.
0: Não vamos desenvolver já, porque vamos ouvir uma das tuas músicas, mas termino o que ias a dizer.
1: Por qual é que vamos começar?
0: Vamos começar pela Vida Boa, do Slow J, porque tem a ver com o teu livro.
1: Exatamente, e tem a ver, é engraçado que nós aqui na nossa conversa temos falado de Vida Boa e Boa Vida, mas eu gosto, gosto muito do Slow J, e essa música particularmente, eu lembrei-me dela quando comecei a divulgar o livro, e vivemos no século XXI, e as redes sociais, para além da poluição aditiva, para além de tudo o que trazem de problemático, de angústia, de ansiedade, de comparação social, também vão servindo para as pessoas divulgarem o seu trabalho, essa parte boa das redes sociais, que é como uma espécie de permanente troca de cartão de visita. E ao fazer stories, no século XXI tudo o que existe tem de ter uma story, e pensei, ok, vou pôr esta música, e revisitei a música. E a música é interessante porque a música no refrão recorre a uma figura de estilo que eu acho que é um quiasmo. Que é,
0: meu não... Deus, ele sabe o que é um quiasmo.
1: Figuras de estilo.
0: Tem os nomes mais maravilhosos para dar a filhas. Ou filhos.
1: Sim. Vou ter como filho um rapaz chamado Quiasmo.
0: Exato. Quiasmo Erlich já para a mesa.
1: Sim, Quiasmo Erlich já para a mesa. E o quiasmo do refrão, se me lembro, é: não quero uma boa vida, eu quero uma vida boa. Isso é muito interessante, não é? Nós há pouco falávamos da boa vida e não lhe estávamos a dar o sentido que está neste quiasmo, porque um dos temas recorrentes do livro, e que coincide com o refrão do Slow J, é que a vida boa não é necessariamente a boa vida.
0: Então
1: não.
0: Fica aí, porque isso é um belo gancho para ficar pendurado e pegarmos, depois de ouvirmos o Slow J, exatamente nesse quiasmo. Hoje connosco o David Erlich, com 21 lições de filosofia para viver, aliás, uma vida quase boa. Ele traz-nos A Vida Boa, do Slow J.

0: Estávamos aqui a ouvir a Vida Boa, Boa Vida, do Slow J, escolha de David Ehrlich, que está aqui hoje no Destacável, também com o mais recente livro 21 Lições de Filosofia para Viver uma Vida Quase Boa. Mas vamos pegar no tal quiasma que tu sublinhaste há pouco do Slow J. Uma vida boa não é necessariamente uma boa vida e vice-versa. O que é que te falta dizer sobre isso? O que é que te apetecia dizer mais sobre isso? Porquê é que uma coisa não é equivalente à outra?
1: Eu diria que a vida boa, que é um mistério aquilo que é, ou seja, talvez seja da ordem daquilo a que Kant chamava o númeno, a coisa em si, que nós não terminamos de saber o que é, apenas nos aproximamos, mas a meu ver, a vida
0: parece
1: boa...
0: Parece da matemática aquelas funções que tendem para o infinito,
1: claro,
0: mas não chegam lá.
1: Exatamente. E a vida boa, a meu ver, exige vigilância relativamente à boa vida. Vigilância porque a boa vida, ou seja, a boa vida, e curiosamente as neurociências, por exemplo, através da descoberta dos neurotransmissores, têm corroborado cientificamente algumas hipóteses da ética e da filosofia helenística, que é a boa vida é pulsional. Eu bebo uma caipirinha e depois posso querer beber mais duas ou três. A boa vida pode ser pulsional.
0: No sentido de gratificação mais imediata.
1: De uma gratificação imediata, de uma gratificação que depois conduz a uma espécie de...
0: má vida.
1: De ressaca e de dependência,
0: sim.
1: A uma certa alienação e também a uma certa ideia de conforto. E o conforto nem sempre é amigo da significação. Muitas vezes alcançar algo com significado, seja a criar uma empresa, seja uma relação conjugal a longo prazo, seja a ficar melhor num desporto, seja a conduzir um programa radiofónico, muitas vezes aquilo que tem significado exige desconforto.
0: Exige esse trabalho,
1: sim. Exige esse desconforto.
0: Depois ter o ganho.
1: Exatamente. E a boa vida, a ideia da boa vida é precisamente a ideia do conforto. Também é importante não cair no extremo oposto, às vezes aí o estoicismo é um pouco distorcido, de ter uma postura hipervigilante com a boa vida e de recusar todo e qualquer prazer e de recusar todo e qualquer descanso.
0: Um epicurismo aqui e ali não faz mal a ninguém.
1: E o próprio epicurismo, curiosamente, valorizava...
0: Eu sou um grande adepto, se puder.
1: Eu também, mas repara que o epicurismo, na verdade, é muito mais próximo do estoicismo do que nós achamos.
0: Eu sempre achei isso e nunca percebi porque é que nunca se juntaram, literalmente. Porque não é a mesma coisa, mas anda lá tão próximo, não é?
1: Eles eram rivais e frequentemente nas escolas filosóficas rivais muitas vezes partilham de modo invisível muito mais do que aquilo que as separa. Curiosamente, no estoicismo tardio da era antiga, o estoicismo romano, há uma aproximação ao epicurismo. Séneca, nas suas cartas,
0: era isso que eu estava a pensar, o grande educador que não resultou do imperador Nero.
1: Sim, e Séneca, que é um estoico, ele cita nas cartas ao Lucílio, nas primeiras 15, 20 cartas, ele cita o epicurismo. E mesmo o epicurismo, por exemplo, que valoriza os prazeres, vem alertar para a importância de não ficarmos reféns dos prazeres.
0: Sim.
1: Mesmo Stuart Mill, por exemplo, que recupera o epicurismo no século XIX...
0: Porque acabas por perder a liberdade. Quando dependes daquilo para chegar sempre a um outro lado, estás refém.
1: Exatamente. E esse é o perigo da boa vida. A boa vida, em doses certas, não é problemática. Eu gosto de ler um bom livro, sentado na minha cadeira de praia, enquanto bebo uma caipirinha. Uma das coisas que gosto de fazer no verão. Agora, a boa vida, se não for gerida com uma certa vigilância, se não for gerida com uma certa sabedoria prática,
0: acaba em 10 caipirinhas e tu a poderes vir a ser um alcoólico que já não dá vida boa.
1: Exatamente, ou então mesmo antes das 10 caipirinhas eu beber suficientes caipirinhas que já não me permitem ter um prazer mais elevado, mas mais trabalhoso, que é compreender o que está a dizer.
0: Isso leva-nos direto para uma outra área que tu também trabalhas aqui muito bem, que é a liberdade. E a liberdade hoje em dia às vezes é exercida de uma maneira ditatorial. para não dizer de outra maneira.
1: Isso pode levar-nos aqui para reflexões mais políticas, mas...
0: Mas muitos setores que defendem a liberdade, muito curiosamente, fazem-no com, às vezes, tantas regras, tantos interditos, tantas obrigações, que eu pergunto, onde é que está a liberdade no meio disto?
1: Eu acho que estás a tocar num ponto fundamental, que é, e refiro isso no meu livro...
0: E às vezes com a melhor das intenções, atenção,
1: sim.
0: Nem estou a pôr em causa as intenções.
1: Claro. Eu refiro isso no meu livro, no meu livro o capítulo sobre a liberdade é um dos capítulos que se divide em secções, portanto divide-se claramente em duas secções, numa delas aborda aquilo que podíamos chamar, no vocabulário do século XIX, a liberdade da vontade, o livre-arbítrio, uhum. E na outra parte desse capítulo foco-me na liberdade de expressão.
0: Não resisto a fazer um desvio, que na volta vai ser um grande desvio.
1: Desvia, vamos
0: é
1: a isto.
0: Pois é, a filosofia é isto mesmo. Acreditas no livre-arbítrio?
1: Esse é um desvio que curiosamente
0: mais velho fico, menos acredito.
1: Esse desvio é tão profundo que corre o risco de depois não conseguirmos chegar ao tema.
0: Então continua no outro e fica este.
1: E eu queria pegar
0: no
1: que disseste, que é hoje em dia uma certa tradição à esquerda parece que inverteu o moto do Maio de 68. O moto de Maio de 68 é proibido proibir. E hoje em dia um certo pensamento purista, higiênico, do identitarismo à esquerda, vem dizer o oposto, é proibido não proibir.
0: É curioso que digas isso, porque mesmo a ideia de coletivo, que é uma ideia muito da esquerda, de repente atomizou-se em muitas letras, por exemplo na luta LGBT. Nada contra a luta, atenção, isto não é uma crítica, mas é curioso como de repente o coletivo passou a individualidades.
1: Sim, há uma...
0: Porque também é uma espécie de contrassenso com o esquema clássico da esquerda, não é?
1: Claro, e nesse identitarismo a liberdade de expressão está a ganhar um novo adversário. Porque a liberdade de expressão tem um adversário que não é surpreendente e que se assume frontalmente como contrário à liberdade de expressão nos autoritarismos de direita, nos movimentos fascistas ou fascizantes e também em facções ultraconservadoras que consideram que, por exemplo, não se brinca com a religião.
0: Mas
1: curiosamente têm ascendido de modo mais subreptício, porque não se assumem como antiliberais, portanto eu falo aí de um iliberalismo, destas correntes. E o fenómeno, o que aconteceu no Brasil nos últimos anos é bastante paradigmático. Nós tivemos o grupo humorístico Porta dos Fundos, que há uns anos fez um sketch sobre a figura de Jesus Cristo. Houve pulsões de censura, houve ameaças.
0: Tivemos isso em Portugal com o Hermano José,
1: claro.
0: E a Última Ceia.
1: Sim, ou tivemos o Sousa Lara, que impediu o Saramago. Ou seja, temos isso. Mas recentemente tivemos o Léo Lins, um humorista brasileiro, que faz humor negro e satiriza e faz humor a partir de características de pessoas que compraram um bilhete para ir ver o espetáculo e que não está ligado a nenhum movimento violento. Felizmente foi ilibado, mas teve um processo e enfrentou uma acusação de 8 anos em tribunal. Sim. Nós, há cerca de 2 ou 3 anos, tivemos um espetáculo teatral interrompido aos gritos depois de ameaças telefónicas. E portanto a liberdade de expressão hoje vê-se ameaçada, como sempre se viu ameaçada, pelos movimentos que estão mais à direita no setor político. Mas curiosamente também se vê ameaçada por aqueles que acham que a liberdade de expressão só é boa para quem concorda comigo.
0: Sim, isso.
1: E isso, a meu ver, é oposto ao espírito filosófico.
0: Claro, exatamente. Ainda temos uns minutinhos para, se quiseres, falar do livre-arbítrio. Não são muitos, são para aí 2 minutos.
1: Então, o livre-arbítrio, eu diria que é uma daquelas questões mais profundas da filosofia.
0: Até porque mexe no limite, por exemplo, com justiça. A pessoa tem ou não mão nas suas decisões, não é?
1: E mexe connosco próprios quando nos olhamos ao espelho antes de sair de casa de manhã e mais do que olhar apenas para a camisola que vestimos e para aquilo que decidimos vestir naquele dia, olhamos também para quem somos e o que é que eu vou fazer com o meu dia.
0: Claro, claro.
1: E portanto é muito provável que, se me perguntares daqui a 5 anos, eu se calhar não penso exatamente o mesmo. A leitura mais fecunda que fiz nesse aspecto foi uma leitura da Patrícia Churchland. Ela está no livro. A Patrícia Churchland trabalha numa área da filosofia muito interessante, que é a neurofilosofia. Ou seja, ela procura fazer a ponte entre as neurociências e a filosofia. Como é que as descobertas mais recentes nas neurociências nos permitem pensar alguns problemas da filosofia. E o que ela diz é: o livre-arbítrio no sentido tradicional, no sentido de teres uma alma, algures em ti, que decide de modo completamente independente, parece ser uma quimera e uma fantasia. Ainda assim,
0: temos graus de liberdade. É, o que
1: é isso. Ela diz, a proposta da Patrícia Churchland é exatamente isso. É substituir a questão binária, se temos ou não temos livre-arbítrio, por um debate mais interessante, que é os graus de autocontrolo.
0: Vamos ter que ficar por aqui, infelizmente, mas fica no ar esta reflexão. Daqui Maravilha. A pouco, olha, daqui a pouco convido a vir comigo e com o Pedro Miguel Ribeiro até à reabertura do Museu Gulbenkian, que está novinho. O Pedro esteve lá há dois dias, na reabertura para a imprensa, e, portanto, vamos conhecer isso muito melhor. E depois, voltaremos depois das notícias, voltamos à filosofia contigo, David Ehrlich. Ele está aqui hoje no Destacável com o seu último livro, 21 lições de filosofia para viver uma vida quase boa. Para já, ficamos com Malu Magalhães, de há uns anos este vai e vem. Também é bom e tem a ver com o que estamos a falar.

0: Estávamos aqui a ouvir Malu Magalhães, Vai e Vem, no Destacável de hoje, que tem como convidado especial o David Erlich e o seu livro mais recente, 21 lições de filosofia para viver uma vida quase boa. Já voltamos à conversa com ele, mas agora vamos falar da reabertura do Museu Carlos de Gulbenkian, que acontece este sábado, mas o nosso Pedro Miguel Ribeiro teve a sorte e o privilégio de ir à abertura para a imprensa na última quinta-feira, portanto já lá esteve, e agora vai contar-nos tudo o que de novo se pode ver no Museu Gulbenkian. Pedro, vamos a isso.
1: Estão abertas as portas do Museu Carlos de Gulbenkian, neste feliz dia que marca 70 anos da criação da Fundação Carlos de Gulbenkian. Uma das primeiras coisas que notamos aqui logo no hall de entrada, um espaço amplo, com algumas das esculturas da coleção Gulbenkian, é esta frase gravada aqui na parede: tenho plena consciência de que é tempo de tomar uma decisão sobre o futuro das minhas obras de arte. Posso dizer sem receio, de exagero, que as considero como filhas e que o seu bem-estar é uma das preocupações que me dominam. Esta frase aqui plasmada data de 10 de fevereiro de 1953 e pertence ao próprio Carlos Gulbenkian. É este o espírito que orienta a criação deste museu e a partir deste momento vamos mergulhar nele e ver que novidades ele encerra.
2: Bom, bem-vindos a todos. I'm afraid I'm going to speak in English, sorry. O meu português é muito fraco at the moment, so...
3: A voz é de Xavier Salomon, o diretor do Museu Carlos de Gulbenkian. Vai guiar-nos por uma visita neste museu que foi renovado para ficar o mais parecido possível com o que era quando abriu em 1969. Parece um paradoxo? Olhe que não é. Eu gostaria de começar por vos recordar do quão extraordinário é este museu. Esta é uma coleção que é única em Portugal. Nenhuma outra vai desde o Antigo Egito ao Impressionismo. Mas o que é mais extraordinário deste museu a nível mundial é que é uma conjunção entre uma coleção de obras de arte e uma obra de arte de arquitetura.
1: A visita começa pela Galeria das Antiguidades. Entre o lios no chão e o granito nas paredes, tudo em tons claras, de creme claro, a sensação que temos é de entrar quase numa pirâmide. E de um lado temos o Antigo Egito e depois já temos a Mesopotâmia e a Grécia Antiga. Carlos Gulbenkian colecionava os objetos por questão de beleza, mais do que propriamente por ordem cronológica. Não fazia como um arqueólogo faria. E por isso mesmo os objetos que aqui estão são todos singulares e muito belos. Eu destaco o baixo relevo assírio de volta do século VIII a.C., que está iluminado de uma forma que eu diria quase mágica. De repente quase que parece uma projeção de ecrã, mas é a própria peça. A iluminação está de facto fantástica. Ele mudou de sítio, ele antes estava numa área de passagem e agora está localizado numa opção de destaque. Também há uma novidade aqui nesta sala: um antigo gabinete de serviço passou a ser uma coleçãozinha de numismática, porque Carlos de Gulbenkian gostava muito de colecionar moedas.
3: Este museu abriu em outubro de 1969, mas há que imaginar que nesta altura muitos outros grandes museus modernos estavam a ser construídos, por exemplo o Guggenheim em Nova York, por Frank Lloyd Wright, ou a Neue Nationalgalerie em Berlim, de Mies van der Rohe, entre muitos. Mas nenhum desses outros museus tem a relação entre arte e natureza que encontramos neste aqui. Nenhum.
1: A Galeria de Arte Islâmica é a única que tem todo o comprimento do museu, é muito ampla e nela se espalham os vários tapetes persas com vários séculos em estrados, mas é também uma área que mostra muito como este museu se funde tanto com a natureza como com a própria obra de arte. No fundo trata-se de uma fusão perfeita entre arquitetura, museologia e paisagem. Os jardins da Gulbenkian está permanentemente presente através das grandes janelas. À medida que caminhamos na enorme galeria, todos os objetos parecem estar um pouco dispersos, mas se repararmos estão todos alinhados com as linhas mestras do teto e todos os objetos são extraordinariamente visíveis agora. Um dos truques é o vidro, que é antirreflexo e, portanto, de facto, desde a ponta da galeria até ao fim nós conseguimos ver desde logo todos os objetos.
3: O vidro antirreflexo é um dos muitos elementos de tecnologia mais avançada que permitiu que esta renovação fosse um pouco um regresso ao passado, como nos explica a arquiteta Teresa Nunes da Ponte.
4: A ideia foi fazer uma renovação para voltar aos princípios e às regras do projeto original, suportadas por uma nova tecnologia até porque todas as infraestruturas foram atualizadas, para além da arquitetura.
3: E que tipo de referências foram consultadas? Para além, imagino, da memória que a própria arquiteta ainda tinha do edifício.
4: Uma memória muito longínqua, se calhar já não me lembrava bem. Mas através de desenhos e fundamentalmente de fotografias e de fotografias que conseguimos recuperar com a ajuda das curadoras do museu e da fotógrafa, fotografias a cores, e conseguimos perceber os ambientes que existiam e a forma como, de facto, este museu prolongava a serenidade e a consistência desta arquitetura.
1: Entramos na Galeria Chinesa, onde se destaca, por exemplo, o biombo de laca de Coromandel, um enorme biombo, bastante alto e bastante largo, que está exposto totalmente aberto, mostrando cenas da corte chinesa. Os objetos chineses aqui expostos eram colecionados por Carlos Gulbenkian para decorar a sua própria casa em Paris. Portanto, até estes próprios objetos já foram de uso pessoal, digamos assim, de Carlos Gulbenkian.
3: Os materiais são nobres, das madeiras raras à seda que forra algumas paredes. E só nesta caminhada senti-me dentro de uma pirâmide, de um palácio iraniano e de um dojo japonês, tudo ao mesmo tempo. Qual é o segredo, Teresa Nunes da Ponte?
4: Como eu digo, eu acho que houve uma grande fusão entre arquitetura e museografia, e este invólucro arquitetónico tem uma qualidade que permite, de facto, esta incrível distribuição da coleção.
1: O contraste entre as galerias islâmicas e a galeria chinesa e japonesa e a parte europeia é enorme, desde logo pelos materiais, não só a alcatifa no chão, mas o uso das madeiras e da seda que forra algumas das paredes de exposição, torna logo o espaço um pouco mais confortável até e mais próximo. Também porque as obras de arte aqui expostas são de arte sacra, são objetos mais pequenos em muitos casos e que, portanto, convidam mais à contemplação. Entretanto, avançamos, passamos a parte medieval, com uma galeria de arte sacra, para a parte da pintura renascentista. Começamos com os mestres italianos, como Carpaccio ou Moroni, e avançamos até algumas das peças mais importantes deste museu, nomeadamente quadros de Rembrandt e de Rubens. No caso de Rembrandt, a figura do velhote, o Old Man with a Stick, a figura de ancião, que está aqui em grande destaque, o ancião a contemplar vagamente o horizonte, agarrado à sua bengala, e enquadrado neste espaço onde a iluminação é cuidada e onde os materiais quase que dão um tom mais quente a estas pinturas.
3: A luz do jardim e a visão da natureza acompanham-nos quase sempre, pois são muitos os pátios e jardins interiores. É caso para perguntar a Teresa Nunes da Ponte, foi aberto mais algum janelão?
4: Não foi aberto. O que acontece é que tem filtros e histórias cada vez mais performativos e, portanto, podemos ter as janelas cada vez mais abertas.
3: Xavier Solomon, o diretor do museu, está evidentemente orgulhoso. E na galeria dedicada ao século XVIII, dá destaque a um dado surpreendente. Alguns destes objetos são únicos no mundo. E creio que posso dizer que, no que toca ao mobiliário francês do século XVIII, nós temos uma coleção melhor que a de Versailles. Porquê? Claro, porque houve a Revolução Francesa, durante a qual Versailles perdeu grande parte da sua mobília. Muito do que voltou para lá mais tarde foi através de ofertas e aquisições posteriores. Por sorte, Gulbenkian viveu num tempo em que muitos destes móveis estavam no mercado e assim adquiriu algumas peças de vital importância.
1: De facto, nós temos a sensação agora de estar a andar pelo próprio Palácio de Versailles, simplesmente com uma roupagem mais moderna, porque de facto a arquitetura é moderna, mas os objetos estão aqui todos dispersos, quase como que em salas, desde o longo canapé de salão de baile ali ao fundo com a tapeçaria por trás, até às estantes com livros junto às secretárias de escritório. Tudo isto está de facto organizado de forma a que pareça que estamos numa casa, num palácio,

0: com o cair da noite.
1: O museu tem uma verdadeira aura de intemporalidade, como a verdadeira arte tem sempre. Teresa Nunes da Ponte faz um balanço positivo.
2: Eu estou muito contente. Eu acho que se conseguiu recuperar a imagem e o ambiente original, embora refrescado em muitas situações, mas que eu penso que foi uma grande conquista.
1: Esta foi uma visita exclusiva, mas agora o museu está aí para todos poderem ver. No fundo, como o próprio Calouste Gulbenkian sempre quis.
3: Muito obrigado, Pedro Miguel Ribeiro, no Museu Calouste Gulbenkian, renovadíssimo, ou como eles dizem, de novo como novo. A abertura é este sábado, 18 de julho, e eu deixo aqui esta informação. Até ao domingo da próxima semana, ou seja, até 26 de julho, a entrada é gratuita. Vamos em direção às notícias com o último de Joana Alegre, na minha concha, e depois voltamos à conversa com David Elrich, neste destacável. 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

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Três horas no continente e na Madeira. Duas horas nos Açores. 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

0: Está finalmente resolvido o problema. A partir desta madrugada deixa de haver notas suspensas. Os alunos vão poder consultar os resultados de todos os exames. É o que garante o Educa, o instituto responsável pela plataforma informática em que são registadas e validadas as notas dos exames nacionais. Em comunicado, o Educa diz que o processo ficou concluído este sábado. Eram cerca de 1.400 exames com nota suspensa, no total de 290 mil provas nacionais. As notas podem também ser publicadas online, é o que explica a COFAP, a Confederação das Associações de Pais. José Miguel Antunes esteve reunido este sábado com o Ministro da Educação e garante que os alunos vão saber as notas antes de segunda-feira.
1: A informação que nós temos é que, mesmo as escolas estando fechadas, as notas vão ser divulgadas em plataformas digitais que já existem, como o Inovar, que são plataformas que já são recorrentemente utilizadas pelos pais e pelos alunos para visualizar as notas. Isto já não é nenhuma novidade, a única diferença é que, em vez de, se caso os diretores dos agrupamentos não consigam, por algum motivo, fixar fisicamente as notas, as mesmas vão ficar disponíveis em plataformas digitais, como também já estão.
0: É uma altura de muitas dúvidas por parte dos pais, dos alunos, e por isso José Miguel Antunes, um dos responsáveis da CONFAP, pede aos encarregados de educação que reportem todas as dúvidas e problemas.
1: Aquilo que pedimos é que qualquer situação anómala, e já fizemos isto junto das nossas mais de 2.100 associadas, é que situações anómalas nos sejam reportadas para que possamos fazer uma lista nominal de todas as situações para que as mesmas cheguem ao Ministério. Porque não vale a pena dizer que está tudo mal, é preciso depois concretizar efetivamente o que está mal para que se resolva.
0: Ao início da noite, o Ministério da Educação emitiu um comunicado lamentando os atrasos. O Ministério, liderado por Fernando Alexandre, pede desculpas aos alunos, famílias e professores pelos transtornos causados. A tutela garante que nenhum aluno vai ser prejudicado no acesso ao ensino superior na sequência dos constrangimentos que têm vindo a acontecer na correção dos exames nacionais. André Ventura pede a demissão do Ministro da Administração Interna. O líder do Chega ameaça cortar os entendimentos com o PSD se o Governo mantiver Luís Neves como ministro. Para André Ventura, manter Luís Neves como Ministro da Administração Interna faz do Governo um cúmplice criminoso. Ventura enviou este sábado uma carta ao Primeiro-Ministro a apelar a que demita o Ministro Luís Neves. Caso o Ministro não saia, o Chega avisa que é uma decisão que vai comprometer os entendimentos que têm sido possíveis até agora entre o Chega e o PSD. Os Estados Unidos iniciam a 8ª noite de ataques contra o Irão, depois de um ataque iraniano ter matado este sábado 2 soldados norte-americanos na Jordânia. A tensão entre os Estados Unidos e o Irão intensifica-se com múltiplos ataques realizados entre ambas as partes. No Mundial de Futebol, a Inglaterra é a terceira melhor seleção do mundo, garantiu o bronze esta noite depois de vencer a França por 6-4. Apesar da derrota, Mbappé marcou 2 golos e torna-se assim o melhor marcador de sempre na história dos Mundiais. Ultrapassa Lionel Messi por 1 golo, mas Messi tem hoje mais uma oportunidade e pode igualar ou ultrapassar o jogador francês. A Argentina joga este domingo a final do Mundial de Futebol contra a Espanha. O jogo está marcado para as 8 da noite, hora de Portugal Continental. É um encontro que vai ser acompanhado pela rádio com uma emissão especial que começa a partir das 7:30 da tarde. Espanha ou Argentina, uma das seleções, vai receber o título de campeã do mundo de futebol.
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Voltamos a folhear o Destacável, o magazine de fim de semana da RTP Antena 1 e também RTP Mundo. Comigo, Aurélio Gomes, estamos na segunda hora. Hoje, como convidado especial, David Elris, professor e também filósofo. Ele que tem segundo livro editado, chama-se 21 lições de filosofia para viver uma vida quase boa. É disto e de muito mais que estamos a conversar e vamos continuar a conversar. E quando se diz que uma floresta é terapêutica, o que é que se quer exatamente dizer com isso? E porquê é que a Mata do Buçá foi considerada uma das únicas quatro no mundo como mata terapêutica? Tem dias esta distinção e você tem um mês de férias, se tiver um mês, para ir lá visitar, porque vale a pena. Vamos descobrir isso tudo nesta hora. Para já, lembramos uma grande balada do final dos anos 70, só porque nos apetece. Chris Rea, Fool, If You Think It's Over.

0: Decidimos hoje lembrar uma grande balada, um grande clássico. Infelizmente ele já faleceu, mas é sem dúvida sempre bom relembrar o Chris Rea com este Fool If You Think It's Over. E digo-lhe mesmo assim, se julgava que a conversa com o David Erlis tinha terminado, Fool If You Think It's Over, porque ela vai continuar
1: ainda
0: aqui.
1: Ainda estou aqui.
0: Ainda estás aqui. Trouxeste debaixo do braço o teu último livro, 21 lições de filosofia para viver uma vida quase boa. Nós, na primeira hora, tínhamos deixado pendurado aquilo que está a acontecer na área da IA, da inteligência artificial. Muitos dos gigantes, a OpenAI, a Google, Anthropic e por aí fora, estão de repente a dar emprego, muito bem pago, a filósofos, para, de algum modo, é o que eu tiro desta notícia, como é que eu ia dizer? Darem maneiras de, ou seja, ajuda-me tu. O que é que faz um filósofo? Eu estava a tentar responder, não sei porquê.
1: Isso é uma questão muito interessante. Há duas tradições, há mais do que duas, mas costuma arrumar-se a filosofia a partir do século XX em duas tradições. Eu sou eclético, sou um intelectual curioso, movo-me entre as duas, portanto, se alguém me estiver a ouvir, não atire pedras. Mas uma tradição muito mais literária, que é a tradição continental, e que tem como grandes referências...
0: Continental europeia.
1: Sim, continental. Sim. Embora, na verdade, a filosofia analítica associa-se muito ao mundo anglo-saxónico, mas também começa com Frege, por exemplo, e que é continental. Portanto, esta divisão... As duas, geograficamente, se formos ao ponto zero das duas, elas são continentais, mas depois a filosofia analítica tem muito mais uma vertente anglo-saxónica. Para simplificar, e isto vai responder à tua pergunta, parece que não, mas eu vou chegar à resposta.
0: Parecendo que não.
1: A filosofia continental é uma filosofia muito mais associada ao literário, nem sempre valoriza a clarividência lógica, nem sempre valoriza por A mais B chegar ao ponto C, e estamos a falar do existencialismo, Sartre, Heidegger.
0: O divino estrábico.
1: Sim, e estamos a falar aqui de grandes... Exatamente. Estamos a falar de uma filosofia que muitas vezes é amiga da expressividade literária. Isso por um lado, okay. A filosofia continental. Por outro lado, temos uma filosofia analítica.
0: Que é mais fria, menos...
1: Sim, os seus textos são muito mais lógicos, os seus textos são muito mais áridos.
0: E chatos.
1: Por vezes chatos.
0: Desculpa.
1: Não, por vezes chatos, ou sim. Seja, o que é, são condições necessárias para P, A, B, C.
0: É quase matemática escrita, não é?
1: Sim, é uma lógica aplicada aos grandes debates, claro, conceptuais. Claro, claro. Isto significa que quem percorre um currículo de licenciatura em filosofia, com alguma formação em filosofia analítica, ou em escolas que sejam marcadamente da filosofia analítica, tem uma competência muito elevada para a análise linguística e para o pensamento crítico e para o raciocínio, o bom raciocínio lógico. Ou seja,
0: e aí
1: para o
0: que estamos
1: raciocínio...
0: a chegar à inteligência artificial.
1: E aí, a meu ver, não me surpreende que, sendo a inteligência artificial profundamente lógica, porque há toda uma lógica por trás da IA, ou seja, quando a IA nos apresenta um resultado, há uma lógica que leva até aí. Em alguns casos, fala-se da black box, da caixa negra, ou seja, em alguns casos é uma lógica que nem sequer se consegue reconstituir. Nós não conseguimos explicar porque é que a IA deu aquele resultado, mas há uma lógica. Só que é uma lógica relacionada com a linguagem. Ora, filósofos que tenham uma boa formação em filosofia analítica estão precisamente aí. Estão com um pé na lógica puramente formal, mas com outro pé na linguagem, porque eles não são, alguns podem ser, mas não são matemáticos, não estudam lógica pura, sim, não aplicada. Estudam lógica para debater a justiça, a arte, o bem, o livre-arbítrio. Então não me surpreende
0: a ética,
1: não me surpreende isto que tem acontecido, que é contratarem filósofos para trabalhar em IA.
0: Mas não deixa de ser muito interessante que num mundo que decretava a morte da filosofia como um bom emprego para a vida, uma boa opção profissional, de repente são os filósofos que estão a ter bons empregos. Acho que nos Estados Unidos, os filósofos quiserem ter um emprego, não é preciso soar assim tanto como isso.
1: Sim,
0: agora,
1: sim.
0: Não sei se será temporário.
1: Se nós olharmos para essas sentenças, ou seja, decretou-se o fim dos jornais em papel e já houve um grande periódico em Portugal que deixou de ter papel e depois voltou ao papel. decretou-se o fim do fado e eis que temos fadistas.
0: Dás um pontapé numa pedra.
1: Ou seja, a cada 10 anos decreta-se o fim
0: ou de qualquer coisa. Olha, até aqui da rádio também já teve o seu fim anunciado.
1: Sim, decretou-se o fim. Video kill the radio star. E de repente temos a grande afirmação.
0: A MTV morreu primeiro.
1: É verdade, mas temos uma grande afirmação do áudio através dos podcasts. Portanto, a mim parece-me que quando alguém diz, para usar aqui um vocabulário mais analítico, quando o sujeito X, vou usar um vocabulário analítico, até estive de manhã numa formação dada por um filósofo analítico, e portanto venho aqui com este vocabulário.
0: Quando alguém propõe...
1: Sim, quando o sujeito X afirma a morte do fenómeno Y, isso diz muito mais do sujeito X do que do fenómeno Y.
0: Sabes uma coisa interessante? Eu hoje interroguei a minha Gemini, que é uma inteligência artificial, acerca exatamente disto. O que é que poderá fazer? A pergunta foi mais ou menos esta. Qual é a utilidade de ter um filósofo a tentar criar inteligências artificiais como tu? Interpeleia como se fosse quase uma entidade, uma pessoa.
1: Sim.
0: E ela deu-me um grande relambório, todo ele muito bem elaborado, mas houve lá uma parte que eu fixei, que foi esta. Por exemplo, questões de lógica e ética são muito importantes. Por exemplo, para uma inteligência artificial, dizia a Gemini, se lhe pedirem para pôr a humanidade num estado de profunda serenidade e paz, nós, inteligências artificiais, poderíamos propor pôr toda a gente em coma induzido. Ora, como é bom de ver, isto não é um bom destino para a humanidade. Eu lembrei-me da conversa que queria ter contigo. Isto não é uma boa vida.
1: Ah, claro, claro.
0: Mas percebes, uma inteligência artificial já aqui a pôr uma camada de problematização e de ética na coisa que eu fiquei surpreendido.
1: Claro. Em certo sentido, acho que isto, a valorização da filosofia no mundo da inteligência artificial e a valorização de pessoas formadas em filosofia também tem a ver com um certo caráter holístico da pessoa formada em filosofia. Ou seja, nós vivemos no tempo...
0: Holístico no sentido de mais total, na abordagem, no olhar.
1: Não é? Uma visão...
0: 360,
1: sim,
0: tá.
1: O Richard Rorty falava do filósofo como um polipragmático.
0: Okay.
1: Ou seja, nós vivemos num tempo das hiperespecializações. Contrariamente, por exemplo, a filósofos como Heidegger, que odeiam a era da técnica, eu adoro a era da técnica. A era da técnica dá-nos evolução a nível de saúde, vivemos mais tempo, vivemos melhor, temos melhor qualidade de vida, conseguimos erradicar doenças. Mas a verdade é que há um aspecto paradoxal do grande progresso de conhecimentos possibilitado pela ciência nos últimos 300, 400 anos, que é, temos de ser cada vez mais especializados. Ou seja, dá para ver isto nos médicos. Os médicos agora não apenas têm a sua especialidade, por exemplo, de dermatologia, mas depois ao longo da carreira especializam-se em dois ou três problemas de dermatologia. Obviamente podem dar consultas gerais de dermatologia e até qualquer médico pode dar uma consulta de medicina geral. Mas de repente temos um médico que ele é muito especialista num órgão, é muito especialista em estômago. E ainda bem que é assim, porque se eu tenho um problema no estômago eu quero ter uma consulta...
0: funcionar em rede com outros pluridisciplinar.
1: Exatamente.
0: Não é?
1: E o filósofo ou a filósofa, ou seja, a pessoa formada em filosofia é alguém que obviamente pode ter a sua área de especialização, mas é alguém que toca vários instrumentos, que tem uma noção do todo, que até pode ter a sua área de especialização. Não é qualquer filósofo que vai trabalhar com IA, tem de ser um filósofo com uma sólida formação em lógica, com uma sólida formação na componente cognitiva, que portanto tenha uma boa adesão à tradição analítica, que compreenda algo da ciência que está por trás, porque essa é outra questão muito interessante. Hoje em dia, quem trabalha em filosofia e se especializa numa área, quer dizer, das duas uma, pode não perceber nada da ciência relativa à sua área, e ok, mas eu diria que convém não estar de costas voltadas para a ciência. Ou seja, o filósofo que, por exemplo, pensa sobre...
0: Daí as neurociências há pouco.
1: Exatamente, e portanto, esse caráter holístico da pessoa formada em filosofia, acho que pode conferir à pessoa formada em filosofia um papel interessante na era das hiperespecializações.
0: Eu percebo isso perfeitamente. E para uma resposta mesmo muito rápida, isto do tempo, a ditadura do tempo é terrível. A introdução de filósofos na geração de modelos de inteligência artificial poderá levar a coisa para próximo da senciência? Quando de repente uma inteligência artificial está em contacto com as grandes questões do humano e é obrigada a elaborar sobre isso, não a torna muito mais próxima de nós? Vês isso com com que tipo de olhar. Eu bem sei que é horrível dizer que tens 30 segundos, mas podemos deixar para o próximo bloco.
1: Eu diria
0: também
1: que tenho algumas dúvidas de que a senciência ou a consciência possa estar num modelo linguístico separado de um organismo. Ou seja,
0: Um organismo biológico.
1: Um organismo biológico ou algo muito parecido a ele. Ou seja, tenho dúvidas sobre isso. Parece-me que não devemos confundir o que é a sofisticação linguística com a consciência. E a consciência, a meu ver, remete-nos para o corpo.
0: Literalmente, confundir a beira da estrada com a estrada da beira, o que estás a dizer. Olha, uma palavrinha rápida para a felicidade, segundo Helder, o rei do Kuduro, que é a tua segunda opção de música que nos trouxeste.
1: Esta música marca as festas dos anos 90 na minha escola, Nuno Gonçalves.
0: Eras tão
1: miudinho.
0: É de Helder,
1: o rei do Kuduro. Creio eu, com featuring de outro grande nome do Kuduro, que se não me engano é o Sebem. Muito interessante, porque a letra desta música é muito insistente, não tem uma letra muito diversificada, mas é uma letra que insiste nesta ideia. Todos queremos a felicidade. E há um direto paralelismo entre esta letra e alguns trechos de Aristóteles e alguns trechos de Stuart Mill, e sobretudo esta letra remete-nos para isto, que é: todos queremos a felicidade, mas é difícil de alcançar, e portanto nós podemos retratar o humano como: o ser humano é aquela espécie para quem a felicidade não é apenas necessidade, mas também tarefa.
0: Muito bem, melhor dito do que isso não podia ser. David Elrich, hoje Elrich, não sei de onde é que eu fui buscar isto.
1: Há várias maneiras, Elrich. E gosto desta maneira assim, Elrich.
0: Um bocadinho mais teutónica.
1: Sim, sim, sim.
0: 21 lições de filosofia para viver uma vida quase boa. Vamos agora ouvir uma das sugestões musicais. Felicidade, Elder, o rei do Kuduro, aqui no Destacável.

0: Estávamos aqui a ouvir uma das escolhas do nosso convidado principal hoje no Destacável, o David Erlich, com 21 lições de filosofia. É o livro, mas aqui também com a felicidade, que é um dos temas dele. Mas aqui, segundo o Helder, o rei do Kudur. Mas agora vamos falar de um conceito com o qual me deparei esta semana. Floresta terapêutica. Isto a propósito da notícia de que foi entregue ontem, sexta-feira, à Mata Nacional do Bussaco, este título de floresta terapêutica. Ora, se temos uma dúvida, nada melhor do que tirá-la com quem sabe. E por isso convidei o Gonçalo Breda Marques, que é o presidente da Fundação Mata do Bussaco, que está nos nossos estúdios em Coimbra, da RTP Antena 1. Já agora, Gonçalo, bem-vindo ao Destacável e muito obrigado por ter aceitado o nosso convite.
1: Olá, Aurélio Gomes. Em primeiro lugar, agradeço o convite que me fez e à Antena 1 para falar aqui um bocadinho sobre o Bussaco nesta qualidade de presidente da Fundação.
0: Então, diga-me lá, o que é que define este conceito? Floresta terapêutica. Eu sei que são termos que se explicam quase automaticamente, mas o terapêutico aqui tem uma qualidade interessante.
1: Sim, antes de chegar aí, ia só tentar fazer aqui um pequenino enquadramento, se
0: sim,
1: for possível.
0: Claro que sim.
1: O Bussaco é já um monumento nacional e é candidato a património mundial. Uhum. Agora há um facto novo. Esse facto é que o Bussaco passa a ser oficialmente a primeira floresta terapêutica da Península Ibérica e também confere-lhe um estatuto global. Este selo, entre aspas, atribuído pelo Gabinete Internacional de Certificação de Florestas Terapêuticas, integra a mata num grupo restritíssimo de apenas 4 florestas certificadas em todo o mundo.
0: Sendo
1: uma na Áustria e 2 na Alemanha.
0: E era isso que eu ia dizer, sendo a do Bussaco a 4ª. Portanto, é um grupo restritíssimo do Bussaco e mais 3. E o que é que isto representa ser uma floresta terapêutica?
1: Primeiro, esta certificação causa aqui um grande impacto, porque confere-nos um estatuto mundial, mas traz consigo uma enorme responsabilidade em matéria de preservação da natureza e na promoção da saúde.
0: Uhum.
1: Os fatores científicos de diferenciação da mata, que estava-me a perguntar,
0: sim,
1: estão relacionados com a biodiversidade excepcional. Nós temos 105 hectares com uma história botânica de mais de 400 anos, com espécies únicas, temos o maior adernal do mundo, mas foram avaliados também os diversos cursos de água, a qualidade do ar e da acústica, o ar é de extrema pureza e uma envolvência sonora clinicamente propícia ao relaxamento. Ou seja, não se trata apenas de contemplação, mas sim de turismo de saúde e bem-estar validado por estudos científicos internacionais.
0: Eu diria, pelo que me está a dizer, que alguém que tenha problemas na área da ansiedade e por aí fora, que beneficie muito de uma estadia de uns dias por essa zona.
1: Sim, estamos convencidos que sim. Este gabinete deu-nos esta informação, a base destes estudos científicos dizem-nos que sim, sobretudo que pode diminuir a tensão arterial e a ansiedade, pode reforçar o sistema imunitário e as funções cardiovasculares, ou seja, esta será sempre boa, muito bom para a saúde.
0: Sim. Pois imagino, eu já estou com vontade de ir aí.
1: A redução do stress,
0: claro.
1: Há muitos benefícios associados ao bem-estar humano.
0: Ainda para mais agora que estamos quase em férias, muita gente até já está em férias, pode ser uma excelente ideia passar pela Mata do Bussaco e experimentar esse lado terapêutico em primeira mão. Diga-me, o facto de este ser um título tão restrito e que só 2 florestas na Alemanha e outra na Áustria têm, o de floresta terapêutica, tem algum receio de que o turismo possa invadir a floresta do Bussaco, a mata do Bussaco, e que possa de algum modo até destruir um pouco deste lado, sei lá, terapêutico, para usar a palavra?
1: Este processo resulta de vários anos de trabalho, ou seja, com especialistas nacionais e internacionais. Uhum. Essa também foi uma das preocupações. Ou seja, nós já criámos um trilho próprio para esta área. Vamos ter guias profissionais especializados e vamos ter muita atenção à carga que se vai fazer. Como
0: ou
1: é
0: seja,
1: óbvio.
0: Vai haver limitações, pelo que está a dizer, ao número de pessoas que podem estar num dado momento na mata. É isso?
1: Sim, sim, sim. Vamos ter isso muito em consideração. Sim.
0: Vale a pena dizer que, como dizia há pouco, esta mata tem uma história de cerca de 400 anos e muito deve aos monges carmelitas descalços. Por um lado, pelo que percebi, eles não só preservaram a floresta autóctone, típica da zona, mas também introduziram e plantaram espécies novas ao longo dos séculos, imagino. Que espécies é que estamos a falar?
1: O saco, só para tentar dar uma ideia, os monges carmelitas tiveram no saco mais de 200 anos.
0: Uhum.
1: E conseguiram fazer a maior coleção de espécies dendrológicas da Europa. Okay. Uma das maiores, certamente, do mundo. Ou seja, a floresta é muito primitiva e isso também é um dos fatores que conta.
0: Sim.
1: Tem a maior concentração de adernos, provavelmente, do mundo. Estima-se que tenha entre 500 a 600 anos.
0: Oh.
1: Para ter uma ideia, sim, nós temos lá o Convento dos Carmelitas, que faz daqui a 2 anos 400 anos.
0: Uhum.
1: Há imensos países que não têm 400 anos de história.
0: Nomeadamente os Estados Unidos fizeram agora 250, não é?
1: Exato.
0: Estou a perceber. Como é que depois, quando se deu, no século XIX, a extinção das ordens religiosas, isso teve algum efeito na Mata do Bussaco? Algum efeito até negativo?
1: Felizmente, houve sempre a preocupação de preservar aquele espaço.
0: Uhum.
1: E o espaço é murado, tem 5 km de muro, tem 105 hectares, mas todo murado. Portanto, houve aqui um cuidado ao longo dos anos em manter este espaço, felizmente. É um espaço cheio de história. Entretanto, foi construído lá o último palácio em monarquia. Albergou lá reis e rainhas.
0: É o hotel? Seja, está a falar do hotel?
1: Sim, do hotel.
0: Okay. Hoje o hotel, o Palace Hotel.
1: Hoje
0: o
1: hotel,
0: Bussaco, não é?
1: Mas foi construído em tempo de monarquia.
0: Sim.
1: E depois transformado em palácio, em hotel.
0: Sim, sim, sim, exatamente. De qualquer modo, diga.
1: Ia explicar também que temos, por exemplo, e as pessoas provavelmente não saberão, uma via sacra única. A única réplica à escala de Jerusalém do mundo.
0: Uau!
1: Ou seja, o Bussaco tem um conjunto de interesses que são desconhecidos da maioria das pessoas e que nos transformam num espaço único.
0: Sabe que eu já
1: em
0: estou
1: Portugal
0: quase
1: e no mundo.
0: Sabe que eu já estou quase arrependido de o ter convidado aqui para um programa de rádio com audiência, apesar de tudo. Porque estou a pensar, vamos estragar isto com a inundação de muita gente. É o preço a pagar às vezes. Mas acha que não?
1: Nesta fase ainda não, porque o saco tem estado um bocadinho ausente
0: dos roteiros.
1: Não percebi. Desculpa.
0: Dos roteiros turísticos
1: dos
0: principais.
1: Dos roteiros turísticos, sim. Tem, acho que ainda é possível aumentar um bocadinho o número de visitantes, porque é importante dar a conhecer este espaço.
0: Sem estragar, frequente, não é?
1: Sem estragar, obviamente. Nós temos que ter aqui as melhores práticas de gestão do mundo. Não podemos facilitar. E por isso tem que ser tão bem cuidado, porque
0: claro,
1: de facto merece.
0: Vamos ser práticos, até porque o nosso tempo está a terminar. Gonçalo, uma pessoa que nos esteja a ouvir e que decida ir visitar a Mata do Bussaco tem que fazer alguma coisa, tem que marcar, é só aparecer, há horas, como é que é?
1: Não, pode aparecer, nós temos uma portagem, não, temos várias portagens,
0: sim.
1: A pessoa pode dirigir-se, se entrar a pé não paga nada, se entrar de carro tem um custo,
0: uhum,
1: mas depois dentro do Bussaco também tem a possibilidade de ir visitar esse convento, tem guias que fazem, guias turísticos,
0: vale a pena dizer que
1: falam um pouco da mata.
0: Há capelas, há ermidas, há fontes, há miradores, portanto, há
1: sim,
0: lá disso.
1: Sim,
0: há
1: sim.
0: Isso
1: e há a parte florestal que, é,
0: sim,
1: que
0: claro,
1: é lindíssima. Temos uns carrinhos elétricos que também que transportam as pessoas com mais dificuldade de mobilização.
0: Sim.
1: Ou seja, tem ali um conjunto de coisas que pode visitar, que pode ver e que merece a pena ver. E estava há pouco a dizer, conhecemos muitas vezes o Brasil ou a Europa toda e não conhecemos uma coisa que temos aqui ao lado
0: que é uma joia,
1: que é das coisas melhores que há em Portugal e no mundo, sem qualquer dúvida.
0: Gonçalo Breda Marques, muito obrigado por ter vindo. É o presidente da Fundação Mata do Bussaco. Muito obrigado por ter vindo ao Destacável, Gonçalo. E espero tê-lo um dia destes para voltarmos a falar disto.
1: Muito bem, eu agradeço imenso, Aurélio Gomes. É sempre um gosto falar da Mata do Bussaco. Espero ter a oportunidade de que vá visitar o Bussaco para conversarmos mais um bocadinho.
0: Não espero sentado, porque eu vou aproveitar as férias para provavelmente passar mesmo por aí. Muito obrigado e até uma próxima oportunidade. Estivemos aqui a falar da floresta terapêutica do Bussaco, já se pode dizer assim. É a única na Península Ibérica e apenas a quarta, só há mais três, em todo o mundo. É uma ideia para as férias, por que não? Daqui a pouco voltamos à conversa com o David Elrich, aqui no nosso Destacável de hoje, mas agora, en français, s'il vous plaît, Carla Bruni, quelqu'un m'a dit.

0: Carla Bruni. Decidimos lembrá-la naquela que foi a sua estreia discográfica em 2002, Quelqu'un m'a dit, quer álbum, quer tema. Na altura ela estava a sair de uma grande carreira como modelo e poucos anos depois, numa grande carreira, ao lado também de Sarkozy, que depois a coisa não corre lá muito bem, mas eles continuam juntos e aparentemente felizes. Portanto, estamos aqui hoje com o David Elrich, é filósofo, tem 21 lições de filosofia para nos dar, isto entre aspas, claro, no seu último livro, Para Viver Uma Vida Quase Boa. Já lá vamos, só para fechar depois a nossa conversa, mas agora queria pegar numa coisa que nós debatemos aqui há pouco, de microfone fechado, que é, eu estava a sondar-te sobre o que te intriga em termos de grandes debates no futuro, filosóficos e éticos e por aí fora. E tu falaste-me de uma certa eugenia que vai ser possível fazer, ou seja, escolhas de melhores, coisa tão simples, tenho aqui vários óvulos, meus e da minha mulher, se for heterossexual, e vou escolher aquele que tem melhor perspectiva genética de dar uma pessoa que eu quero que seja, por exemplo, um bom jogador de basquetebol. Uhum. Isto já não estamos longe de poder fazer isto.
1: Eu não sou um especialista em
0: eu dei este exemplo, mas claro, pode haver outro.
1: Não sou um especialista em bioética, mas esse é, quer dizer, sabe-se, e quem trabalha na área da filosofia, mesmo não sendo um especialista em bioética, esse é um dos grandes temas éticos deste século e que nos vai confrontar com decisões importantes, porque já tem havido muita evolução, e ainda bem que assim é, para a manipulação genética em termos de cura de doenças. Uhum. Portanto, a manipulação genética para evitar certas doenças, mas é realista pensar a médio e longo prazo que o mapeamento genético chega ao ponto de se conseguir perceber o potencial para certas características, e utilizando a palavra inglesa, ela ser utilizada para enhancement, ou seja, para melhoria.
0: Sim, sim.
1: Isso levantará novamente, porque esta é uma velha questão, uma velha e novíssima questão, que é a questão da classe, a questão do poder económico, ou seja, de cada vez que há evoluções, são evoluções para quem? São evoluções ao serviço de quem? Está ao alcance de todos? E, portanto,
0: e a pergunta é, para além disso, é desejável?
1: Há a pergunta sobre a desejabilidade. Uhum. E há a pergunta depois sobre a acessibilidade.
0: Exato.
1: São duas perguntas diferentes, tens toda a razão, é uma belíssima observação. Ou seja, pode haver algo que seja desejável, por exemplo, curar uma certa doença, e depois perguntamos é pela sua acessibilidade. E depois ainda há a pergunta da própria desejabilidade. Ora, o ser humano não está longe de conseguir que o si próprio deixe de ser algo do domínio do insondável. Uhum. E passe a ser algo em certa medida mapeado.
0: A palavra é eugenia?
1: A palavra eugenia, se formos...
0: Que nos leva para a memória eugenia, para os nazis,
1: sim, a palavra
0: exemplo,
1: eugenia, etimologicamente, parece-me que a primeira parte da palavra remete para os bons genes. Ela tem uma conotação negativa, eu creio que os especialistas não a usam, mas posso não estar certo.
0: Mas a história da coisa é que mata a palavra, não é?
1: Precisamente devido à história, à trágica história da pseudociência, porque todo o nazismo se apoiava numa pseudociência. A verdade é que o ambiente cultural atual, muito assente na ideia de uma máxima liberdade do indivíduo em gestos de autodeterminação, o ambiente cultural atual não é muito amigo. Uhum. da importância da genética. Mas os psiquiatras, os neurocientistas, os biólogos sabem que a genética é importante.
0: Eles estão calados porque senão são muito criticados, é o que me parece.
1: Falar da genética...
0: Hoje não é nada politicamente correto.
1: Sim, falar da genética gera, tem uma carga, tem uma história...
0: E eu percebo porquê. Eu entendo perfeitamente.
1: Tem uma carga trágica, sim. Tem uma história trágica. Muito facilmente pode ser aproveitado, como foi no início do século XX, para conversas de superioridade racial.
0: E é por isso que se fecha a sete chaves hoje em dia, não é?
1: Sim, mas a mim parece-me que a genética deve entrar no debate público. Aquilo que os especialistas em bioética Seja os especialistas na parte mais técnica, uhum. seja os especialistas na parte da reflexão ética sobre isto, devem trazer isto para o debate público mais vezes. Nós devemos estar atentos, porque tirando-lhe conversas sobre superioridade racial, convém sabermos o que é que vamos fazer nos próximos 100 anos com as evoluções tecnológicas no campo da manipulação genética uhum. do humano, até onde é que queremos ir. Estes dois debates, e um deles, tu introduziste muito bem, o debate da desejabilidade e o debate da acessibilidade. E é uma das grandes questões com que o ser humano se vai confrontar no
0: próximo
1: século.
0: Já falámos aqui da liberdade, que é um dos assuntos que tu tratas no teu livro, e eu até tomei nota da frase, lição 5, liberdade, acho que é 5, e entra nisto. Uma das frases que tu usas, que eu acho que é, não tenho a certeza de quem é, portanto vais-me dizer, controla-te a ti, não aos outros. É tua a frase, não?
1: Essa frase é minha.
0: É
1: essa
0: tua,
1: frase
0: ok.
1: É minha. Ou seja,
0: okay.
1: alguns dos capítulos...
0: Mas eu acho uma frase brilhante. Controla-te a ti, não aos outros. Melhor definição de liberdade, não é?
1: Agradeço, sim, e precisamente esse repto, ou seja, cada capítulo tem um repto,
0: sim,
1: tem
0: sim,
1: um mote.
0: É. São 21 parte... capítulos, podiam ser mais, mas são 21, já chega também, é muita coisa. É muita lição.
1: e cada um tem um mote.
0: Sim.
1: A maior parte dos motes são da minha autoria.
0: Há lá um do Almada, não é?
1: Há lá do
0: Belo.
1: Do Rui Belo, administra sabiamente a tristeza e aprende a reparti-la pelos dias. Há do Mário Cesarini.
0: Mário Cesarini,
1: Como a Estrada Começa.
0: Sim, sim, sim, sim.
1: Ou seja, há dois ou três capítulos cujo repto que lhes dão título são emprestados e a citação
0: claro.
1: É assumida no corpo do
0: capítulo. Mas este é
1: capítulo.
0: Teu.
1: Este é meu. E tem a ver com aquilo que é controla-te a ti, remete para toda a parte do capítulo que tem a ver com o livre-arbítrio, onde eu abordo um pouco o trabalho da Patrícia Churchland e refletir sobre o livre-arbítrio como uma capacidade de autocontrolo. E a outra parte do capítulo, que é controla-te não aos outros, esta parte do não aos outros, eu vou ao pensamento Stuart Mill, que curiosamente Stuart Mill era um pensador progressista, era um homem feminista, defensor da igualdade de género, sim. dos direitos das mulheres, das classes trabalhadoras, mas era também um fervoroso defensor da liberdade de expressão. E nós temos de
0: mesmo daquela que me ofende.
1: Exatamente. Aliás, Stuart Mill entra numa tradição de pensamento uhum. que é também aquela de Voltaire, a célebre frase de Voltaire, que não foi dele, foi da sua biógrafa. A sua biógrafa é que lhe atribuiu esta frase de não concordo com o que dizes, mas lutarei até à morte para que tenhas direito
0: claro.
1: De dizê-lo. E a verdade é que o ambiente progressista hoje em dia muitas vezes assenta, infelizmente, numa ideia de silenciamento. E na verdade é importante que as opiniões homofóbicas, por exemplo, venham ao de cima para podermos provar a sua patetice. Nós não
0: provar
1: podemos...
0: até a sua existência e sabermos onde estão e onde está para podermos mais eficazmente combater.
1: Exatamente.
0: Com melhores ideias.
1: Sim, isto não significa, e o Stuart Mill é muito claro nisso, que se houver um dano objetivo
0: não, isso
1: e injustificável.
0: Isso é um crime.
1: Portanto, se alguém diz temos de sair à rua amanhã e espancar as pessoas com
0: não,
1: a característica
0: isso é crime.
1: Y,
0: isso é incitação
1: crime,
0: ao ódio.
1: E deve exatamente. Continuar a ser.
0: Claro.
1: Agora, se alguém diz, e estou propositadamente a usar uma letra para tirar isto da polémica sim. da espuma dos dias e pensarmos nisto em termos conceptuais. Se alguém escreve um texto num blog a dizer que as pessoas com a característica Y são naturalmente mais parvas e que isso é uma patetice, mas... deve poder ser dito para poder ser debatido.
0: Muito bem. Para terminar, trouxe isto porque achei piada. Em quase todos os textos que tentam fazer uma mini biografia tua, um resumo de quem tu és,
1: sim.
0: aparece esta formulação que eu acho maravilhosa. Onde é que está? Nasceu no bicentenário da Revolução Francesa. Porquê é que tu gostaste de, no fundo, te catalogar como filho da Revolução Francesa?
1: Olha, nunca me fizeram essa pergunta. Curiosamente...
0: É por isso que deves cá voltar mais vezes?
1: Epá, porque... Primeiro há uma espécie
0: outro
1: de...
0: Um minuto.
1: Ok, faz uma dessas. Ok.
0: Faz uma pergunta maravilhosa e depois dá-me 30 segundos.
1: Então,
0: okay.
1: Vou tentar ser sintético. Revejo-me em partes da Revolução Francesa, liberdade, igualdade...
0: Menos na guilhotina.
1: Menos na guilhotina, ou seja, sim. eu sou muito mais amigo intelectualmente... da Revolução Inglesa, 100 anos antes.
0: Sim.
1: Nós pensamos sempre na Declaração Francesa de 1789, a Declaração dos Direitos do Homem e do Cidadão, mas não nos devemos esquecer um século antes a Bill of Rights da Inglaterra, sou mais amigo, ou seja, eu sou mais anglo-saxónico nesse aspecto, mas sempre foi um lugar comum da minha infância, que eu nasci 14 de julho de 1989. A declaração, a Revolução Francesa traz, depois, logo a seguir, derrotados pela violência e pelo fanatismo, mas traz um certo compromisso iluminista com a razão e com a dignidade intrínseca do
0: que
1: humano.
0: Temos que preservar.
1: E depois também há uma questão que é as biografias nas abas dos livros, às vezes são chatérrimas, são aquilo que se chama dar flex, ou seja, a pessoa faz uma espécie de gabarulice de tudo o que já fiz.
0: Exatamente.
1: De tudo o que já fez. E então eu decidi introduzir algumas coisas mais lúdicas e que te, na aba do meu, na aba
0: lúdicas e que te definem de algum modo. Portanto, também são informativas.
1: Também são informativas.
0: David Elrich, muito obrigado por teres
1: vindo. Obrigadíssimo, agradeço.
0: 21 lições de filosofia para viver uma vida quase boa. É uma excelente leitura para os próximos dias. Se forem de férias, então ainda melhor. Olha, um bom fim de semana.
1: Obrigado.
0: Vamos embora para fazer uma brincadeirinha muito gira sobre a filosofia. Trouxe o Jamiroquai bem do início do século XXI com o Love Philosophy. Bom fim de semana, voltamos no próximo fim de semana.

0: 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Quatro horas no continente e na Madeira. 3 horas nos Açores. 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
1: Este domingo são publicadas todas as notas dos exames nacionais. Os alunos vão poder consultar os resultados a partir desta madrugada. É o que garante o Educa, o instituto responsável pela plataforma informática em que são registadas e validadas as notas dos exames nacionais. Em comunicado, o Educa diz que o processo ficou concluído este sábado. Eram cerca de 1.400 exames com nota suspensa, no total de 290 mil provas nacionais. As notas podem também ser publicadas online, é o que explica a CONFAP, a Confederação das Associações de Pais. José Miguel Antunes esteve reunido este sábado com o Ministro da Educação e garante que os alunos vão saber as notas antes de segunda-feira.
2: A informação que nós temos é que, mesmo as escolas estando fechadas, as notas vão ser divulgadas em plataformas digitais que já existem, como o Inovar, que são plataformas que já são recorrentemente utilizadas pelos pais e pelos alunos para visualizar as notas. Isto já não é nenhuma novidade. A única diferença é que, em vez de, se caso os diretores dos agrupamentos não consigam, por algum motivo, fixar fisicamente as notas, as mesmas vão ficar disponíveis em plataformas digitais, como também já estão.
1: Numa altura de muitas dúvidas, José Miguel Antunes, um dos responsáveis da Confederação das Associações de Pais, pede aos encarregados de educação que reportem todas as dúvidas e problemas com os quais se confrontem. Ao início da noite, o Ministério da Educação emitiu um comunicado a lamentar os atrasos. O Ministério, liderado por Fernando Alexandre, pediu desculpas aos alunos, famílias e professores pelos transtornos causados. A tutela garante que nenhum aluno vai ser prejudicado no acesso ao ensino superior, na sequência dos constrangimentos que têm vindo a acontecer. André Ventura pede a demissão do Ministro da Administração Interna. O líder do Chega ameaça cortar os entendimentos com o PSD se o Governo mantiver Luís Neves como Ministro. Para André Ventura, manter o Ministro Luís Neves como no mesmo cargo e faz do Governo um cúmplice criminoso. Ventura enviou este sábado uma carta ao Primeiro-Ministro a apelar a que demita o Ministro da Administração Interna. Caso não o faça, o Chega avisa que é uma decisão que vai comprometer os entendimentos que têm sido possíveis até agora entre o Chega e PSD. Está tudo pronto para que as eleições presidenciais em São Tomé e Príncipe decorram com normalidade. A garantia é da Comissão Eleitoral Nacional. O Presidente Jodeger Nascimento fala num processo eleitoral transparente.
3: Criamos todas as condições para que tudo decorra bem, para que nada falte, para que as urnas, como diz, não desapareçam, para que os editais cheguem a tempo e hora à Comissão Eleitoral, tal e qual como eles foram produzidos nas mesas. Pelo que nós criamos todas as condições, nós formamos pessoas, explicamos, e todas as condições estão criadas para que isso aconteça de forma transparente, justa, e que nada estranho, como tenta dizer, aconteça.
1: O Presidente da Comissão Eleitoral Nacional sublinha que as eleições são um momento importante para o país e apela, por isso, à participação dos cidadãos.
3: Fazemos apelo para que a afluência massiva às urnas seja total. A importância deste ato para o desenvolvimento do nosso país é inquestionável. O voto é a ferramenta mais poderosa que temos para construir o futuro que desejamos. Não fiquemos em casa. Cada voto conta e é um pilar para a estabilidade e o progresso da nossa nação.
1: São Tomé e Príncipe esteve em campanha eleitoral durante as últimas duas semanas. As eleições presidenciais acontecem este domingo. Há quatro candidatos, mas Carlos Villanova, o atual Presidente da República, e também Nito Abreu, líder parlamentar do partido que venceu as últimas eleições, são os principais favoritos. As eleições presidenciais em São Tomé e Príncipe decorrem hoje.
0: Edição da jornalista Ana Fernandes Silva. 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
6: Luís Fazenda, se não fosse o 25 de Abril, o que é que seria a sua vida?
0: Serviço Público Bloco de Notas, edição especial.
7: Essa pergunta é metafísica. Falta-lhe a materialidade dos acontecimentos. Creio que teria sido um cidadão não comprometido com o regime e muito descontente com o regime político. Porque já era essa a minha circunstância antes do 25 de Abril.
6: Apesar de ser um miúdo, tinha 16 anos.
7: Mas vinha de uma cultura de oposição.
6: Já lá vai essa
7: parte. Quer no meu bairro, quer na minha família. E no meu liceu, e a juventude da época, os valores eram absolutamente antagónicos ao regime colonial fascista.
6: E tinha a possibilidade da guerra rapidamente, não é?
7: Ela estava à espreita, eu estava na calha. Para ser mobilizado.
6: Mas, portanto, o que é que poderia ter sido e não foi? O que é que estava previsto para si ser?
7: Eu era estudante
6: do liceu.
7: Tinha feito a linha que me encaminhava para a Faculdade de Direito. E era
6: de letras.
7: Era essa a sequência normal, independentemente das vicissitudes.
6: Os seus pais,
7: política.
6: O que é que queriam que fosse?
7: Os meus pais deram-me grande liberdade, a escolha foi minha. Sempre me interessei muito pelas áreas da filosofia, da história, do direito, sempre as minhas áreas preferidas.
6: Para responder à minha pergunta, se não fosse o 25 de Abril, o que é que teria sido a sua vida?
7: Alguém que continuaria a lutar contra um regime iníquo, ditatorial, absurdo e estúpido. João Bosco Mota Amaral admoestou o deputado Marques Guedes,
6: Luís Marques Guedes, PSD.
7: Do PSD, que era um gentleman no Parlamento, para em determinado momento, numa expressão em que soltou a linguagem, disse: ora bolas. E vai daí João Bosco Mota Amaral: senhor deputado, bolas não é léxico parlamentar. Esta é a minha resposta sobre o Parlamento de hoje.
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7: É que nem se imaginam que era um país o que é este. Com tudo o que ele tem de atrasado ainda, de bafiento, de culturalmente regressivo, de uma construção de ilusões culturais passadistas, com tudo o que ele tem de baixos salários, de incapacidade de educação, um Estado sempre mal organizado. Mas com tudo isso que ele tem, está a anos-luz daquele país. Não, Não tem nada a ver. E é-me até difícil perceber que a minha geração conseguiu vir dali para aqui.
6: Mas a UDP...
7: Eu nunca fui muito dogmático toda a vida.
6: É um partido que já não existe.
7: Nunca fui muito dogmático.
6: Maoísta para o albanês.
7: Sim, mas também não durou muito isso.
6: Não?
7: Não.
6: Pois, também não podia durar muito, não é?
7: Não, logo em 75 a UDP estava contra a China, não é? Então, isso era uma coisa que vinha de antes, do 25 de Abril, dos grupos que se juntaram na UDP, que eram simpatizantes da Revolução Cultural Chinesa e das posições chinesas.
6: Não é a
7: porque
6: sua
7: não
6: linha.
7: Seguiam a esteira da União Soviética.
6: Sim, e não é a sua linha.
7: Eu sempre fui mais reservado sobre essas dissidências sino-soviéticas. Pareciam-me muito distantes e algo complexas. Mais tarde percebi que sim, e ainda eram muito mais do que eu julgava.
6: Estamos numa edição especial do Serviço Público Bloco de Notas. É um programa que ajuda quem está nos últimos anos do secundário, mas também quem se interessa por saber mais. E com o pretexto dos 50 anos do 25 de Abril, falamos com quem não esteve implicado, para usar a expressão de Salgueiro Maia. Tinha 16 anos, a 25 de Abril de 74.
7: Eu só entrei para a UDP depois de ter passado pela CDE, o MDP-CDE. Eu filiei-me no MDP-CDE a seguir ao 25 de Abril.
6: Mas o MDP-CDE era uma espécie de satélite do PCP.
7: Sim, mas converteu-se em partido político e eu...
6: Liderado por José Manuel Tenharrinha.
7: Exatamente, e eu estacionei ali. Participei, fazíamos plenários de rua, muitas coisas, até ao 28 de Setembro.
6: Mas faziam o quê? Mas explique lá.
7: No 28 de Setembro, então.
6: Os miúdos de hoje têm que saber o que é que fizeram os revolucionários de ontem.
7: Fazíamos plenários para as ruas. Organizávamos plenários da rua A, da rua B, da rua C, nos bairros.
6: Havia muitos aí na ajuda, no altar.
7: Trabalhávamos nas atividades de cultura e recreio com teatro politizado. Criámos cursos de alfabetização, porque uma boa parte da população era completamente analfabeta.
6: Mas o Luís Fazenda fez teatro?
7: Eu fiz teatro. Fiz teatro e acompanhei.
6: Fiz teatro amador.
7: Amador, muito amador.
6: E que papel?
7: E amado. Amador e amado. Sim, tive um papel de secundário numa peça de Gorky. Nada significativo. Foi a mãe e as espingardas de Mancarrar. Porque esse fervilhar do teatro, da alfabetização, levávamos cinema. Eu passei o outubro do Eisenstein, não sei em quantos bairros.
6: Ai, também promovia sessões de cinema. Isto tudo só possível, claro, depois do 25 de Abril, não antes.
7: 75, 76, 77. E isso eram as atividades que nós, para além do intenso debate político, para além da multiplicação de manifestações. Vários eram contínuos, auxiliares. Havia pessoal de secretaria, havia outros.
6: O pessoal da escola...
7: Denunciaram vários. No meu liceu teve muita gente em Caxias. Eu próprio fui parar ao governo civil e outras coisas assim.
6: Não foi preso, portanto, só... não chegou a ser
7: felizmente
6: preso. Voltemos à faculdade, portanto, fazer um
7: fez
6: ano.
7: Um ano.
6: Fez um ano.
7: No segundo fui então convidado a sair dali para fora.
6: E pronto, e nunca mais voltou.
7: Não.
6: E nunca mais
7: voltou. Eu logo a seguir fui destacado para formar sindicatos agrícolas no Douro.
6: Estamos com Luís Fazenda, foi professor de profissão. Foi
7: estou
6: de português,
7: reformado.
6: Já está reformado de português e de mais coisas.
7: Mais coisas.
6: E andou pelo país todo a dar aulas ou não?
7: Em vários pontos, sim.
6: Lisboa, não deu?
7: Lisboa dei na Casa Pia. E na Academia Dramática, onde andámos lá para o teatro e para outras coisas. Era um fator de socialização tremendo, porque como a maior parte das pessoas dali do bairro não tinha casa de banho, era na Academia Dramática Familiar que havia balneário. E o balneário era ao sábado de manhã, uma das funções dos diretores era estar de serviço ao balneário, porque centenas de homens e de mulheres daquele bairro iam tomar banho semanal.
6: Estamos com o Luís Fazenda, é professor de profissão.

0: que o deputado da UDP, Afonso Dias,
1: votou
0: aprovou.
1: A favor.
0: Votou a favor.
1: E nós fomos pouco tempo depois para lá. Enfim, tivemos as nossas vicissitudes, porque nós ainda não estávamos formalmente casados.
0: Ah, e portanto foi uma chatice para alugar a casa.
1: Ela alugou um quarto e eu tive que alugar outro. Porque as pessoas ali da zona, se não fôssemos casados, caiu ao Carmo e a Trindade. E eu ainda andava à procura de emprego. Finalmente fiquei numa escola agrícola ali ao pé. Ela já estava na escola secundária da Régua. E então encontrei uma metodologia de trabalho. Fui conhecer as aldeias, tirei a carta de condução, entretanto. Ali os transportes eram uma dificuldade. Andei a conhecer as aldeias todas ao redor. Andei ali um mês e meio, a estudar sociologicamente o funcionamento.
0: Que era para formar as bases do partido ali.
1: Sim, frequentei as feiras semanais, fui vendo um bocado aquilo tudo, etc. E então, meu furo, formei-me no Porto, ia buscar westerns ao Porto. Trazia numa mala de filmes, cowboys.
0: Ah, cowboys.
1: Filmes. Bons filmes de cowboys. E trazia-os numa mala e alugava também um projetor e combinei com as várias casas do povo. Eu ia todas as noites, ia circulando pelas várias casas do povo das aldeias, ia passando, durante uma semana passava o mesmo filme de cowboys em seis ou sete aldeias.
0: Tudo John Wayne, essas coisas todas?
1: Tudo. Dorothy Malone.
0: Era o seu trabalho.
1: No final das sessões, aproveitava para conversar um pouco, aquilo enchia.
0: Claro, evidente. Tinha que ser filmes de grande público.
1: Começaram a perguntar se eles não queriam formar um sindicato agrícola, porque era uma coisa que fazia muita falta. Fazia muita falta. E foi assim que eu formei o sindicato agrícola.
0: E formou que ainda existe?
1: Não, já está extinto há uns anos. Porque, infelizmente, a maior parte dos trabalhadores imigrantes... hoje em dia não está sindicalizada, não, e trabalhadores da região há muito poucos.
0: Portanto, fez um sindicato a mostrar filmes de comboios.
1: Exatamente. Mas tive uns excelentes aliados. Tive uns excelentes aliados.
0: Que eram quem?
1: Que eram os jovens padres daquelas paróquias, com quem eu confraternizava muito.
0: Apesar de não ser católico.
1: Tinha sido, mas já não era.
0: Perdeu a fé, pelo meio.
1: Choquei-me com a realidade quando o meu mentor, que era o padre Felicidade Alves, foi expulso da igreja por denunciar a guerra colonial. Uhum. Que ele também acabou para mim. Uhum. Tinha pai 14 anos ou 13. Acabou para mim. Depois, mais tarde, tirei um conjunto de outras considerações filosóficas acerca da necessidade da fé ou não, e optei por tornar esse problema, o que ele é meramente um problema metafísico. Portanto, não me envolvo com ele. Mas eles tinham sido todos colegas do padre Max no seminário.
0: Esses jovens padres.
1: E, portanto, eu ia ali de igreja em igreja dizer, bem, se eles me podiam convocar uma reunião do sindicato para o adro da igreja, a seguir à missa, ao domingo.
0: E eles faziam isso?
1: Eles faziam.
0: Esses eram padres muito progressistas, digamos assim.
1: Sem dúvida nenhuma. Portanto, quer com o cinema nas casas do povo, quer com os padres, quer com outros auxílios que se foram arranjando por ali, nós conseguimos, nós, porque fomos vários, conseguimos formar um sindicato com milhares de trabalhadores agrícolas.
0: E a UDP? Teve muita implantação?
1: Tinha aí muito apoio, porque, enfim, nós éramos todos da UDP e uma coisa vinha com a outra, não é? E lutámos pelos primeiros contratos coletivos. E depois, finalmente, em 79, veio a primeira lei de trabalho agrícola. Porque eram trabalhadores que não tinham lei. Muitos ainda trabalhavam de sol a sol. Já não todos, mas muitos ainda trabalhavam de sol a sol. Logo a seguir ao 25 de Abril ainda se fez essa divisão. Havia um salário mínimo para a indústria, para os serviços, e um salário mínimo diferente para os trabalhadores agrícolas. Muito mais tarde conseguiu-se a unificação disso. Era uma luta enorme, porque viviam com pouquíssimo dinheiro, eram subnutridos, mal alimentados nas quintas, e eram quintas que produziam fortunas, porque eram as quintas do vinho do,

0: Porto. Não podia haver maior antagonismo social na maior crueldade de exploração do que aquela que eram sujeitas os jornaleiros agrícolas do norte de Portugal, da região do Douro. Fiz isso há cerca de 5 anos, depois outros continuaram, até que mais tarde a realidade económica se alterou muito e os trabalhadores do Douro passaram a ser praticamente todos de fora do Douro.
1: Sim.
0: E não propriamente da região.
1: E depois...
0: Ajudei à formação de listas dos sindicatos mineiros.
1: Minas.
0: Havia minas dispersas por vários pontos do norte e centro, desde o Pejão até Mondezinho em Bragança.
1: Portanto, conhece essa região toda?
0: Panasqueira na Covilhã, a Urgeiriça ao pé de Viseu, organizando trabalhadores dessas várias...
1: E foi bem sucedido
0: aldeias
1: nisso?
0: Mineiras. Sim, fizemos. Houve um grande avanço nos direitos dos trabalhadores. Havia pessoal de secretaria, havia outros.
1: O pessoal da escola...
0: Denunciaram vários, no meu liceu teve muita gente em Caxias. Eu próprio fui parar ao governo civil e outras coisas assim.
1: Não foi preso, portanto, só não chegou a ser preso.
0: Mas acompanhei outros colegas meus da altura.
1: Que eram denunciados pelos auxiliares, os contínuos, os chamados contínuos.
0: Chamados bufos. Oxalá não esteja em recriação essa categoria horrenda.
1: Do bufo, não é?
0: Do delator social e político.
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0: Voltando à questão da guerra colonial,
1: sim.
0: Já tínhamos uns esquemas em vista.
1: Qual é que era o seu esquema? O seu esquema era ir para onde?
0: O meu esquema era aos 15 ir ver como é que estavam as coisas.
1: Sim.
0: Se eu tivesse o ok da Suécia, nós 16 pirava.
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1: É deputado em 91 pela UDP ou é... Aquela altura em que o PCP larga a sua CDU até à UDP.
0: Exatamente.
1: É essa altura, não é?
0: Sou deputado independente pela CDU, porque o PCP não quis uma coligação formal com a UDP, foi um erro. O deputado foi o deputado Mário Tomé. E eu substituí o deputado Mário Tomé várias vezes. Mas o deputado foi eleito.
1: Eleito foi Mário Tomé.
0: O Mário Tomé.
1: E a UDP, neste momento, é um partido que já não existe como partido, ainda se mantém como associação, não é?
0: É uma associação política.
1: Forma-se, já aqui contámos, em 74, agrupa várias formações. Depois, chegamos a um momento importante da UDP.
0: É uma associação política memorial, porque conserva a documentação da época.
1: No fundo é quase...
0: Muito
1: podia ser um departamento da efémera.
0: Ah, sim, sem dúvida.
1: Mas o ano de 98 é aqui importante porque é o ano em que as esquerdas, à esquerda do PS, e sei o PCP, começam a conversar e foi o Luís Fazenda que teve a iniciativa.
0: Sim, foi.
1: A história conta-se assim, não é?
0: Foi o proponente.
1: A história recentemente, porque no início esse detalhe da história tinha ficado lá atrás. Portanto, o Luís Fazenda era secretário-geral da UDP, fala com o Fernando Rosas, que tinha sido do PCP, do MRPP, estava enquadrado.
0: Sido candidato independente para o PSR, candidato às legislativas. Ele é candidato presencial, mas é já com o Bloco de Esquerda.
1: Depois com Francisco Louçã, do PSR, Partido Socialista Revolucionário, e com Miguel Portas, da Política 21, ex-comunista, digamos assim. Isto deu origem ao Bloco de Esquerda em 99, em 1999, mesmo antes do século XXI começar. Como é que foi isto? Foi fácil convencê-los?
0: A realidade empurrava para algo deste género. Porquê? Porque todos nós tínhamos, de um modo ou do outro...
1: Como é que saiu a ideia de sair das suas tamanquinhas e dizer... Como é que essa ideia surge? Isto é uma ideia que pode ter pernas para andar?
0: As chamadas ideologias matrizes tinham levado um forte abalo com o desabamento dos países socialistas a leste.
1: Pois isto é 10 anos depois,
0: e ao centro da Europa... Muita coisa...
1: Tinha caído o Bloco Soviético.
0: Tinha caído também qualquer semelhança da China com a ideia de um país socialista. Muita coisa se tinha alterado. E parecia inverosímil que as pessoas continuassem a acantonar em correntes muito fechadas, tributárias desse passado, de um passado que se tinha esfumado. E, portanto, o interessante era olhar para o futuro e tentar encontrar caminhos novos para velhas e boas ideias, como a ideia da supressão do capitalismo selvagem, a criação de padrões de valor social, de uma sociedade socialista moderna. Portanto, isso é que interessava. E portanto, eu fui estabelecendo com outros esse caminho. Foi-se fazendo. Criámos também mecanismos de confiança entre as organizações. E...
1: Então, o Bloco de Esquerda é fruto de três correntes ideológicas.
0: Sim. E demais.
1: E outros que se foram juntando. Mas três principais, pelo menos.
0: Sim. Estabelecemos um documento comum, de fundador, e essa base comum, depois, estabelecemos na altura como o princípio de um consenso. Só avançávamos para novas formulações políticas muito elaboradas também por consenso, porque a vida certamente iria desafiar a novas ideias, mas essas novas ideias teriam de ser obtidas não por um sistema maioritário interno, mas por consenso e aproximação.
1: Portanto, consenso e não unanimidade.
0: Sim, sim, foi isso que fizemos durante muitos anos. Até que se superaram essas tradições.
1: E essas, porque com o andar dos anos, hoje o DP é uma das correntes do Bloco?
0: Não, já não existe.
1: Já não existe.
0: Como corrente não existe.
1: É não?
0: Não.
1: Bem, sei que hoje o Bloco que temos, não é o Bloco... Vocês também começaram com dois deputados, depois três, depois creio que cinco, depois há um boom.
0: Foi muito ioiô, para cima e para baixo.
1: Chegaram até 19, foi o máximo.
0: Duas vezes.
1: Duas vezes, depois oito, pelo meio, não é?
0: Não, para 5, 5. 8 foi antes de 16.
1: E agora,
0: e agora
1: é um...
0: estamos numa altura de voltar a subir.
1: Ora bem.
0: Mas o Bloco tem várias correntes internas, mas nenhuma delas tem a ver com o passado histórico. Foram-se formando ao longo dos anos.
1: Outras correntes. Aliás, houve algumas até que saíram, entretanto.
0: Sim, sim.
1: O MAS é uma das correntes que saiu. Mas teve estes 15 anos no Parlamento e chegamos a 2015 e não, nenhum dos fundadores é deputado em 2015. Ou seja, a geringonça passa sem ter os fundadores do Bloco de Esquerda no Parlamento.
0: Sim, a geringonça foi uma necessidade objetiva. Não podíamos manter o governo de Passos Coelho e Paulo Portas no poder. Isso era impensável. E não havia outra forma dar a mão ao Partido Socialista, naquele caso concreto. Era o Partido Socialista que estava em condições de poder liderar um governo. E foi isso que fizemos. O Partido Comunista Português fez o mesmo. E foi uma experiência até de hoje invejada estabilidade política.
1: Sim, um governo de minoria.
0: E conseguiu reverter
1: uma legislatura inteira.
0: Muitos dos direitos que foram retirados aos cidadãos. Começou por coisas que as pessoas já nem se lembram, os feriados e assim, muitas outras coisas.
1: E o balanço é positivo?
0: Aquele balanço foi muito insuficiente.
1: Se esse projeto tivesse tido...
0: E com um enorme problema que se chamou António Costa. António Costa nunca gostou da solução. Criou uma maioria absoluta e, portanto, esticou todas as cordas para isso.
1: Acha que o problema foi esse?
0: Acho que foi o grande problema, foi esse.
1: Não foi numa determinada altura?
0: Não, o Bloco de Esquerda ele classificou de empecilho, disto, daquilo. Desconsiderou, ainda tínhamos um acordo escrito, desconsiderou à altura a coordenadora do Bloco. Em vários momentos, etc. Está tudo nas histórias.
1: Já é tudo história.
0: É tudo história.
1: Muito bem, pelo meio.
0: Pagámos a fatura disso tudo, não é? Pagámos nós e o Partido Comunista Português, pagámos essa fatura. Infelizmente, o Dr. António Costa pagou também uma boa fatura, como se viu.
1: Foi. Está a ser irónico?
0: Não, não estou. A maioria absoluta pelo qual ele tanto lutou foi um ai que se lhe deu. Caiu da pior maneira possível e da maneira que promoveu um verdadeiro ascenso da extrema-direita em Portugal. E, portanto, ele pagou bem. Nós pagámos todos.
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1: Foi vice-presidente do Parlamento entre 2009 e 2011. Teve 15 anos como deputado. Quer dizer, teve aquela experiência em 91, mas teve 15 anos seguidos como deputado. Hoje, quando olha para o Parlamento, o que é que vê?
0: É um Parlamento muito acicatado. Nós tivemos algumas atitudes, nós, Bloco de Esquerda, algumas atitudes bastante frontais na Assembleia da República, que na altura foram muito criticadas, porque eram muito fora daquilo.
1: Desde o lugar onde sentavam.
0: Era a normalidade parlamentar. Porquê? Porque se levou em determinado momento, como foi a guerra do Iraque, uma t-shirt a dizer não em nosso nome. O presidente expulsa os deputados do Bloco de Esquerda, não podiam levar uma t-shirt com tais dizeres, e assim e por aí afora.
1: O presidente era na altura
0: o João Bosco Mota Amaral. E no entanto, se fizermos um paralelo, o episódio que mais me riu acerca da autossuficiência, da hipertrofia parlamentar, foi quando João Bosco Mota Amaral admoestou o deputado Marques Guedes,
1: Luís Marques Guedes, PSD,
0: do PSD, que era um gentleman do Parlamento, para em determinado momento, numa a expressão em que soltou a linguagem, disse, ora bolas. E vai daí João Bosco Mota Amaral, senhor deputado, bolas não é léxico parlamentar.
1: Não lembro.
0: Esta é a minha resposta sobre o Parlamento de hoje. E, portanto, a luta política há de ser sempre a luta política. O combate é o combate. Este combate é diferente daquele que era no tempo em que eu lá estive. Mas é o combate que tem que ser feito. O problema não é encontrar a mera civilidade, é encontrar uma política democrática. A civilidade vem com uma política democrática. E, portanto, tem que se encontrar a política democrática para ter a civilidade. Convém não confundir a árvore com a floresta.
1: E acha que hoje não se percebe onde é que está uma coisa e onde é que está a outra?
0: Não, hoje está tudo muito em níveis muito baixos. Quer aquilo que é o espaço da política democrática, quer aquilo que deve ser o espaço da civilidade de um órgão de soberania, que por excelência representa o país e que procura ser o lugar escolhido para o confronto das ideias, dos projetos políticos e para a elaboração das leis do país. Não se pode elaborar leis do país, fiscalizar a atividade governativa no meio de pequenos atos de bullying, de mini-mutins. Isso não funciona assim, mas é porque o espaço democrático está retraído. Há que alargar o espaço democrático para recuperar níveis de civilidade elementares e essenciais. Ia passando, durante uma semana passava o mesmo filme Cowboys em 6 ou 7
1: anos. Tanto o John Wayne, essas coisas todas.
0: Tudo. Dorothy Malone.
1: Era o seu trabalho.
0: No final das sessões, aproveitava para conversar um pouco, aquilo enchia.
1: Claro, evidente. Tinha que ser filmes de grande público.
0: E começaram a perguntar se eles não queriam formar um sindicato agrícola, porque era uma coisa fazia muita falta. E foi assim que eu formei o sindicato agrícola.
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0: Os jovens padres daquelas paróquias, com quem eu confraternizava muito.
1: Apesar de não ser católico.
0: Tinha sido, mas já não era.
1: Perdeu a fé, pelo meio.
0: Choquei-me com a realidade quando o meu mentor, que era o padre Felicidade Alves, foi expulso da igreja por denunciar a guerra colonial. Uhum. E ele também acabou para mim.
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1: Luís Fazenda. Como é que caracterizava o Portugal do seu tempo antes do 25 de Abril? Que Portugal é que era o seu Portugal, a sua bolha? Na altura não se usava a expressão.
0: Era um país absurdo, como dizia o Jorge Sena, era o reino da estupidez. Eu sentia-me insultado na minha lógica. As coisas não eram lógicas. Não era apenas não ter a lógica da liberdade. Não tinha a lógica da normalidade, da convivência humana. Era isso. Era tudo absurdo. Eu fui detido 2 vezes por jogar a bola na rua. Tinha 9 anos e tinha 11 anos. Para as 4.
1: E o que é que lhe aconteceu?
0: Vai eu parar. Fui detido uma terceira vez porque estava a menos de 100 metros de um liceu de raparigas. E o meu pai teve que me buscar à esquadra. Esse era a bolha onde eu vivi.
1: E chegava isso. À esquadra e qual era o problema da bola?
0: Não se podia, era proibido jogar a bola na rua. Quantas vezes eu e outros normalmente deixávamos um da taleia, mas se ele se distraía,
1: olhar para o
0: lá
1: jogo.
0: Vinha o Nove Dedos, como nós lhe chamávamos. O Nove Dedos levou-me duas vezes para a esquadra.
1: O Nove Dedos porquê? Porque o polícia só tinha nove dedos. Tinha perdido
0: era uma alcunha cruel.
1: Exato.
0: Mas ainda por cima tinha que ouvir o meu pai depois. O meu pai, que até nem era nada daquilo, era contra aquilo tudo. Como é que tu te deixas de levar? És-me parvo. Vocês deixam-se apanhar.
1: Luís Fazenda.
0: Baixava muito a minha autoestima àquele regime.
1: Portanto, o 25 de Abril melhorou a sua autoestima.
0: É que nem se imaginam que era um país o que é este. Com tudo o que ele tem de atrasado ainda, de bafiento, de culturalmente regressivo, de uma construção de ilusões culturais passadistas, com tudo o que ele tem de baixos salários, de incapacidade da educação, um Estado sempre mal organizado. Mas com tudo isso que ele tem, está a anos-luz daquele país. Não tem nada a ver. E é-me até difícil perceber que a minha geração conseguiu vir dali para aqui. Essa viagem é uma viagem absolutamente...
1: Voltamos a lembrar, tinha 16 anos no 25 de Abril.
0: É uma viagem absolutamente extraordinária.
1: O 25 de Abril já acabou.
0: O 25 de Abril acabou. Precisamos de outros atos de progresso político, democrático. Certamente o povo português se encarregará de os fazer, tudo tem o seu tempo. Mas vamos precisar de ter outros atos libertadores. A história não acaba aqui. Não há Fukuyamas que resolvam essa
1: fim da história.
0: Não há fins da história. E, portanto, isso acontecerá. As contradições sociais que originaram o 25 de Abril, hoje muitas delas estão presentes, outra vez. Não é? Estão presentes. Falta de habitação.
1: Foi das primeiras coisas que no 25 de Abril se tratou.
0: Sim, as manifes, casas sim, barracas não, etc. Falta de habitação é uma coisa tremenda. O antagonismo social é uma coisa tremenda. Até ontem estive com uma aluna de mestrado a falar sobre os movimentos da habitação nos anos 70.
1: Em Portugal?
0: Em Portugal. Ela está a fazer uma tese de mestrado sobre isso. E foi fácil de demonstrar que hoje há mais casas desocupadas na cidade de Lisboa do que havia em 75, 76, 77. Não é? Portanto, não é possível. Não é possível que isso coexista. Os preços elevadíssimos da habitação, a incapacidade de acesso à habitação, e, no entanto, estão 150 mil casas desocupadas. Não é devolutas, devolutas são muitas mais, mas há muitas devolutas que estão em mercado. Eu consultei esses dados todos do censo, etc. Até por curiosidade, para aquele trabalho de mestrado, aquela moça, aliás, muito interessante e muito curiosa sobre os aspectos todos, que é uma coisa extraordinária que a juventude hoje tem, é a sua curiosidade. E a curiosidade é a mãe de todo o conhecimento. E notei isso, essas contradições tremendas. E, portanto, essas coisas são sempre um pouco assim. Poucos dias antes do 25 de Abril, nós falávamos entre nós. Eu já tinha ido...
1: O nós aí é quem?
0: Colegas e amigos.
1: No liceu, Dom João de Castro.
0: Ali de Pedrouços. Nós já estávamos a planear a desertar e fugir à guerra colonial, mas a maior parte do meu bairro já tinha ido, dos mais velhos. Não compareceram à mobilização.
1: Era a sua ideia também, não comparecer.
0: Muitos do meu bairro estavam na Suécia, muitos. Uma série deles. Que, aliás, vieram depois a juntar a nossa organização. A maior parte deles não durou lá muito e voltaram para a Suécia, porque, entretanto, tinham casado na Suécia, Suécia e Dinamarca. Na Suécia e na Dinamarca, e tinham padrões de vida bastante melhores lá, e, portanto,
1: por lá continuaram.
0: Aproveitaram e voltaram à base.
1: Mas o Luís Fazenda também iria...
0: Eu ia-me embora.
1: Não ia à guerra?
0: Ah, não. Nem pensar nisso. Eu e acho que no meu bairro não havia praticamente ninguém que fosse. Nós já tínhamos andado a tentar, já tínhamos saído, já tínhamos ido de comboio. Com 12 anos já a gente passeava por Paris e por outros lados.
1: Desculpa?
0: Eu e outros com 12, 13 anos.
1: Foi passear a Paris?
0: Já, fui.
1: Para tentar ver como é que se saía?
0: Sim, tínhamos lá amigos e contactos e fui comprar livros e voltei.
1: Com 12 anos?
0: Sim, 12, 13, 14 anos. Nós. Eu com 13 anos já andava no Interrail. Portanto, eu tinha autorização dos meus pais para isso. E falava bem francês, enfim, não tinha muita dificuldade com colegas meus. No, àquele tempo não havia esse tipo de dificuldades. No, com 14 anos já me chamaram à PIDE para saber o que é que eu ia fazer. E eu disse logo, bem, não, eu gosto muito e tal, eu gosto de comprar livros e tal, mas são livros bons, não são maus. São esses, né, e tal. Mas vai voltar, vou voltar a Portugal, não. Com 14, éramos chamados ali a um posto que era na entrada ali da moraria, no largo do Martim Muniz, na rua entre a igreja e a entrada na moraria. Entrávamos ali, hoje creio que
1: mas hoje seria
0: um serviço de solidariedade que ali funciona. É preciso apetrechar a capacidade, a disciplina e tal, e depois dar liberdade às pessoas, não é?
1: Uhum.
0: Portanto, e eu fiz isso desde muito novo. Aliás, eu já antes tinha ido com os meus pais à França. E nós já tínhamos uns esquemas, voltando à questão da guerra colonial,
1: sim,
0: já tínhamos uns esquemas em vista.
1: Para onde é que íamos? Qual é que era o seu esquema? O seu esquema era ir para onde?
0: O meu esquema era aos 15, ir ver como é que estavam as coisas.
1: Sim.
0: Se eu tivesse o ok da Suécia, nós 16 pirava-me.
1: Pois.
0: Como se diz, na boa gíria.
1: Certo. Aliás, nos seus 16 estava no 25 de Abril, mas ainda não, ainda estava a meio do ano.
0: Exatamente, em Abril. Queria acabar. Pois.
1: Portanto, 25 de Abril chegou em boa altura.
0: Eu só seria chamado daí a 2 anos.
1: Pois.
0: Era a altura ideal para... Eu e outros pensávamos da mesma maneira.
1: Mas, portanto, para responder à minha primeira pergunta, se não fosse o 25 de Abril, estaria na Suécia, não é?
0: Ah, possivelmente, teria ido à Suécia. Mas, enfim, pronto. Isso também seria, como se viu, efêmero.
1: Luís Fazenda, daqui a 50 anos já não estamos cá.
0: Felizmente.
1: Portugal vai continuar a ser uma democracia?
0: Espero que sim, é preciso lutar por isso. As democracias e as repúblicas só existem porque as pessoas as querem. E portanto têm que as querer, têm que as manter e têm que lhes dar nova vida. Todos os corpos vivos têm esse metabolismo, têm que sempre reencontrar-se, encontrar novas formas de existir, não é? Portanto,
1: só será democracia se quiserem. E se quiserem, têm que lutar por isso.
0: Claro. Não é porque algo foi instituído em mil tempore que ficará sempre assim, não é?
1: Uhum.
0: A democracia não é para se contemplar, é para se viver.

0: Mas a UDP...
1: Eu nunca fui muito dogmático toda a vida.
0: É um partido que já não existe.
1: Nunca fui muito dogmático.
0: Maoísta para o albanês.
1: Sim, mas também não durou muito isso.
0: Não?
1: Não.
0: Pois, porque também não podia durar muito, não é?
1: Não, logo em 75 a UDP estava contra a China, não é? Isso era uma coisa que vinha de antes, do 25 de Abril, dos grupos que se juntaram na UDP, que eram simpatizantes da Revolução Cultural Chinesa e das posições chinesas.
0: Não é a sua linha.
1: Porque não seguiam a esteira da União Soviética.
0: Sim, e não é a sua linha.
1: Eu sempre fui mais reservado sobre essas dissidências sino-soviéticas. Pareciam-me muito distantes e algo complexas. Mais tarde percebi que sim, e ainda eram muito mais do que eu julgava.
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1: Pois finalmente, em 79, veio a primeira lei de trabalho agrícola, que eram trabalhadores que não tinham lei. Mas pronto, era uma luta enorme, porque viviam com pouquíssimo dinheiro, subnutridos, mal alimentados nas quintas. E eram quintas que produziam fortunas, que eram as quintas do vinho do Porto. Não podia haver maior antagonismo social, na maior crueldade de exploração, do que aquela que eram sujeitas os jornaleiros agrícolas do norte de Portugal, da região do Douro.
0: Muito obrigada, Luís Fazenda, pela partilha destes tempos que mudaram as vidas de todos nós. Esta é uma edição especial do Serviço Público Bloco de Notas. É um programa que ajuda quem está nos últimos anos do secundário, mas também quem se interessa por saber mais, e com o pretexto dos 50 anos do 25 de Abril, nós fixamos memórias agora aos sábados, depois das 14h. Pode contar com o 25 de Abril de, e neste caso é o de Luís Fazenda. Todos os episódios estão em todas as plataformas de podcast. Os cuidados de emissão foram de Diogo Axel, a imagem de Maria Saimel, a produção de Ana Fernandes, a ideia e edição de Maria Flor Pedroso, e voltamos para a semana.

0: 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Cinco horas no continente e na Madeira. 4 horas nos Açores. 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
1: A Provedoria da Justiça pede explicações ao Governo sobre os atrasos nos exames nacionais. O organismo liderado por Luísa Neto, que tomou posse há cerca de uma semana, quer saber que medidas estão pensadas para a segunda fase dos exames, que começa na próxima semana. A Provedoria considera inédita a forma como o processo de publicação das notas decorreu. Depois de muitos constrangimentos, este domingo são publicadas todas as notas dos exames nacionais. Os alunos podem consultar os resultados a partir desta madrugada, garante o IDUC, o instituto responsável pela plataforma informática em que são registados e validados os resultados das provas. Na sexta-feira à noite, nem todas as notas foram publicadas. 1.400 exames ficaram suspensos, num total de 290 mil provas nacionais. Nas próximas horas, os resultados são enviados para as escolas, mas as notas podem também ser publicadas online. É o que explica a CONFAP, a Confederação das Associações de Pais. José Miguel Antunes esteve reunido este sábado com o Ministro da Educação e garante que os alunos vão saber as notas antes de segunda-feira.
2: A informação que nós temos é que, mesmo as escolas estando fechadas, as notas vão ser divulgadas em plataformas digitais que já existem, como o Inovar, que são plataformas que já são recorrentemente utilizadas pelos pais e pelos alunos para visualizar as notas. Isto já não é nenhuma novidade, a única diferença é que, em vez de, se caso os diretores dos agrupamentos não consigam, por algum motivo, fixar fisicamente as notas, as mesmas vão ficar disponíveis em plataformas digitais, como também já estão.
1: É uma altura de muitas dúvidas por parte dos pais dos alunos e, por isso, José Miguel Antunes, um dos responsáveis da CONFAP, pede aos encarregados de educação que reportem todas as dúvidas e problemas.
2: Aquilo que pedimos é que qualquer situação anómala, e já fizemos isto junto das nossas mais de 2.100 associadas, é que situações anómalas nos sejam reportadas para que possamos fazer uma lista nominal de todas as situações para que as mesmas cheguem ao Ministério. Porque não vale a pena dizer que está tudo mal, é preciso depois concretizar efetivamente o que está mal para que se resolva.
1: As notas dos exames nacionais de acesso ao ensino superior vão finalmente ser todas publicadas este domingo. Em São Tomé e Príncipe está tudo pronto para que as eleições presidenciais decorram com normalidade. A garantia é da Comissão Eleitoral Nacional. O presidente Geodiger Nascimento fala num processo eleitoral transparente.
3: Criamos todas as condições para que tudo decorra bem, para que nada falte, para que as urnas, como diz, não desapareçam, para que os editais cheguem a tempo e hora à Comissão Eleitoral, tal e qual como eles foram produzidos nas mesas. Pelo que nós criamos todas as condições, nós formamos pessoas, explicamos, e todas as condições estão criadas para que isso aconteça de forma transparente, justa, e que nada estranho, como tenta dizer, aconteça.
1: Geodiger Nascimento sublinha que as eleições são um momento importante para o país e apela, por isso, à participação dos cidadãos.
3: Fazemos apelo para que a afluência massiva às urnas seja total. A importância deste ato para o desenvolvimento do nosso país é inquestionável. O voto é a ferramenta mais poderosa que temos para construir o futuro que desejamos. Não fiquemos em casa. Cada voto conta e é um pilar para a estabilidade e o progresso da nossa nação.
1: São Tomé e Príncipe esteve em campanha eleitoral durante as últimas duas semanas. As eleições presidenciais acontecem este domingo. Há quatro candidatos, mas Carlos Villanova, o atual presidente da República, e Nito Abreu, o líder parlamentar do partido que venceu as últimas eleições, são os principais favoritos. Mais uma vez, Andrew Tate e o irmão foram detidos. Desta vez, os influenciadores e empresários foram detidos por agentes federais dos Estados Unidos em Miami. De acordo com a Sky News, o mandado foi emitido pelas autoridades do Reino Unido na sequência de uma investigação sobre crimes sexuais denunciados por 7 vítimas. Em causa estão ainda 3 crimes de tráfico humano, 3 de agressão e 19 de posse de pornografia de menores. Andrew Tate é um dos principais rostos de um movimento online caracterizado por discursos de ódio, de misoginia, tão polémico que chegou a ser suspenso, aliás, das principais redes sociais. Tanto Andrew Tate como o irmão Tristan foram detidos em 2022, acusados de recrutarem mulheres em esquemas de exploração sexual. O caso acabou por não seguir para julgamento devido a supostas irregularidades processuais. A Inglaterra é a terceira melhor seleção do mundo. Leva o bronze para casa depois de derrotar a França no Mundial de Futebol por 6-4. Apesar da derrota, Mbappé marcou 2 golos e leva o troféu de melhor marcador de sempre na história dos Mundiais. Ultrapassa Lionel Messi por 1 golo, mas Messi tem hoje mais uma oportunidade e pode igualar ou ultrapassar o jogador francês. A Argentina joga este domingo a final do Mundial contra a Espanha às 8 da noite, hora de Portugal continental. É um jogo que vai ser acompanhado pela Rádio Pública com uma emissão especial a partir das 7:30 da tarde.
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0: Desde pequeno que as suas redações eram lidas na sala de aula. Muito antes de se imaginar escritor, já as professoras lhe pressentiram o talento e a prosa criativa. A música das palavras é talvez parte do segredo, ou não fosse também ele um músico reconhecido e o mais internacionalmente premiado dos escritores cabo-verdianos. Escreve sentado na cama, sem inspirações divinas, mas confiando no universo que lhe faz descer a frase a partir da qual todo o romance começa. Nasceu no Tarrafal, na pequena aldeia de Montiria, viveu no quartel instalado no campo de concentração, foi também ministro da Cultura de Cabo Verde, é uma voz singular, senhor de um humor inimitável que nos faz rir ou sorrir, mesmo quando transforma a desumanidade e o horror em parágrafos que são pinturas para os nossos olhos. A Frocalipse é a oitava ficção editada em Portugal, um livro que Maria do Rosário Pedreira, a sua editora, descreve como o mais político e o mais corajoso ao mostrar, sem medo, que os ex-colonizados conseguem, afinal, fazer pior do que o colonizador. O autor oferece-nos uma bússola de eventos antes de se lançar na aventura da escrita, enumerando vários líderes africanos, do Zaire a Angola, da Guiné-Bissau ao Ruanda, Libéria, República Centro-Africana, Congo. E depois mergulhamos não num país nem num ditador, mas na soma de uma realidade que desonrou o povo e a riqueza dos lugares em benefício próprio, capaz das maiores atrocidades e dos gestos mais extravagantes. Lídia Jorge já veio dizer outro livro incrível, celebrando esta nova obra de Mário Lúcio Sousa. Bem-vindo.
1: Obrigado. Eu gosto muito da Lídia Jorge. Agradeço que ela escreveu sobre o livro, porque eu tenho uma relação com os meus livros de muito afeto, mas felizmente não tenho uma apreciação do seu valor para o outro. É o único apreço que eu tenho. É chegar ao final da última leitura, quando o livro sai, leio como se fosse pela primeira vez, e no final dizer para mim, está bem escrito. É a minha salvação.
0: E até se ri das próprias coisas que escreve, muitas
1: Sim,
0: vezes. Eu falo do riso porque o sentido do humor é uma marca d'água da sua escrita, da sua pena.
1: Eu me descubro, eu, quando escrevo, não me dou por mim a fazer humor, eu não tomo notas, não tenho nada sobre a mesa, e não sei o que é que eu vou escrever a seguir e não me lembro do que acabei de escrever. Por isso, quando termino um livro, há um tempo que eu preciso para descer à terra assim, e depois esqueço-me do livro durante alguns anos. E quando vou retomar o livro para reler, editar e fazer poucas coisas, eu leio como um livro do outro que eu estou a ler. E eu gosto porque leio, o outro tem que me surpreender, o outro tem que ser muito melhor do que eu. Eu tenho que aprender com o outro. Por isso, a uma certa idade também, a leitura fica uma coisa muito seletiva. E eu estou nessa fase.
0: E esse jogo do Mário Lúcio a ler o Mário Lúcio, qual é a ginga desse...
1: Tem dois sentidos. Tem um sentido de gratidão, que eu digo, muito obrigado, eu não sou capaz de escrever isso em estado consciente, diríamos assim. E fico surpreso de onde vêm essas coisas. Depois vejo em sentido prático que 29 anos de meditação abre alguns canais e dá pequenas frestas assim, de acesso à supraconsciência. E eu, quando sou surpreendido pela supraconsciência, eu, no meu estado mortal, digo que incrível, porque eu sou incapaz de pensar isso ou escrever isso. Então tem isso. Depois tem se o livro é bom ou não. Eu sou o primeiro a dizer, é médio, é bom, é muito bom. Digo isto como o terceiro, para dizer, gosto desse autor, posso aprender com ele, e ele pode continuar a escrever assim, poderá escrever melhor. Enfim, é uma relação de terceiro mesmo com o meu livro.
0: Há pouco falei na Maria do Rosário Pedreira, Sim. que na apresentação deste livro em Lisboa falava da coragem, dessa característica política, como não, e sublinhava a capacidade do Mário Lúcio Sousa conseguir transformar em belo coisas tão más, tão horríveis, algumas de facto tão ridículas, que nos fazem rir porque nos abstraímos daquele mundo que está ali. Vamos começar pelo princípio. Quando é que decidiu escrever este livro sobre este tema, 51 anos depois das independências, que é o que celebramos este ano? Refletir Em escrita alta, vou dizer, nós queremos dizer em voz alta, vou dizer em escrita alta, não é? Para nos confrontar a todos com essa realidade, sobre aquilo que são as responsabilidades dos ex-colonizados no estado atual dos seus países e dos seus povos. Era algo que já vinha de trás?
1: Isso vem do decorrer do livro. Isto é, eu sempre fui fascinado pelo patético do poder. Sempre fui fascinado pelo surreal de quando as pessoas perdem o chão. E eu vi histórias de alguns desses presidentes que mandavam comprar pães em Paris para tomar o pequeno almoço.
0: Os corações, não é?
1: Os corações. Desses presidentes que tinham uma coleção de carros de luxo, enquanto o povo não tinha um transporte público coletivo. E também de pessoas que eram presidentes e com faixas, tarjas presidenciais, mas no fundo não sabiam ler nem escrever. E eu achava tudo isso um ridículo em que se podia escrever para denunciar sem qualquer esforço de criar personagens ou inventar. Essa foi a premissa. Mas à medida que eu escrevi também ia ver as ações desses indivíduos. E isso levou a que o livro fosse assim, porque esses indivíduos todos deram um golpe de Estado ou sofreram um golpe de Estado. Levaram a nação ao ridículo de já não haver diferença entre o Parlamento, o Governo, a Presidência, as Forças Armadas e o Banco Central. É a mesma confusão. E depois ao ridículo de colocarem as etnias umas contra as outras, de chegar a um genocídio
0: do Ruanda, sim,
1: implacável. Essas responsabilidades advêm de contar os factos. E ao se contar os factos como escritor, nós temos algumas balizas. Então, primeiro é fixar. Nós fixamos o passado, porque o passado tem a tendência de ir numa direção do tempo que vai na mesma direção do esquecimento. Então nós fixamos o passado. Depois, quando fixamos o passado, esse passado é sempre presente no livro. Todas as gerações vão poder ler e saber o que é que se passou. Porque quando se esquece, a tendência é a repetição. Nós denunciamos. E a denúncia é o que está acontecendo no presente. Os genocídios continuam em vários lugares do mundo, a pobreza, a miséria, as mortes, e nós denunciamos.
0: A perpetuação no poder, não é?
1: Isso.
0: Do poder pelo poder.
1: O poder é o autoritarismo, as corrupções, as ditaduras, continua isso. O foco dessas ações é a desvalorização humana. Em todos os lugares onde isso exerce o seu ofício, há uma desvalorização da condição humana, dos direitos humanos. Então, ao contar, já estamos a denunciar. Agora, qual é o papel? Para mim, é transformar o horror em beleza. Todos os dias, a todo momento. O meu ofício é colocar poesia para o outro, ver o horror através do olho da poesia. Nós temos o dever de revelar o seu ridículo. Então, por isso, não é nenhum esforço, bastou um olhar atento, uma pesquisa direcionada e contar as coisas.
0: Há algum esforço para além do talento, com certeza, haverá, senão andávamos todos a escrever livros e a denunciar com esta magnífica prosa literária. Teremos outros talentos, mas não este. Não sei se a meditação nos ajudaria a chegar lá. Folhando um pouco deste livro e deste jogo de palavras em que o Mário Lúcio segue o seu não processo criativo, porque diz que não o tem, não é?
1: Não tem.
0: A tal primeira frase, sem a qual não há personagens, não há nada. Nem folhas em branco existem, não há livro. Não há livro. Esta primeira frase, eu vou agora ler. O presidente, com a autoridade de uma criança que tateia os seus primeiros vocábulos, disse afrontado ao motorista, para, quero ir no mato fazer cocó. E o condutor, habituado a essas elaborações mentais desconhecedoras de quantos eufemismos, acostou o veículo blindado na berma da estrada e abriu a porta. O chefe de Estado desceu a correr com a barriga na mão e agachou-se como um desvio de lamaçal. Quando voltou ao Estado de Supremo, chamou o chofer com um assobio afiado, traz-me o jornal, ordenou-o, e ali, acocorado no seu desdém, exerceu o sarcástico e diário prazer de se limpar no próprio retrato estampado na primeira página. É o meu desprezo pelos jornalistas, dizia. Não resistia a contar logo aqui este comecezinho. Isto parte de um episódio que ouviu contar.
1: Sim. contar um episódio. Desde o início sabia que não ia colocar o nome de nenhum dos presidentes, porque não merecem. Tanto é que o único nome que aparece é da
0: Ellen Sirleaf,
1: de uma mulher da presidente. O resto não aparece nenhum nome. Então contar uma história desse indivíduo que foi chefe de um Estado africano e que tinha esses comportamentos. Ia à festa, no carro blindado, com a bandeirinha da nação, tomava os seus copos e comia aquelas comidas graxas e depois vinha pelo caminho e mandava parar à beira da estrada. Pronto, é um bom começo. E a partir dali eu já sei quem é, como é, o que é que aconteceu ao personagem, e vou contando todas essas coisas.
0: Disse no início que este presidente, este líder, este supremo,
1: sim,
0: é uma soma das características de vários, em vários pontos do globo africano.
1: Uhum.
0: Porquê que o continente africano padece destas criaturas?
1: Pelas investigações, pelas observações, pelas leituras, isso tem a ver ainda com uma relação quase clandestina com a Europa. Assim como os ditadores da América Latina dos anos 70, 80, era uma relação clandestina com os Estados Unidos. A CIA colocava e tirava presidentes no Guatemala, El Salvador, Nicarágua, por todo o lado, como fizeram agora com a Venezuela, por exemplo. Com a África, são os países antigos colonizadores que continuam a querer indivíduos que são marionetes no poder. Isso acontece para os primeiros grandes líderes africanos pós-independência. Foram todos assassinados ou morreram no exílio. O caso de Kwame Nkrumah, do Ghana. O Amílcar Cabral foi assassinado antes de ver a independência. Congo, o Patrício Lumumba. Enfim, vários casos. Porque a relação com a metrópole era uma relação muito azeda. Tanto no caso da Guiné-Conakry, por exemplo, em que os franceses propuseram um referendo e Sékou Touré ganhou, o povo quis a independência, e eles levaram até as lâmpadas dos candeeiros. Foi uma ordem, não deixar nada. Mas logo é o Patrício Lumumba que dizia, a partir de agora vamos nacionalizar, é evidente. E a Bélgica não queria nacionalização. Então, a polícia política mata o presidente e quem entra? Um dos figurões deste livro. Isso acontece. Portanto, com a Guiné-Bissau aconteceu a mesma coisa e vamos vendo isso nos Camarões, no Uganda, em que convém presidentes que dizem sim à França, à Bélgica, à Inglaterra, a Portugal, muito menos nesses casos.
0: Sim, pois eu ia falar-lhe da questão de Portugal.
1: Não, felizmente não é o caso, sinceramente, nem com Portugal, nem com a Espanha, felizmente. Mas nos outros casos é ou obedece a uma relação com a metrópole, digamos que a França é especialista nisso, ou tiram o presidente. E quando há um que vem com força e consegue fazer frente, não dura muito. Mas quando tiram um presidente, normalmente aquele que vem é aquele menos capacitado para gerir uma república. Essa é a doença atual. Portanto, os golpes de Estado são dados por sargentos mal formados e são ajudados por esses países, porque não querem de novo um intelectual no poder, uma pessoa que tenha percepção e que queira uma relação de igualdade. Isso não é admissível. E é por isso que, então, que a África é prenhe destes sujeitos que são colocados ali para...
0: Estas marionetas...
1: Eu acho que a causa é essencialmente essa relação perversa, de certo modo, que vários países africanos têm com a Europa. Mas a causa é que, se nós olharmos para a história, muitas destas nações têm apenas um décimo do tempo do que eles sofreram da desconstrução do caminho que vinham fazendo. Isto é, até o século XV, vários lugares em África, falo do Mali, do Congo, da Etiópia, vários lugares, ou a própria Guiné, que tinha as suas estruturas horizontais, democráticas, de funcionamento. E isso foi interrompido pela colonização. A colonização ditou novas regras e depois há um tempo em que já não se pode voltar atrás. Tenta-se adaptar a novas regras, até no contexto de que é que o mundo virou. E ali, 50 anos é muito pouco. Ainda é pouco tempo para se adaptar a este jogo. Porquê que em Cabo Verde funciona bem? Porque exatamente não houve desconstrução do que havia, só houve construção. Essa é a grande marca. Isto é, Angola não existia, foi criada uma Angola para facilitar a colonização. Quando se fala no Congo também, como se Angola não fosse Congo, mas houve um rearranjo, e nesse rearranjo para a divisão do mundo, do continente africano, para os reinados europeus, que se atropelou tudo. E nesse atropelo, o povo viveu durante 5 séculos. E agora tem 50 anos para reparar. E nem sabemos, às vezes, como lidar com isso. Entretanto, no século XV, enquanto se desconstruíam nações antigas, estava-se a construir uma nova, que se chama Cabo Verde. Cedo em Cabo Verde, nós começamos a ter administradores cabo-verdianos, professores, padres, juízes. E a relação com a diversidade. Cabo Verde nasceu como uma síntese, enquanto outras nações nasceram de conflitos étnicos. E ainda, a guerra do Ruanda é um caso, é utilizar uma etnia contra a outra para alguém se perpetuar no poder. Outro caso também é o luto. Luto de esquecer o passado, a dor do passado. Como não havia população autóctona em Cabo Verde, nós partimos para o presente. Nós, tudo aquilo que nos aconteceu, do bem ou do mal, veio sempre em linha ascendente. E temos que saber o que fazer com isso. Não podemos pegar só a parte boa e culpar os outros pelas partes más, tudo isso. Já nas outras colónias, antigas colónias africanas, haviam populações autóctones, populações que sofreram
0: a ocupação. Por
1: ocupação. Então, esse tempo de esquecimento leva mais tempo. Daí a instabilidade em várias dessas regiões. É a nossa responsabilidade.
0: Mas é a empatia pelo outro e a responsabilidade de usar a ferramenta do poder para o bem, para a causa pública.
1: Isso é o que eu chamo a atenção. Isto é, pode haver 1000 causas da nossa desgraça. Cabe-nos a nós saber o que fazer com a nossa desgraça. E não fazer pior do que a desgraça que nós herdamos. Portanto, a minha postura em relação a isso é, sim senhor, nós sofremos a escravatura, depois sofremos a colonização, agora somos independentes. Então, nós cortamos, lutamos e vencemos em várias fases. E é para fazer melhor. Qualquer dessas etapas, se nós fizermos pior, não faz valer a pena o esforço dos outros. Porque não é aceitável que nós lutemos para acabar com a colonização, com a exploração, e depois mandamos exterminar os nossos opositores. Isso é que desconstrói hoje também, de certo modo, a África. Eu acho que quando o indivíduo chega ao poder e tem que defender a sua família, os seus interesses comerciais e também cumprir com o que já se estabeleceu para ele continuar a ter as mordomias que tem, uma das primeiras coisas que se perde ao chegar ao poder é a empatia. O cultivo da empatia deve ser uma viagem à contramão diária daquele que está atento, daquele que se fiscaliza. É preciso uma fiscalização diária.
0: É o quer aproximando.
1: Sim, é muito fácil perder a empatia.
0: Já vou a uns pormenores mais caricatos de tudo isto, mas seguindo aqui esta linha mais séria, deixa também, ou pelo menos eu li assim, um alerta num momento da história em que falamos tanto e bem da reparação, não é? das compensações e das reparações, sim. Algumas que já tiveram início em vários países. O Mário Lúcio deixa também aqui um alerta sobre o tal da mão na massa, não é?
1: Porque isso tem sido uma reflexão minha de há muitos anos. Até já fui muito atacado por apenas falar disso, porque há pessoas que não querem falar do assunto, ou não querem ouvir mais do que isso. Eu cheguei mais ou menos à minha elaboração de que, sim, é preciso uma reparação, como justiça histórica. Essa reparação está calculada, mas a minha posição é a reparação também deve ser um acordo de cooperação, de dar mais espaço nas universidades europeias aos antigos colonizados para poderem recuperar o tempo em que não podiam ir à escola, muitas vezes por falta de acesso. A reparação é criar condições de tratamento de saúde para as pessoas que viveram a colonização e ainda os seus países não têm condições de lhes dar uma velhice digna. Agora, não deve passar em monetizar a reparação. E não deve passar para encher as finanças dos países. Porque ali sim, o governo que, por coincidência, estiver no poder quando esse dinheiro chegar,
0: vai esfregar as mãos.
1: É como disse o ditador do livro, com essa pipa de massa, nunca mais largamos o poder. E é verdade.
0: O Mário Lúcio fala a miúde e já contou várias vezes da forma como vai depurando ou decantando. Porque a palavra é como um bom vinho, não é? Nós temos que deixar respirar e encontrar o ritmo certo, a música da palavra, da frase. E neste livro não deixa esses seus créditos, nem por mãos, nem por voz alheia, desde o assessor branco, que por acaso se chama Preto.
1: Sim.
0: À importância dos mortos nas eleições e nas campanhas eleitorais. É uma urna, não é? E a urna tem esse duplo significado. Tomei nota de algumas frases, trocadilhos, dessa sua forma de dançar com as palavras. Tudo voltou ao estado zero, desta vez não me vou apanhar com as calças de anão, entre a escada e a parede, matar dois coentros de uma cajadada. É quando está nesse estado de supraconsciência que este balanço...
1: Sim, porque não... Eu sou surpreendido.
0: É porque nós conseguimos imaginar aquelas pessoas a dizer isto mesmo assim.
1: Pois é, porque
0: tem que ser credível.
1: Tem que ser credível. E a verossimilhança é o coração de um romance. E não podemos sair por aí a inventar, porque isto é a coisa mais fácil que existe. Agora, criar no limite do verosímil, esse é o grande desafio de um romancista. É uma coisa que eu não quero fazer, é tomar notas de coisas pré-feitas para depois colocar no romance, porque saem forçadas. É evidente, entre a espada e a parede. E às vezes até escrevo isso. Mas na minha mente, o presente estava a descer as escadas. E a mente conecta logo. E vira aquilo que virou. E eu, nesse momento, eu desato-me a rir. Porque eu não estava à espera, nem sabia que isso existia. Isso também acontece no livro, quando o presidente começa a perseguir as mães. Persegue as mães fazem um acampamento a exigir a demissão do presidente. E o presidente manda deitar fogo ao acampamento das mulheres. E as mulheres ficam na rua e de manhã reúnem-se e dizem: mães não podem desistir. E tomaram uma decisão por unanimidade. Mães à obra. É mãos à obra, a mente pensa uma coisa e há um espaço mental que já ganhou a sua liberdade de conexão e sabe, e vai lá buscar essas coisas sujas.
0: E sabe quais são os limites. Sim. Há uma espécie de fio de prumo que permite ver mesmo isto.
1: Tem que ter uma dose. Portanto, se tomasse notas, eu nunca tomei notas, nunca tenho um caderninho, nada, podia buscar um lugar para encaixar as coisas e ali sentiríamos algum esforço. É como aquele cachorro, o cão solitário. E o cão está onde há desgraça, o abandono, há um cão a vigiar qualquer coisa. E esse cão, que vai mijar as calças do presidente e depois já tinha visto o presidente no meio de genocídio, e o presidente manda buscar o cão. E eu estou a escrever sobre isso. E eu não sei o que vai acontecer com o cão. Mas ele precisa unir a nação. Vem o nome do cão, cão institucional. Eu também, nesse momento, desato-me a rir, porque nunca tinha pensado nisso até aquele segundo. E depois daí, então, já tens o cão institucional, depois ele vence por cão senso. E mesmo assim, falta mais uma vírgula. A partir dessa vírgula já fica um lugar comum, muito previsível. E acho que a imprevisibilidade dessas coisas que me surpreende a mim também surpreende o leitor, não é?
0: Sim, sim, sim, com certeza. E agora até estava a imaginá-lo sentado, continua a escrever sentado na sua cama.
1: Sim, sim.
0: Sim, estava a imaginá-lo sentado na cama e a rir-se, como descrevia agora, com a sua liberdade criativa. Poder observá-lo enquanto escreve deve ser um exercício também com a sua graça.
1: Sim.
0: Vou fechar o livro porque tenho mais de três ou quatro perguntas que gostava de lhe fazer. Porque as mulheres voltam a ser talismã para criar horizonte e possibilidade e esperança e futuro. Na verdade, o Mário Lúcio, no Novíssimo Testamento, já dava um ar de graça em relação à figura da mulher, não é?
1: Verdade,
0: criando uma Jesus. A questão do género e o papel da mulher. era óbvio que terminaria assim, ou é daquelas coisas que vai acontecendo em construção também, enquanto...
1: Sim, foi acontecendo em construção, igual que quando eu escrevi O Diabo Foi Meu Padeiro. Sim. Naquele horror que é o campo de concentração de Tarrafalho, eu dizia, como é que eu vou terminar este livro? Começa com a morte e vai terminar com a morte. Sempre foi assim. Ou vai terminar com a liberdade dos presos, mas que esperança traz? E então há aquele prisioneiro que engravida a mulher dentro da prisão e nasce a filha Rosa, estando o prisioneiro ainda ali, mas ele já sente que já está livre.
0: Há semente, não é?
1: É, já está livre. E neste livro, e há um momento que eu tinha que chegar à Libéria, porque foi na Libéria que aconteceu o ato mais... O desumano já é afrontar alguém, mas o mais cruel da deposição de um presidente na história da África. Acho que Patrice Lumumba e Samuel Doe foram esses assassinados. Também há muitos congoleses que participaram nesse massacre. O Samuel Doe foi o próprio Charles Taylor, digamos, a esquartejar um presidente vivo. E isso está no YouTube, as imagens são violentíssimas. E é no meio disto que a senhora Ellen Sirleaf ganha as eleições. Aí eu disse, eu vou terminar com uma série sobre as mães. E depois ela ganha apoiado pelas Mães pela Paz, essa grande organização que recebeu o Prémio Nobel da Paz junto com ela em 2011. Mas eu não sabia o que ia acontecer com as mulheres, aquela cena de as mães e as avós dominarem seus filhos generais, coisa que apareceu simplesmente e que é verosímil porque as mães fazem isso em África, têm esse poder, não é? Esses generais fazem o que quiserem, excepto desobedecer às mães. E muitas vezes as mães são cúmplices também, por isso a presidenta usa isto. E não é tanto pela questão do género em si, porque não tenho uma ideia de...
0: Certo, de que se as mulheres ocupassem mais os poderes do mundo...
1: Não, isso eu tenho. Sim. Isso eu tenho a certeza. O que eu não tenho é, previamente, criar uma moral para alguma coisa. Eu, quando escrevo, eu dou a possibilidade de que cada um aprenda perante o seu espelho, como eu aprendo quando estou a escrever ou a ler. Na verdade, a imagem feminina é marcada pela minha avó, a Nhanhinha. A minha mãe tinha 8 filhos, 4 rapazes e 4 meninas, numa casa muito pequena. E eu, que era uma criança precoce, mas ninguém sabia o que era precoce. Então eu era conotado com espírito e era sempre um cuidado, aquelas coisas. E então a minha avó tomava conta de mim. Então a imagem que eu tenho é da ternura de uma mulher. O livro Novíssimo Testamento apareceu, deu a olhar para a fotografia da minha mãe, falecida. E eu, como tenho saudades, a minha mãe faleceu, eu tinha 15 anos, eu dizia... E se ela falasse comigo? Mas assim mesmo, ver a fotografia falar, gostaria muito. Anos depois sonhei com ela, viva, a falar comigo, envelhecida. Foi o sonho mais lindo que eu já tive. As mulheres aparecem por causa dessa vivência entre a minha mãe e a minha avó. Há um sufi indiano, hindu, chamado Mahada Maharshi. E ele serve de base a muitas meditações budistas, porque ele criou o conceito de si mesmo, que nós podíamos chamar de Deus. Nunca teve antes dele, nem haverá depois, porque é o si mesmo. Com o tempo a desenvolver isso, o cérebro consegue captar, não dá para visualizar, captar o si mesmo. E ele ensina-nos na meditação, regularmente, a perguntar-nos, quem sou eu? Quem sou eu? E no início, começamos a olhar para o nosso ego, a dizer, eu sou bom, sou mau, sou isso. Não, não é isso que ele está a dizer. É quem sou eu com si mesmo, neste universo enorme que nós não temos capacidade de alcançar. E é nisso que enquadra a minha ideia de mulheres. Quem é essa mulher, a entidade de si mesma? E essa mulher...
0: A cuidadora?
1: Ela é a essência.
0: Porque dá vida?
1: Dá, é uma qualidade. Mas se pegarmos a natureza da mulher e a natureza do homem... macho e fêmea, e não só no reino da humanos. Espécie humana, sim, mas das espécies em geral, até nas flores, vemos que há missões que cabe a uma natureza e há outras missões que cabe a outra. E a natureza do cuidado tem muito a ver com a natureza feminina. Mas também a natureza da poética, mais do que a poesia, a poética. Há uma hipersensibilidade que as mulheres têm em relação a várias coisas.
0: Instinto?
1: Não, instinto é um desenvolvimento, evidentemente, que é uma coisa quântica. O coração sente o instinto, é a sua ligação com as coisas, com o que está a acontecer, ou o que vai acontecer, ou já está a acontecer, mas ainda não chegou. E nessa relação com a própria natureza e com o universo e com tudo, a mulher tem uma sensibilidade do conjunto que o homem não tem. Reparemos que as sociedades já foram matriarcais lá longe. Uma natureza essencial entre o homem e a mulher é que até hoje uma pode gerar um ser igual dentro de si e o outro não. Vamos pensar que essa é a natureza fundamental. E por gerar...
0: Que distingue.
1: Por distingue. Carregar um ser igual 9 meses dentro da barriga. É evidente que isto muda a natureza daquela criatura em relação ao outro. O cuidar.
0: Em relação a si mesmo.
1: A si mesmo.
0: Também, não é?
1: A si mesmo. Os antropólogos dizem que a humanidade surgiu quando nós aprendemos a cuidar. Quando descobriram uma tíbia partida e reparada. Assim, é esse o momento. Se alguém tirou um tempo para reparar, aprendeu a cuidar, isso aí, se a humanidade não existiria, senão alguém caía na estrada e deixaríamos ali a pessoa. Então, eu julgo que a mulher tem uma sensibilidade e que no livro se resume a que os homens barrigudos vão ao médico com medo de estarem grávidos por causa dessa epidemia de prenhez e solidariedade a essa mulher presidente. E eles vão crente, porque nas culturas africanas as coisas não acontecem só neste mundo terreno, porque dizem que talvez, depois de tudo o que já fizemos, Deus esteja a mandar uma ordem, a dizer, vocês também vão ficar grávidos, para saber a dor do parto e a dor de criar. Assim nunca mais vão matar os filhos dos outros. Então eu julgo que sim, que no dia em que o planeta for governado, na sua maioria, por mulheres, haverá um equilíbrio melhor, haverá uma compreensão melhor do que um planeta e não cada um com a sua soberania, a sua fronteira. Haverá mais cuidado com as coisas subtis da vida, com a infância, com a velhice. Julgo que sim.
0: Até porque temos muitas mulheres de líderes africanos, sendo parceiras, assumem um papel que na realidade não têm, porque o povo não votou nelas.
1: Sim, sim.
0: E que muitas vezes parece que um diz mate e o outro diz fola, que elas ainda fazem pior.
1: Sim, existe, existe. Porque chega um estado de
0: loucura,
1: de corrupção mental. Mas isso existe desde há muitos milénios.
0: Sim, sim,
1: havia
0: sim,
1: uma
0: sim,
1: rainha de Madagascar.
0: Isso é um livro novo que está a escrever.
1: Sim,
0: não é?
1: Cujo prazer era matar uma pessoa todos os dias para ela ver. É um livro sobre as viagens internas e externas. O que é que nós somos capazes de fazer viajando e o que é que nós somos capazes de fazer desviando das viagens. Então, o mesmo homem que viaja para conhecer plantas e animais e mundos, ele mesmo é capaz de matar esse paradoxo. Mas,
0: é sempre o equilíbrio que está
1: é
0: vai procurando, não é? Também quando escreve. Lá no fundo está sempre essa procura de equilíbrio do mundo.
1: Mais do que procura, eu acho que hoje é uma manifestação de mim.
0: Uma manifestação de si mesmo?
1: Sim, quando nós praticamos algo, como os atletas de alta competição, nós tornamos a nossa prática. E só ali podemos nos dar por felizes. É quando, fazendo qualquer coisa, para além da palavra, essa qualquer coisa já leva um pedaço de nós. Então eu acho que, escrevendo normalmente, há de haver o equilíbrio no que eu escrevo, sem eu nunca pensar nisso. Trabalho para eu me tornar o meu próprio equilíbrio, não é?
0: um dos diálogos, pergunta e resposta, que assenta nestas últimas palavras que o ouvimos dizer agora e nos últimos minutos desta nossa conversa, é precisamente depois da eleição, quando o assessor lhe pergunta: senhora, qual vai ser a sua primeira medida eleitoral? Arriar a bandeira nacional e lavá-la. Nesta frase diz-se muito.
1: Sim, esta frase é uma dos achados dessa escrita, porque um minuto antes não tinha pensado. Eu só sei que a mulher é eleita e é lógico, há essa pergunta da praxe. Qual será a sua primeira medida presidencial depois de anos de guerra civil? O que é que se vai fazer? E eu nesse momento disse, vou responder o quê? Sabe? Não. Então essa frase é uma mulher. Que resposta daria uma mulher que já viu tudo isso? realmente a frase desce, arriar a bandeira nacional e lavar, resume tudo, porque ela está preocupada com a limpeza em tudo. O homem não seria capaz de dar essa resposta. Mas a mulher sim, porque lavar fraldas, lavar filhos, lavar é uma coisa tão cotidiana. E não é na mulher doméstica, estou a dizer no seu íntimo mesmo, que essa frase só podia sair dela. E resume.
0: Sim, e também nos cria a imagem de que as mulheres sempre lá estarão para lavar, sim, e para levar, sim, a bandeira, neste caso,
1: com
0: não
1: certeza.
0: É? Como porta-estandartes da comunidade, de quem não hesita em assumir a liderança para cuidar não só dos seus, como, sim, dos restantes. Já falou de um novo livro que aí vem, portanto este já está
1: não
0: na prateleira.
1: Aí. Esses são os livros que eu vou escrevendo. Acho que para o ano será um outro livro que eu já...
0: Que já escreveu, é isso?
1: Sim, já está escrito e neste momento já estou na fase das releituras e do saborear.
0: Como é que consegue essa organização? Ou o universo lhe está sempre a fazer descer frases, pelos vistos sim...
1: Sim.
0: Que dão início a romances, porque depois quando desce a frase, aquilo que vai tuca, tuca, tuca, tuca, tuca.
1: É isso.
0: É o único momento em que consento uma certa disciplina na escrita.
1: Eu felizmente tenho uma disciplina que vem da infância. Eu com 10 anos fui adotado pelo,
0: sim,
1: Estado de Cabo Verde, fui crescer num quartel.
0: Eu falei nisso aqui há pouco, sim, sem explicar muito.
1: Me impus a minha própria disciplina, lavar a roupa à noite, acordar cedo, preparar a roupa para ir para a escola, isso com 10 anos. Tomar aquele banho frio, de caneca, ir sozinho para o refeitório, tomar o meu pequeno almoço.
0: Isso não tinha nada a ver com disciplina militar.
1: Não,
0: apesar de
1: estar
0: a viver num quartel.
1: Não, era a minha disciplina pessoal. O quartel era onde eu tinha pequeno almoço, o almoço, o jantar.
0: Uhum.
1: E eu tinha
0: acesso a uma atenção especial.
1: Isso, tinha as minhas instalações. O comandante militar era o meu tutor e ele era fiscalizado pelo Presidente da República. Ele tinha que fazer relatório sobre como é que eu estava e tal, aquele menino. Bom,
0: sim, mas... porque ficou embasbacado quando o viu sozinho,
1: sim, a ler poesia
0: pela,
1: na rua,
0: pela rua, a ler poesia e recitou um livro do princípio,
1: sim,
0: ao fim.
1: Da memória, tinha
0: o livro fechado.
1: Essa disciplina, eu escrevo todos os dias. Todos os dias, 8, 10 horas, todos os dias. Então, às vezes estou a escrever livro novo, às vezes estou a rever os outros 4 ou 5 que já estão prontos. Assim, gosto de ir, vir, e às vezes abro 2 livros ao mesmo tempo. E às vezes digo, esse livro não está bom, volto a meter na gaveta, esqueço e continuo a trabalhar sobre um. Assim não temos a pressão de... Temos que escrever um livro para publicar. Os livros estão lá.
0: E vêm sempre em português? As frases vêm sempre em português?
1: Sempre.
0: Isso é que distingue e costuma dizer que quando os versos vêm em crioulo é uma música.
1: É uma música.
0: Quando vêm em português é um livro.
1: É um livro. Ser bilíngue é isso. É muito engraçado. O cérebro sabe distinguir rapidamente. E começamos logo a cantarolar quando é em crioulo. E quando é em português, normalmente já temos no universo uma história ou uma ideia para escrever. Normalmente nem tenho a história, só tenho a ideia do que, sobre o que é que eu gostaria de escrever. E quando vem a frase já dá mote, qual é o ritmo que o livro vai ter, qual vai ser o conteúdo. E então, pronto, durante 3 meses é ali 8, 10 horas.
0: Não, que escreve à mão no computador?
1: Não, escrevo no computador. Só escrevo à mão letras de canções.
0: Portanto, só escreve à mão em crioulo, é isso?
1: Em crioulo. É engraçado isso, sim.
0: Mas o processo é o mesmo? Há um verso que desce?
1: Com a música, não. A música desce inteira. Vou pensar no Mar de Tarrafal, por exemplo. Eu estava a caminhar do cais até esta parte que chamamos Pontono, tem a rocha, na ir e vindo, e comecei a... Fonte de água, boca de espuma, ronco acordado, fervura, frio. Esse agora para aqui, vai repetindo essas 4 para não esquecer. E até memorizar e depois mais 4. Mas vem já o verso e a melodia, vem inteira no lugar onde nos apanhar. É assim.
0: O mundo precisa, porque eu não sei se continua a escrever poesia.
1: Sim.
0: Para além da música, porque não temos tido o gosto de o poder ler em verso, pelo menos nos últimos anos.
1: Sim, é
0: portanto, eles estão guardados, se eles continuam a acontecer, estão guardados. Sim. E eu ia perguntar-lhe se tem alguma dessa poesia que queira partilhar. Agora acabou por nos brindar aqui com um cantarolar, com essa voz doce e essas palavras sempre tão bonitas. Para além da música, dos livros, quando quer espairecer, o que é que o...
1: É engraçado, eu estou sempre espairecido. Às vezes até fico aborrecido, digo, não tenho nada para fazer, mas isso é ótimo.
0: O tédio é criativo.
1: Sim, eu disse isso, mas eu não tenho isso. Eu realmente o que tenho, às vezes sobra-me tempo. E quando sobra-me tempo, eu fico quietinho num lugar a não fazer nada. E isso se aprende. É o momento de descansar a mente e tentar olhar para o mar sem fazer juízo do mar. Olha, está bonito ou está... Não, só olhar. Olhar para o céu e só ficar a olhar, sem pensar como é que as nuvens se formam. Não? Tentar tirar a atividade mental, que é difícil. Mas eu tenho as minhas estações. Eu tenho a estação da escrita, de produção do livro novo, porque senão eu escrevo todos os dias. Tenho a estação da música, que é um momento diferente, onde eu preparo o meu violão, preparo o computador, o gravador ou no estúdio, e vem uma catadupa de canções. Vem um disco, dois discos, 10 músicas, 30 músicas nessa época, e de repente vai-se embora. E depois tenho a estação da leitura, em que eu quero ler coisas e preparar-me para o que vem ali. E isso, tenho essa estação intermediária que me deia todas as coisas, que é a estação de não fazer nada. Vou à praia, vou tomar um grog ou uma cerveja com os amigos, saio com a minha namorada, saio com os sobrinhos, saio, enfim, uma vida de um comum mortal.
0: Não diria isso, não diria isso. Mário Lúcio optou pelo Sousa.
1: Sim, a Sousa é a minha mãe.
0: Pronto.
1: A história do meu nome dá um filme, porque eu, quando nasci, a minha mãe colocou-me o nome de Lúcio, e que era um irmão dele, eles eram muito amigos. Mas tinham mesmo um mau feitio, um mau gênio, calado, mas muito bom humor, e eles eram muito amigos. Pôs-me o nome de Lúcio. Então, quando meu pai foi registar, o conservador era outro irmão da minha mãe, chamado Matias, e que era ainda mais humorista, era um brincalhão.

0: escolhido da minha mãe e menos do meu pai. Toda a vida. Até o dia em que eu fui tomar posse como Ministro da Cultura.
1: Sim.
0: E estava no livro de posse Mário Lúcio Matias de Sousa Mendes. Esse nome não é meu. Eu sou Mário, nome de rua. E depois juntou-se com o Lúcio e deu o nome artístico Mário Lúcio. Mas o Mário não faz parte da minha documentação oficial. E então eu tive que assinar. Na hora não dava para não assinar. Mas imediatamente nós introduzimos no Conservatório e junto do Tribunal um processo de alteração de nome. E a partir de 2011 passei a chamar oficialmente Mário Lúcio Matias. E Sousa é uma comunidade única em Cabo Verde, quase são todos família. E também é uma homenagem à minha mãe. Somos muito parecidos e normalmente é o nome de pai que vem no final, eu escolhi o da mãe.
1: Também há de querer dizer muita coisa sobre a sua obra, a sua pessoa. Obrigada por ser pessoa para isso. Mário Lúcio, este programa teve o cuidado técnico do Tiago Vaz, a produção da Cristina Condinho. 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Desafiei-o para uma poesia. Tem algo que queira partilhar connosco?
0: Não,
1: seu? Não,
0: nada? Estou noutro...
1: Está noutra estação, é isso?
0: Estou noutra estação.
1: Então, fica para uma próxima conversa e muito grata.
0: Eu é que agradeço. Obrigado, querida.
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0: 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Seis horas no continente e na Madeira. 5 horas nos Açores. Edição da jornalista Ana Fernandes Silva.
1: Depois de muitos constrangimentos, este domingo são publicadas todas as notas dos exames nacionais. Os alunos podem consultar os resultados a partir desta madrugada, garante o Educa, o instituto responsável pela plataforma informática em que são registados e validados os resultados dos exames. Na sexta-feira à noite, nem todas as notas foram publicadas. 1.400 exames ficaram suspensos, num total de 290 mil provas nacionais. Os resultados já estarão a ser enviados para as escolas, mas as notas podem também ser publicadas online, é o que explica a CONFAP, a Confederação das Associações de Pais. José Miguel Antunes esteve reunido este sábado com o Ministro da Educação e garante que os alunos vão saber as notas antes de segunda-feira.
2: A informação que nós temos é que, mesmo as escolas estando fechadas, as notas vão ser divulgadas em plataformas digitais que já existem, como o Inovar, que são plataformas que já são recorrentemente utilizadas pelos pais e pelos alunos para visualizar as notas. Isto já não é nenhuma novidade, a única diferença é que, em vez de, se caso os diretores dos agrupamentos não consigam, por algum motivo, fixar fisicamente as notas, as mesmas vão ficar disponíveis em plataformas digitais, como também já estão.
1: É uma altura de muitas dúvidas por parte dos pais, dos alunos, e por isso José Miguel Antunes, um dos responsáveis da CONFAP, pede aos encarregados de educação que reportem todas as dúvidas e problemas.
0: Edição da jornalista Ana Fernandes Silva. 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
2: Olá, muito bom dia, bem-vindos a esta emissão do programa Eclésia da Igreja Católica, aqui na Antena 1 da Rádio Pública. Hoje tenho dois temas de que falar, um deles é incontornável, estamos no dia da final do Mundial de Futebol, e vamos falar de futebol, mas de outra maneira vamos falar da Clericus Cup, o torneio nacional para padres de futsal, que reúne anualmente sacerdotes de vários dioceses. A edição deste ano decorreu na Guarda, e é sobre isso também que vamos falar, e naturalmente prosseguimos o ciclo de conversas sobre a Jornada Nacional da Juventude, promovida pela Igreja Católica, que vai decorrer de 24 a 26 de julho, em Lamego. Para ligar estes dois temas, tenho uma música, com a ajuda da banda Mício, vamos cantar Sai do Sofá.

0: Foi a banda Mício e o tema Sai do Sofá a dar o ritmo desta emissão dominical do programa Eclésia da Igreja Católica aqui na Antena 1 da Rádio Pública. Depois de muitas semanas, longas para quem não gosta de futebol, curtas para quem gosta, o Mundial chega hoje ao fim. É um tema que trazemos para esta emissão porque a Guarda, a cidade da Guarda, acolheu no início deste mês a 19ª edição da Clericus Cup. Ela já tem nome e já tem alguma fama até. É o torneio de futsal para padres católicos de Portugal. Marcam presença dezenas de sacerdotes de vários dioceses e da Congregação da Missão dos Vicentinos. O nosso repórter Carlos Borges teve a conversa com o padre Rafael Neves, da Diocese da Guarda, que foi a diocese que organizou este evento, sobre a importância de encontros deste género para a vida sacerdotal, para a Igreja, para a comunidade católica no seu todo.
1: Então, Padre Rafael Neves, da Diocese da Guarda, vamos, portanto, começar pelo torneio em si. Como é que foi, então, organizar esta 19ª edição do torneio de futsal de padres católicos?
2: A Diocese da Guarda tinha organizado há 10 anos atrás, basicamente com o mesmo número de sacerdotes que todas as segundas-feiras se juntam para a prática do futsal. Alguns sacerdotes deste grupo de padres já não estão entre nós, porque entretanto faleceram, mas depois o mesmo número que se juntou, tirando os sacerdotes falecidos, 10 anos depois, e tendo já percorrido outras dioceses do país para organizar o Clericus Cup, achámos que era a altura de também nós voltarmos a acolher aqui na cidade da Guarda o Clericus Cup. Há 10 anos atrás tínhamos realizado o torneio em Penamacor, desta vez quisemos organizar o torneio na sede da Diocese, na cidade da Guarda.
1: E o que é que destaca, portanto, claro, aos jogos, ao futsal, é para isso que se junta, mas o que é que destaca desta edição aqui na Guarda?
2: O que motiva o Clericus Cup é, de facto, a prática desportiva do futsal, naturalmente. Depois nós procuramos sempre dar a conhecer um pouco a identidade da Diocese, com um tempo livre disponível para os participantes poderem, no caso concreto, conhecer a cidade da Guarda. Tivemos a celebração da Eucaristia na Catedral da Guarda, presidida pelo nosso Bispo, D. José Miguel, participada de uma forma especial pelo coro juvenil diocesano. E hoje, no período da manhã, fizemos uma visita cultural à Vila de Belmonte, visitando um museu judaico, depois também a Igreja de Santiago e a Sinagoga. E terminámos o período da manhã com uma visita a uma quinta vitivinícola que existe na região. E depois, no período da tarde, voltámos a ter a parte competitiva, que se encerrará com a final que se disputará aqui no pavilhão do Inatel.
1: Em termos de culturais, religiosos, o que é que estes padres levam daqui?
2: Bom, primeiro o acolhimento que os padres da Diocese da Guarda prestam àqueles que nos visitam, não é? Com a boa e típica maneira beirã de receber. Gastronomicamente, quisemos ter à mesa coisas que são típicas aqui da cidade da Guarda. O caldo de grão e outras comidas. Eu não recordo bem, mas é a bola parda, que é inclusivamente um bolo ou uma bola que é digestiva porque tem aguardente. Depois quisemos também mostrar o património arquitetónico com a participação na Eucaristia na Sé Catedral da Guarda, e hoje, como eu disse, na visita que fizemos cultural a Belmonte, quisemos conhecer aquela vila tão marcada pela presença judaica.
1: Podemos falar num objetivo para esta 19ª edição?
2: O futsal é de facto o que motiva o encontro, não é? A competição é o que motiva o encontro. Depois, naturalmente, nós queremos sempre viver o Clericus Cup com a marca da fraternidade sacerdotal. E a Guarda é a cidade dos 5 Fs. Quisemos que nestes dois dias tivesse mais um F, que era o F da fraternidade. E depois também mostrar que, num mundo tão marcado pelo individualismo, de que às vezes nós também somos vítimas e às vezes artífices também do individualismo, mostrar que nós conseguimos jogar em equipa. concorrer para o bem comum, cada um com as suas capacidades, com as suas funções, consegue trabalhar para um objetivo e para um bem que é comum.
1: Cerca de 80 padres, 11 dioceses representadas, uma congregação religiosa pelo menos também. O que é que destaca desta adesão? Portanto, ao todo constituem 6 equipas, algumas dioceses juntam-se, nomeadamente com os vicentinos também. O que é que destaca da adesão e da participação?
2: Há dioceses que conseguem participar sempre em cada ano no Clérigos Cup com uma equipa própria. Por exemplo, a Arquidiocese de Braga consegue participar com 2 equipas, não é? Depois, outras dioceses, com um clero porventura menos jovem e menos numeroso, faz aquilo que nós devemos fazer sempre, que é unir-nos, juntar-nos, e portanto há várias equipas que juntam dioceses diferentes para jogarem entre si. O trabalho a nível da competição aí é diferente, não é? Porque os jogadores não se encontram para treinar durante a semana e juntam-se aqui para jogar, simplesmente. Depois é preciso também pensar que, porventura, este será o encontro nacional de padres que, mais ou menos ininterruptamente, vai mantendo esta cadência de organização, de passagem por dioceses diferentes. No fundo, é uma espécie de encontro informal de sacerdotes que vai marcando todos os anos a vida dos sacerdotes desta diocese, destas dioceses participantes, e também o calendário e a agenda dos sacerdotes que sempre no início do mês de julho se juntam para conviver, para competir, para estarem simplesmente uns com os outros.
1: A Guarda poderá vir a ter uma equipa própria um dia destes?
2: Não é muito expectável. Desde há algum tempo a esta parte que temos vindo a jogar com sacerdotes de outras dioceses. Já teve uma equipa própria, neste momento não tem, mas nem por isso deixamos de participar e sentimos-nos bem, mesmo participando, jogando com outros sacerdotes que não originários da Diocese da Guarda.
0: Bom dia para si que nos acompanha nesta manhã de domingo. Este é o programa Eclésia da Igreja Católica e levámo-lo hoje até à Guarda, onde decorreu a 19ª edição da Clericus Cup, o torneio de futsal para padres católicos em Portugal. Não terá projeção mediática, naturalmente, do Mundial de Futebol, que chega hoje ao fim, mas também é importante para os participantes, para a comunidade católica no seu todo, que pode ver os sacerdotes numa dimensão diferente, também muito humana. O jornalista Carlos Borges teve a conversa com o padre Rafael Neves, da Diocese da Guarda, que foi a organizadora desta edição.
1: O padre Fernando, que neste caso até é o guarda-redes aqui desta equipa dos vicentinos, desafiou, convidou, digamos assim, apelou, por exemplo, que este torneio fosse de alguma forma assumido pela Conferência Episcopal Portuguesa, nomeadamente até pela Comissão Episcopal Vocações. Sim, pronto. O que é que acha desta ideia? Poderia, é expectável, é algo que vocês também de alguma forma sentem necessidade até para o próprio torneio ter outro cunho, outro cariz, se calhar até uma mobilização maior de outras dioceses?
2: Se isso acontecer, pode significar que outras dioceses, que até têm sacerdotes que vão praticando futsal, se mobilizem e se entusiasmem a participar no torneio. E isso, num certo sentido, daria uma força maior à organização do torneio, naturalmente. Mas também não creio que isso será o decisivo para que determine a organização ou não a organização do torneio. Como eu disse, é um encontro informal de sacerdotes que acontece há 19 edições. Se a Conferência Episcopal efetivamente der o seu apoio, naturalmente que será um apoio bem-vindo e que terá, no fundo, um apoio fundamental, se quisermos, é um plus na organização, mas penso que também não será isso o decisivo para que a organização deixe de se fazer ou deixe de funcionar tal como está.
1: Que imagem é que acabam por passar os padres, embora, claro, quem esteja nas bancadas sejam praticamente todos sacerdotes, não é? Mas sempre vai aparecendo alguns jovens que se calhar são paroquianos ou que estão noutros serviços, vão aparecendo outras pessoas, imagina que também passam ao participar neste torneio.
2: A participação na assistência dos jogos, naturalmente que em tempo de horário laboral não pode ter aqui muita afluência de público, não é? Isto funcionará como uma espécie de testemunho quando as pessoas estão mais habituadas a ver os sacerdotes ligados à parte litúrgica ou celebrativa da sua vida e não tanto a esta dimensão humana que os sacerdotes também vivem e praticam, que é a dimensão do desporto. E isso pode ser um elemento evangelizador, sobretudo até junto dos jovens, não é?
1: As perguntas, pode cativar mais pessoas, pode cativar até outros jovens também ver-vos assim neste, digamos, cotidiano?
2: Sim, de uma forma menos formal, porventura, não é? Os jovens e as outras pessoas conseguirão perceber que qualquer sacerdote tem um gosto pela prática do desporto, sente necessidade de até trabalhar e jogar, no caso concreto, em equipa, e o desporto promove e fundamenta isso, não é?
1: Vocês aqui na Guarda costumam-se juntar em que ocasiões para treinar? Quantas vezes por semana?
2: Normalmente, salvo se houver alguns compromissos pastorais, à segunda-feira ou ao final do dia, juntamos-nos para a prática do futsal. Como os sacerdotes já não são um número significativo para poder jogar, na maioria das vezes nós já jogamos com leigos que jogam connosco e alguns dos quais até bastante jovens e que se sentem agradados por verem não só o sacerdote ligado às funções cultuais ou litúrgicas, mas também a esta dimensão da prática do desporto. O desporto pode ser uma marca também de evangelização.
0: Muito obrigado, Padre Rafael Neves. Muito obrigado a si que nos acompanha nesta manhã de domingo. Este é o programa Eclésia e a nossa viagem segue agora para Lamego, que de 24 a 26 de julho acolhe o Encontro Nacional da Juventude, a Jornada Nacional da Juventude Católica, o Rejoice.

0: A caminho de Lamego, o Departamento de Pastoral Juvenil, Universitária e Vocacional da Diocese da Guarda promove mais uma edição, a partir de hoje, do seu campo de férias, Missão Play, para jovens dos 24 aos 25 anos, em Alfaiates, no Conselho do Sabugal. Sobre estes temas, estivemos a conversa com a coordenadora deste departamento, Rita Loureiro.
1: A nossa diocese é uma diocese muito dispersa e isso depois verifica-se nos jovens, na dificuldade que têm de ir de uns lugares para os outros. No entanto, está-se a fazer um caminho e eu acho que a partir do pós-jornadas houve uma grande vontade de congregar a diocese e os jovens têm conseguido juntar-se em algumas iniciativas. Nós tentamos congregar em algumas, também estamos a tentar ir nós ao encontro dos jovens e por isso a Pastoral Juvenil este ano andou a fazer uma tour arcipestal, indo a todos os arcipestados conhecer um bocadinho melhor a realidade de cada lugar e a partir daí poder convidar também para aquelas atividades diocesanas que são para congregar todos num sítio só. Sabemos que não é fácil conseguir chamar muitos jovens com idades de universidade, porque a maioria estuda fora e por isso é muito difícil conseguir que eles venham. No entanto, quando são atividades de fim de semana, ainda conseguimos juntar alguns jovens também, por isso talvez o dia de diocesano seja assim aquela atividade que mais jovens congregou, teve cerca de 200 jovens, 250.
2: E como é que está a ser, portanto, esse contacto que vocês estão a ter com os jovens, neste caso a nível arcipestal, que feedback é que também vocês vão tendo, que reação é que eles também passam, como é que eles aderem também a esses encontros?
1: Nós sentimos que está a ser principalmente bom porque há um grande desconhecimento sobre o facto de haver um departamento que trabalha com os jovens e por isso por aí é a novidade de saberem que há alguém a fazer atividades para eles. Uma das partes que nós tentámos nestes encontros foi que eles pudessem sugerir atividades que gostassem que a Diocese lhes apresentasse e a seguir eles percebem que a Diocese já apresenta isso, embora eles não tenham grande conhecimento. E então por aí está a ser bom para ver aquele entusiasmo de querer participar nas que vêm a seguir. E temos notado que quando fazemos um encontro, aquela atividade diocesana que existe no mês seguinte, acaba por ter a adesão desses jovens que tiveram nesse encontro.
2: Depois daquele boom todo que foi a JMJ, portanto, 3 anos depois, daquela envolvência toda, a mobilização que houve, claro, houve algum desgaste, houve alguns que depois de terem estado ao serviço também decidiram sair, afastar, neste caso, dessa participação mais ativa, mas como é que vocês veem a juventude 3 anos depois daquela mobilização toda?
1: Eu creio que houve uma coisa muito boa na nossa diocese, sem ser propriamente planeada, que foi o facto da equipa do Comitê Organizador Diocesano não ser propriamente a mesma da Pastoral Juvenil e Universitária da Diocese. Havia pessoas em comum, mas a equipa não era a mesma, o que fez com que o cansaço depois não se notasse no pós. E houve logo uma vontade de organizarmos um evento que fosse um after JMJ para os jovens que tinham estado presentes e para perceberem que continuávamos ativos na nossa diocese. E a partir daí temos percebido que assim, aquela coisa mais visível são os grupos de jovens. Nasceram vários grupos de jovens em pequenas terras da nossa diocese e esses grupos de jovens estão agora a começar o seu caminho, tendo sempre um ou outro elemento que saíram das Jornadas Mundiais da Juventude ou que participaram enquanto animadores e agora estão a dinamizar grupos de jovens nas suas localidades. Por aí vemos uma grande vontade de querer participar agora com o seu grupo nas nossas atividades. Sabemos que não são tantos quanto gostaríamos de ter, mas eu creio que surgiram pelo menos uns 10 grupos de jovens na diocese no pós jornadas e por isso também estamos a fazer esse caminho.
2: Saltando já para o Rejoice, portanto, a Jornada Nacional de Juventude, que de alguma forma também pretende viver a mobilização, o encontro que houve na JMJ de Lisboa, como é que a Diocese da Guarda também vai participar?
1: A Diocese da Guarda está a apresentar uma proposta que leva toda uma semana. Nós vamos ter um campo de férias a acontecer mesmo nos dias que antecedem o Rejoice e é a partir daí que vamos para o Rejoice. Achámos que era uma maneira de levar jovens que já estão entusiasmados por uma semana inteira juntos, por uma semana inteira com Cristo, com os outros, com convívio, e portanto a partir daí também poderem eles próprios depois chamar outros que queiram ir até ao Rejoice. De momento nós fizemos a inscrição na segunda fase, na primeira e na segunda fase inscrevemos cerca de 50 jovens e creio que ainda haverá mais agora a surgir também nesta terceira fase de inscrições para o Rejoice.
2: Que importância é que tem este encontro nacional, que neste caso vai ser itinerante e que pretende dar também então de alguma forma, não sendo uma cópia, mas continuidade à JMJ?
1: Eu acho que é a maneira de sentirmos que isto não é uma coisa fechada e que somos realmente uma igreja nacional, internacional, mas neste caso nacional, que acompanha os jovens e que quer caminhar com eles e que quer que eles se sintam igreja fora da sua paróquia, fora da sua pequena realidade. E por isso podermos participar nestes eventos, podermos estar com outros jovens, podermos sentir um bocadinho a alegria do que foi a jornada, um bocadinho viver outra vez a vigília, ainda que não igual, poder viver também uma Eucaristia de envio com todos os jovens e poder ao mesmo tempo ter momentos de rise-ups e momentos de concertos, faz com que dê para reviver um bocadinho, ainda que não muito, aquilo que foi a jornada e que foi tão importante para todo o país.
0: Bom dia para si que nos acompanha nesta manhã de domingo. É o programa Eclésia da Igreja Católica a fazer-lhe companhia. O jornalista Carlos Bosch teve a conversa com a coordenadora do Departamento Diocesano da Pastoral Juvenil, Universitária e Vocacional da Guarda, a falar do campo de férias que esta diocese promove e também da participação na próxima Jornada Nacional da Juventude, que vai decorrer em Lamego de 24 a 26 de julho, o Rejoice 2026.
1: Eu acho que tem essa consciência até pelo jubileu, porque também levámos um grupo ao jubileu dos jovens e por isso estão a perceber aos poucos que isto é uma coisa muito maior do que aquilo que parece quando estamos só na nossa paróquia ou quando estamos só na nossa diocese. E por aí, eu acho que, ainda que pouco, também já sentem que são parte deste corpo e que querem ter o seu papel na igreja e que querem dar um bocadinho mais de si e ser também protagonistas de alguma maneira.
2: Aproveitando então protagonismo e participação, portanto os jovens querem ser protagonistas, a igreja quer que eles sejam protagonistas. No meio disto há espaço para eles serem protagonistas, para eles assumirem coisas tanto do lado da igreja como do lado deles também, não ser só eu quero ser protagonista, mas quando se dá essa oportunidade, se calhar aquela parte da responsabilidade depois já não querem.
1: Eu creio que do lado da Igreja Diocesana há esta vontade de poder dar abertura aos jovens, pelo menos desde que Dom José chegou, eu já sou coordenadora da Pastoral Juvenil, portanto eu acho que já há uma vontade de poder dar algum papel também aos jovens, e acho que os jovens estão a querer ter o seu lugar, não sentem bem como assumir o compromisso ainda, é uma dificuldade que temos, mas que quando é algo que os entusiasma, que os cativa, eu acho que eles estão a querer ter esse papel e sem medos de dar um pouco mais de si, de tornar a Igreja um bocadinho mais alegre e também contribuir e ter a sua responsabilidade.
2: Já agora uma curiosidade, porque hoje de manhã estivemos a gravar com o maestro do coro do Rejoice, portanto, vocês já sabem, já conhecem o hino do Rejoice, já estão a ensaiá-lo e a prepará-lo?
1: Nós já conhecemos o hino, já recebemos o hino e já vimos nas redes sociais, vamos prepará-lo um bocadinho melhor no campo de férias, vamos treinar os jovens para que possa sair uma coisa um bocadinho melhor.
2: Nesse caso então, campo de férias, Missão Play, jovens dos 14 aos 25, na semana então em anterior, que proposta é esta, qual é o objetivo, o que é que vão fazer?
1: Isto é uma proposta que já tem sido apresentada nos últimos anos, já existia antes das jornadas e no pós-jornadas ganhou ainda alguma força, em que juntamos os jovens numa localidade diferente da diocese sempre, uma localidade que apresente uma praia fluvial, que é a nossa realidade de praia, mas que apresente também um sítio fechado onde dê para estarmos todos juntos, para podermos acampar, para podermos ter as nossas tarefas domésticas onde cada um contribui um bocadinho e para podermos apresentar Cristo aos jovens de uma maneira um bocadinho diferente, através das pessoas das localidades com quem convivemos, através da Eucaristia com a comunidade, que eu acho que é muito, muito importante, mas também através das dinâmicas de grupo, da presença do Dom José em alguns momentos e naquilo que são as nossas orações diárias e concedendo algumas, para que eles também possam sentir que de facto estamos todos juntos com Cristo.
2: O verão, apesar das férias, das muitas solicitações, ainda é uma boa oportunidade ou é um bom tempo para então reunir os jovens e estar com eles?
1: Sim, acaba por ser uma das nossas melhores propostas, porque acaba por ser uma semana inteira e isso faz com que haja aquele sentido de pertença que se calhar numa atividade de um dia só não há tanto e faz com que eles queiram participar e que no ano a seguir queiram trazer mais um amigo para vir também participar neste tipo de atividades. E depois como apanhamos as férias escolares, parecendo que não é onde há mais vontade de participar, porque é onde há mais tempo livre também. E, portanto, há esta vontade de poder, ainda que haja muitas festas e muitas coisas, de poder ocupar uma semana de maneira diferente e de mostrar também que os jovens não pensam só em festas, mas que também querem algo um bocadinho mais espiritual.
0: Muito obrigado a Rita Loureiro, muito obrigado a si que nos acompanha nesta manhã de domingo e a caminho do Rejoice em Lamego fica um convite especial de Dom Vigílio Antunes, Presidente da Conferência Episcopal Portuguesa.
3: Caríssimos amigos jovens de Portugal, de 24 a 26 de julho vamos ter a grande festa dos jovens portugueses em Lamego, é o Rejoice, na sua segunda edição. Será um momento forte de encontro, de oração, de reflexão, para que nos entusiasmemos uns aos outros a levar por diante a missão da Igreja no nosso país e nas nossas dioceses. Procura estar presente. Vais gostar, vais perceber que a Igreja é muito mais do que a tua paróquia, até muito mais do que a tua diocese. A Igreja são os jovens de Portugal unidos a levar por diante a missão que o Senhor Jesus nos deixou a todos. Com alegria, rejoice!

Somos um aos pés da cruz, o hino da Jornada Nacional da Juventude 2026, que vai decorrer no final deste mês em Lamego, encerrando a nossa emissão aqui na Antena 1 da Rádio Pública. Eu sou Otávio Carmo, jornalista. É sempre um gosto estar deste lado. O nosso programa volta à sua companhia na próxima madrugada de quarta para quinta-feira, pouco depois da meia-noite. Até lá, despeço-me com votos de um santo domingo e uma vida feliz.

Depois de muita tinta correr, chegam hoje às escolas as pautas completas dos exames nacionais. O ministro da Educação pede desculpas e garante que nenhum aluno vai ser prejudicado. Inglaterra é a terceira melhor do mundo, leva o bronze para casa depois de vencer a França por 6-4. Argentina e Espanha lutam hoje pela conquista do Mundial de Futebol.

0: Depois de muitos constrangimentos, são hoje publicadas todas as notas dos exames nacionais. Os alunos podem consultar os resultados a partir deste domingo. É o que garante o Educa, o instituto responsável pela plataforma informática em que são registados e validados os resultados dos exames. Na sexta-feira à noite, nem todas as notas foram publicadas. 1.400 exames ficaram suspensos, num total de 290 mil provas nacionais. Os resultados já estarão a ser enviados para as escolas. Mas as notas podem também ser publicadas online, é o que explica a CONFAP, a Confederação das Associações de Pais. José Miguel Antunes esteve reunido este sábado com o Ministro da Educação e garante que os alunos vão saber as notas antes de segunda-feira.
1: A informação que nós temos é que, mesmo as escolas estando fechadas, as notas vão ser divulgadas em plataformas digitais que já existem, como o Inovar, que são plataformas que já são recorrentemente utilizadas pelos pais e pelos alunos para visualizar as notas. Isto já não é nenhuma novidade, a única diferença é que, em vez de, se caso os diretores dos agrupamentos não consigam, por algum motivo, fixar fisicamente as notas, as mesmas vão ficar disponíveis em plataformas digitais, como também já estão.
0: É uma altura de muitas dúvidas por parte dos pais dos alunos e, por isso, José Miguel Antunes, um dos responsáveis da CONFAP, pede aos encarregados de educação que reportem todas as dúvidas e problemas.
1: Aquilo que pedimos é que qualquer situação anómala, e já fizemos isto junto das nossas mais de 2.100 associadas, é que situações anómalas não sejam reportadas para que possamos fazer uma lista nominal de todas as situações para que as mesmas cheguem ao Ministério. Porque não vale a pena dizer que está tudo mal, é preciso depois concretizar efetivamente o que está mal para que se resolva.
0: Ao início da noite, o Ministério da Educação emitiu um comunicado a lamentar os atrasos. O gabinete liderado por Fernando Alexandre renova o pedido de desculpas aos alunos, famílias e professores. A tutela garante que nenhum aluno vai ser prejudicado no acesso ao ensino superior na sequência dos constrangimentos ocorridos durante o processo de correção das provas. A Provedoria de Justiça pede explicações ao Governo sobre os atrasos nos exames nacionais. O organismo liderado por Luísa Neto, que tomou posse há cerca de uma semana, quer saber que medidas estão a ser pensadas para a segunda fase dos exames, que começa na próxima semana. No plano internacional, os Estados Unidos lançaram esta noite novos bombardeamentos contra o Irão. A ofensiva surge em resposta ao ataque iraniano que este sábado provocou a morte de dois soldados norte-americanos na Jordânia. Os Estados Unidos concluíram assim a oitava noite de ataques contra o Irão. O Pentágono informa que os ataques tiveram como alvo a Guarda Revolucionária Iraniana. O Comando Central dos Estados Unidos informa ainda que atingiram com sucesso as instalações militares iranianas de vigilância costeira e de defesa aérea para continuar a enfraquecer as capacidades militares do Irão. Em São Tomé e Príncipe, mais de 142 mil eleitores escolhem hoje o próximo presidente e tudo está pronto para que as eleições presidenciais decorram com normalidade. A garantia é da Comissão Eleitoral Nacional. O presidente Geodíger Nascimento fala num processo eleitoral transparente.
2: Criamos todas as condições para que tudo decorra bem, para que nada falte, para que as urnas, como diz, não desapareçam, para que os editais cheguem a tempo e hora à Comissão Eleitoral, tal e qual como eles foram produzidos nas mesas. Pelo que nós criamos todas as condições, nós formamos pessoas, explicamos, e todas as condições estão criadas para que isso aconteça de forma transparente, justa, e que nada estranho, como tenta dizer, aconteça.
0: A Comissão Eleitoral sublinha ainda que as eleições são um momento importante para o país e, por isso, apela à participação de todos.
2: Fazemos apelo para que a afluência massiva às urnas seja total. A importância deste ato para o desenvolvimento do nosso país é inquestionável. O voto é a ferramenta mais poderosa que temos para construir o futuro que desejamos. Não fiquemos em casa. Cada voto conta e é um pilar para a estabilidade e o progresso da nossa nação.
0: São Tomé e Príncipe esteve em campanha eleitoral durante as últimas duas semanas. As eleições presidenciais acontecem este domingo. Há quatro candidatos, mas Carlos Vilanova, o atual Presidente da República, e Nito Abreu, líder parlamentar do partido que venceu as últimas eleições, são os principais favoritos. A Inglaterra é a terceira melhor seleção do mundo. Leva o bronze para casa depois de derrotar a França no Mundial de Futebol por 6-4. Apesar da derrota, Mbappé marcou dois golos e leva o troféu de melhor marcador de sempre na história dos Mundiais. Ultrapassa Lionel Messi por apenas um golo, mas Messi tem hoje mais uma oportunidade e pode igualar ou ultrapassar o jogador francês. A Argentina joga este domingo a final do Mundial contra a Espanha às 8 da noite, hora de Portugal continental. É um jogo que vai ser acompanhado aqui pela Rádio Pública com uma emissão especial a partir das 7:30 da tarde.

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13: O Arredas começou em 2009.

0: Aqui na Árvore da Música, da RTP Antena 1 e também na RTP Mundo, vamos dar um salto hoje ao Arredas Folk Fest. Confesso que é um festival que eu não conheço, já tive um ou outro ano para ir dar um pulo e festivalar, mas ainda não aconteceu e também não vai ser, infelizmente, este ano. Mas quero saber tudo com a Cláudia Campos sobre este festival. Como é que tudo começou, Cláudia, para a concretização deste festival? Há uma associação, que associação é que está por trás do Arredas Folk Fest?
1: Exatamente, o Arredas começou em 2009 por um grupo de amigos ali da terra que gostavam de trazer a música folk aos palcos e dar mais vida e trazer novas atuações que não eram tão comuns naquela altura. Depois criaram a Associação Torgo, que é a Associação Dinamizadora do Festival, e por isso já vamos na 16ª edição. Felizmente temos tido muito bom feedback e é um festival que começa a ser reconhecido no meio desta de comunidade folk, e temos aqui o prazer de estar a desenvolver esta nova edição que esperamos, e temos aqui muita fé que isto vai correr muito bem este ano.
0: E durante o ano fazem mais ou desenvolvem mais iniciativas ou ficam centrados no festival, porque assim que acaba uma edição há que começar a pensar no ano seguinte?
1: Não, vamos desenvolvendo várias iniciativas ao longo do ano. Este ano criamos uma sala, que é a Sala 144, também ali junto ao recinto do festival, com o objetivo de desenvolver vários concertos ao longo do ano. Ou seja, trazer vida à nossa aldeia e trazer oportunidade para as pessoas encontrarem novos estilos de música, novos momentos de encontro.
0: Onde a terra tem voz e onde a água leva o som. Calculo que o cenário natural seja deslumbrante, porque há um rio, há também um parque fluvial. Cláudia, quer-me descrever o local do Arredas Folk Fest para que todos que estão ainda a pensar se vão, se não vão, possam ficar mais entusiasmados, já que há campismo, há uma área verde, há então essa praia para refrescar durante o dia. Quer-me contar onde é que fica integrado o festival?
1: Sim, é mesmo um espaço mágico. Temos a aldeia e a natureza de fundo. O festival desenvolve-se à volta do rio, ou seja, temos um palco em cima do rio, outro palco nas margens do rio, e todo o festival se desenvolve mesmo rodeado de natureza. O campismo é no meio das árvores, temos o campismo totalmente grátis, com banhos quentes, uma caminhada ambiental, para conhecerem todo o redor da nossa aldeia, e realmente é muito marcado pela natureza, pelo espírito de comunidade também que a nossa aldeia oferece.
0: Essa caminhada é para fazer em família, dos mais pequeninos aos mais crescidos, acompanhados de água e também com um guia para ir explicando o que se vai encontrando, quer seja na natureza, o que está em redor. Dá para dar um mergulho nessa caminhada ou nem por isso, Cláudia?
1: Sim, é sempre possível, e o nosso festival é mesmo pensado para todas as idades, desde as crianças aos adultos e até aos nossos avós, que são sempre muito bem-vindos e acolhidos. E até para além da caminhada, temos também sempre, aos sábados à tarde, a canoagem, também gratuita, para quem quiser explorar o rio e as várias levadas.
0: Porque no rio Neiva, ao longo do ano, faz-se essas travessias e também esses rumos de canoagem e descoberta.
1: Sim, temos várias associações locais que desenvolvem e promovem este tipo de atividades, porque é um rio para nós, que somos ali do Vale do Neiva, muito querido e que queremos preservar, e fazemos todo o esforço possível para isso.

0: Vamos partir então para a parte musical do Arredas Folk Fest 2026, que tem o apoio não só da Árvore da Música, mas também da RTP Antena 1 e RTP Mundo. 27, 28 e 29 de agosto, falta ainda um mês, mas eu gostei e queria muito antecipar aqui na Árvore da Música, que pode também ser ouvida na plataforma da RTP Play, o festival, para que seja planeado em família esta ida a Barcelos. Todos os caminhos são fáceis de chegar e vão dar a Barcelos, mas há uma indicação específica quando se chega da autoestrada, por exemplo, quer que seja de norte, quer seja de sul, quando se chega a Barcelos, Cláudia?
1: Tregosa fica ali uma localidade muito quase a meio caminho entre Viana e Barcelos, e por isso um ponto de referência muito importante às vezes é até a nossa estação de comboios de Barroselas, que é relativamente perto e é um dos pontos em que os nossos festivaleiros mais utilizam para chegar ao nosso festival. Mas todos os acessos são muito fáceis, tanto para autocaravanas, carros e comboio.
0: E é um festival onde as raízes nos juntam a todos. Dia 27 de agosto, o que é que podemos ouvir, ver, desfrutar e também contemplar a natureza?
1: Antes, no dia 27 vamos ter a presença dos Carunchos, é um grupo da Galiza que promete trazer muita energia a esse dia. É assim, sempre o primeiro dia do festival, a energia começa a crescer, mas vai ser assim um dia marcado pelos nossos vizinhos da Galiza que prometem trazer um grupo bastante tradicional que vão certamente encher o nosso recinto.
0: Eu bem sei que será no último dia, dia 29, a presença de Omiri no palco principal e também de Água 7. Junto à conversa, o Vasco Casais de Omiri e o Pedro Damasceno de Água 7. Pedro, conta-me tudo. É impressão minha ou os de Água 7 estão mais recatados e se calhar com novos planos musicais, com novas releituras originais? Para onde andam os de Água 7 que não têm tido notícias? Se calhar sou eu que ando distraída.
2: olá a todos. Na verdade, nós temos andado a tocar um pouco por todo o país. Estamos também com alguns planos, estamos agora a gravar um EP. Que já tem data de lançamento, em princípio será no dia 10 de outubro, é isso, nós continuamos aqui ativos, eventualmente não tão visíveis como uma atividade não tão visível como em tempos, mas continuamos a andar com o barco para a frente.
0: Sempre com o barco para a frente. Já voltamos a falar mais um pouco, para desvendar um pouco também do concerto do último dia, última noite do Arredas Folk Fest. Pergunto ao Vasco Casais, onde é que anda o Miri sempre a espantar-me? Houve ali uma cabra que deu uns coices, mas trouxe música. O que é que neste momento andas a preparar, Vasco?
3: Bem, este ano tem sido um ano de muita criação. Fiz agora no início de julho um concerto especial em Mafra, só com imagens e sons de Mafra, do Conselho de Mafra. Estou a preparar um concerto também especial em Enk, na Bélgica, que é a minha primeira aventura assim fora de Portugal, uma multiculturalidade espantosa, e pronto, estou um bocado fora de pé a trabalhar com essas pessoas todas. E estou também a trabalhar a fazer um espetáculo em Faro com a comunidade migrante do Indostão, de indianos, nepaleses, paquistaneses. Portanto, tem sido muito, como é que se diz, muito input criativo para mim, e o que irá acontecer nos próximos meses, ou aliás no próximo ano, se calhar, é que a própria sonoridade de Omiri vai passar a ser um bocadinho mais global, não é? Com estas influências todas. Se bem que cá, não é? Portugal já é uma coisa global, não é? Um país global. E então tenho andado assim a criar e a tocar. Tenho estado sempre aí a fazer alguns festivais. Este ano estou um bocadinho com um bocadinho menos concertos do que é normal, mas ainda bem que é para ter tempo para conseguir criar.
0: Mas há essa cumplicidade que vais tendo com os locais que te, não digo encomendam, mas que falam contigo para recolheres esses ambientes sonoros para depois produzires um concerto. Gostas mais que te desafiem para esse momento ou gostas mais de ir tu à procura, à descoberta de novos sons das nossas raízes para depois contares-nos a história?
3: Eu acho que os dois lados têm os seus desafios. Eu gosto dos dois. Eu gosto principalmente de pessoas, não é? De estar com as pessoas, de aprender com as pessoas é o privilégio de fazer estes espetáculos é mesmo isso, é o processo todo de me encontrar com as pessoas, de aprender o ofício, quer dizer, não estou a aprender o ofício, mas estou ali a descobrir e a fazer perguntas sobre os ofícios que as pessoas estão a fazer. Ah, mas como é que faz isto? Por exemplo, o padeiro está ali a levedar o pão, mas este que levedor é que põe? Coisas assim do género e acaba por ser super interessante. O que para mim, o que eu gosto mesmo mais... Às vezes é de misturar tudo, não é? Misturar o norte com o sul e misturar as culturas todas. Mais do que só espelhar uma região. Só que depois, quando faço um projeto só de uma região, as pessoas, quando as pessoas se veem no. Porque as pessoas estão presentes no vídeo do concerto, quando se veem no concerto e quando veem a sua região retratada à minha lupa. Há um brilho nos olhos, há um orgulho nessas pessoas, há uma validação do seu trabalho e do seu ofício que me traz uma... pronto, eu fico mesmo cheio, parece que, ok, estou a fazer alguma coisa certa aqui. Isso é um sentimento espetacular.
0: Estavas a falar que vais perguntando, que nem tudo é música, nem tudo são recolhas que vais fazendo, porque há essas conversas e isso ajuda-te depois a criar um ambiente sonoro quando alguém te fala da massa do pão, da levedura, como é que se faz, como é que se amassa, o tempo que é necessário para que depois o pão seja confeccionado. Isso também te inspira para a maneira como vais trabalhar esses sons?
3: Sim, eu acho que inspira. Eu comecei até mesmo a gravar exatamente por isso. Mais do que inspirar, eu quero estar dentro da história. Eu quero conhecer aquelas pessoas, eu quero perceber os ofícios, os ofícios e as músicas, não é? Ou seja, eu quando estou a tocar e tenho as pessoas comigo no palco, não tenho simplesmente vídeos de pessoas a tocar aleatórios. Eu conheço aquela pessoa que era ali de Alcanina, eu conheço a outra pessoa que é ali de Valdecambre, eu conheço aquela pessoa que tem o tiar e que andou a lutar para recuperar o tiar e está a criar uma associação para se voltar à antiga maneira de tratar os tecidos. E isso, eu acho que depois isso é espelhado na música que eu faço. Não é uma coisa assim direta, mas sente-se essa energia.
0: Isso quer dizer que o teu processo criativo se divide em três partes, pelo menos. É a preparação, no fundo, pesquisares para onde vais, o que vais fazer, idealizar um projeto, uma maquete do que esperas encontrar. Depois há essas conversas e gravações e depois tens o trabalho de estúdio de horas e horas, selecionar sons e também depois compor o ambiente para um concerto ao vivo. São muitas etapas.
3: Sim, sim. E há uma coisa, acho que há aqui uma coisa interessante, pelo menos para mim, que é, eu nunca sei o que é que eu vou encontrar. Ou seja, eu vou ali, claro, tipo aquela pessoa, não sei que som é que eu vou gravar, se vai ficar bom, se não vai ficar bom. E depois a pessoa diz, ah, mas estás a... quando percebe o que eu estou a fazer, diz, ah, mas tens que ir gravar a minha avó que canta-me esta música. E lá vou eu ter com a avó e aprendo com a avó. E todo esse processo faz, às vezes, eu lembro-me de no passado, ah, eu quero fazer um som desta maneira. Pronto, e aqui... parece que o projeto é que toma conta de mim. Ou seja, isto vai acontecendo, eu quero direcionar para um lado, mas às vezes quero ir para aquele lado e o projeto leva-me para um lado totalmente diferente.
0: E tens, naquela altura, quando começas a pensar em trabalhar esse momento musical, logo um instrumento fixo que vais depois sonorizar esse trabalho e esse concerto? Estás numa fase em que, não, agora estou a descobrir este instrumento e os outros ficam para trás, porque és multi-instrumentista e vais sempre tendo novas ideias. Conta-me lá. A parte depois de música, de revestir a todos estes sons.
3: Sim, eu estou sempre... Há duas coisas que eu faço. Uma, tento, apesar de ter algumas fórmulas, estou a tentar não me repetir. E isso para mim às vezes é um esforço grande. De ah, já fiz isto desta maneira, já toquei este instrumento desta maneira. Estou sempre a pensar como é que eu posso fazer uma coisa diferente, mais até para mim, para ter um desafio diferente, para isto não soar sempre à mesma coisa. E às vezes gravo e depois, passado uma semana, eu vou ouvir e digo, epá, mas isto ficava bem, era com outro instrumento. E depois regravo e mudo. Portanto, nunca há uma coisa, nunca há um guião pronto. É sempre uma descoberta. Eu próprio estou constantemente a descobrir-me e a descobrir o projeto. 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
1: Cláudia Campos, voltamos ao alinhamento do Arredas Folk Fest, 27, 28 e 29 de agosto. É bom que se diga que tem campismo grátis, entrada livre também para toda a família, o que nos nossos dias um festival com esta programação, com campismo grátis e entrada livre, não acontece sempre, e é bom que ainda haja festivais assim onde possamos descobrir e desfrutar não só de música, mas outras atividades. Então, dia 28, o que é que podemos ouvir, descobrir por aí pelo festival à beira do Rio Neiva?
2: No dia 28 vamos então contar com oficinas durante a tarde, banhos e mergulhos no Rio Neiva, e depois os concertos. Vamos aqui encontrar os Gringos Paradise, por exemplo, e também Tanchungueiras, que vêm a Portugal. É o nosso grupo que estão numa tour dos 10 anos, trazem muita energia e uma atitude que são inconfundíveis. E aqui é um grupo também da Galiza que finalmente conseguimos e temos o prazer de receber no nosso festival.
1: Esse é um dos objetivos do festival, começar a estender, a ir até à Galiza, porque não há fronteiras musicais, e começar a estender para outras raízes, deixando só a nossa música de raiz, mas o folk é isso mesmo, estender a outra sonoridade.
2: Sim, e o Arredas tenta realmente ter aqui muita diversidade dentro da música folk. E pela nossa cultura do Minho e a ligação que temos à Galiza, é para nós muito importante também este relacionamento com os nossos vizinhos, porque realmente há algo que nós partilhamos com eles, a cultura, o idioma que muito se assemelha, e é muito bonito termos esta ligação e continuarmos a crescer nesse sentido.
1: E vai haver arruadas com os José Pereiras de Bravães, Cláudia?
2: Sim, exatamente, no dia 29, no sábado.
1: É para chamar a atenção dos mais distraídos que se passa aí no recinto mais alguma coisa do que um dia perfeitamente normal. Se calhar não só os festivaleiros, mas gentes da terra que podem estar mais disponíveis para visitar o festival.
2: Sim, é isso mesmo. Queremos, estando com os Espereiras, queremos começar a música mais cedo. Acho que o Arredas tem uma energia muito específica, muito particular, em que a comunidade realmente se une e toda a gente é recebida de braços abertos. Há aqui realmente uma grande família que o Arredas tem por trás. E por isso este crescente de querer acrescentar novas dinâmicas ao festival é também importante para envolvermos mais pessoas durante todo o dia.
1: E a gastronomia também? É possível experimentar as iguarias da zona?
2: Sim, sem dúvida. Nós temos também uma equipa de voluntários que disponibiliza refeições ao longo do festival. Temos o nosso famoso porco no espeto e outros pratos muito típicos aqui da região, para toda a gente poder experimentar e vir jantar e vir aproveitar e saborear aqui os sabores do Minho.
1: Se já falámos que Omir e Diabo da Sete é no último dia do festival, 29 de agosto, um festival Antena 1 e também Árvore da Música, volta à conversa com o Pedro Damasceno. Diabo da Sete, conta-me lá o processo de composição, Pedro, do grupo. Como é que um coletivo consegue chegar a consenso na sala de ensaio para a composição de cada tema? Porque às vezes eu sei que não é fácil arranjar um consenso, são muitas lutas, entre aspas, porque quando se juntam um naipe bom de criativos, nem sempre é fácil fechar aparentemente um tema.
3: Pois, na verdade não é fácil e não tem sido fácil. Nós trabalhamos muito à base do coletivo mesmo. Apesar de haver cada vez menos tempo para nos conseguirmos encontrar para ensaiar, pelo menos alguns de nós nos vamos encontrando e vamos tentando, enfim, criar novos temas. Temos agora também um novo elemento na banda, que é o Ricardo Grácio, um músico cheio de energia, cheio de criatividade, cheio de boas ideias. Ele, inclusivamente, tem sido também o responsável pela gravação e por tudo o que está relacionado agora com a produção do novo EP. E no fundo é isso, quer dizer, nós baseamos também o nosso trabalho numa relação de muito próxima, de amizade, de companheirismo, e tudo isso vai acabar por facilitar o nosso trabalho. Há uma vontade de todos os elementos de produzir algo que, acima de tudo, que seja algo com o qual nós nos identifiquemos e que seja algo que nos emocione e que permita também, de alguma maneira, criar essas emoções em quem nos ouve.
1: Que instrumentos é que atualmente fazem parte dos Diabo a 7 e que podemos ver ao vivo no dia 29 de agosto no Arredas Folk?
3: Bom, nós temos instrumentos tradicionais tocados por mim, por exemplo, como o cavaquinho, como a concertina, como diversos tipos de flautas. Temos ainda a gaita de foles, tocada pelo Ricardo Grácio, e a flauta transversal, também do Ricardo, que também se dedica a alguns cordofones, como a viola beiroa. E depois temos, enfim, o habitual, que nesse aspecto não mudou muito a banda. Continuamos a ter a guitarra folk com a Luísa Correia, na bateria o Miguel Cardina e no baixo o Eduardo Murta e naturalmente a nossa Sara Vidal, que canta e que também toca a harpa.
1: E se bem eu vos conheço, não sei como é que vai ser este novo EP, estou desejosa e com expectativas de conhecer as novas músicas. Vocês têm um olhar muito atento ao que vos rodeia. Continuam com esse olhar muito atento à nossa sociedade e a tudo aquilo que nos rodeia, Pedro?
3: Sim, quer dizer, não é aqui um objetivo programático ou algo assim desse
1: Nada
3: género. É algo que nos acontece porque, na verdade, não conseguimos desligar-nos da nossa realidade. Nós também já vamos tendo alguma experiência e, de facto, este EP surge também do facto de nós olharmos para aquilo que nos rodeia e de vermos que há, quando nós éramos miúdos, e que há uns 30, 40 anos atrás, ser-se revolucionário era ser solidário, era lutar por direitos iguais para todos. Era algo que tinha esta vertente altruísta. Atualmente olhamos para a realidade e parece que o protesto é feito a partir de uma posição de egoísmo, de egocentrismo, de proteger aquilo que é meu e daqueles que são parecidos comigo. E isso, na verdade, inquieta-nos. E este EP é lançado também para refletirmos sobre isso. Para refletirmos sobre esta transformação que, aparentemente, quer dizer, é uma ideia muito pessoal e não sei se corresponde de facto à verdade, e eu espero que não, mas parece que há aqui uma transformação quando nós comparamos, enfim, aquilo que acontecia no passado e aquilo que acontece hoje no que diz respeito a uma atitude de protesto. De facto, as coisas estão muito diferentes e, de alguma maneira, inquietantes. E é também um pouco essa mensagem que nós queremos passar por nos ser, enfim, por sentirmos isso na pele, digamos assim.
1: Então fica prometida a conversa e também ouvirmos estes novos temas de Diabo a 7 mais para o final do ano. Para já.
3: Muito bem.
1: O que é que me podes desvendar deste concerto no dia 29 de agosto no Arredas Folk Fest? Alinhamento, já falaste dos instrumentos, se calhar vai,
3: sim,
1: haver aqui e ali um desses temas novos. Conta-nos,
3: sim,
1: tudo aqui, partilha o que estão a preparar os Diabo a 7 para esta noite de concerto com este cenário magnífico descrito pela Cláudia Campos.
3: Pois eu, para já, estou desejoso por participar no festival, não só por aquilo que a Cláudia já disse, mas por tudo aquilo que eu já conhecia. Nunca tive a oportunidade também de estar no Arredas Folk, mas é um festival que tem história. Tudo o que a Cláudia descreveu, quer a nível da gastronomia, quer a nível do ambiente do festival, deixa-nos, de facto, com muita água na boca. Relativamente a Diabo a 7, vamos procurar, enfim, fazer o nosso alinhamento baseado nos nossos temas. Já vamos tocar também alguns dos temas novos. A ideia é transformar o nosso concerto numa festa e é um pouco isso que nós gostamos de fazer. Não quer dizer que não haja também um ou outro tema um pouco mais introspectivo, digamos, mas na verdade é isso. É isso que nós procuramos para este festival.

0: Vais Casais, o que é que me podes desvendar do que vais levar a palco? Porque eu calculo que quando há uma cumplicidade com um local, uma encomenda, vá, para explorares aqueles sons, aquela maneira de ser daquela gente e levares para palco, tens um alinhamento fechado porque é sobre aquele local. Mas também não podes deixar de fora, quando vais para outros espetáculos, aquele e outro momento tão sensíveis que todos nós gostamos também de desvendar e de absorver, não só porque não é daquele local, mas faz-nos levar a outras viagens e a outras memórias. O que é que vais apresentar neste palco do Arredas Folk Fest no dia 29 de agosto?
1: Bem, para dizer a verdade, ainda não sei muito bem, porque
0: falta um mês.
1: Ainda falta um mês, ainda há muita coisa a acontecer. Primeiro, eu estou muito contente de estar no Arredas Folk. Eu estive lá em 2012, se não me engano, com Dascarier. E lembro-me disso da Cláudia estar a dizer, do palco ser em cima do rio. Lembro-me do ambiente e do local ser lindíssimo. E estou ansioso por voltar, estou mesmo contente. Depois, pronto, já estou aqui um bocado nervoso por tocar a seguir aos Diabo 7. Pronto, já vem, eles vão fazer um trabalho, já vem o público quentinho. Por um lado,
0: já levantaram poeira.
1: Já vou com o trabalho.
0: No baile, de certeza vai haver baile.
1: Meio feito. Da minha parte, eu tento sempre dar tudo. Eu tenho muitas dificuldades com os alinhamentos, porque chega uma altura que, como tenho estado sempre a criar, depois há muitas músicas que eu quero tocar e depois às vezes não, há umas que encaixam, outras que não encaixam, naquele sítio, depois há sempre limites de tempo, não é? Tenho uma hora para tocar, não dá para pôr tudo o que eu quero. E estou também constantemente, mesmo as músicas que já toco há muito tempo, estou constantemente a fazer arranjos novos e a dizer, epá, isto agora ficava fixe, era mudar aqui. Às vezes ponho algumas imagens novas, mudo alguns sons, mas vai ser, vou tentar tocar a festa vai ser garantida, isso está. E também tenho, de acordo um bocado com o que o Pedro estava a dizer, eu não tenho uma mensagem propriamente direta e política, mas tenho uma mensagem na minha música, que é a questão da diversidade e de nós nos entendermos uns com os outros, exatamente essa questão do coletivo, de estarmos juntos para a mesma coisa e podermos coabitar. E eu sou um fruto dessas misturas, e todos os portugueses e todas as pessoas no
0: somos
1: mundo
0: todos,
1: somos um
0: somos
1: fruto,
0: todos,
1: não é?
0: Partidas de chegadas, de viagens, somos todos.
1: E tento, através da minha música e da diversidade das imagens que tenho, que já são mais do que só portugueses, não é? Tento mostrar isso, mostrar que podemos coabitar juntos e podemos ter ideias diferentes, mas mesmo assim discuti-las e chegar a um consenso. E o que é bom é termos mesmo ideias diferentes, não é? Senão isto era uma... E portanto, também tento passar essa mensagem. Portanto, há de ser uma noite, estou ansioso, vai ser uma noite com muita alegria, a celebração das tradições e a celebração das pessoas.
0: Já sabes que instrumentos vais levar a palco? Ou isso ainda não, também não está
1: isso eu sei, porque,
0: então.
1: Porque são sempre os mesmos, pronto,
0: então,
1: vou tocar de maneiras
0: de forma.
1: Portanto, eu toco duas gaitas de foles portuguesas, a transmontana e a portuguesa, que é comum desde a Baía de Setúbal até ao Minho, não é? Muito, muito tocada no Minho. Toco viola braguesa, cavaquinho, tenho um instrumento que eu às vezes chamo buzuki, mas aquilo não é um buzuki, é tipo assim um buzuki do tuning, uma guitarra portuguesa do tuning. Tipo aquela malta que quita os carros, não é? Pronto, eu fiz isso a um instrumento e que aquilo vai desde um som acústico até um som de um baixo elétrico. E depois toco a nickel harpa, que não é um instrumento português, é um instrumento é tipo um violino com teclas. Um instrumento, é tipo as gaitas de foles, que existia em várias zonas, em várias partes do mundo, mas com muita expressão na Europa Central e no Norte da Europa, e que em Portugal já temos um construtor, já temos aí uns 5 ou 6 músicos a tocar, portanto daqui a uns anos também será um instrumento português.
0: Portanto, palco cheio para ouvir depois ao MIDI.
1: E aquelas pessoas todas, estes são os instrumentos que eu toco ao vivo, não é? E depois tenho os instrumentos todos das pessoas todas que estão a tocar comigo, que vai desde o canto a três vozes, os bombos, as violas todas, pronto, a cultura toda portuguesa.
0: Cláudia Campos, para terminar e fazer no fundo o resumo do Arredas Folk Fest 2026, 27 e 28 e 29 de agosto, parceria e cumplicidade RTP Antena 1, RTP Mundo, Árvore da Música. O que é que vamos então desfrutar nestes três dias? Vamos detalhar 27, 28 e 29 rapidamente. E um convite.
2: Isso, então dia 27, 28 e 29 promete aqui a criação de muitas memórias com a nossa comunidade. No dia 27 temos então os Caruns e Gi Trevo de Cordas. No dia 28 podemos encontrar Tanchugueiras e Gringos Paradise. E dia 29 vamos encontrar também com Zuca Truca, Zé Espreira de Brabães, os Chocalhos e aqui os nossos Omiri e Diaba 7.
0: Então estão todos convidados. Porque o festival é gratuito.
2: Sim, sem dúvida. O festival é gratuito, a cultura é aberta a todos, de todas as idades, são muito bem-vindos à nossa terra.
0: Espero para o ano 2027 fazer parte e perceber bem no local este festival. Para já fica aqui apenas a partilha do que poderá ser este festival 2026, estas três noites de paz, tranquilidade e muita, muita cultura, muita música e também aqueles momentos de observação que bem precisamos de contemplar a natureza, porque vêm aí outros tempos depois, outono e inverno, que precisamos então de acalmia. Obrigada, Pedro, obrigada, Vasco, obrigada, Cláudia. Que venha muito festival Arredas Folk Fest.

Em instantes finais da Árvore da Música de hoje, Ana Sofia Carvalheda a descobrir o Arredas Folk Fest. Vamos com eles até à hora certa.

0: Bom dia, 8 horas no continente e na Madeira, 7 nos Açores. Síntese de notícias às 8 com Cláudia Aguiar Rodrigues.
1: Todos os exames estão classificados e as notas vão ser afixadas hoje, depois de muitos avanços e recuos. Os alunos vão poder finalmente consultar as notas dos exames nacionais. Os alunos podem consultar os resultados a partir de hoje. A garantia do Educa, o instituto responsável pela plataforma informática em que são registados e validados os resultados dos exames nacionais. Na sexta-feira à noite, nem todas as notas foram publicadas. 1.400 exames ficaram suspensos, num total de 290 mil provas. As notas devem ser também publicadas online, é o que garante a CONFAP. José Miguel Antunes esteve reunido com o Ministro da Educação e garante que os alunos vão saber as notas antes de segunda-feira.
2: A informação que nós temos é que, mesmo as escolas estando fechadas, as notas vão ser divulgadas em plataformas digitais que já existem, como o Inovar, que são plataformas que já são recorrentemente utilizadas pelos pais e pelos alunos para visualizar as notas.
1: É uma altura de incerteza para pais e alunos. A CONFAP pede aos encarregados de educação que reportem todas as dúvidas e problemas. A Provedoria de Justiça já pediu explicações ao Governo sobre os atrasos nos exames nacionais. Luísa Neto, que tomou posse há cerca de uma semana, quer saber quais são as medidas que estão a ser tomadas para acautelar a segunda fase dos exames. A inscrição é até amanhã, 20 de julho. As provas decorrem de 21 a 24 deste mês. Mais de 142 mil eleitores são chamados hoje a escolher o próximo presidente de São Tomé e Príncipe. São 4 os candidatos e a abertura das urnas está marcada para daqui a uma hora. O atual presidente Carlos Villanova tem como principal adversário Nito de Abreu, Eugénio Tini e Mick João. No terreno estão várias missões internacionais da União Europeia, da União Africana, da Comunidade dos Países de Língua Portuguesa, CPLP, Comunidade Económica dos Estados da África Central, entre outras, são missões que vão acompanhar ou observar o ato eleitoral. A Inglaterra é a terceira melhor seleção do mundo, derrotou a França no Mundial de Futebol por 6-4. Apesar da derrota, Mbappé marcou 2 golos e leva o troféu de melhor marcador de sempre na história dos Mundiais, ultrapassando assim o argentino Lionel Messi por 1 gol. Mas Messi tem hoje mais uma oportunidade, pode igualar este resultado ou então ultrapassar o francês. A Argentina joga hoje a final do Mundial de Futebol contra a Espanha. O jogo está marcado para as 8 da noite. Vai ser acompanhado aqui pela Antena 1, com uma emissão especial que começa às 7h30 da tarde.
0: Síntese de notícias às 8 com Cláudia Aguiar Rodrigues. E passam 3 minutos das 8. Vamos à Eucaristia Dominical já a seguir.
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Bom dia e uma saudação amiga para si, amigo ouvinte, que nos acompanha na transmissão da Eucaristia através da Antena 1. Neste 16º domingo do tempo comum, somos convidados a descobrir Deus paciente, bondoso e cheio de misericórdia. Preparemos-nos para a Eucaristia que vamos agora celebrar. Estamos na Igreja São João do Brito, em Lisboa, presido o Padre João Valente, para que desta comunidade que nos acolhe e com quem vamos celebrar agora.

Em nome do Pai, do Filho e do Espírito Santo, a graça de nosso Senhor Jesus Cristo, o amor do Pai e a comunhão do Espírito Santo estejam convosco. Todos os domingos, Jesus quer semear em nossos corações essa semente, vida eterna, vida em plenitude, o seu reino. Este projeto de justiça, paz e de amor. E quer-nos assim dar a força necessária para sermos testemunhas e sinal da sua presença, construindo um mundo mais justo, mais fraterno, mais solidário, mais humano. Irmãos, que esta Eucaristia ajude a cada um de nós a reacender esta presença daquele que tudo transforma, tudo renova. Para celebrarmos dignamente os santos mistérios, reconheçamos que somos pecadores. Confessemos os nossos pecados. Confesso a Deus Todo-Poderoso e a vós, irmãos, pequei muitas vezes pensamentos, palavras, atos e omissões. Minha tão grande culpa. E peço à Virgem Maria, aos anjos e santos e a vós, irmãos, rogueis por mim a Deus nosso Senhor. Deus Todo-Poderoso tenha compaixão de nós, perdoe os nossos pecados e nos conduza à vida eterna. Amém.

Senhor Deus, Rei dos Céus, Deus Pai Todo-Poderoso, nós vos louvamos, nós vos bendizemos, nós vos adoramos, nós vos glorificamos, nós vos damos graças por vossa imensa glória. Senhor Jesus Cristo, Filho Unigénito, Senhor Deus, Cordeiro Deus, Filho Deus Pai, vós que tirais o pecado do mundo, tende piedade de nós. Vós que tirais o pecado do mundo, acolhei a nossa súplica. Vós que estáis à direita do Pai, tende piedade de nós. Só vós sois o Santo, só vós o Senhor, só vós o Altíssimo Jesus Cristo, com o Espírito Santo, na glória de Deus Pai. Amém.

0: Oremos. Sede propício, Senhor, aos vossos servos e multiplicai neles os dons da vossa graça, para que, fervorosos na fé, esperança e caridade, perseverem na fiel observância dos vossos mandamentos. Por nosso Senhor Jesus Cristo, vosso Filho, que é Deus, e convosco vive e reina na unidade do Espírito Santo por todos os séculos dos séculos.
1: Semi o joio no meio do trigo. Apesar da presença do mal, Deus não apressa o julgamento do mundo. Com paciência e amor, Ele dá-nos o tempo necessário ao arrependimento. Hoje, Ele convida-nos à mesma generosidade. Escutemos a sua palavra.
2: Leitura do livro da sabedoria. Não há Deus além de vós que tenha cuidado de todas as coisas. A ninguém tendes de mostrar que não julgais injustamente. O vosso poder é o princípio da justiça. E o vosso domínio soberano torna-vos indulgente para com todos. Mostrais a vossa graça aos que não acreditam na vossa omnipotência e confundis a audácia daqueles que a conhecem. Mas vós, Senhor da Força, julgais com bondade e governais-nos com muita indulgência. Porque sempre podeis usar da força quando quiserdes. Agindo deste modo, ensinastes ao vosso povo que o justo deve ser humano e aos vossos filhos destes a esperança feliz de que, após o pecado, dais lugar ao arrependimento.

Leitura da Epístola do Apóstolo São Paulo aos Romanos. Irmãos, o Espírito Santo vem em nosso auxílio na nossa fraqueza, porque não sabemos que pedir nas nossas orações. Mas o próprio Espírito intercede por nós com gemidos inefáveis. E é aquele que vê no íntimo dos corações, conhece as aspirações do Espírito, sabe que ele intercede pelos santos em conformidade com Deus.

Naquele tempo, Jesus disse às multidões mais esta parábola: o reino dos céus pode comparar-se a um homem que semeou boa semente no seu campo. Enquanto todos dormiam, veio o inimigo, semeou joio no meio do trigo e foi-se embora. Quando o trigo cresceu e deu fruto, apareceu também o joio. Os servos do dono da casa foram dizer-lhe: Senhor, não semeaste boa semente no teu campo? De onde vem então o joio? Ele respondeu-lhes: foi um inimigo que fez isso. Disseram-lhe os servos: queres que vamos arrancar o joio? Não, disse ele. Não suceda que ao arrancares o joio, arranqueis também o trigo. Deixai-os crescer ambos até à ceifa, e na altura da ceifa direi aos ceifeiros: apanhai primeiro o joio e atai-o em molhos para queimar, e ao trigo recolhei-o no meu celeiro. Jesus disse-lhes outra parábola: o reino dos céus pode comparar-se a um grão de mostarda que um homem tomou e semeou no seu campo. Sendo a menor de todas as sementes, depois de crescer, é a maior de todas as hortaliças e torna-se árvore, de modo que as aves do céu vêm abrigar-se nos seus ramos. Disse-lhes outra parábola: o reino dos céus pode comparar-se ao fermento que uma mulher toma e mistura em 3 medidas de farinha, até ficar tudo levedado. Tudo isto disse Jesus em parábolas, e sem parábolas nada lhes dizia, a fim de se cumprir o que fora anunciado pelo profeta, que disse: abrirei a minha boca em parábolas, proclamarei verdades ocultas desde a criação do mundo. Jesus deixou então as multidões e foi para casa. Os discípulos aproximaram-se dele e disseram-lhe: explica-nos a parábola do joio no campo. Jesus respondeu: aquele que semeia a boa semente é o filho do homem, e o campo é o mundo. A boa semente são os filhos do reino, o joio são os filhos do maligno, e o inimigo que semeou é o demónio. A ceifa é o fim do mundo, e os ceifeiros são os anjos. Como o joio é apanhado e queimado no fogo, assim será no fim do mundo. O Filho do Homem enviará os seus anjos, tirarão do seu reino todos os escandalosos e todos os que praticam a iniquidade, e hão de lançá-los na fornalha ardente. Aí haverá choro e ranger de dentes. Então os justos brilharão como o sol no reino do seu Pai. Quem tem ouvidos, ouça.

brilharão como o sol no reino do seu Pai. Diz-nos hoje o Evangelho. Acolhemos agora a homilia do Padre João Valente, que preside a esta Eucaristia.

0: Irmãos, domingo passado, a parábola era sobre o terreno onde caía esta semente. Hoje Jesus continua-nos a falar desse projeto para o qual nos convida, nos chama. O reino de Deus, o reino dos céus, este projeto de vida e de amor. E hoje, em três parábolas, continua a querer ajudar-nos a aderir, a participar e a tomar consciência dessa novidade. A primeira parábola, que temos a sorte de ter a explicação também feita por Jesus, parábola do joio. Mas estou certo que podemos fazer algumas leituras. Em primeiro lugar, tomarmos consciência que o bem e o mal crescem juntos, o trigo e o joio, e que nem sempre é fácil distingui-los, porque muitas vezes o mal se mascara de bem e muitas vezes o bem nem sempre é aquele que pode, na verdade, alcançar aquilo que se pretende. Por isso, nesta parábola, Jesus convida-nos a confiar em Deus, a não nos precipitarmos no juízo, na crítica, mas sem dúvida, como também nos fala a primeira leitura do Livro da Sabedoria, ter este discernimento e este distanciamento e esta liberdade como Deus. E confiar que, na verdade, Deus é o melhor juiz. E Ele próprio não deixará de fazer essa separação do trigo e do joio. Ele próprio que há de também resgatar-nos desse mal. Uma parábola que diz que, na verdade, o Senhor daquele terreno te ressemeou boa semente. E se colocarmos Deus nesta equação, é logo essa imagem do Gênesis. Deus criou o mundo e viu que era bom. E por isso, sem dúvida, essa pergunta que nasce dentro de nós: então, se é bom, como surge o mal na nossa história, na nossa vida, nos acontecimentos? E a interpretação, a leitura que Jesus nos dá é o inimigo de Deus, o nosso inimigo. É aquele que muitas vezes vem provocar a divisão, essa tensão, esse conflito. E muitas vezes nós precipitamos-nos nesse juízo, nesse julgamento. E aquilo que Jesus nos diz hoje também: ter confiança, saber esperar, paciência. E muitas vezes acreditar que Deus tem este poder de transformar o mal em bem. Este caminho de conversão, de renovação, que Ele a todos nos convida a participar. Esta é, na verdade, a boa semente, este trigo que é lançado à terra. E sabemos que esse é também o sinal maior que nos é dado, pois é a Páscoa de Jesus, aquele que poderíamos dizer o maior mal da história e do mundo, que se converte para nós nessa manifestação do amor, da bondade, sem limites, sem reservas. E se esta primeira parábola do trigo e do joio nos convida a este olhar para nós mesmos e perceber que muitas vezes é no nosso coração que cresce o bom e o menos bom, é no mundo, sem dúvida, mas acima de tudo é no íntimo de cada um de nós. Jesus conta-nos mais duas parábolas. A grão de mostarda, a mais pequenina de todas as sementes, que depois cresce e na qual as aves do céu se vêm abrigar. Uma imagem de como está a acontecer este reino, este mundo novo, este projeto de vida que Jesus nos convida a participar. Muitas vezes de uma maneira insignificante, sem dar nas vistas, mas no qual nós encontramos essa paz, essa serenidade, essa força para vencermos as adversidades que a história, que a vida muitas vezes nos apresenta. E a terceira parábola, esse pedaço de fermento, esta certeza que também muitas vezes é necessário muito pouco para transformar a realidade na qual vivemos. E se calhar o grande desafio que Jesus nos coloca hoje também, mais do que apontarmos os erros, a imperfeição, os defeitos, sublinharmos aquilo que há de bom, de belo e do único que Deus nos vai dando a oportunidade de viver, ser na verdade fermento na massa, ser esta presença de Jesus, Ele que passou fazendo o bem, ser esta presença de Jesus junto dos nossos irmãos e sermos aí portadores, testemunhas, sinal, sacramento deste outro modo de estar na vida. Jesus nos convida a viver no seu Evangelho. Provavelmente é na nossa ignorância, na nossa pobreza, na nossa humildade, na nossa simplicidade, e nem sempre sabemos como fazer. E por isso também hoje, nesta carta de São Paulo aos Romanos, somos convidados a deixar que o Espírito de Deus ilumina os nossos corações e na nossa vida de oração pedir ao Senhor essa graça, esse discernimento, essa sabedoria, essa luz para sermos na relação com os outros sinal desta novidade, desta bondade, desta liberdade que sabemos que só Ele, Jesus, pode ajudar-nos a abraçar e a viver. Irmãos, sejamos, pois, nós essa boa semente, a semente do amor, que Deus quer continuar a semear no mundo, que Deus quer continuar a trabalhar para que todos alcancemos a felicidade, a plenitude de vida, essa vida que não tem fim. Creiam em só Deus, Pai Todo-Poderoso, Criador do céu e da terra, de todas as coisas visíveis e invisíveis. Creiam só Senhor Jesus Cristo, Filho unigénito de Deus, nascido do Pai antes de todos os séculos. Deus de Deus, luz da luz, Deus verdadeiro de Deus verdadeiro, gerado, não criado, consciencial ao Pai. Por Ele todas as coisas foram feitas. Por nós homens e por nossa salvação, desceu dos céus e encarnou pelo Espírito Santo no seio da Virgem Maria e se fez homem. Também por nós foi crucificado sob Pôncio Pilatos. padeceu e foi sepultado. Ressuscitou ao terceiro dia, conforme as Escrituras, e subiu aos céus, onde está sentado à direita do Pai. De novo há de vir em sua glória, para julgar os vivos e os mortos, e o seu reino não terá fim. Creio no Espírito Santo, Senhor que dá a vida, e precede o Pai e do Filho, e com o Pai e o Filho é adorado e glorificado. Ele que falou pelos profetas, creio na Igreja, una, santa, católica e apostólica. Professo o seu batismo para a remissão dos pecados, espero a ressurreição dos mortos, a vida do mundo que há de vir. Amém. Nós não sabemos que pedir nas nossas orações. Deixemos que o Espírito Santo interceda por nós e invoquemos confiadamente o Pai Celeste, dizendo: Senhor, nosso refúgio, ouvi-nos.
1: Senhor, nosso refúgio, ouvi-nos. Para que o nosso Bispo, Patriarca Rui Valério, e os seus presbíteros e diáconos semeiem a boa semente no campo de Deus e a confiem aos cuidados de Jesus e de sua Mãe, oremos.
0: Senhor, nosso refúgio, ouvi-nos.
1: Para que ninguém julgue os outros com dureza e todos saibam ser justos e humanos, como Deus é indulgente para com todos, oremos.
0: Senhor, nosso refúgio, ouvi-nos.
1: Para que Deus purifique o mundo dos seus erros, cure as doenças, afaste a fome, acabe as guerras e dê a paz do coração aos que não têm, oremos.
0: Senhor, nosso refúgio, ouvi-nos.
1: Para que os adultos, os adolescentes e os jovens saibam descobrir, contemplar e respeitar as maravilhas criadas por Deus, oremos.
0: Senhor, nosso refúgio, ouvi-nos. Por todos quantos confiam às nossas orações, pelo dom da paz, pelo dom da vida, pelos nossos irmãos doentes, para aqueles que Deus cuida, pelos que partiram para a casa do Pai, Jaime Alves Cabral, Mário da Costa Pinto, Maria Rodrigues da Costa e família, Hilda Pinto Silva Costa, Manuel Bonifácio e família, Maria Filomena Nunes do Deserto de Videira, Almiro Jesus da Silva, Maria Bernardina Beata Dias, Clotilde Costa Rosário Dias Pereira e marido, Manuel de Olival, pelas almas do purgatório e por todos quantos se oferecem em ação de graças, oremos. Senhor, que conheceis como ninguém o trigo que por vós foi semeado no coração de cada ser humano, não deixeis que ele seja sufocado pelo joio que o inimigo aí semeia quando dormimos. Por Cristo nosso Senhor.

precisamos de voltar a ler as duas pequenas parábolas nas quais Jesus deixa claro que a tarefa dos seus seguidores não é construir uma religião poderosa, mas pôr-se ao serviço do projeto humanizador do Pai, semeando pequenas sementes de Evangelho, introduzindo-o na sociedade como um pequeno fermento de vida humana. Nós, os cristãos, muitas vezes precisamos de que é inútil trabalhar por um mundo melhor. Não conseguimos perceber o lento crescimento do Reino de Deus. Somos fermento. Sem que ninguém saiba como, o fermento vai trabalhando silenciosamente a massa até fermentá-la completamente. Assim acontece com o projeto humanizador de Deus. Uma vez introduzido no mundo, vai transformando silenciosamente a história humana. Deus não atua impondo-se a partir de fora. Ele humaniza o mundo atraindo as consciências dos seus filhos para uma vida mais digna, justa e fraterna.

Orai, irmãos, para que o meu e vosso sacrifício seja aceite por Deus Pai Todo-Poderoso. Senhor nosso Deus, que levastes à plenitude os sacrifícios da antiga lei, no único sacrifício de Cristo, aceitai e santificai esta oblação dos vossos fiéis, como outrora abençoastes a oblação de Abel, e fazei que os dons oferecidos em vossa honra, por cada um de nós, sirvam para a salvação de todos, por Cristo nosso Senhor. O Senhor esteja convosco. Corações ao alto. Demos graças ao Senhor nosso Deus. Senhor Pai Santo, Deus eterno e omnipotente, é verdadeiramente nosso dever e nossa salvação dar-vos graças sempre e em toda a parte por nosso Senhor Jesus Cristo. Com o seu nascimento, Ele renovou a antiga condição humana. Com a sua morte, destruiu os nossos pecados. Com a sua ressurreição, conduziu-nos à vida eterna. E na sua ascensão, abriu-nos as portas do céu. Por isso, com os anjos e os santos, proclamamos a vossa glória, cantando numa só voz.

Vós, Senhor, sois verdadeiramente santo, e todas as criaturas cantam os vossos louvores, porque dais a vida e santificais todas as coisas, por nosso Senhor Jesus Cristo, vosso Filho, com o poder do Espírito Santo. E não cessais de reunir para vós um povo que, de um extremo outro da terra, vos ofereça uma oblação pura. Reunidos na vossa presença e comunhão com toda a Igreja, ao celebrarmos o primeiro dia da semana, em que nosso Senhor Jesus Cristo ressuscitou dos mortos, humildemente vos suplicamos, Senhor, santificai pelo Espírito Santo estes dons que vos consagramos, para que se convertam no corpo e sangue nosso Senhor Jesus Cristo, vosso Filho, que nos mandou celebrar estes mistérios. Na noite em que ele ia ser entregue, tomou o pão, dando graças, vos bendisse, partiu e deu aos seus discípulos, dizendo: tomai todos e comei. Isto é o meu corpo, que será entregue

De igual modo, no fim da ceia, tomou o cálice, dando graças, vos bendisse e deu aos seus discípulos, dizendo: Tomai todos e bebei. Este é o cálice do meu sangue, o sangue da nova e eterna aliança, que será derramado por vós e por todos, para a remissão dos pecados. Fazei isto em memória de mim.

0: Celebrando agora, Senhor, o memorial da paixão redentora do vosso Filho, da sua admirável ressurreição e ascensão aos céus, e esperando a sua vinda gloriosa, nós vos oferecemos em ação de graças este sacrifício vivo e santo. Olhai benignamente para a oblação da vossa Igreja. Vede nela a vítima que nos reconciliou convosco. E fazei que, alimentando-nos do corpo e sangue do vosso Filho, cheios do seu Espírito Santo, sejamos em Cristo um só corpo e um só Espírito. O Espírito Santo faça de nós uma oferenda permanente, a fim de alcançarmos a herança eterna, em companhia dos vossos eleitos, com a Virgem Santa Maria, Mãe de Deus, São José, seu Esposo, os bem-aventurados apóstolos, São João de Brito, nosso padroeiro e gloriosos mártires, e todos os santos, por cuja intercessão esperamos sempre o vosso auxílio. Por este sacrifício de reconciliação, dai, Senhor, a salvação e a paz ao mundo inteiro. Confirmai a vossa Igreja na fé e na caridade, ao longo da sua peregrinação na terra, com o vosso servo, o nosso Papa Leão, o nosso Patriarca Rui, e todos os bispos e ministros sagrados, e todo o povo por vós redimido. Atendei benignamente às preces desta família que vos dignastes reunir na vossa presença. Reconduzi a vós, Pai de misericórdia, todos os vossos filhos dispersos. Lembrai-vos dos nossos irmãos defuntos e de todos os que morreram na vossa amizade. Acolhei-os com bondade no vosso reino, onde também nós esperamos ser recebidos, para vivermos com eles eternamente na vossa glória, por nosso Senhor Jesus Cristo. Por Ele concedeis ao mundo todos os bens. Por Cristo, com Cristo, em Cristo, a vós, Deus Pai Todo-Poderoso, na unidade do Espírito Santo, toda a honra e toda a glória, por todos os séculos dos séculos. Amém. Num só coração e numa só alma, ousamos dizer: Pai nosso, que estais nos céus, santificado seja o vosso nome. Venha a nós o vosso reino. Seja feita a vossa vontade, assim na terra como no céu. O pão nosso cada dia nos dai hoje. Perdoai-nos as nossas ofensas, assim como nós perdoamos a quem nos tem ofendido. E não nos deixeis cair em tentação, mas livrai-nos do mal. Livrai-nos de todo o mal, Senhor, e dai ao mundo a paz em nossos dias, para que, ajudados pela vossa misericórdia, sejamos sempre livres do pecado e de toda a perturbação, enquanto esperamos a vinda gloriosa de Jesus Cristo, nosso Salvador. Senhor Jesus Cristo, disseste aos vossos apóstolos: deixo-vos a paz, dou-vos a minha paz. Não olheis aos nossos pecados, mas à fé da vossa Igreja, e dai-lhe união e a paz, segundo a vossa vontade. Vós que viveis e reinais pelos séculos dos séculos. A paz do Senhor esteja sempre convosco. Saudai-vos na paz de Cristo.
1: A paz que Jesus nos traz não é fruto da ausência de sofrimento ou de dor, mas é a paz de quem está sempre ao nosso lado em todas as situações, principalmente as mais difíceis e dolorosas. Que Cristo, morto e ressuscitado, traga a paz para a sua vida, traga a paz ao seu coração. Que a paz de Cristo esteja sempre na sua vida.

Felizes os convidados para o banquete do Reino dos Céus. Eis o Cordeiro de Deus que tira o pecado do mundo. Senhor, eu não sou digno que entreis em minha morada. Dizei-me uma palavra e serei salvo.

No Evangelho de hoje, temos uma lição muito sugestiva sobre a atitude de Deus face ao mal e aos que fazem o mal. Na parábola do trigo e do joio, Jesus garante-nos que os esquemas de Deus não prevêem a destruição do pecador, a segregação dos maus, a exclusão dos pecados. O Deus de Jesus Cristo, o nosso Deus, é um Deus de amor e de misericórdia, sem pressa para castigar, que dá ao homem todo o tempo do mundo para crescer, para descobrir o dom de Deus e para fazer as suas escolhas. Não percamos nunca de vista a paciência de Deus para com os pecadores. Talvez evitemos ter de carregar sentimentos de culpa que oprimem e amarguram a nossa breve caminhada nesta terra. O amor de Deus, vivo e dinâmico, vai introduzindo no coração de cada um de nós um dinamismo de conversão, de transformação, de renascimento, de vida nova.

0: Louvado seja Deus na natureza, Mãe gloriosa e bela da beleza, e com todas as suas criaturas, pelo irmão Senhor Sol, o mais bondoso, o glorioso irmão pelas alturas, o verdadeiro, o belo, que ilumina, criando a pura glória, a luz do dia. Louvado seja pelas irmãs estrelas, pela irmã Lua que derrama o luar, belas, claras irmãs silenciosas e luminosas e suspensas no ar. Louvado seja pela irmã nuvem, que há de dar-nos a fina chuva que consola, pelo céu azul e pela tempestade, pelo irmão vento que rebrame e rola. Louvado seja pela preciosa, bondosa água, irmã útil e bela, que brota humilde, é casta e se oferece a todo o que apetece e gosta dela. Louvado seja pela maravilha que rebrilha no lume o irmão ardente, tão forte que amanhece a noite escura e tão amável que ilumina a gente. Louvado seja pelos seus amores, pela irmã Madre Terra e seus primores, que nos ampara e oferta seus produtos, árvores, frutos, ervas, pão e flores. Louvado seja pelos que passam os tormentos do mundo dolorosos e contentes, sorrindo, perdoaram, pela alegria dos que trabalharam, pela morte serena dos bondosos. Louvado seja Deus na Mãe querida, a natureza, que fez bela e forte. Louvado seja pela irmã vida. Louvado seja pela irmã morte.
1: Oremos. Protegei, Senhor, o vosso povo, que saciastes nestes divinos mistérios, e fazei-nos passar da antiga condição do pecado à vida nova da graça, por Cristo nosso Senhor. Sejamos trigo, mesmo no meio do joio, sejamos esse grão de mostarda, sejamos fermento, através do serviço, da bondade, da alegria. O Senhor esteja convosco. Abençoe-vos Deus Todo-Poderoso, Pai, Filho e Espírito Santo. Um santo e feliz domingo, uma boa semana, ide em paz, o Senhor vos acompanhe.

Deus, convide-nos a moderar a nossa dureza, a nossa intolerância, a nossa intransigência e a contemplar os irmãos com os olhos benevolentes, compreensivos e pacientes de Deus. Celebramos a Eucaristia do 16º Domingo do Tempo Comum na Igreja São João de Brito, em Lisboa. Presidiu o Padre João Valente, pároco desta comunidade. Os cânticos tiveram o cuidado do coro paroquial, dirigido e acompanhado ao órgão por Armando Lourenço. Na coordenação técnica, João Gonçalves. Nos comentários, Hélder Gouveia. Despeço-me em nome de todos. Bom domingo, boa semana.

0: Muito bom dia, 9 horas no continente e na Madeira, 8 nos Açores. Cláudia Aguiar Rodrigues, o que nos contou as notícias a esta hora?
1: Hoje é dia de votação para eleger o Presidente da República em São Tomé e Príncipe. A esta hora as urnas já abriram e é para lá que vamos neste jornal, ao encontro da reportagem da Rádio Pública, perceber como está a decorrer o ato eleitoral. O novo Presidente da Águas de Portugal deixa o alerta. O caso de Almada não é único no país. Macário Correia diz que a falta de investimento na rede pode pôr em causa o abastecimento público de água.
0: Estão 19 graus em Ponta Delgada a esta hora, 21 graus no Porto, 22 em Lisboa e 23 graus em Faro e no Funchal. Notícias às 9, edição de Cláudia Aguiar Rodrigues.
1: O novo presidente da Águas de Portugal avisa que o caso de Almada não é único. Há mais municípios em que o desinvestimento na rede pode pôr em causa o abastecimento público. Macário Correia defende que é uma prioridade reutilizar a água e Rosa Azevedo reduzir o desperdício.
2: A empresa Águas de Portugal garante que não falta água em Almada. O problema é uma gestão deficiente na distribuição. O novo presidente da empresa, que gera os sistemas de água, reconhece que há mais municípios que não estão a fazer investimentos na rede. Na entrevista ao Jornal Público, não detalha, mas admite que há mais situações semelhantes à Almada. Macário Correia promete criar condições, através das Comissões de Coordenação e Desenvolvimento Regional, para apoiar as autarquias na remodelação das redes de abastecimento. A estratégia Água que nos une tem quase 300 medidas para implementar até 2030. O novo presidente avisa que não será possível fazer tudo em 4 anos, até porque algumas das obras previstas ainda nem sequer têm projeto. Os investimentos no Mondego e no Tejo são os mais urgentes e garante que construir barragens só em último caso. É preciso reduzir as perdas de água e criar sistemas que permitam a reutilização das águas residuais.
1: O presidente da Água de Portugal tem um caderno de encargos de quase 300 medidas para garantir água em todo o país e deixa aqui o aviso que não vai conseguir cumprir todas, mas define prioridades como a reutilização de água. Todos os exames estão classificados e as notas devem ser afixadas hoje. Depois de muitos avanços e recuos, os alunos vão poder consultar as notas dos exames nacionais. Os alunos podem consultar os resultados a partir de hoje e a garantia vem do Educa, o instituto responsável pela plataforma informática em que são registados e são validados os resultados dos exames nacionais. Na sexta-feira à noite, nem todas as notas foram publicadas. 1.400 exames ficaram suspensos, num total de 290 mil provas nacionais. As notas devem ser também publicadas online, é o que garante a CONFAP, a Confederação das Associações de Pais. José Miguel Antunes esteve reunido com o Ministro da Educação e garante que os alunos vão mesmo saber as notas antes de segunda-feira.
3: A informação que nós temos é que, mesmo as escolas estando fechadas, as notas vão ser divulgadas em plataformas digitais que já existem, como o Inovar, que são plataformas que já são recorrentemente utilizadas pelos pais e pelos alunos para visualizar as notas. Isto já não é nenhuma novidade, a única diferença é que, em vez de, se caso os diretores dos agrupamentos não consigam, por algum motivo, fixar fisicamente as notas, as mesmas vão ficar disponíveis em plataformas digitais, como também já estão.
1: É uma altura de incerteza para os pais e para os alunos. A CONFAP pede aos encarregados de educação que reportem todas as dúvidas e também todos os problemas. A Provedoria de Justiça já pediu explicações ao Governo sobre estes atrasos, sobre os atrasos nos exames nacionais. Luísa Neto, que tomou posse há cerca de uma semana, quer saber quais são as medidas que estão a ser implementadas para acautelar a segunda fase dos exames. A inscrição acontece até amanhã, 20 de julho. As provas decorrem entre 21 a 24 de julho. O Ministro da Educação já veio ontem pedir desculpas.

0: desculpas e garantir que nenhum aluno vai sair prejudicado. Mais de 142 mil eleitores são chamados hoje a escolher o próximo presidente de São Tomé e Príncipe. São quatro os candidatos e as urnas, a esta hora, já estão abertas. O atual presidente Carlos Villanova tem como principal adversário Nito de Abreu, Eugénio Tini e Mique João. O repórter Frederico Pinheiro acompanhou a abertura das assembleias de voto na escola primária Dona Maria de Jesus.
1: Aqui, bem no centro da capital São Tomé, cerca de 15 pessoas já votaram. Os eleitores fizeram fila antes da hora marcada para o início da votação. O processo teve um ligeiro atraso, pelo menos aqui nesta escola, porque as urnas não estavam seladas, mas o problema foi resolvido de forma célere. Para além dos eleitores, estão aqui membros da polícia, também do exército e também as missões de observação eleitoral internacionais, União Africana e CPLP, também a rede de juristas CPLP passou por aqui. Para já decorre tudo com normalidade.
0: Uma votação que decorre sem sobressaltos. As urnas abriram às 8 da manhã, hora de Lisboa, e vão fechar às 7 da tarde. A Inglaterra é a terceira melhor seleção do mundo. Derrotou a França no Mundial de Futebol por 6-4. Apesar da derrota, Mbappé marcou 2 golos e leva o troféu de melhor marcador de sempre na história dos Mundiais de Futebol, ultrapassando assim o argentino Lionel Messi por 1 gol. Mas Messi tem hoje mais uma oportunidade de brilhar e poder igualar para ultrapassar o jogador francês. A Argentina joga hoje a final do Mundial de Futebol contra a Espanha. O jogo está marcado para as 8 da noite. Vai ser acompanhado aqui na Antena 1 com uma emissão especial que começa às 7:30 da tarde. Os Estados Unidos lançaram na noite passada novos bombardeamentos contra o Irão. A ofensiva surge numa resposta ao ataque iraniano que ontem provocou a morte de 2 soldados norte-americanos na Jordânia. Os Estados Unidos concluíram assim a 8ª noite de ataques contra o Irão. O Pentágono informa que os ataques tiveram como alvo a Guarda Revolucionária Iraniana. O Comando Central Americano dá conta ainda que atingiram com sucesso instalações militares iranianas de vigilância costeira e de defesa aérea para continuar o enfraquecimento das capacidades militares do Irão. A tensão entre os dois países está a intensificar-se com múltiplos ataques realizados por ambas as partes.
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3: Bom fim de semana com a RTP Mundo. Já a seguir, Ana Jordão e Joana Ferraz mostram-nos o guia de viagem de Simão Fumega. Deixe-se ficar.
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11: Ana Jordão, bem-vinda.
12: Olá, Joana Ferraz. Como tens passado?
11: Bem, muito bem. Saudades tuas.
12: Olá, Joana. É um amor, mas não está em Lisboa. Fica sempre no Porto.
11: Por isso mesmo, é que tenho saudades.
12: Joana, hoje temos aqui connosco um convidado que, por acaso, tem raízes até um bocadinho mais acima que o Porto. Não é acima, Ofomega? Bem-vindo
13: é
12: ao Guia de Viagem.
13: Obrigado, obrigado pelo convite.
11: Então, olá, Simão. De onde
13: olá,
11: é que tu és,
13: Joana.
11: Afinal?
13: Os meus avós são de Braga. Oh. Aí ao pé de, vai, entre Braga, sim, Vila Nova de Famalicão, pela Vila Verde.
12: Ai, tem um
13: conheces?
12: Verde. Conheço, então não conheço. Tem um vinho verde fabuloso.
11: Eu conheço o tribunal.
12: Olha,
11: e mais não digo.
12: Conheço o tribunal, pois. Compreendemos. Quem conhece melhor a tua ocupação profissional, compreende. Bom, mas hoje não é para aí que vamos, pois não, Simão.
13: Ainda é um bocado mais acima.
12: Onde vamos hoje?
13: Vamos à Áustria.
12: É mais para o lado.
13: É mais acima, mas não, é um bocadinho isso. Mais acima também.
11: É mais acima, sim, senhor.
12: Vamos à Áustria, concretamente à capital, Viena. Então, se lhe interessa visitar palácios suntuosos, museus de classe mundial, passear por jardins luxuriantes, não é,
13: exato,
12: Simão? Ou, por que não, saborear a cultura dos cafés e pastelarias vienenses, não é?
13: E a música clássica também.
12: Música clássica. E não só, tanta coisa, tanta coisa. Fico por aí, já vamos a ficar a conhecer com o Simão Fomega um pouco melhor a capital austríaca.

0: dizer que Viena da Áustria é um daqueles sítios que eu tenho na minha lista, mas que estou sempre a adiar porque parece tão simples e fácil ir. E não sei se estou a perder uma grande viagem.
1: Tu nunca foste?
0: Não, é tipo, um dia vou.
1: Já lá fui duas ou três vezes.
2: Eu só fui uma vez. Aliás, eu não viajava muito. Em 2024 é que comecei a viajar mais. Porque eu tenho muito medo de andar de avião. Eu tenho muitas vertigens. Então eu preciso tomar sempre um comprimido antes. Ou, pronto, beber uma cerveja antes.
1: Vou mais por aí.
2: Eu às vezes tenho de ser mesmo assim, porque na outra maneira não dá porque eu fico acordado.
1: E... então e foste de avião, uma cervejinha, são mais ou menos umas 3 horas.
2: 2 horas e meia. Duas acho que nem é assim tanto, são 2 horas e meia. Aterrei em Viena, um frio gelado, não estava a nevar. Eu queria que nevasse porque eu nunca tinha visto neve na
1: altura. Isso significa que foste no inverno?
2: Fui em janeiro. Acho que entre o período de 23 de janeiro a 26 de janeiro. Então, foram 3 dias que andei a correr de um lado para o outro.
1: E como foi, portanto, chegas e qual foi o alojamento que escolheste? Trataste aqui em Lisboa? Foi lá que arranjaste um alojamento? Como foi essa parte?
2: Não, por acaso, nessa parte eu organizei-me bem e já tinha tratado cá. Era um hotel que se chama o Jazz in the City. Porque eu adoro jazz e o meu pai por acaso já tinha estado lá e recomendou-me este hotel, então eu fiquei lá.
1: É central?
2: É central.
1: Ah, isso é
2: central.
1: É ótimo.
2: Fico
1: isso
2: ao pé de um jardim zoológico que é um edifício que eu não vou dizer o nome em alemão porque até posso tentar, mas vai ficar um bocado estranho.
1: Vamos tentar! Os ouvintes do Guia de Viagem já estão habituados a que nós não digamos corretamente os nomes estrangeiros que por aqui têm passado. Diz lá, vá,
2: então, vamos tentar. Haus de Meres. Haus de Meres, que em português é Casa do Mar, porque eu fiz o meu TPC, não é? E pronto, é um jardim zoológico barra oceanário, que é um edifício gigante. Ficava mesmo ao pé do meu hotel.
1: Ah, maravilha! Olha só!
2: Eu nem conhecia.
1: Mas sabes que Viena tem outro jardim zoológico.
2: Sei.
1: Fica no Palácio de Schönbrunn.
2: Exato.
1: São os palácios de verão. Ao pé de Francisco José e da Sissi.
2: Exatamente, onde ficam aquelas estufas. Porque... E soube muito bem, porque naquele frio todo foi onde eu me consegui aquecer.
1: É a chamada Casa do Deserto.
2: Exatamente.
1: É lógico.
2: Eles têm 3 partes. Tem uma que é mais tropical, tem a Casa do Deserto e ainda tem outra.
1: Oh, Simão, aquilo tem muitas partes.
2: Tem muito.
0: Estou-me a sentir um bocadinho excluída, já que...
2: Não, dar a informação
0: a cromos,
2: de uma próxima viagem.
0: Cromos de quem lá esteve e eu não estou... Sei que é um jardim zoológico e um hotel, pronto.
1: Não,
0: e mais,
1: mas
0: o que é que há mais em Viena?
1: Já ouviste falar do Belvedere.
0: Claro, sei, estou a brincar.
1: Conheces a Sissi.
0: E gosto muito da história da Sissi, também confesso que se fosse lá iria também para...
1: Imperatriz da Áustria, que visitou muito a Madeira e tem lá uma estátua, diga-se, nos jardins do Casino da Madeira e que adorava viajar, porque não gostava da rigidez da corte. Bom,
2: também não gostava de andar de avião.
1: Simão, vamos lá então saber as tuas deambulações pela capital da Áustria.
2: O meu primeiro dia, eu sou daquelas pessoas que não organizam muito bem a viagem. Vou explorar um bocado de tudo, vou andar e vou ver o que é que eu encontro. Então, lembro-me que no primeiro dia eu deparei-me no jardim de Bugarden com uma amiga minha, porque eu fiz esta viagem com mais uma amiga minha, e fomos ao jardim de Bugarden, ao pé do palácio, onde fica situada aquela estátua do Mozart.
1: Sim. Hofburg.
2: Exatamente.
1: O complexo
2: exatamente.
1: Dos palácios. Parecem mais... É tipo um condomínio fechado.
2: Exato.
1: É?
2: Mas é muito bonito. É muito
1: é lindo,
2: bonito.
1: É
2: e ao pé ficava uma... Que não era bem estufa, mas uma casa de borboletas gigantes. Que em alemão é Schmetterlinghaus. Este é o único nome que eu vou dizer como deve ser. Este é o único nome em alemão que eu vou dizer como deve ser. Eu não sei fish, porque fish em alemão é peixe como em inglês. Portanto... E basicamente visitámos o jardim, não estava a nevar, mas estavam geadas muito bonitas e estava sol. Foi uma coisa muito boa, então conseguimos ver tudo muito bem. E fomos também a essa casa, Schmetterlinghaus. Não entrámos no palácio, não me lembro porque na altura.
1: Ai.
2: Mas acho porque aquilo estava fechado porque tinha acontecido alguma coisa.
1: Então eu vou
2: não foi por falta de interesse.
1: Eu vou ter que acrescentar que aquilo é um complexo de palácios que tem museus. Foi a sede de poder dos Habsburgo, os imperadores austro-húngaros, e aquilo é de facto uma coisa impressionante. Atualmente é a residência presidencial, é a Biblioteca Nacional da Áustria. Uhum. O Parlamento está um bocadinho afastado do outro lado da estrada, desse complexo de palácios. Eram as Cavalariças, hoje é o Parlamento Austríaco.
2: Exato. Também fui visitar.
1: Ah, vês, então conta.
2: Mas é ao pé de um parque gigante.
1: Certo.
2: É exatamente.
0: Gigante onde... com gigante. Maior que o Central Park, por exemplo. Maior que o Monsanto. O quê?
2: Muito,
0: gigante.
2: Muito maior que o Monsanto, obviamente.
1: Muito maior que o Monsanto.
2: Agora não que o Central Park. Central Park tem uma pequena ideia porque eu fui lá.
0: Mas tu foste no inverno com a neve e foi fácil andar a percorrer estes parques ou não?
2: Foi, foi. Eu até atravessava os lagos congelados. Era incrível.
0: Uau!
2: E eu lembro-me que eu fui tomar um café com vista para o Parlamento, mesmo no cimo do, mesmo em cima do parque. Mesmo no cimo do parque onde tinha a vista toda do jardim.
1: Sim.
2: Parlamento.
1: Sim.
2: Era incrível. E foi incrível. Foi uma das paisagens, foi uma das melhores paisagens que vi em Viena. Eu ainda queria também ir a Salzburg, mas como eu só fiquei 3 dias, foi muito pouco tempo para visitar tudo. E eu andei.
1: É a terra natal do Mozart.
2: Exatamente.
1: Ao contrário daquilo que as pessoas possam pensar.
2: Exatamente.
1: Ele não nasceu em Viena, nasceu em Salzburg.
2: Viena.
1: Pois, exatamente. Então, tu és uma pessoa que prefere descobrir as cidades ou os países onde vai nas viagens, não?
2: Prefere viver aventuras.
1: Então, e é isso que queremos saber.
2: Eu tenho duas muito boas.
1: Aventuras que possam ser contadas aqui aos microfones,
2: claro,
1: do
2: claro,
1: Guia de
2: claro.
1: Viagem.
2: Vou tentar suavizar assim uma, mas a outra não é assim nada demais. Não, nada mais não. Mas caí naquela coisa turística de ir andar de carroça e pagar um e deixar um rim lá.
1: Não é carroça, é charrete.
2: Okay. Eu sei, é a Áustria, é um bocado mais chique, pois é. Charrete.
1: E então?
2: E pagámos um rim e vimos um bocadinho mais e eu tive lá uma guerra com um senhor porque. Porque lá está, foram 80 euros deixados lá. Não caia nesse
1: 80 euros para andar de charrete.
2: Yeah.
1: Quanto tempo?
2: 30 minutos.
1: Meia hora, 80 euros.
0: Mas a Áustria não é uma cidade muito barata, pois não?
2: Não,
0: no
2: não.
0: Geral.
1: Tem que se dar de comer ao cavalo.
0: Viena, a sério.
2: Exato. Por falar em comida, eles têm um prato tradicional, que é o schnitzel, que é basicamente um panado de frango.
0: Exato.
1: Bom, depende. Há sítios onde é um escalope de vitela.
2: Exato, ou de vitela, exato. Pois. Mas acho que o tradicional mesmo é... Não. O tradicional mesmo é de vitela. Tens razão.
1: Vitela.
2: É mesmo. Claro que
0: e o que é que eles têm mais pois típico? É. Batatas com batata?
1: Pois, esta é a parte
2: cerveja.
1: Interessante.
0: Cerveja. Não,
1: mas essa comida é a parte interessante para a Joana.
0: Não, tá. Mas por acaso, o que é que há interessante... Epá, desculpem lá as pessoas que estão a ouvir isto. O que é que na Áustria se vai comer além de schnitzel e além de batata com batata?
1: Sachertorte.
0: O que é isso?
1: Bolo de chocolate com geleia de damasco.
0: Isto também é interessante.
1: E depois há uma coisa que eu... Deves ter comido, Simão. Apfelstrudel.
0: Pronto. Quentinho, olha, pronto.
1: Com canela.
2: Lembro-me.
0: Aqui epá, ganhas.
2: Há dois anos e eu às vezes esqueço-me das coisas.
1: Vês.
2: Claro.
0: Gosto muito.
2: Eu falei no schnitzel porque eu ia encontrar uma história interessante acerca disso porque...
0: Te conta.
2: Eu fui comer schnitzel a um restaurante que eu não consigo dizer o nome porque é alemão.
1: Pois,
2: mas que é muito frequentado por turistas e mesmo por cidadãos. E estava cheio, então fui estilo uma tasca. Comer um schnitzel estava ótimo.
1: Okay.
2: Eu não sou assim um grande fã de panados. Só que entretanto eu fiquei sem bateria no telemóvel. E nós estávamos a 3 km do hotel. E
1: qual é a preocupação de ficar sem bateria no telemóvel?
2: A Bia, a minha amiga,
1: Joana,
2: também ficou sem bateria no telemóvel.
1: Sim. E
2: então tivemos de achar o caminho para o hotel de volta. E já eram.
1: O GPS falhou.
2: Já não há GPS.
1: Ficaram sem bateria?
2: Eu não sei falar alemão, sei falar inglês, mas não estava ninguém na rua, porque aquilo começa a escurecer às 4 da tarde.
1: Então significa que andaram perdidos nas ruas.
2: Andámos perdidos.
0: Desculpa lá, eu fiquei sem bateria no telemóvel em Lisboa e andei perdida. Porque eu não me consigo orientar em Lisboa se não tiver o GPS sempre ali de apoio.
1: Portanto, mas isso não devia ser dito.
0: Simão, sabe? Isto são coisas que acontecem, mas sou depois, olha, paciência, é sempre em frente, chegas à rotunda e viras à direita.
2: 3 km em Viena. Lá está, eu. Ai meu Deus, eu nem sei como é que encontrei o hotel.
1: Avenidas muito largas, não é?
0: Pois é, e nessa altura do ano, às 4 da noite, pois? Às 4 da tarde à noite.
2: Já começa a escurecer, exato, e nisto
0: e
2: tudo acabámos de jantar. horas, ficámos sem bateria e ainda fomos andar uma volta por Stephanplatz, que é a praça central, que também depois andámos no dia a seguir de manhã, o nosso último dia. E andámos pela praça central e... Ai, mas eu não posso perder, porque eu conto muito, eu perco muito a perder, a contar as histórias. Andámos, fomos pela praça, entretanto já não sei quantos quilómetros é que estávamos, só sei que nós andámos e depois de repente, eu já super cansado, a Bia disse, olha para o lado e deparámos com o hotel à nossa frente. Foi uma sorte.
1: Então andaram às voltas até que...
2: Até que achámos o hotel. Foi uma sorte.
1: E que pontos mais... Eu sei que o Schönbrunn é o ponto mais turístico e que as pessoas têm mais interesse logo em ir visitar, não é? Aquele complexo de palácios. Aliás, eu acho que Viena é só palácios. Mesmo as casas normais são palácios.
2: Claro.
1: É uma coisa impressionante, de facto. E é uma cidade onde, não sei se tive esta mesma impressão, porque atualmente não sei como estará, eu estive lá já há alguns anos e na altura vim super impressionada com a limpeza das ruas.
0: Pronto, como é que está? Mais uma capital que é uma chatice, como não se pode fazer nada, tirar um papel ao chão, uma pastilha elástica ao chão, não se pode falar alto. Qual é a piada disso?
1: Oh, minha amiga, cidadania.
2: É uma cidade muito limpa, de facto.
1: É, continua, ótimo.
2: Há muitas folhas caídas no chão, então eu não tive bem essa perspectiva.
1: Pois, inverno.
2: Porque era inverno.
1: Eu fui no verão.
2: Mas deu para perceber isso, deu para perceber que era uma cidade muito limpa, com pessoas também com cara fechada. É muito parecido.
0: É? Não são simpáticas?
2: Acho que não, mas naquele dia até estava sol, portanto as pessoas até estavam a receber vitamina D. Mas...
1: No verão não tive razões de queixa, quer dizer, achei as pessoas simpáticas. Está bem que não são como os portugueses.
2: Não, mas nós temos uma alegria diferente.
1: De risada fácil.
2: Principalmente a malta lá de cima. A Joana vai-me perceber.
0: Sim, sim.
1: Há coisas mais interessantes também para ver. Eu não sei como foste no inverno, não sei se terás tido a oportunidade de ir visitar dois locais que são bem, bem engraçados e bem interessantes. O Prater, o parque.
2: Não consegui.
1: Não ainda, foste.
2: Chegaste a ir?
1: Fui. É um parque que tem mais de 250 atrações, tem a roda gigante. E depois existe uma torre que já não me recordo a altura daquilo, mas sei que lá em cima há um restaurante panorâmico onde se come muito bem. Não me perguntem quanto é que paguei, porque também já não me lembro.
2: Ainda bem.
1: Mas sei, fiquei com a memória que se come muito bem. E é um parque gigantesco, era no tempo do Imperador Francisco José, era o parque de caça, mas depois foi inaugurado como parque de diversões. E a segunda atração, que também é muito interessante, mas não faço ideia se no inverno será assim tão interessante, que são os bosques de Viena. Não foste aos bosques de Viena?
2: Não. Não.
0: O Simão esteve lá 3 dias, e perdeu-se no
1: pulmão. É o pulmão.
0: Um dia
2: perdi-me numa noite.
1: Tens que lá voltar, Simão, porque perdeste muitas coisas. É o pulmão verde da cidade. Tem mais de 20 trilhos. Olha, tu que gostas tanto de andar a pé, portanto tens ali muito trilho para caminhar. E, para mim, porque só falámos ainda em comida, não falámos em bebida, é onde estão situadas as casas vinícolas da capital austríaca. E há muitos restaurantes onde se faz a degustação de vinhos. Para mim, certo?
2: Perder a bateria aí e não encontrar o hotel, isso é genial.
0: Assim, eu vivendo no Porto, com cabos a toda a volta, não é uma coisa que eu sinta que tenha que fazer quando saia daqui, Ana, desculpa. Provar vinho.
1: Olha que a produção de vinho agora em Lisboa também está forte, hein? Também está forte.
0: Não digo que não, mas ok, eu nem sequer me lembro do rótulo do vinho que bebi ontem, quanto mais. Não é a minha. Pronto, não sou. Não sei. Mas, Simão, diz-me uma coisa. É uma cidade clássica, imponente, limpa, germânica à sua maneira, ou seja, seca, distante, não é? Não significa que sejam antipáticos, são mais distantes. Mas notaste, conseguiste ter esta oportunidade mesmo no inverno de sair à noite e perceber que se tem uma cultura de bares, qual é a cultura noturna de Viena?
2: Lá está, um pouco que eu consegui andar à noite, percebi que não é uma cidade movimentada, não é muito movimentada a partir das 9 da noite. Acho que às 4 da noite... acho que o movimento termina por volta das 8, porque eu e a Bia já andávamos sozinhos por Viena, pela Praça Central, a partir das 9. Portanto, não ouvi ninguém. Mesmo que eu quisesse procurar indicações, pedir indicações
1: Sim,
2: a alguém,
1: ajuda.
2: Nós não conseguíamos encontrar ninguém. Portanto, é uma cidade muito parada no inverno, pelo menos. Eu não sei como é que é no verão, na primavera, lá está. Mas no inverno sei que é assim.
1: realmente tens que ir no verão para teres outra perspectiva, porque por aquilo que nos estás a contar, eu que fui no verão, eu estou a recordar uma cidade completamente diferente daquela que estás aqui a...
0: Mas também o Simão apanhou temperaturas de quantos graus?
2: Menos um, dois.
0: Pois.
2: Estava muito frio.
0: Exato.
1: 25 para cima.
2: No último dia que lá estive é que nevou imenso, e depois tive-me de ir embora. Mas sim, visitei a Praça Central e também fui à ópera.
1: A ópera.
0: Mas foste à ópera, só à ópera edifício, não, tirar uma fotografia, ou foste mesmo à ópera?
2: Fui à ópera mesmo.
0: Ah, isso é giro.
2: É muito giro. Não ouvi nenhuma ópera, não é? Sei que agora estiveram um festival há pouco tempo, lindíssimo, na ópera. Uhum. Inclusive convidaram imensa gente e fizeram um espetáculo, acho que foi o Swan Lake, se eu não estou em erro, se posso estar, em que deu-me vontade de ir visitar a Viena outra vez. E na próxima vez que for, quero ir a Salzburgo e a Viena.
1: Mas olha que Viena, uma semana em Viena...
2: Uma semana, dá para ver muito.
0: A sério, não chega, né?
1: Uma semana em Viena, para veres mesmo tudo, há um quarteirão de museus, minha amiga. Um quarteirão cheio de museus.
0: Está bem, mas vamos lá.
1: São os tais palácios.
0: Vamos lá.
1: E portanto, tu
0: vais a uma viagem... E escolhes um museu, bah, no máximo dois, não vais passar o dia todo o tempo. Eu sou um bocado também, gosto de andar na rua e gosto de ver o movimento, as pessoas e tal. Mas não vou passar uma semana em museus.
1: Está bem, mas há muita coisa para ver em Viena.
0: Ah,
1: o Palácio de Belvedere, o Parque
2: Prata. Ah, mas eu fui ao Palácio de Belvedere.
1: Ah,
2: eu fui ao Palácio.
1: Ah, então
2: esta viagem
1: conta.
2: Já foi em 2024. Não...
1: Então conta.
2: Foi, é que eu já fiz tanta coisa depois daí.
0: Palácio de Belvedere, qual é a história do Palácio? Quem é que morou lá? Quem foram os vizinhos que moraram lá?
1: Então, mas foi sempre o Francisco José e a Cici, a Isabel.
0: Está bem, mas sim. E eles depois fugiram dali, não foi?
1: Não, ela fugia sempre, porque ela não gostava da corte e então andava sempre a viajar. Foram os inícios do guia de viagem.
2: Exatamente, eu acho que te mandei uma foto ao Ana de mesmo com a vista do Palácio de Belvedere.
1: Belvedere, sim. Mandei
2: mandei-te a vista de fora e cheguei a visitar lá dentro. Também a entrada foi. Era em cima. Mas valeu muito a pena.
1: Tu que és um jovem, foste ver a Casa Torta?
2: Não,
1: mas
2: havia falou-me disso. Havia falou-me disso.
1: A Casa Torta. São duas casas, aliás. Não são bem duas casas. É um quarteirão dos mais artísticos e boémios que tu possas encontrar naquela cidade. É fantástico. Fica nas margens do canal do Danúbio. Do canal.
2: Uhum.
1: Não sei se reparaste, talvez não. Três dias e de inverno. Mas Viena é rodeada por um canal, Danúbio, e depois o rio Danúbio.
2: Sim. Eu lembro-me.
1: E essas casas tortas fazem lembrar um pouco... Barcelona, Gaudí. Já foste a Barcelona?
2: Já fui a Barcelona. Já há
1: estás
2: muito...
1: a ver a Casa Batlló.
2: Sim.
1: Pronto, então estas casas.
2: Mas é a entrada de Viena que tem. Ah, está, tem essa parte que
1: não.
2: Se pode assemelhar.
1: Depende de que lado da bússola entras em Viena. Mas o piso é completamente ondulado.
2: Uhum.
1: E são linhas tortas, os contornos das casas, dos edifícios, são completamente excêntricos, cores vibrantes. Aquilo é muito, muito engraçado ir a este quarteirão. E, portanto, queremos saber, naquilo que tu visitaste, foste à Catedral?
2: Fui à Catedral de São Estevão.
1: Ah, então.
2: Exato, que é na Praça Central.
1: Impressões
2: muito
1: dessa
2: bonita,
1: Catedral.
2: Estilo gótico, não estou em erro. Muito bonita, muito alta. Lá está. E consegui ver o respeito e consegui ver o tamanho cultural da cidade. Em si, acho que foi
0: Stephansdom, também é fácil dizer.
2: Stephansdom.
1: Mas
2: eu não arrisquei a dizer, Joana.
1: A entrada na catedral é grátis.
2: É grátis.
1: Mas depois, se quiseres subir os mais de 300 degraus,
2: eu não me arrisquei a isso.
1: Ah.
2: Assim ainda íamos andar muito.
0: Olha, só... Simão tinha andado perdido a noite anterior sem GPS.
1: Mas olha aqui.
2: E com o frio senti bem isso nos ossos.
1: Apesar do esforço, porque tem que se fazer esforço, mas a vista panorâmica que se tem da cidade vale muito a pena. Vale muito a pena mesmo.
2: Chegaste a subir esses?
1: Subi. Ainda era nova, não tinha problemas de ossos.
2: Ah.
1: E subi. Mas chegas lá acima sem. sem fogo. Mas vale a pena. Tinha nevado, não viste o telhado. Não tiveste a oportunidade disso.
0: O que é que o telhado tem de especial?
1: Porque o telhado é em cerâmica vidrada. Com várias cores.
0: O telhado desta catedral.
1: Da Catedral de Santo Estevão, exatamente. E
0: que giro.
1: Tem padrões geométricos que me fez lembrar a Igreja de São Marcos, em Zagreb, na Croácia. É muito, muito, muito bonito aquele telhado. E a Catedral.
0: Estou a ver fotos, sim, sim.
1: E a Torre Norte nunca foi construída porque o dinheiro acabou. A coisa, gastaram tudo a construir a Catedral e a Torre Sul, portanto a Torre Norte já não houve dinheiro. E é muito comparável à Notre-Dame de Paris, presumo eu, presumo eu que antes de ter ardido, ou então a Abadia de Westminster em Londres. E a catedral é muito, muito, muito bonita. Mais.
2: O que é que eu visitei mais? Lá está, depois no último dia.
0: Eu só queria fazer aqui uma chamada de atenção. Vocês os dois que foram à Áustria, a Viena da Áustria, foram ao Palácio Belvedere, disseram-no com todo o orgulho, pompa e circunstância, mas não disseram que é no Palácio que está aquela famosa obra do Klimt, O Beijo.
1: O Beijo?
0: Não sabiam. Beijo. Sim, senhor. É lá. Qual é a obra que eu estou a falar, o obra do Klimt.
1: Sei,
0: aquela
1: eu
0: famosa.
1: Sei. Eu agora só me lembrei do retrato da Adele Bloch-Bauer.
0: Que interessa-me mais do que o retrato da Adele. Isto é importante, porque Klimt é muito importante.
1: Pois é. Na representação divina das mulheres. Mas sabes quanto é que custou este retrato da Adele Bloch-Bauer?
2: Quanto?
1: Que foi vendido em leilão? Qual é? 135 milhões de dólares.
0: Era a mulher dele, não era? Acho eu.
1: Não brinques. 35 milhões.
2: Quantos seguros são precisos para isso?
0: Não, pronto, era um detalhe, sim. E depois também dizer que eu realmente tinha razão. Foi a Sissi que fugiu do palácio. Ele morreu lá, o Francisco. A Sissi fugiu e foi morrer em Geneve, onde também há uma estátua dela. Em Geneve, porque ela morreu lá assassinada.
1: Pois foi.
2: Na Suíça.
0: Sim, senhor. Sim. Eu por acaso conheço bem essa estátua em Geneve e estava aqui a perguntar-me porque é que havia lá uma estátua e ok, já me lembrei, ela foi assassinada lá numa das suas fugas do palácio. Foi morrer a Geneve. Pronto, Simão, desculpa, tinha que fazer este apontamento.
2: Não, eu dou fun fact.
1: Viena, terra natal de compositores como Schubert, Mahler e Johann Strauss, filho. Autor do Danúbio Azul. Em Viena realizam-se mais de 450 bailes por ano. É tudo em grande naquela cidade.
0: Bailes, mas quê? De pompa e circunstância ou podes ir de calças de ganga e...
1: Obviamente que é pompa e circunstância.
0: Então, não quero. Acho que
1: é tudo em grande nesta cidade, com tanto para descobrir neste guia de viagem, com o ator Simão Fomega. Já voltamos.

0: Bem, uma vez que falámos já de história e cultura geral, não é? E porque também é cultura geral, e uma vez que foste em janeiro, quero saber se conseguiste ainda aproveitar alguma coisa dos mercados de Natal ou outro tipo de mercados.
1: Consegui aproveitar alguns mercados, não mercados de Natal, porque já davam a entender que já passaram essa época festiva. E lembro-me que fui jantar a um sítio nesse mercado que era de comida coreana e japonesa, em que uma senhora muito fofinha, uma senhora coreana muito coreana, exatamente, uma senhora coreana muito fofinha, serviu a nossa mesa, mas com os pratos errados, e deu-me um ramen e depois só depois é que trouxe os pratos que tínhamos pedido, e ficámos seis essa noite. E
2: e aquilo há um mercado, presumo que tenha sido sobre esse que estás a falar, onde se podem comer várias gastronomias de diversas partes do mundo.
1: Exatamente.
2: Mas depois há mercados para tudo. Há um descontraído, há um que é mais internacional e artístico, há um que é mais chique, outro é mais inovador. Fizeste assim alguma passagem?
1: Eu acho que só passei esse a correr. Lembro-me do mais tradicional e lembro-me que este que chamou mais a atenção por causa da decoração entre eles, que tinham mais, pronto, tinham diversas comidas, e como havia um bocado esquisita na comida, e eu não sou, fomos aí porque tinha sushi, tinha ramen, e lá está, a comida da minha geração. E então acabámos por ir a esse.
2: É um jovem, eu bem digo, é um jovem.
0: Essa boa, Simão. Comida da minha geração, sushi e ramen. Ana, sentiste?
2: Senti a subtileza dele. Outra coisa também muito curiosa na capital da Áustria é o relógio que marca o meio-dia. Mesmo de inverno, ele tocou.
1: Ativo. Sim, tocou.
2: E portanto viste as figurinhas a saírem e a dançar.
1: E vimos esse espetáculo, chegámos a ver.
2: É um relógio que é parecido com o astronómico que existe em Praga, na República Checa. Perdão, na Chequia. Agora é Chequia.
1: O quê? Chequia? Porquê não Chequia?
2: Sim, a nomenclatura do país mudou, não sabias, Simão?
1: Estou completamente desatualizado. Não sabia?
2: Não, eu penso que oficialmente as duas nomenclaturas são aceites. Okay. República Checa ou Chequia. Mas passou a usar-se mais Chequia.
0: Eu também digo República Checa.
1: Mas a partir de que ano? Agora?
2: Já foi há uns anos.
1: Eu sempre disse Checa. Ok.
2: Bom, e também é parecido com o relógio que está na Câmara Municipal de Munique, a Rathaus. Esta palavra eu sei dizer. Mais aventuras em 3 dias de Viena.
1: Foi a turbulência do avião na vinda para cá.
2: Quer dizer, para além do receio que tens de andar de avião...
1: Eu viajei sempre... A partir dessa viagem comecei a viajar muito de avião. Só que eu tenho muitas vertigens. Eu tenho mesmo medo de andar de avião. E já tive alguns casos de muita turbulência. Mesmo naqueles casos em que o avião cai alguns metros para baixo. Sim. E se não tivéssemos o cinto, tive um caso de avião na ida para o Brasil. Exatamente. Uma turbulência de alto grau. Não sei como é que se diz.
2: Apanharam um poço de ar e a descida foi a bruta.
1: Posso ajudar. E tivemos imensas descidas brutas numa viagem que fiz ao Brasil também nesse ano, em trabalho. E na volta para Portugal havia uma tempestade no Atlântico, na saída mesmo do continente da América do Sul, e tivemos de desviar a rota e tivemos de ir para o México.
0: Mas, ai, que chatiça. Ias para Portugal e foste
1: para o México. Eu pensava que ia morrer aí. Sim, mas também só fui ao aeroporto.
2: Então quer dizer que a partir de Viena ganhaste o gosto pelas viagens.
1: Ganhei, completamente.
2: Então e já tens andado, mesmo com esse medo todo de andar de avião, por onde é que já andaste?
1: Eu comecei a viajar, fui para Viena porque eu tinha acabado os morangos com açúcar. E guardei algum dinheiro
0: agora,
1: e disse mesmo.
0: Agora precisa-me cantar a canção. Isto é tão ridículo. Cada vez que alguém diz desculpa, Simão, nem se calhar era
2: não.
0: Não, as primeiras, sério.
2: Qual é a música? Eu não sei.
0: Sempre que alguém diz morangos com açúcar, na minha cabeça canta morangos com açúcar. Estás a ver?
1: Assim, é o nosso separador.
0: Sempre. É como quando alguém diz, ai, eu vou ver a minha agenda. E eu lembro,
2: a minha agenda.
0: Estás a ver? Epá, eu não consigo. Pronto, sem mão, desculpa.
1: Não, tudo bem.
2: Então continuemos. Por onde é que já tens andado?
1: Então, depois de Viena, Brasil, Egito, Nova Iorque, Londres, Paris, Marrocos e...
0: Boa, Simão! Não, tudo já, a fazer um tanto já.
1: Eu guardei um dinheiro só para
0: tinha
1: viajar.
0: Tinha medo de viajar e já, já se fartou de viajar.
1: Apanhou o gosto. E à Bélgica também.
2: Apanhou o gosto.
1: Fui em dezembro do ano passado.
2: Gostas de viajar no inverno?
1: Adoro. Eu sou mais do frio do que o quente. Sou mais dos países frios.
2: A sério?
1: A sério. Acho que é da minha geração também.
0: Eu também sou de países frios, mas nem agosto.
2: Deve ser uma questão do norte de Portugal. É mais fresquinho. Então vamos regressar a Viena.
1: Uhum.
2: O que é que tu aconselhas para uma pessoa que vá... Foste 3 dias, vamos partir do princípio que a pessoa vai passar lá 5, uma semana. Aconselhas...
0: Eu tenho uma ideia. Powerbank. Carregadíssimo para não ficar sem bateria.
2: Mas aconselhas as pessoas, por exemplo, o alojamento, aconselhas a que as pessoas tratem dele a partir de Lisboa,
1: acho que,
2: quer seja por agência, por internet?
1: Sim, acho que não só para Viena, que é a Europa, mas para qualquer lugar do mundo, acho que é melhor tratarmos cá as coisas, para ser uma viagem mais organizada e para depois não poder correr mal. E acho que hoje em dia já temos acesso a imensas apps, a imensa informação.
2: Aplicações.
1: A imensas aplicações, e acho que é muito mais fácil fazermos cá tudo, também para irmos descansados. E eu gosto sempre de
2: ir descansados. Mas ainda há pessoas reticentes em fazerem marcações através da internet, porque têm sempre o receio. Ah, depois chego lá e não está nada marcado e fico sem dormida. Ainda há esse receio.
1: Ainda há. Eu nunca apanhei...
2: Eu ouvi esse suspiro, Joana.
0: Não, estava a pensar.
1: Hoje em dia já é um bocado difícil, porque tu recebes um e-mail de confirmação do hotel...
2: Sim, eu também já tratei de coisas via internet, mas ainda existe esse receio.
1: Eu percebo.
0: Posso explicar o meu suspiro?
2: Explica.
0: Vocês estavam a falar sobre isto. Eu rapidamente, aqui na minha ferramenta digital, estava a ver os preços das viagens para Viena.
1: Para quando?
0: E suspirei porque... que caro.
2: É muito caro.
0: É caro. Não é muito caro. Não acho que seja, vamos lá ver. Hoje em dia nós também achamos que uma viagem de 100 euros de avião para um país da Europa é caro, quando antigamente pagavas uma fortuna para ir a qualquer lado de avião e era uma viagem muito menos democrática. Ou seja, democratizada. Não é caro. A questão é, para passar um fim de semana pode ser caro, até porque o Simão ainda não nos disse se Viena é cara para viver. Viver, fazer, comer...
1: De facto, eu notei que o alojamento era caro. Eu fiz tudo com muita antecedência. Menos a passagem de avião. Porquê? Eu deixo sempre para a última, porque eles têm uma coisa que é o last call, principalmente as companhias de low cost. E eu apanhei um voo.
2: Sai mais barato.
1: Exatamente, eu apanhei o voo este. Eu e a minha amiga apanhámos 2 bilhetes de avião de ida e volta a 70 euros pela Ryanair.
2: Maravilha.
0: Mas tiveste que ir. Pela Ryanair tu obriga-te a ir a dias um bocado estranhos a voltar naquele dia.
2: Pois
0: não é?
2: Pois é.
0: A fazer uma gigajoga de dias para fazeres uma viagem relativamente em conta.
1: Por isso é que só fiquei 3 dias também.
2: Ah, para dar para uma coisa não deu.
1: Exato.
2: Para outra. Em relação à vestimenta, parcas quentinhas, não? Camisolas térmicas?
1: Eu levei um casaco mesmo para menos 20 graus, já estava preparado. Piada que eu também comprei daqueles casacos que posso levar para todo lado e sei que vai-me durar uma vida. Uhum. Mas sim, se quisermos ir ver uma ópera...
2: O rapaz previdente.
1: Uma roupa formal, também.
2: Pois convém.
1: Uma mala para isso.
2: Convém, eu também levei uma roupa mais porque fui assistir a um concerto.
0: Mas quem viaja... Simão, não enganes as pessoas. Quem viaja pela Ryanair leva uma malinha pequenina, porque eles não deixam levar mais.
1: Não, exatamente. Mas tem que ser uma mala para viajar às costas. Não pode ser uma mala
2: assim,
1: de porão.
2: Mas
0: não puseste a roupa toda...
2: Não. Joana, tu tens que saber fazer uma mala. Havíamos de fazer um guia de viagem sobre essa questão. Como fazer uma mala? Tu, por exemplo, se levares 1 ou 2 pares de calças e depois a parte de cima é que pode variar, tu não ocupas, porque normalmente o pano da calça é sempre mais grosso, ocupa sempre mais espaço, e portanto se levares só 1 ou 2 pares e depois variares a parte de cima, estás sempre composta, estás sempre de roupa lavada e não ocupas muito espaço na mala. Havemos de fazer um dia, um guia de viagem sobre estas questões mais práticas de viajar. O que é que achas, Joana?
0: Acho bem, acho que pode dar um guia interessante, mas temos que pôr aqui vários convidados ao mesmo tempo.
1: visto de fora, eu acho que é uma boa ideia.
0: Ficou sem bateria e toda a gente... Epá, são dicas importantes, por acaso acho um programa giro.
2: Vamos pensar no
1: Exato.
2: Assunto.
1: E hoje em dia já há malas específicas mesmo para as companhias de low cost.
2: É complicado, não é?
0: Epá, mas a Ryanair, qualquer dia levas o necessaire na mão e não dá.
1: Qualquer coisa, eu tiras a coisa da mala e viste mais um casaco ou mais uma suéte.
0: Não, e vai, entras no avião com roupa até aos olhos e depois no avião começas a despir, não é?
1: Mas, pois, já me aconteceu uma vez isso.
0: Eu já fui à ópera, sem contar que à ópera não veio roupa apropriada para ir à ópera, mas fui mesmo.
2: Foste de calça de ganga?
0: Fui em Tallinn. Ah. Fui com os leggings pretos a disfarçar. O que diz, vai, isto até é chique. Senti-me muito senti-me pobre no meio daquela gente toda, mas epá, não deixei de desfrutar, é o que quero dizer.
2: Como é
0: epá,
2: óbvio.
0: Mesmo não leves roupa apropriada, epá, inventa qualquer coisa e desfruta.
2: Óbvio. Há sempre ideias, não faltam. Simão Fumega, foi um gosto receber-te aqui no Guia de Viagem.
1: Obrigado pelo convite, Ana.
2: Agradecemos também hoje o apoio técnico do Filipe Pinto. A Joana Ferraz e eu regressamos na próxima semana para, com outro convidado, seguirmos rumo a outro destino por aí. Ouçam-nos com música na rádio, na RTP Play, nas plataformas digitais e na Radio Player. Até lá, boas viagens.
0: Gute Reise, hã?
1: Gute Reise.
0: Chique.
1: Boa viagem.
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4: Está na RTP Mundo e está muito bem. Seguimos ligados à música com o projeto Do Cabo do Mundo. É assim que se chama este projeto, idealizado por Carlos César Mota e Fred Martins. É um tributo imigrante a Fausto, que reúne músicos residentes em Portugal para revisitar o universo de Fausto Bordal Dias a partir de novas geografias musicais. Está disponível em formato digital. É um disco RTP Mundo que ficamos a conhecer um pouco mais.
5: A Deriva Porto Rico é mais um tema oriundo da trilogia lusitana Diáspora, gravado por Fausto no álbum Crônicas da Terra Ardente. Esse é o disco que eu particularmente mais gosto do Fausto. Na nossa releitura, usamos o chachado e o galope, dos ritmos do Nordeste brasileiro muito comuns nas festas populares do mês de junho e que possuem forte influência da música tradicional portuguesa. Destaco a interpretação de Luca Argel e o acordeão de Pri Azevedo.
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1: E já na próxima hora vamos até à Minha Rua no Mundo. Fique desse lado. Bom fim de semana com a RTP Mundo.

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São 10 horas no continente e na Madeira, 9 nos Açores. 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
4: Bom fim de semana com a RTP Mundo. Já de seguida vamos até à Minha Rua no Mundo com Andréia Rocha e Edgar Canelas.
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5: Um ótimo domingo, seja bem-vindo, bem-vinda, aproxime-se mais desta nossa
6: Olá.
5: Rua.
6: Exato.
5: Olá, Edgar.
6: Chegue-se a nós.
5: Bem pertinho, sentamos-nos aqui no banco, na
6: Exatamente.
5: Rua, para apanhar uma aragenzinha, quer dizer...
6: É mesmo, e uma aragem, pelo menos falando aqui pelo nosso país, por Portugal continental,
5: pois é, isso,
6: precisamos de vez em quando de umas aragens frescas, que é os isso. dias... têm estado bons para alguns, muito quentes para outros, mas isso nunca se pode agradar a todos, não é? Muito bem.
5: E temos o Hemisfério Sul, que está agora no período de inverno, por isso quando eu disse apanhamos uma aragem, pensei, bom, para nós é necessário, mas para quem estiver agora a enfrentar o inverno, aconchegue-se bem, junte-se, calor humano também faz diferença.
6: Exatamente. Olha, e há uma canção que diz, nunca voltes ao... É mais ou menos assim, não é? Nunca regresses ao lugar onde foste feliz.
5: A frase é conhecida.
6: É mais ou menos assim, mas Sim. nós vamos fazer isso, porque vamos para as Termas de Chaves. Pronto, daqui a pouco.
5: Temos uma viagem, então, entre diferentes pontos do nosso Portugal e do nosso Portugal em diferentes pontos do mundo para nos encaminhar e a servir de veículo. Começamos com música nova, Edgar.
6: Muito bem.
5: De uma artista madeirense, Elisa, Conversar.

0: A minha rua no mundo não esquece os portugueses também em dificuldades e nós temos estado muito atentos ao que se tem passado na Venezuela, que não têm sido tempos nada fáceis e quase 15 dias dos últimos sismos temos a nossa comunidade portuguesa a apoiar-se, mas também de luto. Edgar, acho que faz sentido conversarmos com o conselheiro das comunidades portuguesas em Caracas para fazer um ponto de situação e também passar informações aos nossos ouvintes, aos nossos vizinhos na nossa rua, de que forma é que podem também ajudar os nossos compatriotas na Venezuela? O que achas?
1: Claro que sim, claro que sim. Damos as boas-vindas ao Fernando Topa, que é conselheiro, como disseste, da comunidade portuguesa em Caracas. Obviamente, nesta altura, Fernando, antes de mais, bem-vindo e obrigado pela sua disponibilidade. Gostaria de estar a tratar de outros assuntos que não tivessem a ver com esta terrível situação provocada pelos sismos na Venezuela. Fernando, têm sido dias difíceis, complicados, mas imagino que, de algum modo, dias que trazem algum conforto pela resposta que a comunidade portuguesa está a dar aqui em Portugal, imagino eu, e não só em Portugal. Como é que estão as coisas por esta altura, Fernando Topa?
2: Sim, olá. Obrigado pelo convite. Bom, com certeza, nós lamentavelmente lá na Venezuela, nos últimos anos, as notícias não têm sido sempre das mais agradáveis, como vocês devem saber, não é? E agora, com certeza, com esta situação, realmente uma tragédia, uma coisa realmente inesperada. Mas pronto, o apoio internacional, o apoio da nossa comunidade, tanto local como da comunidade luso-venezuelana, espalhada pelo mundo e, no caso específico, em Portugal também, a resposta tem sido realmente uma solidariedade incrível. Uma solidariedade que é típica do povo venezuelano. Eu penso que isso foi uma das coisas que realmente os portugueses aprendemos na Venezuela, a ser muito solidários. A Venezuela é um país muito solidário, o seu povo também. O momento, digamos, dos terremotos, da tragédia em si, foram muito complicados. Agora há outras preocupações que continuam a ser, talvez, a segunda parte desta tragédia. Há muita gente desaparecida, há muita gente subterrada. E agora, pronto, é assim, eu tenho dito isto várias vezes, ou melhor, posso ser um bocadinho crua forma de dizê-lo, aqueles que faleceram, pois a nossa obrigação é sepultá-los. Mas temos que atender os vivos e temos que atender aqueles que continuam desaparecidos, porque há muitas pessoas debaixo dos escombros e realmente a Venezuela sozinha, e eu penso que nenhum país no mundo teria capacidade para fazer e atender essa situação sozinhos. O apoio internacional tem sido grande, mas continua a ser pequeno, porque a tragédia, a destruição é muito, muito grande. Ou seja, uma coisa é dizer e outra coisa realmente é ver. E no caso específico meu, que conheço o sítio muito bem, realmente aquilo é uma racia total. Eu ainda esta manhã estava a conversar com umas pessoas que têm familiares desaparecidos e, bom, falta encontrar os corpos realmente. Já depois de tanto tempo é difícil. Pode ser um milagre que se encontre alguém vivo. Já é muito difícil consolar uma pessoa hoje em dia, dizer, epá, vamos ter fé. Mas é muito, muito difícil depois de tanto tempo.
1: E para além dessa dificuldade, desses pedidos de ajuda, de encontrar familiares, que outros pedidos é que começam a surgir nesta altura, quando essa esperança de os encontrar vivos já se vai perdendo? Que outras dificuldades é que estão a chegar, nomeadamente a si, Fernando Topa?
2: Bom, neste momento há pessoas que perderam tudo, mas quando digo tudo é tudo, ou seja, perderam a casa, perderam os seus negócios, o seu trabalho, perderam familiares, ou seja, são pessoas que realmente, digamos que neste momento a gente pergunta que esperanças é que têm, o que é que vem no seu futuro mais próximo, no seu futuro mais longínquo, e realmente as pessoas não sabem nem sequer que responder. As pessoas agora querem realmente, muitos até precisam de alimentar-se, comer, descansar, estão a dormir em tendas na rua, estão até melhor, porque há pessoas que não têm nem sequer nada que as cubra. Então, essa é a grande preocupação das pessoas. E eu queria destacar também aqui, há muitas destas pessoas que são pessoas que já foram afetadas naqueles grandes deslaves de 1999, eu não sei se vocês se lembram.
1: Sim.
2: Houve uns deslaves muito grandes naquela zona e houve pessoas que já foram desplaçadas daquela zona para estes sítios, agora passam por esta segunda tragédia. É difícil como consolar uma pessoa nesse sentido. Agora,
0: e dizer que tem que começar pronto, novamente do zero, não é?
2: Começaram de um zero naquela altura e agora vão ter que começar de outro zero. A nossa comunidade na Venezuela, a grande maioria madeirense, diga-se de passo, e com certeza os descendentes, que hoje em dia são a grande maioria, nós falamos da comunidade da Venezuela, mas a nossa comunidade da Venezuela de primeira geração já é muito poucos aqueles que ficam, não é? Mas pronto, é assim, as pessoas querem recomeçar, são muito resilientes, vamos ver como é que fazemos, mas realmente neste momento as pessoas não sabem o que é que vai suceder, porque realmente reconstrução é difícil. O país atravessa uma crise muito grande há vários anos, sobretudo uma crise económica muito grande. Não vamos falar de tema político, mas é uma situação económica muito difícil. Uhum. A Venezuela neste momento não tem capacidade sozinha para falar de reconstrução. Ou seja, é preciso apoio internacional. Eu tenho alertado incluso para as nossas autoridades que pode ser uma boa oportunidade de que Portugal se envolva diretamente nesse sentido, porque nós sabemos que já temos lá empresas a trabalhar, a construir. Era uma oportunidade de irem lá e ajudar também. Ajudar, com certeza, bom.
0: Nós tivemos as equipas de resgate a partir e apoiar nos primeiros momentos. Depois tivemos várias toneladas de ajuda humanitária para a Venezuela. Dois aviões da Força Aérea Portuguesa partiram de Lisboa com 12 toneladas de material de higiene, abrigo, saneamento, também ambulâncias. Mas é preciso mais. É isso, Fernando Toba?
2: É preciso mais. Ou seja, nós neste momento, a missão portuguesa que foi uma missão, como foram muitas outras, de El Salvador, de México, da Colômbia, de todas as partes. São missões que, para quem conhece um bocadinho do assunto, são missões que vão por relativamente pouco tempo para tratar de tirar pessoas vivas. Eles vão de uma forma autónoma, levam comida, levam bebida, levam tudo para poder subsistir numa situação de catástrofe. Então eles não podem ficar muito tempo. Sim. Então a missão deles já, de alguma forma, eles já completaram a sua missão e entendo que nos voos que estão a chegar agora de segunda vaga de apoio, que eles vão regressar a Portugal. Mas neste momento vão chegar, sim, duas ambulâncias, material pesado, material de apoio, mas realmente neste momento é preciso começar a mexer nos escombros, nas ruínas, tudo aquilo que estará para poder resgatar. Os falecidos estão lá. Fala-se que ainda existem 50 mil pessoas desaparecidas, ou seja, é um número muito grande. E desses 50 mil, de certeza absoluta que vão estar lá muitos de origem portuguesa, porque essa zona era uma zona muito povoada por pessoas de cidadania portuguesa e de origem portuguesa. Então, mas é preciso fazer esse trabalho. Então, eu sei que Portugal está a fazer o seu melhor esforço, eu sei incluso que foram destinados umas linhas de apoio em dinheiro. A região autónoma da Madeira parece que libertou 150 mil euros, no governo central 400 mil, mas realmente todo o apoio é bom, mas isso não vai alcançar para nada.
0: E tem que chegar às populações, não é? Esse é o outro lado.
2: Isso é outra coisa. As pessoas estão a mandar com a melhor da intenção, estão a recolher bens para enviar e tudo isso, mas também temos que ver aquilo que vamos mandar, porque nós não fazemos com mandar muita água e depois não mandamos outras coisas que também são necessárias, não é? Ou seja, isto tem que ser bem organizado. E com certeza que tem que chegar, tem que haver uma aliança, uma colaboração com o Estado venezuelano, com instituições locais, com o meio associativo da comunidade portuguesa lá, para que realmente esse apoio possa chegar às pessoas. Porque eu falo frontal e você, numa situação como esta, e num país que sabemos que a corrupção é muito grande, não faltará quem se queira aproveitar de uma situação como esta. É triste, é lamentável dizê-lo, mas isso vai passar. Então temos que ter esse cuidado. As coisas têm que ser bem orientadas e têm que chegar às pessoas que realmente o vão precisar.
1: Eu estava exatamente a pensar aquilo que o Fernando acabou por verbalizar. É preciso garantir que a ajuda chega às pessoas e chega aos locais certos. Muitas vezes pode até chegar a organizações que até podem nem ser portuguesas, não é? Imagino eu, que estão no terreno, mas que são capazes de receber esse auxílio e fazê-los chegar aos destinos certos. Qual é a ideia que tem nesta altura, com todas as dificuldades que a comunidade portuguesa na Venezuela está a viver? Vão aparecendo portugueses a organizar, se a comunidade está a organizar-se de algum modo para receber essa ajuda?
2: Sim, tanto lá como cá.
1: Como cá, ou seja,
2: aqui
1: claro,
2: em Portugal
1: claro.
2: Também isso está a se organizar e há várias associações portuguesas que já estão a servir de centro de acopio, estão a receber e estão a tratar de distribuir segundo as verdadeiras e reais necessidades. Mas claro, ou seja, é que estamos a falar de muita gente.
1: Claro.
2: Ou seja, aquilo é uma razia total. Ou seja, quem conhece o estado de La Guaira, para fazeres um bocadinho a ideia, é uma franja de terra pegada a uma montanha que tem quase 2.200 metros de altura e do outro lado da montanha está a cidade de Caracas a 1.000 metros de altura. Então, é uma franja pegada ao mar que durante anos, eu posso dizer até séculos, e houve deslaves dessa montanha. E há muita parte dessa franja de terreno foi, precisamente, vai à redundância, terreno tomado ao mar. Então, claro, é um solo muito difícil, as construções foram feitas um bocadinho assim ao desbarato, sem um urbanismo
0: bem
2: planificado. Sim, então com certeza que aquilo é uma razia total, ou seja, realmente as pessoas não querem sair daí, muitos querem tratar de cuidar o pouco ou muito que ficou, muitos estão a cuidar ruínas, têm lá os familiares, outros estão a cuidar alguns bens que ficaram aí. O tema, eu volto a dizer o que disse ao princípio, ou seja, uma coisa foi a tragédia do momento, outra coisa é a tragédia que se está a viver agora e que se vai viver nos próximos tempos. Não é uma coisa que se vai resolver de um dia para o outro.
1: Nada disso.
2: Vão continuar a aparecer muitas dificuldades e o apoio tem que continuar, tem que ser constante dentro do possível. Ou seja, isto não podemos parar. Se se para, parar é morrer.
0: Fernando, já mencionámos aqui esta questão da destruição, da dificuldade que vai ser renascer depois de uma tragédia como esta, mas para quem nos está a ouvir e quer apoiar a comunidade, para quem nos quer ouvir e faz parte da comunidade luso-venezuelana, pode-nos partilhar de que maneira que podemos chegar lá? Deixe-nos aqui só alguns pontos de contacto para quem nos está a ouvir e quer apoiar a Venezuela.
2: Sim, com certeza. Vamos lá ver. Nós estamos a colaborar diretamente também com a Cruz Vermelha Internacional. Isso é uma das formas mais fáceis, digamos, de participar e de poder ajudar. Eu agora não tenho aqui à mão, mas no portal das comunidades e da Secretaria de Estado das Comunidades, no Ministério dos Negócios Estrangeiros, tem vários pontos de informação que as pessoas se podem guiar por aí. Depois temos outras instituições, por exemplo, eu posso falar, tanto na Madeira, especialmente na Madeira, há vários pontos de encontro da comunidade, que há uma grande comunidade também luso-venezuelana na Madeira. Estão a apoiar, há uma associação que se chama Venexos também que está a apoiar, uma associação que se chama Cavempor Portugal e Cavempor, que é a Câmara Venezuelana de Comércio e Indústria, estão a ajudar também. Por exemplo, uma associação que é da Venezuela, mas que tem muitas pessoas aqui, que se chama Os Heróis do Mar, também no Centro Luso-Venezuelano, que foi construída em Nogueira da Regedora, em Guetim, perto de Espinho. Por outro lado, pronto, não vou fazer nenhuma publicidade aqui, mas há uma empresa que se chama Liberty Express, que está em vários pontos do país, em Aveiro, no Porto, em Espinho, e que estão a receber também bens para enviar para a Venezuela. Eles, como são uma empresa de traslado de mercadorias, estão a levar isso para a Venezuela por conta deles e estão a apoiar.
0: Okay.
2: Depois há um apoio também económico que se está a fazer através de várias contas que estão disponíveis. Eu, muito sinceramente, agora aqui à mão não tenho essa informação, não?
0: Okay.
2: Mas sim, há muita maneira de colaborar. O importante é querer fazê-lo, de certeza que vamos conseguir contribuir todos e vamos ajudar.
1: Muito bem. Obrigado pelo seu testemunho, pelos recados que aqui nos deixou. Fernando Topa, conselheiro da Comunidade Portuguesa em Caracas, são recados importantes e pistas importantes para quem queira ajudar do lado de cá e ter essa confiança, não é, de que está a ajudar e que essa ajuda vai parar aos lugares certos. Obrigado, Fernando. Continuação de bom trabalho e de algum modo aqui também representando muita gente que está a dar um abraço aos portugueses e luso-descendentes que estão a viver dias difíceis na Venezuela e, como o Fernando referia, as coisas não vão acabar rapidamente, até porque de certeza que temos muitas áreas de... É verdade, muito trabalho, muitas áreas problemáticas, até porque de certeza que dentro ou junto das pessoas que perderam tudo haverá uma outra dificuldade, muitos quererão regressar e vamos ter que os acolher um destes dias, pensar no regresso de muitos portugueses que lá estão, não é?
2: É provável que muita gente vai querer regressar, talvez inicialmente os pedidos não sejam tantos, porque é assim, a resiliência da comunidade portuguesa, apesar de todos os anos de crise que temos vivido, as pessoas não querem sair de lá, realmente quem tem saído é mais... talvez aquela segunda e terceira geração,
1: exatamente,
2: pessoas mais novas,
1: exatamente,
2: que têm saído, não é? Mas aqueles
1: é uma grande,
2: têm lá
1: muitas
2: mais
1: dessas
2: tempo,
1: pessoas,
2: não querem.
1: Exato, estão há mais tempo, têm grande parte da sua vida já é lá também, pois, não é? Isso entende-se que não queiram sair,
2: sim, com certeza,
1: sair,
2: com certeza,
1: é?
2: Imagina-se. Se eu tenho lá 47 anos e perguntam-me se eu quero vir embora, eu digo que não. Com certeza que não quero.
1: Percebemos que sim.
0: Para quem nos está a ouvir, o Fernando encontra-se neste momento em Portugal, portanto está deste lado da ponte, mas continua focado e a fazer estas ligações à Venezuela. Por isso, obrigada, Fernando. E para quem quer ainda saber mais sobre o que se passa neste ponto do globo, como pode ajudar e como é que a comunidade está a lidar, não esquecer que o Câmara dos Representantes, totalmente dedicada à Venezuela, e o episódio está já em RTP Play e é fácil encontrá-lo, é só ir até mundo.rtp.pt. Obrigada, Fernando.
1: Obrigado pela sua disponibilidade e pelas mensagens que aqui deixou.
2: Muito obrigado. Obrigado a vocês.
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0: Andréia, vamos cumprir a tradição, já é uma tradição aqui na nossa Rua no Mundo,
1: que sem dúvida,
0: partirmos desta rua aqui onde estamos em Portugal e através, ou com a ajuda de alguns dos nossos concidadãos, neste caso de mais um presidente de Câmara, viajarmos para ruas muito distantes. E hoje partimos de Viseu e vamos caminhando pela Europa, pela África, pela América do Sul, pela Ásia. Caro Presidente João Azevedo, Presidente da Câmara Municipal de Viseu, obrigado pela sua disponibilidade em juntar-se a nós. Se eu tenho o número certo, já são 15 cidades geminadas com Viseu, distribuídas por estas regiões que eu referi. Isto é obra, como é que se trabalha com esta gente toda, João Azevedo?
1: Olá, João, bem-vindo ao nosso programa.
2: Obrigado. Olá, muito obrigado. Eu é que agradeço a oportunidade. O município de Viseu, o Conselho de Viseu também agradece, naturalmente. Nós temos 15 geminações feitas, como sabem, eu estou aqui há cerca de 7, 8 meses, portanto estamos a iniciar um longo mandato de governança deste concelho e desta região, e naturalmente que nós estamos a avaliar estas 15 cidades geminadas. Há geminações em Portugal, há geminações no estrangeiro, há geminações que têm muito a ver com a língua portuguesa e com a história dos portugueses no mundo, e depois também há geminações que representam uma grande latitude e longitude em vários pontos do globo. Não tem uma relação tão próxima aquilo que toca à cultura e à língua, mas efetivamente também existem.
1: Certo.
2: E nós estamos aqui a preparar agora, são muitas, verdadeiramente são muitas geminações, são 15, e é necessário percebermos o que é que vai resultar dessas geminações.
0: Sim,
2: certamente que não vamos conseguir nos primeiros anos fazer com que estas 15 tenham uma ativação imediata, mas queremos relançar pontos na área da cultura, na área económica, na diplomacia económica, na relação do investimento nos dois sentidos. Tentámos pelo menos fazer com que estas geminações tenham sentido para os vizienses. Naturalmente que isto dá notoriedade aos territórios, dá conhecimento, dá experiência, mas é preciso irmos mais longe. É uma tarefa difícil, é uma tarefa que obriga a muito tempo e a muita persistência. Eu vou-lhe dar um caso concreto. Eu estive no Rio de Janeiro nos 60 anos da Casa de Viseu no Rio de Janeiro, 60
1: Sim.
2: longos anos de grande trabalho. Faço uma grande homenagem aos portugueses, aos luso-brasileiros que estão há muitos anos no Brasil, que foram os fundadores e as suas famílias que organizaram aquela belíssima e fascinante Casa Viseu no Rio de Janeiro, com grandes responsabilidades durante estes 60 anos na área social, na área do lazer, do recreio, da língua, da cultura, da saudade, da relação diplomática com o Estado brasileiro nas várias plataformas de poder. Na aproximação, hoje é mais fácil falar sobre isto. Há 30 anos, como sabemos todos,
0: claro,
2: era muito difícil.
0: Era mais difícil.
2: Não havia os meios de comunicação que hoje existem.
1: Certo.
2: E o que é que eu senti? Senti uma grande paixão, uma grande saudade, uma grande honra e orgulho em eles pertencerem à essência da Casa de Viseu no Rio de Janeiro. Nós temos uma geminação com a Prefeitura do Rio de Janeiro.
1: E Campinas também, não é? Temos destes
2: Campinas,
1: dois pontos.
2: Mas nós temos que ir mais longe, esta é a primeira. Temos que ir mais longe. A Casa de Viseu no Rio de Janeiro é uma casa consolidada, com 60 anos, tem um património importantíssimo, mas precisamos de rejuvenescimento. Eu disse isso lá. Precisamos de, com toda aquela paixão que aquelas mulheres e homens têm, é preciso passar essa paixão para os mais jovens.
0: Claro, claro que sim.
2: É muito importante que os mais jovens percebam qual é a importância e quais são os objetivos e a tarefa daquela
0: exato,
2: casa.
0: Exato.
1: Aproveitando essa viagem que foi feita até ao Brasil, eu sei que houve oportunidade para não só celebrar estes 60 anos, como também reunir, e sendo que é um começo que estamos a ter aqui em Viseu, João Azevedo.
2: Nós temos de fazer uma ativação mais pragmática.
1: Certo, mas aquilo que eu queria saber era de que maneira é que o Presidente, que está agora há 7, 8 meses a governar, olha para estas ativações. Portanto, as geminações para si têm que tocar e têm que servir a população local. De que forma é que vê esses paralelismos?
2: Na relação, por exemplo, da área da formação. Tem que ter dois sentidos, os jovens de lá e os jovens de cá podem ter oportunidades criadas através de protocolos com universidades,
1: certo.
2: Com escolas profissionais, com o setor empresarial. É preciso sermos muito dinâmicos, é preciso criarmos oportunidades e é preciso termos imaginação também, porque não é fácil nós olharmos para milhares de quilómetros de distância,
1: certo.
2: Para longas horas de avião e não temos aqui uma ideia prática, porque isto é tudo muito bonito quando assinamos a exmiração. Qual é a consequência disto? O que é que acontece assim?
0: Exato.
2: Temos
0: na
2: 15.
0: Prática. Exato.
2: Nós temos 15. E, portanto, é preciso perceber o que é que nós queremos fazer nas exminações com alguma... É óbvio que isto é uma prática que se tem feito, é uma...
1: Vê como uma mais-valia.
2: Acaba por ser um ritual mais de relações institucionais, das boas práticas. Isso é tudo verdade. Mas nós não podemos olhar só para uma coisa, que é estar-me a fazer uma entrevista hoje e daqui a 4 anos fazer a mesma entrevista e perguntar a mesma coisa e eu responder a mesma coisa. Não tem sentido, não é?
0: Exato. Olhando para esta lista de 15, quais seriam ou a exminação ou as, aquelas que estão mais ativas nesta altura?
2: Mali, Leguá, Casa do Brasil do Rio de Janeiro, eu tenho todo o respeito por estas 15 exminações, mas é preciso investir na qualidade. Quantidade existe, agora temos que investir na qualidade. Isso é fundamental para termos frutos disto. Nós, como digo, nós temos uma relação de exminação com Elvas e Cascais. Se calhar são as mais fáceis de, neste momento,
1: de contactar,
2: fazer aqui algo de protocolo do intercâmbio cultural, formativo, social, empresarial, se assim acontecer. Mas, como lhe digo, gosto de ser muito prático. Um autarca com a dimensão desta região e deste concelho, com as solicitações tremendas que temos diariamente, nós temos de ter um olho focado nas prioridades. Esta é uma prioridade que tem a ver com as relações bilaterais, com a diplomacia, com o respeito que a diáspora tem que ter da nossa parte, dos nossos imigrantes, têm que ser sempre muito bem acolhidos e muito bem tratados, fazem parte do nosso património e têm sido muito importantes na vida de Portugal e dos portugueses. E, portanto, é essa a nossa grande missão, é essa. E, portanto, vamos continuar a fazer. Como lhe digo, estamos a iniciar um processo. É óbvio que nós não vamos conseguir, nos próximos anos, colocar as 15 germinações em ativação ao mesmo nível. Vamos priorizar. E há esta coincidência que é a primeira vez que eu saio numa das 15 germinações foi nos 60 anos da Casa de Viseu do Rio de Janeiro.
1: Por isso é que eu pegava há pouco, Edgar, nestas ideias que João Azevedo nos está a deixar. É um novo mandato, é uma equipa que está aqui a avaliar e ser mais criteriosa, que quer promover as minações, e houve esta viagem até ao Brasil. Daí a minha curiosidade. Um era perceber se João Azevedo olhava para as minações como uma mais-valia. Já percebemos que sim, têm que ser bem afinadinhas. E também perceber que reuniões aconteceram mais no Rio de Janeiro, se houve outros pontos do Brasil que estejam a ser estudados.
2: Tivemos reunião na prefeitura, tivemos no Parlamento Consulado Português, que é um espaço, tivemos lá com a senhora Cónsul e com a senhora Vice-Cónsul, tivemos um momento muito importante de relacionamento, até trocas de ideias e de aproximação, porque o Consulado tem um papel determinante na vida dos portugueses no Brasil, daqueles que têm relações diretas com Portugal,
1: certo,
2: dos portugueses que lá estão, e há muitos vizinhos que lá estão. Tivemos na prefeitura, tivemos junto dos deputados estaduais, fomos recebidos por Marta Rocha, uma deputada estadual do Rio de Janeiro, que tem uma grande importância na área da igualdade e da violência. Ela foi comandante da polícia no Rio de Janeiro, uma mulher de grande determinação, e tivemos mais reuniões com entidades locais e, ao fim e ao cabo, a nossa principal ideia nestes contactos é criar relações entre instituições portuguesas. Essa questão, por exemplo, da prefeitura é fundamental, porque certamente é preciso começar a fazer o primeiro contacto para ativar, e depois ir à procura de possibilidade de investimento, porque isso é uma prioridade política para o nosso mandato. Reparem bem, é muito mais importante neste momento, em termos de investimento, no setor privado, o país Portugal pode ser porta de investimento de grandes multinacionais brasileiras, de grandes investidores brasileiros na área da tecnologia, da indústria aeronáutica, na área da indústria da defesa, que pode vir para Portugal, no momento em que Portugal pode servir para a entrada também da Europa, e podemos ter que fazer esse contacto para poder, o Conselho tem que beneficiar dessas relações, ou seja, tem que haver uma causa e efeito relativamente a estas minações que temos.
0: Claro.
2: E o Rio, naturalmente, o meu papel ali foi fazer representação pública oficial do Presidente da Câmara nas várias instituições públicas do Brasil, no Consulado Português e naturalmente nos 60 anos da
1: Casa de Viseu
2: do Rio de Janeiro.
1: Muito bem. Certo.
0: João Azevedo, uma questão. Quando um município avança para uma germinação, ou quer implementá-la, ou quer trabalhar sobre ela, este é um território, do ponto de vista legal, da legislação que temos no nosso país, é um território onde os municípios se sentem à vontade para trabalhar? Há aqui entraves na legislação? Alguma coisa deveria ser mais facilitada debaixo deste conceito das germinações? Como é que no dia-a-dia, na prática, as coisas estão a decorrer deste ponto de vista?
2: Não, não há problema assim nenhum. Nós temos que as oportunidades criam-se através do quadro legal do país, da parte regimental.
0: Exato.
2: E regulamentar dos municípios. Isso não é nenhum entrave. Uhum. O nosso objetivo é conseguir disputar investimentos que possam querer vir para o país, ou que até possam pensar um dia em vir, e nós conseguirmos demonstrar que está na altura certa para vir. Olha, eu vou-lhe dar um caso concreto, não investimentos para a criação de emprego, mas uma oportunidade, por exemplo, para certamente a maioria dos portugueses não conhece, o Real Gabinete Português da Leitura, que é no Rio de Janeiro.
0: No Rio de Janeiro.
2: Eu tive a oportunidade de o visitar.
0: É um deslumbramento, não é, João Azevedo?
2: Ouça, eu vou dizer uma coisa, penso que é o quarto espaço de leitura mais visitado do mundo. Acho que são 2.000 pessoas, a visitação são 2.000 pessoas por dia. O Real Gabinete Português de Leitura é um espaço português que está ancorado em três associações, uma delas é o Instituto de Camões. É um património belíssimo e os municípios portugueses podem atrair, a título de exemplo, investimento na área da cultura que não chegue cá, que não seja, por exemplo, para o Real Gabinete Português de Leitura. Ou seja, nós temos que demonstrar, temos que mostrar a importância que o Real Gabinete Português de Leitura tem aos portugueses e certamente que poder utilizar aquele veículo também como mostra do nosso território no Brasil, que é fundamental. São este tipo de relações que são fundamentais para criar oportunidades. Como é que se cria? Através do contacto direto com as pessoas. É necessário estarmos presentes para poder explicar qual é o nosso objetivo, a nossa ambição e explicar o que é que pretendemos para os territórios. Se não for assim, não tem sentido. E, portanto, as germinações são feitas em parte, não é? Com um programa elencado nessas germinações, que assenta muito na diplomacia da criação de emprego, económica, na diplomacia cultural, na diplomação da língua, uhum, na promoção turística, na captação de investimento privado, na captação do turismo, de turistas, da visitação, das dormidas. É um chapéu muito largo. Agora temos que afinar.
0: Muito bem.
1: Aproveitando que estamos então em Viseu e a falar com quem de direito, Viseu é muito conhecida por uma série de ex-libris e momentos, verdade, mas tem aqui o evento que é considerado a maior festa de Portugal continental, que é São Mateus. Eu sei que ainda falta muito, mas eu acredito que seja a festa que leva talvez mais tempo a ser preparada. Como é que é este ano? Há alterações? É sempre a altura alta para Viseu? Podemos já começar a enviar este convite para as nossas comunidades portuguesas que nos estão a ouvir hoje?
2: É sempre uma oportunidade importantíssima divulgar a Feira de São Mateus. É o maior certame, uhum, desta natureza no país. A Feira de São Mateus é icónica, tem centenas de anos, é uma feira belíssima, cheia de atratividade, e este ano vamos ter... A Feira de São Mateus funciona naturalmente, porque tem um músculo fortíssimo. É a maior marca que nós temos em Viseu, na região de Viseu. É o ponto de encontro de milhares e milhares e milhares, centenas de milhares de pessoas. Portanto, vamos ter cultura, música, tradição, gastronomia, encanto das brincadeiras das crianças, os carrosséis, muito movimento, segurança, vamos ter segurança, vamos ter capacidade de resposta para os turistas, para os vizienses, para aqueles que querem visitar a feira. 6 de agosto a 6 de setembro, em Viseu, uma grande Feira de São Mateus, com 634 anos de existência, com grande respeito pela tradição e com grande respeito pela modernidade. É o primeiro ano que estamos a fazer, que estamos a ajudar, somos parte de uma organização que faz, uhum, a Feira de São Mateus, a Câmara Municipal de Viseu, faz parte com a Associação Industrial de Viseu e com a Associação Comercial, e não tenho dúvidas nenhumas que vai ser um sucesso cheio de pessoas e cheio de animação. Vamos melhorando nos próximos anos, para que Viseu possa beneficiar dessa oportunidade e que possamos continuar a muscular o território com esta grande Feira de São Mateus.
0: Feira onde eu imagino que estão também presentes, sempre que possível, algumas das cidades geminadas com Viseu.
2: Não.
0: Ah, então,
2: por
0: isso
2: acaso,
0: é uma falha, Presidente.
2: O meu amigo Mas o meu amigo leu-me o pensamento, ou lembrou-se de mim há meio dúzia dias. É que eu lancei esse desafio quando lá estive no Rio, a dizer que era importante que este tipo de germinações também
0: marcassem presença nestes eventos, exatamente.
2: Naturalmente, eu que sim, não pode ser amanhã, nem este ano, como é óbvio, e também preciso saber se há condições, se as instituições têm condições para estar apresentadas. Há uma coisa que eu tenho a certeza, a comunidade inteira municipal Viseu de Alafões e outras entidades, mas assim Viseu de Alafões vai estar com um grande stand na Feira de São Mateus, com dias marcados para os seus concelhos. Ainda hoje, ontem tivemos uma conversa na comunidade internacional sobre essa matéria. Os 14 municípios estão associados neste projeto e, portanto, acaba por ser uma alavanca e um espaço de promoção do território.
1: Isso, o muito centro bem. Aqui, bem representado. Temos só que terminar com a pergunta da praxe, Edgar. Neste caso, gostávamos de conhecer a sua rua em Viseu, o que é que ela tem, o que é que precisa de ter para ser a sua rua no mundo, João?
2: Sabe uma coisa, há uma rua que diz muito aos vizienses, que é uma rua que representa a história, a economia, o emprego, é uma rua icónica, que é a Rua Direita, que é uma rua que todos os viziense sabem onde é, que a região sabe onde é, que os portugueses conhecem Viseu sabem onde é, que é a Rua Direita, é uma rua histórica, já teve muito mais comércio, foi um centro comercial de rua há umas décadas atrás, onde havia uma grande atratividade, havia uma imensa procura, por exemplo, das lojas de vestidos de noiva, ourivesarias, ou seja, havia um grande pulsar. Hoje a Rua Direita não tem esse fulgor de algumas décadas atrás, mas temos que arranjar soluções para
0: ter esse fulgor, não é? Aliás, as ruas direitas são comuns, é um nome comum em muitas cidades, muitas localidades, que têm de facto esse significado muito marcante na vida de uma cidade.
2: Sim, a cidade tem que viver, tem que ter a vida própria.
0: Exato.
2: A Câmara Municipal tem muita responsabilidade nisso, não é? Por causa daquilo que é a iniciativa de eventos, da capacidade de limpeza, de segurança, criação de condições de conforto para que os cidadãos andem à vontade nas ruas. E depois temos de ter também capacidade de atração de investimento privado para que possamos ter comércio que seja apelativo, onde possa haver oferta forte, e há. Uhum. Tem que haver segurança, tem que haver luz, tem que haver proximidade, tem que haver atratividade, e essa rua do passado que queremos recuperar para o futuro. Ou
0: Exato.
2: Seja, a Rua Direita não pode continuar a definhar como definhou até agora. Uhum. Temos que continuar a revigorar a Rua Direita com investimento público e com investimento privado.
0: Muito bem.
1: Rua Direita de Viseu, então, aqui é como a rua do Presidente da Câmara Municipal de Viseu, João Azevedo. Não quer deixar assim uns pontos-chave de Viseu para quem agora regressa de férias a Portugal e se calhar quer ir a terras de Viriato e também voltar a provar o vinho do Dão. Isto são os ex-libris que a gente já sabe. Mas...
2: Uma mensagem muito especial para a diáspora, para os imigrantes.
1: Sim.
2: Porque são sempre muito bem-vindos, são portugueses que têm feito um trabalho excepcional em todo o mundo, têm também garantido equilíbrios nas contas públicas, como já aconteceu no passado recente, foram também parte importante da recuperação que o país teve que ter. É com grande respeito que os recebemos, que queremos que eles cá venham, que venham revisitar as suas famílias, que venham revisitar o seu património, a sua tradição, a sua cultura, naturalmente que estejam cá com tempo, com segurança, com saúde e com felicidade e alegria. Depois também dar naturalmente um abraço muito especial a todas e a todos os vizienses, a esta região, e fazer um apelo aos turistas que estão espalhados pelo país e pelo mundo, por aqueles que nos estão a ouvir, que venham a Viseu, venham a Viseu consumir em Viseu, saborear o melhor vinho. É um clichê, os presidentes de Câmara dizem-se todos da mesma maneira.
1: Aproveite agora, que a gente espera daqui a uns anos voltar a entrevistar e dizer precisamente o mesmo. Está tudo bem.
2: Claro, o vinho do Dão é um vinho belíssimo. A gastronomia desta região é belíssima, a doçaria é belíssima. Frutos endógenos, o queijo da serra, os frutos secos, a maçã, o mel, todas as frutas que estão espalhadas por esta região. Mas mais do que isso tudo, que isso é muito importante e que é determinante, há uma coisa que representa a nossa identidade, que é se receber bem, uma alma grande, uma alma gigante, termos simpatia na recepção, genuinamente, gostamos de receber as pessoas, tratar bem as pessoas, para que as pessoas voltem a Viseu.
0: Claro que
2: na
0: sim.
2: área do turismo, na área da cultura, na área do emprego, na área da economia, na área do ambiente, na área do desporto, nas áreas todas para que Viseu seja mais forte, que esta região seja mais forte.
0: É uma bela mensagem para quem vem, para quem é da terra, vem revisitar e levar, matar saudades, para quem vem conhecer a região, que leve também de algum modo, de variadas formas, ou pelo vinho, ou até por essa relação humana com as pessoas, que leve Viseu depois para os seus países de origem.
1: Isso.
0: É uma boa mensagem. Obrigado, João.
1: Obrigada, João.
2: Obrigado, Andreia e Edgar.
0: Obrigado, foi um prazer. Um abraço, obrigado.
2: Obrigado. Da minha rua no mundo.

0: 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São 11 horas no continente e na Madeira, 10 horas nos Açores. 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
7: E agora que já acertámos relógios, não é? E espero que os ouvintes já agora, às vezes há dúvidas, lembrei-me disso agora. Quem é que tem os sinais horários mais certos de todas as rádios? Somos nós.
8: É verdade. Funcionamos melhor que o Big Ben, atenção.
7: Muito bem, não falhamos. Portanto, quem quiser acertar relógios, faça-se a favor de confiar no nosso sinal horário. Pronto. Já acertámos a hora, já dobrámos a hora e temos uma hora novinha em folha pela frente e temos muitos caminhos ainda para andar, muitas ruas para visitar, muita música para ouvir. E é isso que vai acontecer já a seguir. Calema, amar pela metade. Enfim, lembrando, há amar pelos dois, mas também há amar pela metade.
8: Que não é fácil, não é fácil. Amar é bom, e já que falamos aqui nestas viagens e andanças, estes dois irmãos de São Tomé e Príncipe também têm todo um verão com muitas andanças. Hoje vão estar no Norte, amanhã vão estar nos Açores. Seguem o mês de Agosto entre festas e festivais por Portugal. E atenção, para quem nos ouve então em diferentes pontos do globo, Setembro é o mês em que os Calema vão andar a viajar. Vão passar pelo Brasil, dia 6 de setembro. Vão também dia 12 depois para França, Genebra. Aí já é novembro, portanto aí o calendário já arranca muito para a frente. Mas têm até ao final do ano viagens por diferentes pontos da Europa. Também é fácil saber estas datas. Está tudo o quê? Nas redes sociais. Ultimamente é assim.
7: E nós não vamos perdê-los de vista nem de ouvido.
8: Não, vamos a isso.
7: E sempre que nos apetecer, e eles são sempre bem-vindos, passam por aqui.
8: Nem que seja agora, Clay.
7: Exatamente.

0: Maia.
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0: Para quem começa, Edgar, a planear as férias de verão e agosto, pode ser coincidente com a altura em que regressam a Portugal, nós tivemos por Chaves e percebemos que há um local ideal. Portanto, se fizerem a viagem de carro, principalmente, e vêm até Portugal, Termas de Chaves. E se quisermos agora partilhar convosco ainda mais detalhes, vamos ter que chamar Brigitte Gonçalves para conversar.
1: Muito bem, vamos lá então entrar nas Termas de Chaves.
0: E acho que uma das formas para preparar, por exemplo, esta viagem icónica pela Nacional 2, Edgar, 738 quilómetros, se calhar, antes disso, amolecer os músculos, relaxar, e nada melhor do que Termas de Chaves, não é, Brigitte Gonçalves, não é a forma certa para começar uma viagem no quilómetro zero, é passar primeiro pelas termas e depois seguir viagem?
2: Sem dúvida. Nós temos, inclusivamente, nas Termas de Chaves, dois programas de bem-estar, que são precisamente N2 partida e N2 chegada. Portanto, temos um cuja lógica é mais energizante, digamos assim, que okay. É para preparar para a longa viagem, mas quem a faz em sentido contrário tem um programa N2 chegada preparado para relaxar depois da estupada dos quilómetros.
0: Então, que águas são estas para nos energizar para uma viagem como esta da N2?
2: Bom, sem querer entrar aqui num discurso muito técnico,
0: tudo bem.
2: Estas águas são águas minerais naturais. O que vulgarmente nós chamamos de água termal. A de Chaves é hipotermal, é muitíssimo quente. Das bicarbonatadas é a mais quente, das mais quentes da Europa, a mais quente da Península Ibérica e, sem dúvida, a mais quente de Portugal.
1: Estamos a falar mais ou menos que temperaturas?
2: Estamos a falar de temperaturas entre 73 a 76.
1: Ui, isso dá para fazer ovos cozidos.
0: São quentinhas. Viramos caldo. Isto é coisinha para virar caldo.
2: Sim. É coisinha para virar caldo, é coisinha para termos que arrefecer sim. nos podermos banhar.
1: Exato.
2: Nela, não é?
0: Claro.
2: E então, ela brota aqui mesmo no centro de Chaves, nas margens do Rio Tâmega, a esta temperatura, e nós extraímo-la e utilizamo-la das mais diversas formas. Esta água mineral natural, ela tem propriedades terapêuticas, analgésicas, anti-inflamatórias. Para quem não sabe, a concessão deste tipo de águas pertence ao Estado português. No caso da de Chaves, ela é concessionada ao município de Chaves e depois a gestão e a exploração é feita no balneário termal através de uma empresa municipal. Mas dizia eu, e é também o Estado que, em função das características de cada água, lhe atribui as suas indicações terapêuticas. Esta, a água de Chaves, tem indicação terapêutica para três grandes áreas: musculoesqueléticas, gastrointestinais e respiratórias. E, portanto, para afecções de saúde e para patologias destas três grandes áreas, não exclusivas, porque a verdade é que há pessoas que nos procuram por questões da pele, do sistema nervoso, mas as indicações terapêuticas que temos oficialmente reconhecidas são estas. E, portanto, para depois a utilização terapêutica, como é que esta água se pode utilizar? Das mais diversas formas. Ingeri-la, desde logo. Ela é boa para se beber.
1: Okay. A que temperatura, mais ou menos? Aí fria ou não, convém nunca, que não seja fria? Nunca vai a...
2: Nunca é fria.
1: Ah,
2: é
1: sim,
2: difícil bebê-la a 73, 76.
1: Sim, eu sei.
2: Mas pouco abaixo
1: eu sei,
2: disso.
1: Eu sei, convém que não.
2: Esta temperatura
1: mas
2: para beber
1: minha,
2: é
1: a minha
2: mais
1: dúvida era essa,
2: do que para
1: deixa
2: banhar.
1: Arrefecer...
2: Do que para banhar.
1: Sim, exatamente.
2: Okay?
1: Mas também não convém deixá-la arrefecer. Nem que seja à temperatura ambiente, na perda de propriedades.
2: Tradicionalmente... E ela em Chaves é de acesso livre, há uma chamada fonte do povo, que no fundo é uma bica onde ela corre permanentemente e as pessoas vêm recolhê-la em termos e, portanto, empiricamente as pessoas sabem que ela deve ser mantida quente. Há quem a leve também em garrafões comuns, mas tradicionalmente ela é recolhida
0: em
2: termos, que é para manter a temperatura. Falava-vos da multiplicidade depois de tratamentos que se podem fazer com esta água. Falei-vos da ingestão, cujo termo técnico, não sei se alguma vez ouviram, é um palavrão giríssimo, que é a hidropinia.
1: Olha, há pouco estávamos a ver aqui na vossa página o que será a hidropinia. Então,
2: é hidropinia,
1: é ingestão.
2: É ingestão de água mineral natural.
1: Muito bem.
0: Hidropinia.
1: Hidropinia, muito bom.
2: Prescrita pelo médico hidrologista,
1: sim.
2: Que prescreve, em função da patologia ou do que pretendemos desta água, X mililitros por dia. Uhum. Em duas tomas, em três tomas, em quatro tomas. É toda uma ciência a hidrologia
1: muito
2: médica.
1: Muito bem.
2: Bom, depois, ela pode ser usada também em vapores. Nós temos alguns equipamentos.
0: A parte respiratória, então.
2: Parte respiratória são os aerossóis, certo? As irrigações nasais. Portanto, temos todo um setor de tratamentos nas termas de Chaves, que é otorrinolaringologia ou inaloterapia, em que utilizamos a água termal para as afecções respiratórias. A inalação completa tem 3 ou 4 tratamentos, desde aerossóis, irrigação, enfim. Os vapores, como estava a perguntar, eles são muito adequados para as musculoesqueléticas alosteoarticulares, ou seja,
1: dores de costas.
0: Quem faz uma grande viagem de carro.
1: Exatamente.
2: Também. Depois, a imersão, não é? Uma banheira de hidromassagem, as piscinas, que é pura imersão, portanto,
0: relaxar
2: corpo dentro da água. Nós temos um tratamento, é outro palavrão, a hidrocinesioterapia, que no fundo é fisioterapia dentro da água. E que nós em Chaves fazemos-la de forma absolutamente individualizada, ok? Um utente, uma fisioterapeuta. Estou a falar no feminino porque a equipa é toda feminina, só temos fisioterapeutas mulheres. E é algo que é de facto diferenciador a nível...
1: Tem algumas regras, não é só mergulhar e estar não, ali, tem
2: todo.
1: Algumas técnicas, exige alguns cuidados.
2: É fisioterapia, sim, dentro da água, é claro. Mobilização do corpo com acompanhamento de um profissional de saúde, que são as fisioterapeutas. Depois, vapor, já vos falei, a ingestão de água, os duches e os jatos, ok? Também é outra técnica.
1: Com alguma força, portanto, é uma espécie de massagem também.
2: É regulada. Quer a temperatura, quer a pressão, porque nem toda a gente suporta o mesmo nível de pressão.
1: Imagino.
2: Não é? O mesmo nível de pressão. Mas que também tem técnica. O duche agulheta, por exemplo, o duche de jato, exige, aquilo parece só uma mangueira, mas não é. E tem um protocolo específico e exige, de facto, uma técnica, porque nem todos nós estamos aptos a saber fazer círculos numa rótula ou
1: claro.
2: Não é? Numa articulação e a não causar danos. Porque,
1: Brigitte Gonçalves,
2: isto é para fazer bem,
1: passagem,
2: não é para fazer mal, não é?
1: Uma passagem pontual. Para conhecer as termas, pode deixar ali algum tratamento, por mínimo que seja, eficaz, ou o que é ideal é ser uma passagem um bocadinho mais prolongada?
2: Explicando, o termalismo atualmente tem duas grandes áreas. Quando se falava em termalismo há umas décadas, há uns anos, o termalismo clássico era um termalismo terapêutico de longa estadia. Ou seja, a pessoa que tinha uma patologia qualquer e precisava de uma terapêutica de 2 semanas, 3 semanas. Reparem que o tratamento termal prescrito pelo médico de família, ele é comparticipado pelo SNS, mas a comparticipação exige um mínimo de 12 dias de tratamento. Quer isto dizer que, em termos científicos, para que haja de facto um benefício do tratamento termal, ele tem que ter uma continuidade mínima. Com o SNS 12 dias, como eu dizia, o nosso balneário tem uma oferta de 6 programas pensados para um público, digamos assim, mais jovem, que não tem tanto tempo disponível para fazer termas, porque a verdade é que quem está no ativo não tem assim tantas férias quanto isso, não é?
1: Claro,
2: segundo a lei,
1: claro.
2: São 22 dias úteis, e que o comum dos mortais normalmente não utiliza estes dias para fazer termas ou para fazer o seu período integral de férias de termas. E, portanto, pensando nestas lógicas do que são as vidas ativas nos dias de hoje, criamos programas de curta duração, mas ainda assim com 6 dias mínimos de duração, para que haja, de facto, algum benefício terapêutico. Mas, dizia eu, duas vertentes do termalismo, e uma que tem crescido imenso nos últimos anos e bastante no pós-pandemia é o wellness, é o bem-estar, é a vertente de spa, termal, como lhe queiram chamar, as designações são múltiplas, mas no fundo é uma perspectiva mais de promoção da saúde e de relaxamento e não tanto uma vertente terapêutica. E aí sim, é possível eu estar aqui um pouco, desculpem a expressão, encarquilhada das costas ou com aquela sensação de pernas cansadas, não é? Quando os gêmeos nos pesam imenso. E bastará uma imersão numa banheira de hidromassagem seguida de uma massagem a um dos tipo Vichy, que é espetacular.
0: Quem não conhece
2: dos com massagem. Dos com massagem. Então, o que é esta técnica? O dos com massagem, no fundo, é uma massagem que é aplicada sob jatos de água termal. Ou seja, o corpo está permanentemente a receber água termal e simultaneamente a receber uma massagem.
0: Chato.
2: É espetacular.
0: Uma coisa que uma pessoa nem imagina. Imagina ser uma coisa tão chata, não é?
2: Espetacularmente relaxante.
1: Espetacularmente relaxante. Muito bem.
2: Ficam já convidados, não só vocês, mas toda a audiência também, a experimentar um ducho com massagem, de preferência nas termas de Chaves.
1: Muito bem. Funcionam todo o ano?
2: Funcionamos todo o ano.
1: A procura é maior no inverno, no verão?
2: A procura é maior vertente terapêutica.
1: Sim, sim.
2: Porque as lógicas são diferentes.
1: Claro.
2: Eu disse todo o ano, mas em boa verdade o mês de janeiro fechamos a parte terapêutica para manutenção. Estes equipamentos que vos falei precisam, claro, obviamente, eles têm uma higienização diária, têm uma manutenção que é rotineira e semanal, mas depois é preciso fazer uns períodos de uma atenção mais dedicada.
1: Exatamente.
2: E em janeiro fazemos então essa paragem de manutenção. Épocas no terapêutico, isto porque tradicionalmente os médicos aconselhavam as pessoas a fazer termas após a época balnear e estival, e portanto a época alta termal são os meses de setembro e outubro. Numa lógica diferente do bem-estar, em que as pessoas normalmente procuram
0: quando
2: a área do bem-estar quando têm pausas. E, portanto, o mês de agosto, a altura das férias da Páscoa e o período de Natal, na vertente de bem-estar, são períodos de muitíssima procura. A vertente terapêutica, logo após a abertura, ao fevereiro e o março, temos bastante procura, mas, sem dúvida,
1: após
2: verão, setembro e outubro, é época forte do termo.
1: André, quem nos ouviu ficou com certeza com muito mais perguntas. Todas podem ser respondidas, por exemplo, no sítio oficial das Termas de Chaves, fácil fixar, termasdechaves.com, e aí tem um detalhe, tem um detalhe de cada um dos programas,
2: da história, do balneário,
1: podem fazer
2: oferta
1: inscrições,
2: disponível,
1: marcações,
2: fazer
1: oferta.
2: Marcações, exatamente.
1: Muito bem.
2: Tudo.
1: Obrigado, Brigitte.
2: Obrigada a nós pela oportunidade. Obrigada.
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1: Um ótimo domingo, estamos com a Minha Rua no Mundo, sediada neste momento, esta rua, Edgar, em Bordeaux, sabias?
2: É verdade, exatamente, a Casa dos Arcos de Valdeveste. Vamos dar as boas-vindas ao nosso convidado.
1: Isso mesmo, Filipe de Vasconcelos Portela, seja bem-vindo. Temos uma casa que já atingiu a maioridade, não é?
2: Exatamente, já deu os primeiros passos. Nasceram em 2008, certo, Filipe de Vasconcelos Portela? 2008.
3: Sim, exatamente. Muito boa tarde para vocês, muito boa tarde a todo o auditório. Sim, exatamente, é uma associação que nasceu aqui em Bordeaux, em França. Fizemos os nossos 8 anos este ano e tem corrido bem. Uma associação que está ativa, com muita juventude e temos levado essencialmente o nosso objetivo ao folclore.
1: Ah, ok.
2: Muito
1: portanto,
2: bem.
1: Centrados na dança e na etnografia deste ponto de Portugal, Arcos de Valdeveste, o que é que distingue, Filipe, para podermos então começar por aí?
3: Realmente divulgamos exatamente os trajes de Arcos de Valdeveste, as tradições, os costumes, as músicas, e buscamos sempre a parte de representar a nossa vila, porque nós mesmo é um folclore que representa exatamente a vila. Por isso que temos como representação a Casa dos Arcos de Valdeveste em Bordeaux. Há várias espalhadas pelo mundo, há em Paris, há nos Estados Unidos da América, e nós fomos a segunda, salvo eu, a segunda a ser criada, na altura, com o apoio da Câmara Municipal de Arcos de Valdeveste, que nos motivou a realmente, derivado à grande população de arcoenses aqui na região de Bordeaux, de abrirmos esta associação que tem em nome então Casa dos Arcos.
2: Muito bem. Okay. O Filipe é arcoense e é um dos fundadores, Filipe, ou chegou mais tarde, ou fundador, ou um dos fundadores da casa, ou chegou um bocadinho mais tarde?
3: Fui o fundador da associação desde o início e como presidente que levou a cabo esta associação há 18 anos.
1: Também faz parte do rancho, Filipe?
3: Sim, exatamente, sou o ensaiador.
2: É só ensaiador ou também dá uns passinhos de dança ou de canto ou toca algum instrumento?
3: Sim, só ser ensaiador, danço na frente, que é mandar a dança. Por vezes, quando temos um lapso do tocador de concertina não está presente, também toco um pouco a concertina. Não é muito o meu forte. O meu forte é a dança. E senão, pronto, temos uma associação bastante ativa, bastante juventude, como eu disse há bocado. E folclore muito, muito bom, muito bem representado aqui em Bordeaux.
1: Falou-me aqui de diferentes casas de Arcos de Valdeveste em diferentes pontos, estão interligadas, contactam, acabam por fazer algum tipo de intercâmbio e fala muito de juventude. Como é que se consegue então atrair estas novas gerações que muitas das vezes quem está nesta bolha de cá, deste nosso retângulozinho, Portugal continental e também às vezes, se calhar eu acho que a malta dos arquipélagos tem outra noção das comunidades,
2: sim, mas nós
1: olhamos e pensamos que as novas gerações e lusodescendentes já estão um pouquinho desligados de Portugal. Pelos vistos não é bem assim, por isso duas perguntas em uma, Filipe, se há este intercâmbio nas diferentes casas de Arcos de Valdeveste e como é que atraem então as novas gerações?
3: Sim, nós por vezes encontramos em várias vilas durante a França ou em Portugal atuarmos juntos, essencialmente com a Casa dos Arcos de Paris ou da América. Depois o intercâmbio com a América é complicado para nós porque é monetariamente complicado, mas encontramos muitas vezes em Portugal a fazer atuações juntos, essencialmente onde conseguimos ter uma comunicação ainda mais. É um dia que a Câmara Municipal dedica à comunidade arcoense no estrangeiro, a diáspora, e que reúne então todas as associações que têm um envolvimento com a vila.
1: Okay.
3: Convidam-nos, levam-nos a visitar pontos estratégicos que às vezes vêm sempre aumentar e para também nós divulgarmos no estrangeiro a nossa vila. E nessas reuniões, nesse dia que é dedicado à diáspora, estamos durante o dia, comunicamos, falamos bastante de troca de ideias e pronto, é esse dia. Aqui a segunda questão é os jovens, eu acho que aqui essencialmente na comunidade estão muito ligados às associações de folclore ou de futebol também, mas essencialmente de folclore. O porquê? Porque fazes uma diversão ao fim de semana nos ensaios e depois em particular quando há atuações que vamos para fora, como ainda tivemos o fim de semana passado, fomos até à região de Paris, automaticamente é um fim de semana de 2 dias que os jovens vão profitam de atuar com o raio folclórico e também de sair da vila daqui de Bordeaux, seja que metemos agora, estivemos em Lyon há mais ou menos um mês e pouco, estivemos também na vila de Lyon, no mês de outubro também vamos até Andorra, ao nosso folclore, e os jovens gostam disso e essencialmente dão-se a fundo, porque para que o folclore e as tradições estejam cada vez mais agarradas à nossa terra. E essencialmente, no meio disto tudo, temos o papel que é os mais de idade, vamos dizer, que eles são os que nos fazem a ligação, não é? Neste caso, por exemplo, nós temos uma música nova que eu inventei porque metemos três gerações, quer dizer que temos ali famílias, um avô, o filho e o neto a dançar no folclore. E acho que são esses momentos
2: Ah,
3: que
2: muito bem.
3: mais nos dão vontade de participar.
2: Criar uma música, se bem percebo, para o rancho, é?
3: Sim, exatamente. Por exemplo, temos três famílias, uma delas, por exemplo, é a minha família, onde tenho a minha filha que dança, a minha esposa e eu, e tenho também a minha sogra e meus pais que também dançam, e são três gerações de famílias, quer dizer, pai de neto, a pai e a avô, que é o que é o mais bonito.
2: Olha, dou-vos os parabéns por isso e pela coragem. Às vezes há aquela ideia de que os rãs folclóricos representam tradições muito antigas e que, portanto, só se deve dançar e cantar aquelas coisas que os avós, bisavós, trisavós dançavam, como se alguém, algures naquele tempo, não tivesse inventado aquelas músicas, salvo seja, elas não caíram do céu. Portanto, se a tradição apontar com respeito e com a matriz que não se perca, não é? Das referências do folclore do Minho. Se alguém criar coisas novas agora, eu acho que faz muito bem. Pronto, era só isso que eu queria dizer, dar-vos os meus parabéns, porque acho que fazem muito bem em criar músicas novas e não ficar só com a ideia de que aquelas músicas ficaram lá no tempo dos avós e dos bisavós e não há mais nada de novo.
1: O
2: Muito bem,
1: cancioneiro, não é?
2: exatamente. O
1: Mais
2: cancioneiro
1: estrito.
2: há que ser renovado, não é?
1: Renovado.
2: Alguém naquela altura escreveu aquelas músicas, elas não caíram do céu, portanto há que continuar. Só uma curiosidade, há pouco até porque tinhas perguntado da ligação a outras casas, e no caso mais específico aqui do folclore, também há a ligação do vosso rancho a ranchos que estão, nomeadamente em Arcos de Valdevez, para manter esta ligação com as origens, com os ranchos de origem, de algum modo, Filipe.
3: Sim, exatamente. Essencialmente há um rancho folclórico em Arcos de Valdevez, que é o rancho folclórico Santa Maria Pruzelo, também fui fundador e ensaiador com apenas 15 anos. Não fui presidente, fui só apenas ensaiador e fundador com apenas 15 anos em Arcos de Valdevez. É um rancho que me segue e seguirá sempre na minha
2: Sim,
3: vida,
2: sim,
3: porque fez
2: sim.
3: parte também de uma criação que foi feita por mim,
2: É um bocadinho a
3: Portugal.
2: casa-mãe, não é?
3: Exatamente. A nível do folclore, como digo, é uma paixão lá que mesmo gostar, e eu tenho isto no sangue, mesmo dos meus avós ou dos meus pais, há que mesmo ser apaixonado pelo folclore, viver o folclore, e por isso que nós perdemos um pouco do nosso tempo, um pouco bastante, realmente, neste mundo associativo, mas a paixão do folclore ultrapassa-nos esse espaço perdido. E, essencialmente, não fazemos também só folclore, temos uma festa que organizamos aqui sempre no mês de outubro, que é uma das maiores festas que a nossa associação organiza, que é o Mogusto à Moda Antiga, que nós viemos integrar aqui também em Bordeus, onde vou dizer que passam câmaras e câmaras e imensas pessoas, desde o mais pequeno ao mais velho, a filmarem, porque são aquelas tradições antigas que
2: Muito bem, sim.
3: entregámos na Associação Casas Vozes quando eu era pequeno, no tempo da escola, que fazíamos aquele Mogusto, aquela fogueira com a garbalha ou com a caruma, como chamam. E metíamos as castanhas no meio e nós, neste caso, fazemos duas fogueiras enormes, metemos 150 kg de castanhas e depois, pouco a pouco, quando as castanhas estão assadas, as pessoas entram para dentro, vão tirando as castanhas à mão, vão comendo e no fim os jovens pintam-se um pouco tudo com a borralha, com a par do
1: Com a
3: e
1: cinza.
3: é engraçado e é uma das maiores festas que nós organizamos aqui.
2: Como é que os franceses e outras comunidades que eventualmente passam por aí, ou residam aí de outros países, como é que olham para essa festa?
3: Sim, exatamente. São nesse Magusto, também temos muitos franceses, muita comunidade francesa, porque gostam de ver e acham impressionante a nossa organização, porque portugueses no estrangeiro, essencialmente falamos, somos muito unidos a nível da associação. Imagino, nós quando fazemos 4 jantares por ano na nossa sala da associação, que conseguimos juntar 400 pessoas. E são 400 pessoas a jantar, e se nós servirmos essas 400 pessoas, conseguimos organizar, meter toda a gente na sala, que caiba toda a gente, e servir o almoço e os jantares com 400 pessoas, é verdadeiramente porque a associação, todos os elementos da associação estão unidos, porque para servir 400 pessoas é hoje em dia,
1: Ui.
3: se a associação não tiver aquela união, aquela garra, não consegue fazer.
1: Imagino, uma sala bem cheia e recheada. E nestes eventos ao lado do folclore, ou mesmo no rancho, é a comunidade portuguesa apenas minhota, arcoense, ou também recebem de outros pontos de Portugal, ou mesmo até locais, franceses que queiram participar nestes eventos ou no rancho? Acontece, Filipe?
3: Sim, exatamente. Nós somos uma associação que representamos Arcos Valdevez, mas na própria direção não temos só arcoenses. Temos transmontanos, temos de outras vilas, porque é uma associação que não é só para arcoenses, é uma associação que é aberta a todas as pessoas que aqui a queiram integrar. Desde o início o nosso lema foi esse, e desde o início optámos por não ter só na direção arcoenses, por causa de não sermos fechados, dizer só se queremos a associação para nós. Não, nós somos abertos a todos, e essencialmente nas festas. Irei dizer que de norte a sul de Portugal, todos os imigrantes de origem portuguesa, vamos dizer se calhar uns 10% apenas franceses, mas 90% da sala das nossas festas, quando organizamos as festas, são de norte a sul, são portugueses.
1: Okay.
3: Mas não são arcoenses. Aqui é uma comunidade muito grande arcoense, uhum. Por isso que a Câmara sempre nos apoiou para que esta Casa dos Arcos ficasse realmente ativa e que esteja dinâmica. Mas está aberta então, e recebemos muitos da norte a sul de Portugal.
1: Muito bem.
2: Quando o Filipe referiu Câmara, só para a Câmara de Arcos de Valdevez, ou está a falar aí da municipalidade local?
3: Câmara de Arcos de Valdevez.
2: Ah, sim, de Arcos. Muito bem. Vocês nasceram à volta do folclore, do convívio, da gastronomia tradicional, da festa, mas eu suspeito que se calhar já estão a olhar para outras áreas onde a casa pode, nomeadamente, criar valências, apoios, que não sejam só na parte da festa, digamos assim, e essa parte também, obviamente, é importante. O que é que está nos vossos projetos para o futuro?
3: Sim, nós já anteriormente já apoiámos os bombeiros voluntários de Arcos de Valdevez. Fizemos aqui uma festa durante 3 dias que toda a angariação de fundos foram revertidos a eles. Já fizemos também para uma associação de Arcos de Valdevez, que é o ADECAS, que também eles precisavam para poder relançar as camadas jovens no futebol amador. Também participámos com eles, e estamos sempre abertos. Quando o fogo também pedregou um grande, também conseguimos reunir toda a comunidade aqui em Bordeus e enviar bens de primeira necessidade, foram para Pedregão Grande. E temos sempre, cada vez que somos chamados, já recebemos aqui também várias tunas. Ultimamente não nem temos recebido, porque eles fazem a volta à Europa desde agosto, mas vou dizer que há 7, 8 anos faziam a volta à Europa sempre no mês de julho, e nós recebíamos no nosso salão a tuna, onde eles jantavam connosco gratuitamente. Nós fazíamos jantar para eles gratuitamente, e eles faziam-nos um espetáculo com a tuna deles, e depois ficavam a preparar as suas tendas no nosso salão, que é a sala da associação, e fazíamos, sempre temos tudo disponível para ajudar os jovens, esses jovens das turmas da Academia de Portugal, do Porto, de Coimbra. E eles depois entram em contacto, dão sempre os nossos contactos, e todos os anos nós somos chamam sempre a nós se há disponibilidade. Neste caso, ainda este ano fomos contactados, mas já no mês de agosto que eles estão cá, e nós no mês de agosto vai tudo até Portugal, e não teremos ninguém aqui para os receber, infelizmente.
1: Ok, portanto, há um lado solidário, uma valência solidária da nossa comunidade, e há também este ponto, vá, um farol da cultura portuguesa nas diferentes valências também aqui. Se houver outro tipo de contactos, vocês também estão disponíveis para receber essa cultura portuguesa, teatro, gastronomia, desporto de diferentes modalidades, vocês estão abertos para os receber e acomodar, ou fazer então essa partilha para com a comunidade portuguesa aí em Bordeus, é isso?
3: Sim, exatamente. Okay. Nós estamos abertos a todas as pessoas que possamos contribuir, possamos ajudar voluntariamente. Estamos sempre a portas abertas. Também já tivemos aqui uma peça de teatro, que gostariam de fazer aqui uma peça de teatro, e abrimos as portas. Eles vêm cá fizeram cá 2 anos seguidos uma peça de teatro também, que a comunidade aderiu bastante. Como quando fazemos festas, grupos de Portugal, temos trazido artistas, temos tentado sempre explorar o máximo que possamos ajudar, essencialmente Portugal, todas as pessoas em Portugal.
1: São verdadeiros embaixadores, Edgar. Mas será que há desafios? Nem sempre deve ser fácil, porque sabemos que muitas das vezes nas associações muitos dos encarregados e das pessoas que colaboram estão em modo voluntário, com amor a Portugal e às raízes. Que desafios é que há desse lado na Casa dos Arcos, Filipe?
3: Tenho falado já com os nossos elementos, acho que cada vez que eu peço alguma coisa na nossa associação, eles estão sempre de acordo a darem o contributo deles, seja para que organismo for, eles estão sempre adaptados. Depois, o bónus para eles é, como eu disse, quando fazemos atuações fora, tem aquela regalia de ter hotel estar pago, de pagar os jantares, os almoços, os pequenos almoços, de ser tudo. As pessoas dão o seu voluntariado durante o ano à associação, em contrapartida, quando fazemos assim atuações no estrangeiro ou fora aqui da região, que vamos para outras regiões aqui de França, automaticamente fica a associação prende em conta todos os custos de despesas nessa fim de semana.
2: Muito bem. Filipe de Vasconcelos Portela, um desafio para o final desta conversa. A associação, se vejo bem aqui, fica nos números 30 a 32 da rua Alexis Labro, é assim que se diz, na comuna de Bègle. Filipe, num breve retrato, como é que é a sua rua em Arcos de Valdevez e como é que é esta rua aí em Bègle? São muito diferentes, têm pontos de contacto. Façamos assim uma espécie de duas fotografias rápidas.
3: Na rua da Associação estamos mesmo no centro da vila, estamos a poucos metros da vila de Bordeus, na cidade de Bordeus, e automaticamente é muita confusão. Derivado de Arcos de Valdevez também é confusão no mês de agosto, porque todos os imigrantes estão lá. Pronto. Mas depois, onde eu moro, já estou numa parte onde temos aqui Bordeus, toda a gente sabe, é a terra do vinho, do bom vinho. E eu na minha casa tenho uma vista para as vinhas aqui de Bordeus e acho que também sinto-me bem cá.
2: Filipe, obrigado pela sua disponibilidade, por nos ter recebido na sua rua, na Casa dos Arcos de Valdevez, em Bordeus. Continuação de boas festas, se posso utilizar agora esta expressão, e de bom trabalho, até, como a André há pouco sublinhava, de representação de Arcos de Valdevez aí em Bordeus. É sempre um trabalho muito importante. Obrigado, Filipe.
1: Obrigada.
3: Obrigado a vocês e mais uma vez lhes dar parabéns por um excelente trabalho que vocês estão a realizar também como comunidade, que é importante também para nós. A minha rua no mundo.

0: E com muita pena nossa, estamos quase a chegar à viagem de hoje.
1: Ao finzinho.
0: Ao finzinho. Ainda temos música para as despedidas, sim, como sempre fazemos. Mas, enfim, é uma pena relativa, porque 2 ou 8 dias, nesta mesma hora, nestas mesmas horas, hora de Lisboa, 10 da manhã, alguns no mundo noutras horas, cá estaremos outra vez para mais uma viagem. Não nos cansamos, as viagens na rádio são assim, não custam nada, contra ventos e marés, tempestades, etc.
1: Não há turbulência.
0: Não há turbulência, pois não. Muito bem, então espero que tenham gostado de viajar connosco. Sempre vamos lembrando ao longo das emissões, já ouviram isso, que podem reencontrar-nos ou encontrar-nos, não é? Nas redes sociais. Há muitas formas de fazer isso.
1: E também enviar sugestões, também vamos aqui partilhando o nosso contacto e endereço de e-mail, recordando a minha rua no mundo@rtp.pt. Até à próxima semana.
0: Até lá.
2: Sinto muito.

0: 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Boa tarde. É meio-dia no continente e na Madeira. 11 horas nos Açores. 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
2: Bem-vindo ao Longe de Casa, um podcast com histórias de portugueses que fazem a diferença pelo mundo com talento, coragem e ambição. Porque onde houver um português, há sempre uma história para contar. Viajamos até ao Médio Oriente para conhecer o percurso de um português que está no topo da hotelaria internacional, Ricardo Valle. Ele tem liderado um conjunto de resorts de luxo no Bahrein, com uma carreira construída em vários continentes ao longo de mais de duas décadas. É também conselheiro da diáspora portuguesa. E vamos perceber como se constrói uma carreira global e o que significa ser português lá fora. Ricardo Valle, obrigado por esta conversa, bem-vindo. E começo por lhe perguntar, quando é que percebeu que a hotelaria era o seu caminho?
3: Antes de mais, obrigado pela oportunidade. Em relação à hotelaria, houve sempre uma tendência para o turismo, uma vez que na família tinha o meu avô, que tinha uma agência de viagens e sempre desde novo fui exposto ao turismo. Quando terminei portanto, o secundário pensei exatamente naquilo que seguir e a hotelaria pareceu-me que seria aquilo que eu gostaria de fazer e tenho a felicidade de não me ter arrependido disso. Portanto, saí de Portugal em 95 e até agora estou sempre no mesmo ramo.
2: Como é que foi a entrada neste mercado de trabalho? Foi já ainda em Portugal, falou dessa influência, ou digamos propriamente já no estrangeiro, até porque tirou um curso em Manchester, portanto no Reino Unido, não foi?
3: Exatamente. Em Portugal tive algumas experiências a nível de catering, realmente, mas nada a tempo inteiro, porque estava precisamente ainda a estudar. E só mesmo quando terminei o secundário é que decidi abraçar portanto, um curso superior a nível da hotelaria.
2: Porquê Manchester?
3: Olha, porque na altura estava a ver para onde ir. Inglaterra sempre foi um país que eu tinha uma curiosidade. Tinha precisamente portanto, um amigo familiar que já tinha tirado lá um curso também. E foi dessa maneira muito mais fácil para mim chegar lá, saber o que era, qual era a universidade, qual era o curso, uhum. E foi dessa maneira.
2: Ricardo, quer dizer que, por exemplo, a decisão de sair de Portugal foi mais uma decisão racional ou emocional?
3: Bom, isso é outra das razões, porque na altura, quando eu olhei para Portugal para tirar esse curso, o que havia não é o que há hoje.
2: Exatamente.
3: Havia umas escolas profissionais, duas ou três, mas não havia o que há hoje, de maneira alguma. Nem a indústria hoteleira estava como está hoje em Portugal. O que todos os anos eu vejo com muito agrado, essa indústria a crescer olhos vistos em Portugal, o que me dá cada vez mais possibilidades de voltar a casa.
2: Você tem uma experiência fabulosa. Você trabalhou Ásia, Médio Oriente, Europa. O que é que essas experiências lhe deram? Tão diferentes geograficamente?
3: Antes de mais, emancipação, claro. Penso que, e digo isso a toda a gente, acho que toda a gente, tendo essa oportunidade, devia ou poderia ter uma experiência lá fora, porque realmente estamos expostos a outro país, a outras culturas, a outras pessoas, é super importante, ainda mais nos dias que correm. É uma educação, abrem-se horizontes, abrem-se oportunidades também, crescemos não só como pessoas, mas como profissionais, sem dúvida alguma. Isto sem qualquer menosprezo com aquilo que se passa em Portugal e com aquilo que nós temos em Portugal. No entanto, foi realmente uma aposta ganha a saída para fora, Claro que os sacrifícios são bastantes, bastantes mesmo, especialmente para quem está fora esses anos todos como eu estive, não é?
2: Claro, quando estamos a falar de unidades de luxo pelas quais têm passado, acha que a hotelaria está a mudar? Ou seja, o que é hoje essencial para competir ao mais alto nível, até quando, por exemplo, podemos pôr Portugal no mesmo encontro?
3: Sem dúvida, Portugal tem e terá, se for gerido estrategicamente, tem e terá tudo para oferecer, a nível da melhor hotelaria que há pelo mundo inteiro. A hotelaria hoje, claro, há localização, que Portugal tem desde destinos de praia fantásticos, destinos culturais ainda melhores, cidades que apelam a outro tipo de viagem. Portanto, em relação a isso, Portugal, nós temos tudo que será preciso. A nível de talento, acho que é reconhecido mundialmente que nós temos do melhor que há para oferecer.
2: E o senhor é um exemplo.
3: Sim, mas estou cá fora. Sim.
2: Não interessa, não interessa. Está Portugal aí dentro, portanto há sempre uma representação, não é? Há sempre um ADN muito especial, não acha?
3: Ah, sim, o ADN continua sempre. Para onde a gente viaja, seremos sempre com o ADN Portugal e a nossa cultura vem sempre atrás de nós, sem dúvida.
2: O turismo, Ricardo, o turismo de luxo no Médio Oriente está mais desenvolvido que na Europa?
3: Eu vejo que sim, especialmente em Portugal, pelo aquilo que eu sei, que quando eu falo pessoas que vivem cá ou são de cá, que me dizem... Começaram a viajar a Portugal de há 10 anos para cá com frequência, ou até ir viver para Portugal ou comprar casa em Portugal, o que antes eu nunca ouvia falar.
2: Você, com esse grande currículo e com esta grande responsabilidade, obviamente que gerir uma estrutura em todo o seu conteúdo tem que se lhe diga. Mas eu pergunto-lhe, é mais difícil gerir hotéis ou gerir pessoas?
3: Olha, é uma boa pergunta, porque normalmente metade do meu, conforme a operação, obviamente, e conforme a unidade hoteleira onde esteja inserido, mas normalmente eu digo que sinto que 25% do tempo é para gerir as pessoas. E o resto, 25% é para gerir financeiros e os comerciais, a nível financeiro e a nível comercial, e os outros 50%. É operações e estar sempre a tomar conta do que é o mais importante, que é o hóspede e da experiência do hóspede. Embora conforme, porque há realmente hotéis e propriedades em que precisa, esta fórmula que eu acabei de explicar se transforma às vezes eu passo 50% a tomar conta do staff, porque realmente eu já trabalhei em empresas onde tenho mais de 1000 pessoas a trabalhar num hotel, e isso, claro, requer muito tempo da sua parte.
2: E se calhar tirar algumas horas de sono também, não é, Ricardo?
3: Isso, o sono vem automaticamente, mas há outras coisas que pesam nos ombros.
2: E Ricardo, este é o seu lado mais profissional, aquele que lhe dá consistência até na nossa conversa e o valor que os portugueses têm pelo mundo nas mais diferentes áreas. Hoje diria que ligou mais a gerência de hotéis para agora estar mais ligado a uma parte mais económica e financeira, mas relacionado com a temática, não é, Ricardo?
3: Sim, portanto o percurso da minha carreira tem sido mesmo gradual e orgânico, eu diria-lhe, porque no início foi muito, e como é normal, tem que ser. Portanto, eu estava virado para as operações, inserido nas operações, desde, portanto, o mais básico das operações até a gestão das operações. Depois, houve uma altura na minha carreira em que comecei a especializar em aberturas ou pré-aberturas de hotéis, portanto, desde a construção, a idealização, o lançamento, o posicionamento dos hotéis. Uhum. Portanto, fiz isso nos últimos 10 anos. E agora, sim, portanto, um novo capítulo em que é portanto, parte da estrutura em que tem o portfólio de hotéis. Os hotéis são as nossas propriedades, mas geridos por terceiros, operadores de várias marcas.
2: Claro, como fundo de investimento.
3: Exatamente, em que o nosso papel é mais estratégico e tentar rentabilizar essas propriedades o mais que puder.

0: Passemos agora a um lado mais pessoal, Ricardo. Isto, viver tantos anos fora, em diferentes países, isso muda a identidade de uma pessoa?
1: Acho que sim, porque imagino que dependa da pessoa também. Eu sempre, portanto, a minha família toda está em Portugal, eu sou do norte de Portugal, portanto, eu aliás tenho, o meu pai é de Caldas de Vizela, a minha mãe é da Póvoa de Varzim, são duas terras ali no Minho, sempre virei para lá o azimuth, vamos dizer, sempre que posso, sempre que há umas férias, sempre que tenho uma oportunidade de viajar, essa é sempre a minha escolha. Claro, como pode imaginar, eu já estou fora desde 95, há várias datas, vários acontecimentos que falhei, e dos maiores problemas que se tem na imigração é que os melhores planos, a gente faz muitos planos para o futuro, mas na verdade quando se está por ela a vida muda e isso acaba por não acontecer e nós olhamos para trás a pensar aquilo que deveríamos ter feito. Isso é a imigração. Penso que...
0: Ou seja, pode não haver uma... Ricardo, pode não haver uma alteração completa da identidade, porque obviamente a gênese nunca se esquece, mas pelo menos há uma construção de uma personalidade que se finca nas diferentes frentes que o meu caro alcança, seja ela profissional ou mais humanizada, portanto mais pessoal. É uma atitude que se constrói ao longo destes anos todos com diferentes sensibilidades e geografias, não é, Ricardo?
1: Claro que sim, Jacandeias. As personalidades vão sendo moldadas com as relações que se têm no dia-a-dia, com as pessoas com quem lidamos no dia-a-dia e no país em que estamos inseridos. Por isso tenho certeza absoluta que se eu tivesse ficado em Portugal, não tinha a personalidade que tenho hoje.
0: Ora, lá está. Lá está, Ricardo. É isso que eu também iria perguntar-lhe. O que é que ganhou emigrando e que não ganharia se tivesse ficado em Portugal? Provavelmente naquela altura as oportunidades e a dimensão de um mundo tão dinâmico nessa sua área. Provavelmente, não, Ricardo?
1: Não havia. Portanto, isso não posso arrepender, porque eu, antes de tomar esta decisão, portanto, fui para Manchester, tirei o curso e no final de ter o curso tive a felicidade de falar ainda com os diretores de hotéis aí em Portugal e todos eles me disseram aquilo que eu mais ou menos dizia, que era vai para fora, faz a tua experiência lá fora pelo menos uns anos e
0: depois regressa e depois logo se vê, não é? Depois.
1: Porque eu sabia que se tivesse ficado em Portugal, mesmo com o... Portanto, com a experiência académica que tinha ganho lá fora, nunca me tinha levado tão rápido ou tão... Nunca teria tido as oportunidades que tive cá fora.
0: Então, Ricardo, isso quer dizer que perante o impulso da vida, perante aquilo que até nos possam aconselhar, então, neste mundo global, o Ricardo sente-se imigrante ou cidadão do mundo?
1: Mais cidadão do mundo.
0: Pois.
1: Mais cidadão do mundo, sim, porque viajo frequentemente, viajo quando digo mudo de destino frequentemente, tal como já disse. Portanto, eu vivi 4 anos em Londres, vivi 16 anos no Dubai, 3 anos em Singapura, Sri Lanka também passei por lá, foi na altura do Covid, e agora Bahrein, já estou aqui há 5 anos. E eu normalmente quando entro numa casa ou alugo uma casa, quando chego ao país, venho com malas só, porque sei que não sei o dia de amanhã, qual é a oportunidade que vai aparecer amanhã.
0: O resto constrói-se.
1: Ou
0: para
1: onde é que a empresa vai amanhã. Eu, por acaso, eu digo sempre, quanto eu sempre isto para ter uma ideia, quando cheguei ao Dubai e fiquei lá 16 anos, a minha casa tinha só o necessário, mais nada, não tinha um quadro na parede, não tinha um quadro, tinha um quarto vazio e teve assim durante 10 anos, porque eu estava sempre a pensar que no ano seguinte eu
0: iria mudar. Portanto,
1: iria mudar.
0: Nada de criar assim uma grande raiz. Ricardo, você faz parte do Conselho da Diáspora, portanto mais que habilitado até para poder-me aqui elucidar. Trabalha com equipas internacionais. Como é que são vistos os portugueses no estrangeiro? O que é que nos distingue, por exemplo, enquanto profissionais?
1: Bom, quando eles olham para... Portanto, agora Portugal... eu passei por duas fases, José Candés. Identifico, por exemplo, nos anos 90, Portugal não era muito conhecido lá fora. Quando eu dizia que era de Portugal, muitas das pessoas ainda perguntavam, faziam perguntas sobre o nosso país. Mas quando chegamos ali aos anos 2000, toda a gente sabe onde é Portugal e é reconhecido e o valor, portanto, que nós temos.
0: A Expo 98 deu-nos essa projeção, ajudou a ajudar essa projeção, não foi?
1: A Expo temos mais pessoas lá fora, portugueses, que se começaram a evidenciar nos seus trabalhos.
0: E se calhar, provavelmente, com a evolução dos licenciados e com este poder que foi existindo e sem capacidade para dar resposta a quem se formava, se calhar também foi esta atitude, quase diria natural, que fez com que os portugueses já com cursos pudessem ir para o estrangeiro e aí verdadeiramente manifestar o seu profissionalismo. Isso também contribuiu, não, Ricardo?
1: Ah, precisamente, era isso mesmo que eu estava a tentar explicar, em que houve cada vez mais e gradualmente portugueses em todas as indústrias a darem cartas e abrirem portas para outros. E eu vi essas duas fases. Portanto, eu quando cheguei portanto, a Inglaterra, nessa altura ainda não havia muita gente lá fora. Eu lembro quando cheguei ao Dubai, nós éramos, diria, umas 20...
0: Meia dúzia de portugueses, exatamente.
1: Sim, nós conhecíamos, imagina. Eu cheguei ao Dubai em 2001 e eu posso lhe dizer que nós conhecíamos os portugueses todos que lá estavam. Portanto, nós chegamos a fazer um jantar ou um almoço aqui ou lá e estávamos ali todos. Hoje em dia isso é impossível.
0: Não é? Exatamente. Ou seja, Portugal, Ricardo, exporta talento, mas tem dúvidas se às vezes o sabe aproveitar e os portugueses ainda são mais valorizados lá fora do que cá em Portugal. Concorda com isso ou não?
1: Eu não posso... Sei que são valorizados aqui, agora aí não sei...

0: Ricardo Val, faz parte do Conselho da Diáspora. Para já, para além do seu papel, daquilo que também possa incidir, que conselho é este e que papel é que ele tem junto das comunidades portuguesas?
1: O Conselho da Diáspora, o nome diz um pouco aquilo que é, portanto, é um número de representantes da diáspora portuguesa que há pelo mundo inteiro. No meu caso, eu represento o Bahrein, juntamente com mais dois conselheiros. Temos reuniões informais, semanais ou mensais, ou promovemos chamadas de certos temas. Portanto, o conselho está organizado por núcleos, geograficamente. Neste caso, o Bahrein faz parte do núcleo do Médio Oriente. Há também outras chamadas, outros encontros, outros temas que são discutidos entre todos os conselheiros a nível geral, onde todos os conselheiros do mundo inteiro participam.
0: Este conselho poderá servir como um aconchego a nível das comunidades, a nível dos portugueses, seja no aconselhamento, seja na defesa deste ou daquele princípio, ou até às vezes, e neste contexto do mundo, até fazer lobby?
1: É mais no nível, sim, do nível institucional, tem esse papel que é bastante importante, também mais parte económica e do desenvolvimento de relações das empresas portuguesas com outros mercados em que lhes é difícil de penetrar. Os conselheiros nesse país têm essa facilidade porque têm essas relações com parceiros locais e fazem essa ponte.
0: No final desta nossa conversa, e que me deu muito gosto em ouvi-lo e aqui trazendo o testemunho de um grande português longe de casa, mas sempre com a casa no coração, Ricardo, eu tenho que lhe perguntar, quando você pensa em Portugal, qual é a primeira imagem ou até mesmo sensação que lhe vem à cabeça?
1: Eu digo sempre a mesma coisa, quando o avião aterra, há sempre um peso que sai dos ombros, que é o stress a sair, e sabe-se que está em casa e que é muito mais relaxado. Quando estamos cá fora, mesmo estando em casa, ou seja no Bahrein, ou seja noutro país, é trabalho e é a razão pela qual estamos cá. Mesmo quando temos o nosso fim de semana, nunca é a mesma coisa do que quando chegamos a casa. Chegamos a casa é sempre um grande alívio, é uma felicidade, e é sempre algo que nós almejamos fazer a tempo inteiro. Eu dou-lhe o exemplo deste conflito que temos, que é mesmo aqui à nossa porta.
0: É mesmo aí à vossa porta, exatamente.
1: Bahrein foi um dos países afetados sobre isso. Imagino que muitas das pessoas tenham questões de saber como será viver num país assim durante um conflito destes, mas a verdade, e o José Candeias também já viajou por esta parte do mundo, há conflitos políticos e militares, mas no entanto também há as populações que estão na mesma situação que nós estamos como visitantes ou expats deste próximo país. E por isso, sim, é uma situação que requer muitos cuidados e ter atenção. É claro que também família e amigos ficam bastante preocupados com aquilo que se passa aqui. No entanto, nós sabemos aquilo que é possível e aquilo que não é possível em cada um destes países.
0: E é uma incógnita o futuro.
1: Às vezes é muito mais do que aquilo que a imprensa faz passar.
0: Exatamente, exatamente. Muitas vezes, portanto, quem está metido na realidade tem outra leitura. O que é que Portugal precisa de mudar para estar mais presente no mundo? Há uma ideia sobre isso, Ricardo?
1: Para estar mais presente no mundo, reformas.
0: Reformas.
1: Reformas. Penso que eu sempre que vou ir a... Há coisas que vejo e constato que poderiam estar resolvidas há bastante tempo, e não é por falta de fundos ou à espera de... Não, penso que há certas reformas estruturais que já poderiam ter sido feitas há bastante tempo e que, por uma razão ou outra, que eu não vou agora aqui apontar...
0: Claro, claro.
1: Já poderia ter sido feito. E claro que umas reformas às vezes não são muito consensuais, ou não é uma ação que se vê popular, mas que no final...
0: Mas não fazê-las é pior do que arriscar fazê-las, não é?
1: Exatamente.
0: E, Ricardo, e é uma atitude que eu vejo pelo mundo, e você conhece melhor isto que eu. É que em determinados países, e aqueles onde você se formou, e aqueles muitas vezes também por onde contactou, é que o errar, quando nós arriscamos, nesses países até poderá fazer parte de um currículo. É sinal que a pessoa arrojou-se. Parece que em Portugal ainda é, tipo, penalizado. Nota essa também, esta diferença, ou não, Ricardo?
1: Eu acho que em Portugal nem chegamos aí, exatamente. Acho que nem chegamos aí. E Portugal tem outra coisa, que, ao fim e ao cabo, há best practice no mundo inteiro, em que não é preciso andar a errar. É só fazer certos estudos e saber onde é que está a funcionar, não é? Qual será a melhor solução, e adotá-la dessa maneira.
0: Longe de casa, mas também perto dela, continuamos, portanto, nesta sua atitude profissional, com Portugal sempre no seu horizonte. Férias no verão, vem até cá, até ao seu norte, entre a Póvoa de Varzim e Caldas de Vizela?
1: Sim, sim, penso estar aí, tenho em casa, penso estar aí. Hoje em dia não se pode dizer nada com muita certeza, mas penso estar aí este verão, sim.
0: Ricardo Valde, muito obrigado. Foi um prazer trazê-lo a este programa, com uma carreira feita além fronteiras, mas sempre com Portugal por perto. Do diretor-geral destas cadeias de resort, hoje chefiando um fundo mesmo ligado, portanto, à área hoteleira, conselheiro da diáspora portuguesa, portanto, um exemplo de talento nacional a afirmar-se no mundo. Obrigado por ter estado comigo, obrigado por esta conversa e as maiores felicidades como português pelo mundo. Foi um prazer, Ricardo Val.
1: O prazer foi todo meu, Zé Candeias, e obrigado pela oportunidade que me deram.

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0: Porto Sentido com Rui Veloso, Cinema Rodrigo Leão e Dunas com GNR. As canções escolhidas pelo convidado. Longe de Casa, um programa e podcast que vai ao encontro dos portugueses e com as suas histórias pelo mundo. Com produção de Ana Jordão, eu sou José Candeias. Até ao próximo episódio.
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8: Estamos juntos e ligados aqui na RTP Mundo e agora ligamos à música e vamos então entrar na minha concha.

Bom fim de semana com a RTP Mundo. É mesmo muito bom saber que está desse lado. E já na próxima hora vamos diretos ao Abraço da Madeira. Agora seguimos com Amores.

Uma excelente recordação aqui na RTP Mundo, os sitiados com o saudoso João Aguardela. Agora seguimos com os UHF. Bora lá!

Estamos já bem perto da hora certa. Já na próxima hora vamos diretos ao Abraço da Madeira. Desejo-lhe um excelente fim de semana. Continue ligado na RTP Mundo.

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1: 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Há 50 anos, o Parlamento Madeirense reuniu pela primeira vez. A data foi assinalada hoje numa cerimónia onde se ouviu falar de aprofundamento da autonomia, mas onde se ouviu também críticas sobre o funcionamento da democracia na Madeira. Há muito para ver no espaço da Feira Agropecuária da Madeira. Hoje é o último dia na Santa do Porto Muniz. Diogo Pereira venceu a Volta à Madeira em bicicleta. A dívida contraída pela região valeu a pena. Esta opinião de Francisco Jardim Ramos, o presidente da Associação dos Antigos Deputados da Assembleia Regional. Valeu a pena, segundo o antigo deputado, porque foi necessário para o desenvolvimento face à falta de solidariedade da República.
2: Essa falta de solidariedade nacional e para se não perderem os fundos europeus e realizar as obras de que tanto se precisavam, a região teve de contrair dívida. Mas valeu a pena. Porque foram obras em todos os sectores da sociedade que melhoraram as condições de vida do povo madeirense e do povo porto-santense. Valeu a pena assumir os custos com a prestação de cuidados de saúde, da proteção civil e da educação, que são responsabilidades do Estado que nunca as pagou. Valeu a pena porque os madeirenses passaram a ter condições de vida iguais aos cidadãos de países civilizados.
1: Jardim Ramos foi o primeiro a usar da palavra na sessão comemorativa dos 50 anos do Parlamento Madeirense. Gonçalo Meia Camelo, da Iniciativa Liberal, em dia especial, deixou uma mensagem para os que criticam e minorizam o Parlamento Regional.
3: Quem por populismo, convicção ou desconhecimento defende que a nossa Assembleia é inútil, das duas uma. Ou não gosta da democracia ou não concorda com a autonomia. Não me inclui em nenhum destes grupos. Reconheço o papel essencial desta Assembleia. Sei que é a propriedade dos madeirenses e não de qualquer partido político. Mas com isto, não quer dizer que não há nada a melhorar na arquitetura e no funcionamento da nossa Assembleia. É imperioso clarificar e reforçar os seus poderes legislativos.
1: Para além do aumento dos poderes, defendeu também o aumento da produção legislativa. Hugo Nunes do Chega diz que é um dia de comemoração, mas não apaga o que está mal na região.
4: Não podemos estar aqui hoje a trocar

0: palmados nas costas e a festejar como se estivesse tudo bem. Há uma Madeira real que hoje nos ouve com ceticismo. É a Madeira dos pais que vêm os filhos licenciados fazer as malas para o aeroporto porque a economia da sua terra está asfixiada e fechada e que não tem ligações aos suspeitos do costume. É a Madeira das famílias da nossa classe média que trabalham de sol a sol e que vêm este Parlamento manter uma carga fiscal pesadíssima quando tínhamos a obrigação e o poder de aliviar os impostos ao máximo para dar oxigênio a quem produz.
1: Pelo PS falou Paulo Cafofo, lembrou que a economia regional cresceu, bem como o PIB, mas não foi acompanhado pela qualidade de vida dos madeirenses. É por isso é preciso pensar no novo modelo autonómico.
2: A região apresenta indicadores de crescimento, mas mantém salários abaixo da média nacional, preços mais elevados e dificuldades acrescidas a bens essenciais como é a habitação. É para superar este desequilíbrio que o Partido Socialista propõe um novo modelo de desenvolvimento. Uma economia mais diversificada e menos dependente do nosso único sector, capaz de criar maior valor, pagar melhores salários e distribuir de forma mais justa a riqueza que gera. É esta nova autonomia que queremos construir.
1: Na intervenção de Rafael Nunes, do JPP, este diz que o Parlamento deve ser o espelho da democracia, da pluralidade e que o respeito pela diferença deve ser um dos elementos-chave do seu funcionamento.
3: Um Parlamento presta um mau serviço à democracia quando vinha com um caminho marcado pela trilogia do quero, posso e mando, obstaculizando medidas oportunas e executivas, única e exclusivamente pela cor política dos seus proponentes. Não existe Parlamento sem pluralismo. Não existe pluralismo sem respeito. E não existe respeito se uma maioria entender o mandato eleitoral como autorização para dispensar o diálogo. Um Parlamento que minoriza, bloqueia e transforma em mera utopia a democracia pluralista e a consagração constitucional ao Estatuto e Direito da Oposição não dignifica o legado de todos estes homens e mulheres que hoje, e de uma forma muito justa, são todos homenageados.
1: Jaime Filipe Ramos, do PSD, lembrou que a data de hoje tem uma importância especial. Foi só com a efetivação do poder legislativo que se pôde falar realmente de autonomia.
4: Quando há 50 anos, foi possível dar posse a um Parlamento democrático e plural. Foi aqui que o povo, que durante séculos sentia o poder à distância, passou a decidir sobre a sua própria região. E foi a partir desta Assembleia que a autonomia deixou de ser apenas uma aspiração histórica e passou a ser uma realidade política, institucional e democrática. É o poder legislativo próprio que nos distingue e é claramente onde faz que uma região seja verdadeiramente autónoma, ao contrário de uma região meramente administrativa do território nacional.
1: Rubina Leal, a Presidente do Parlamento, encerrou a sessão lembrando aos presentes que os protagonistas mudam, mas a Assembleia permanece.
5: Os mandatos passam, as maiorias mudam, os protagonistas renovam-se, mas a instituição permanece, garantindo a continuidade da representação democrática do nosso povo. E é esse sentido de permanência que hoje aqui celebramos. Celebramos 50 anos da Constituição da República Portuguesa, celebramos 50 anos da instituição do regime autonómico e celebramos, efetivamente, os 50 anos da abertura da Assembleia Legislativa da Região Autónoma da Madeira.
1: E há 50 anos o Parlamento Madeirense reunia pela primeira vez, o órgão de poder legislativo ficou consagrado na previsão constitucional de 1976 que criou as regiões autónomas da Madeira e dos Açores. Há 5 décadas a primeira sessão plenária colocava em funções os deputados eleitos das primeiras eleições livres e democráticas na região que aconteceram a 27 de junho de 76. No Porto Moniz termina hoje a Feira Agropecuária da Madeira. Este ano a feira reuniu cerca de 150 expositores e muitas coisas para ver, Cláudio Ornelas.
6: A gente somos o Leonardo e Amigos em Festa. Estamos contratados para andar na feira a tocar para as barracas. O que a gente faz é música popular, tradicional.
7: É o comboio que vem de São Vicente, que vai ali fazer uma visita à Estação Zootécnica, fazem uma visitinha e as que vêm bater aqui, que é a Feira Pedagógica.
8: E há muita gente que procura o comboio?
7: Sim, comboio de bordo.
8: que este de ano para ano está ficando cada vez melhor. Os produtos, o espaço em si, está tudo melhor.
9: O que chama a atenção à Feira do Guado é isto. Vê-se muito pessoal aqui a... Pessoal curioso, nunca viram este gado, este tipo de gado, e vêm aqui só para ver este gado.
10: Temos aqui vários criadores. Vários
9: produtores, exatamente. Temos do Portonês, temos do Seixal, temos dos Canhas. Temos aqui lá umas ovelhas que é de salver lá de cima do abrigo do pastor, parece.
11: Bem, nós somos os finalistas da Escola do Portonês de 2016 e 2027, estamos aqui a fazer a barraca para recolher dinheiro para a nossa festa.
10: O que é que vendem?
11: Temos poncha feita pelos nossos sonhos, temos cerveja, licores, cocktails, pronto.
12: Nós somos do Funchal, nós trazemos aqui à feira o mel de abelha, neste caso o Caldas Freiras, que é onde nós temos a produção, e temos alguns utensílios também da atividade apícola, para dar apoio aos apicultores.
1: O último dia da Feira Agropecuária da Madeira no Porto Moniz. Em outubro, o grupo Dançando com a Diferença participa no Festival de Outono em Paris. A companhia vai apresentar uma coreografia da bailarina e coreógrafa marroquina Bochra Kizné. O espetáculo Este Mundo conta com 5 intérpretes em cena, fala sobre o mundo que atravessamos atualmente, como se explica o diretor artístico Henrique Amoedo.
13: Bochra criou esse trabalho numa relação de grande proximidade com os intérpretes, onde os intérpretes tiveram que ter um contato com eles próprios, olhar para dentro de cada um deles, cada um teve que se voltar para dentro, se voltar para a relação com o outro, e se voltar depois numa outra fase para a relação deles no espaço onde estão inseridos, e como eles se projetam nesses diferentes espaços. E aqui nasce o nome também, Este Mundo. Então, é um espetáculo que tem diferentes cenas, onde a força da mulher, que é uma característica da obra da Bochra, é super explorada, é super presente nesse espetáculo, e visualmente é um espetáculo lindíssimo.
1: Henrique Amoedo destaca também mais esta presença da companhia a nível internacional.
13: Para a gente é super importante voltar a Paris, voltar ao Festival de Outono, voltar ao Chaillot, que é o Teatro Nacional da Dança em Paris, ou seja, estar num circuito e voltar a estar num circuito onde a gente já esteve, mas firmar nossa presença nesse circuito internacional. Nós já estivemos no Festival de Outono com trabalhos da La Ribot, com trabalhos da Tânia Carvalho, com trabalhos da Marlene Monteiro Freitas e agora com essa criação da Bochra. E isso marca a presença internacional da Dançando com a Diferença nos grandes circuitos das artes performativas. Isso é importante para Dançando, para Portugal, para Madeira, enfim, é importante a diferentes níveis.
1: A companhia apresenta-se em Paris em outubro, no Festival de Outono. Diogo Pereira venceu a Volta à Madeira em bicicleta, com um tempo de 6 horas, 32 minutos e 16 segundos. A rádio explicou ao vencedor que há um principal desafio, uma dureza nas etapas da prova madeirense.
14: Então, sabíamos que vínhamos para uma corrida muito dura, sabíamos que se adequava bastante às minhas características, às características do Miguel. Viemos para aqui com a ideia de vencer a corrida. Foi o que fizemos, impusemos uma liderança forte logo a partir do primeiro dia, daí para a frente foi só gerir. Conseguimos arrecadar 5 etapas, o que é excelente, só nos faltou o contrarrelógio e não podíamos pedir mais aqui da Madeira. Tudo correu bem, tudo correu conforme planeado, todas as pessoas foram fantásticas, a organização, toda a gente esteve brilhante e foi uma experiência muito, muito, muito, muito boa.
15: Os principais desafios?
14: Para mim, a nível pessoal, foi mesmo a dureza das descidas aqui na Madeira e as estradas sinuosas. O meu ponto fraco é mesmo a parte técnica, então eu passei um pouco mais dificuldade a descer. Mas nada que não se conseguisse gerir, mas sem dúvida que foi a parte mais complicada para mim.
1: Diogo Pereira, o vencedor da Volta à Madeira em bicicleta. Vítor Jus, diretor de prova, fez um balanço positivo à edição deste ano.
16: A volta correu muito bem. Foram 5 dias, 6 etapas, cerca de 70 ciclistas, dos quais 33 visitantes. Deixa a organização bastante satisfeita. Em termos de segurança, é de louvar o trabalho da PSP, agora num ano em que só podemos utilizar estradas regionais, em que fragmenta bastante os grupos, conseguir um corte total do trânsito à passagem dos ciclistas, preservando a integridade física do primeiro ao último ciclista. É o que é de mais louvar e é o que deixa a organização satisfeita, que toda a gente termine em segurança. Temos muitas equipas visitantes que dominaram a corrida de início ao fim. Tornaram difícil a vida às equipas madeirenses, que também é de louvar os cerca de 45 ciclistas que nós tivemos cá, madeirenses, que fazem as provas todas do regional e que se preparam mais afincadamente para a volta à Madeira todos os anos. E ainda tivemos aqui alguns ciclistas a conseguir um lugar muito honrosos, até mesmo dentro do top 10.
1: O diretor regional do Desporto, David Gomes, tinha lançado recentemente um desafio para que a volta passasse no Porto Santo. Vítor Jesus diz que para já tal não é viável.
16: A volta à Madeira disputa-se em julho. É muito difícil nós irmos ao Porto Santo nesta data. Haveria uma necessidade de um apetrecho em termos logísticos muito grande. Não só eventualmente de agentes da PSP que teriam que se deslocar, como também todas estas equipas de Masters e visitantes, e que não é contemplado por parte do apoio da DRD a deslocação de equipas visitantes da Madeira até ao Porto Santo. Em termos orçamentais, não nos é possível equacionar isso. Também em termos de segurança, não sei se seria tão viável podermos sequer pôr em cima da mesa uma etapa no Porto Santo.
1: Vítor Jesus recorda que o Porto Santo vai, contudo, receber o Campeonato da Madeira de Cross Country e vai também acolher outro tipo de corridas na área do ciclismo. Céu com períodos de muita nebulosidade, vento fraco a moderado de norte-nordeste, 27 graus de máxima prevista para o Funchal e para o Porto Santo.

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0: Cordialíssimas saudações, votos renovados. Cá estamos para mais uma edição do Abraço da Madeira na RTP Antena 1 Madeira e também RTP Mundo. Vamos consigo nesta tarde de domingo em Portugal até às 3 da tarde. Para si, votos de bom dia, boa tarde ou boa noite, conforme a hora e o local onde nos sintoniza.
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1: Estamos na Alemanha, Ricardo Mendes.
2: Olá, boa tarde. Estou a mandar muitos beijinhos para a minha família toda.
1: Na Colômbia está o Aníbal Rodrigues.
3: Bom dia, estava a ligar, dá para mandar um beijo para os meus pais.
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6: Acabamos indo com este sol maravilhoso que faz agora neste momento em Paris.
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com votos de bom dia, boa tarde ou boa noite, conforme a hora e o local onde nos sintoniza. 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
4: E é assim, desta forma, que estamos no final da primeira parte desta emissão que trago consigo na RTP Antena Madeira e também RTP Mundo. Daqui a pouco, às 14h, temos notícias. Logo depois, vamos estar de volta para o segundo e último tempo desta edição. Até já.

0: duas horas no continente e na Madeira, é uma nos Açores. 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
1: Intensificam-se os ataques iranianos aos países do Golfo Pérsico. Três mísseis foram interceptados pelas Forças Armadas da Jordânia. No Kuwait, uma central de dessalinização de água foi atingida pelo segundo dia consecutivo. Mais de 140 mil eleitores de São Tomé e Príncipe estão a escolher o próximo presidente do país. Nesta edição, vamos até à capital do país africano perceber como estão a decorrer estas eleições. Contagem decrescente para a final do Mundial de Futebol. O diretor de Centros de Estudos de Espanhol diz à Antena 1 que está naturalmente a torcer por Espanha, uma equipa que se destaca pela juventude em relação à adversária argentina.
0: A esta hora estão 22 graus em Ponta Delgada, estão 25 no Porto e no Funchal, 26 em Faro, 27 em Coimbra e em Lisboa. 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
1: Donald Trump desvaloriza o anúncio do Irão de que não vai cumprir o protocolo de entendimento assinado no mês passado. Ontem, Teherão revelou que iria deixar de respeitar o acordo devido às sucessivas violações por parte dos norte-americanos. Hoje, em entrevista à televisão News Nation, Trump minimizou o impacto da decisão. Um dos pontos no memorando de entendimento era a reabertura do Estreito de Hormuz, onde a circulação de navios, Marta Pacheco, continua a registar fortes perturbações.
2: Em comunicado, a Guarda Revolucionária do Irão diz que quatro navios tentaram atravessar o Estreito de Hormuz, agindo de forma maliciosa com o apoio dos Estados Unidos, ignorando todos os avisos. Acrescenta ainda que dois desses navios sofreram um acidente e ficaram imobilizados, enquanto que os outros dois desistiram de seguir pela rota que tinham traçado, uma rota não autorizada pelo Teherão. A culpa, no entender da Guarda Revolucionária, é sim das tripulações destes cargueiros que desligaram os sistemas de navegação, com o objetivo de contornar os controlos, e não respeitaram os avisos quando foram detectadas. E no fim fica de novo o aviso, nem uma única gota de petróleo, gás ou fertilizantes químicos vai atravessar o Estreito de Hormuz sem coordenação à autorização. E se os navios não respeitarem isso, vão sofrer incidentes. É mais um momento de escalada de tensão entre os dois países pelo controle desta passagem estratégica, com ataques norte-americanos contra o sul do território iraniano e operações de retaliação por parte do Irão contra alvos norte-americanos em vários países do Médio Oriente. Nas últimas horas, o Irão afirma que os Estados Unidos atacaram uma central nuclear em construção no país. O Kuwait diz que uma central de dessalinização de água e produção de eletricidade foi atacada e que o ataque provocou um incêndio. Já na Jordânia, as sirenes soaram na capital Amã.
1: Jordânia é um dos países do Golfo que tem sido alvo de ataques iranianos. Não há solução à vista para este conflito. Um dos reflexos é a subida do preço do barril de petróleo, que está a inflacionar o custo dos combustíveis. Amanhã haverá, em Portugal, uma subida significativa do preço do gasóleo e da gasolina nos postos de abastecimento. Em dia de eleições presidenciais em São Tomé e Príncipe, têm sido poucos os eleitores a comparecer nas mesas de voto. A 5 horas do encerramento das urnas, a afluência tem sido

0: fraca. Temos em direto o enviado especial da Rádio Pública, Frederico Pinheiro. Ele está a acompanhar este dia de grandes decisões. Que balanço pode ser feito até ao momento, Frederico, aí na capital de São Tomé?
1: É, Frederico, uma das principais notas deste dia de eleições presidenciais aqui em São Tomé e Príncipe é de facto a pouca afluência às urnas, o que também tem surpreendido alguns dos eleitores. Falei com uma eleitora, Yuri Bandeira, tinha acabado de votar numa escola primária aqui na capital São Tomé, e disse-me que foi uma votação que decorreu sem problemas.
2: Tranquila, muito tranquila, vim, preferi vir às primeiras horas da manhã para evitar a afluência, a confusão, e já exerci o meu direito de voto.
1: Já tem aí o dedo pintado, pouca gente na fila?
2: Quase ninguém, sei porquê, as pessoas se calhar preferem vir no segundo período, mas como vou trabalhar no segundo período, prefiro mesmo vir sempre nas primeiras horas da manhã. Exerceu o meu direito de voto.
1: Há esperança que parte dos eleitores decida votar então na parte da tarde. Durante a campanha eleitoral sentimos, no entanto, algum desalento com a política no país, o que pode também explicar esta abstenção, ou pelo menos fraca afluência nas urnas até agora. Existem alguns problemas, alguns eleitores que não estão devidamente registados nos cadernos eleitorais. A Comissão Eleitoral Nacional está neste momento reunida com as Nações Unidas para tentarem perceber o que é que está a acontecer. Falamos com alguns eleitores que tentaram votar e que não tinham o nome registado no caderno eleitoral. Falamos também com Sérgio Humberto, eurodeputado, o chefe da Missão de Observação Eleitoral da União Europeia aqui em São Tomé e Príncipe, que até ao momento faz um balanço positivo.
3: Sim, podemos dizer isso daquilo que nós observamos, apesar de alguns atrasos normais e naturais que acontecem devido a pela falta de um delegado, ou pelo atraso de um delegado, ou por uma outra correção administrativa, mas é de ressalvar, eu acho eu, três palavras de ordem. De uma forma ordeira, de uma forma calma e de uma forma pacífica. E, portanto, são as três palavras de ordem até ao momento, e agradecer a participação e esta responsabilidade do povo de São Tomé e Príncipe.
1: Uma participação que até agora é ténue, espera-se que aumente essa ida às urnas agora, já depois do almoço.
0: Reportagem de Frederico Pinheiro em São Tomé e Príncipe, onde mais de 142 mil eleitores são chamados hoje a escolher o próximo presidente do país. Que seja uma festa, é desta forma que o diretor do Centro de Estudos de Espanhol olha para a final entre a Argentina e Espanha. Entrevistado hoje pela jornalista Rosa Azevedo, Emílio Rubio acredita que a final do Mundial vai juntar duas equipas muito diferentes em campo.
4: Vai ser um jogo de cabeça, mas com Espanha, para antecoração mais de Argentina. Creio que o que Espanha demonstrou ao longo do Mundial, que foi melhorando, foi uma orquestra absoluta contra a França, enquanto que a Argentina teve que jogar por duas vezes prolongamento e passou mal. Creio que têm menos pernas, estão mais cansados que os espanhóis, e sobretudo creio que Espanha, é difícil roubar-lhe a bola a Espanha, esperemos que seja uma festa. E eu o que entendo é que será, como digo, um jogo muito intenso, e o meu resultado, a minha previsão será entre 2-3-1 a favor de Espanha.
5: E quem marca por Espanha?
4: Seguramente o Oyarzábal, que é muito vivo, é muito discreto, e provavelmente, se joga Pedri, creo que o mago Pedri poderia marcar também.
0: O diretor do Centro de Estudos de Espanhol destaca a juventude da seleção espanhola. A final do Mundial de Futebol entre Espanha e Argentina vai ser acompanhada aqui na Antena 1 com uma emissão especial que tem início às 7:30 da tarde. Às 8 da noite, a bola começa a rolar. A Comissão de Utentes em Defesa dos Serviços Públicos denuncia problemas nas urgências do Hospital de Portimão em causa à exposição a temperaturas extremamente elevadas. A Comissão diz que as condições de acolhimento dos utentes são indignas e desumanas, com pessoas à espera no exterior do serviço de urgência, muitas vezes dentro de ambulâncias com as portas abertas. A Comissão de Utentes criou um documento com fotografias a reportar estas dificuldades e enviou esse documento ao Primeiro-Ministro, à Ministra da Saúde, aos partidos com representação parlamentar e ainda ao Presidente da Unidade Local de Saúde do Algarve. Devido à falta de motoristas, disparou o número de viagens suprimidas nos transportes urbanos de Coimbra. Nos primeiros 3 meses do ano, as viagens canceladas por não haver ninguém ao volante aumentaram mais de 1.700%. A empresa de transportes públicos de Coimbra está preocupada com estes constrangimentos cada vez mais frequentes nos autocarros, constrangimentos relacionados com a falta de recursos humanos. O som do trânsito pode ser música, é isso que prova o novo trabalho do pianista e compositor Simão Costa, chama-se Pons Varoli e é um diálogo entre piano, orquestra e o som produzido pelos automóveis que atravessam a ponte 25 de Abril. Há concerto logo às 5:30 da tarde no Teatro São Luís em Lisboa. A jornalista Sandy Gageiro foi espreitar um ensaio.
5: Vamos fazer o 5, 4, 5.
6: Estamos numa sala de ensaios da Orquestra Metropolitana de Lisboa. Ouvimos ao fundo o maestro Pedro Neves, assistimos à preparação da peça Pons Varoli, obra inovadora criada pelo pianista e compositor Simão Costa.
7: Sempre tive um fascínio, talvez desde a adolescência, com os sons que vêm da ponte 25 de Abril. Lá está, entre esse fascínio pela ponte e a orquestra, comecei a pensar, seria mesmo bom ter esta sonoridade da ponte e a orquestra numa peça para a orquestra e ponte, vamos dizer assim.
6: Junta piano, orquestra e os sons dos carros na ponte 25 de Abril, celebra a liberdade e os 60 anos da icónica ponte Lisboa. E é também um manifesto.
7: Quase um manifesto antipolarização, vamos dizer assim. Porque durante muitos milénios atravessar com rodas o Tejo era uma coisa considerada impossível. Quando a ponte inaugurou com o nome Ponte Salazar, também muita gente imaginava que ela seria impossível um dia ela chamar-se 25 de Abril.
6: O elogio à liberdade e à necessidade de criar ligações entre margens.
7: Acredito pessoalmente que é sempre possível colocar em perspectiva, é sempre possível criar pontes com aqueles que estão do lado de lá, com outra margem.
6: O ensaio prossegue, a peça prepara-se para subir ao palco do Teatro São Luís.
0: Ontem foi a estreia, hoje já novo concerto no São Luís, em Lisboa.
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0: prometido, estamos de regresso na segunda parte deste Abraço da Madeira, que une os portugueses espalhados pelo mundo, em especial aqueles que nasceram na pérola do Atlântico. Estamos consigo na RTP Antena 1 Madeira e também na RTP Mundo. Deixe ficar, ficamos consigo até às 3 da tarde.
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0: Engenheiro Rocha da Silva, bem-vindo aqui à RTP Antena Madeira para mais uma Madeira Adentro. Para esta semana, que tema propõe?
1: Antes de mais, um cumprimento a todos aqueles que nos ouvem. Mas este ano têm-se multiplicado um conjunto de iniciativas para chamar a atenção da autonomia da Madeira, que já leva 50 anos, portanto começou em 76, o primeiro governo regional, e normalmente aquilo que passa ao nível da comunicação social e também de quem exerce o poder político ou administrativo é a questão do relacionamento da região, quer em relação ao país, ao poder central, quer também em relação à União Europeia, onde nós nos inserimos. Obviamente não me cabe aqui estar-me a pronunciar nesses parâmetros, mas uma opinião pessoal, quem viveu todos estes 50 anos ligados à administração e também ao poder, para dizer o seguinte: julgo que nós temos que também nos lembrar de, ao longo dos tempos, mesmo no anterior, ou em regimes políticos anteriores,
0: sim,
1: todos aqueles madeirenses, e não só, aqueles que para cá vieram e que se empenharam em desenvolver a Madeira, em desenvolver uma identidade própria de quem vive numa ilha, ou seja, do ilhéu, porque são esses que, no fundo, também, ao longo dos tempos, promoveram o nome da Madeira, sejam eles também os imigrantes, que também levaram o nome desta terra por aí fora. Julgo que, no fundo, ser autonomista é uma questão de se empenhar no desenvolvimento da Madeira, no desenvolvimento da sua identidade. E trazia nesse propósito aqui o nome de Carlos Gonçalves. Um homem que viveu os seus 100 anos dedicados ao desporto, à condição física.
0: Refere-se ao fundador de um ginásio que existia no Funchal?
1: Ao ginásio Carlos Gonçalves, mas sim, que curiosamente o seu nome original não era o ginásio. Quando ele fundou o ginásio, não foi esse o nome que ele deu ao ginásio, era Madeira Ginásio, ali na rua dos Ferreiros, no número 103.
0: Ainda funcionou pelo menos até os anos 90.
1: Sim, e penso que até mesmo depois de 2000, não tenho bem a certeza.
0: Nos anos 90, lembro-me.
1: Sim, sim, funcionou, até porque ele teve a continuidade, o ginásio, mesmo após o Carlos Gonçalves se ter afastado da vida ativa. Ele que morreu com 100 anos, teve um seu pupilo que continuou a gerir o ginásio durante alguns anos, que era o senhor Correia. Mas a minha recordação deste homem é que foi um atleta de várias modalidades, desde o mergulho. Em 39 ele mergulhou do alto do molho da Pontinha, que foi um feito, mas ele praticava atletismo, ele jogava futebol, ele jogou, tanto quanto eu sei, basquetebol, foi um autodidata de luta livre, também do boxe, mas aquilo onde ele mais se notabilizou foi ao promover um espaço intergeracional que apanhou várias gerações e que era o único local, num determinado tempo, onde quem quisesse fazer
0: exercício físico,
1: fazer musculação.
0: Hoje em dia há ginásios quase em cada esquina, obviamente estou a exagerar, mas...
1: Não, mas já existem muitos, até no meio rural, no meio rural, sim, já existem vários espaços.
0: E ainda bem que assim
1: sim, porque o fitness é, hoje em dia, digamos, tornou-se rentável. As pessoas percebem.
0: As pessoas também tomaram mais consciência de que efetivamente têm de praticar exercício físico e daí não é de estranhar que esse negócio tenha prosperado.
1: Pois, sabe, a atividade, enquanto antes, maioritariamente, pelo meio rural, as pessoas trabalhavam na agricultura, hoje a prestação de serviços está também igualmente por todo o território da região, e as pessoas que têm o seu emprego precisam de ter algum exercício, precisam de ter alguma atividade. E daí aparecerem todos esses espaços. Mas durante décadas, o único espaço onde nós, tirando naturalmente os clubes desportivos, aqueles os principais, com as suas modalidades que, portanto, desenvolviam, era um único espaço, assim, privado, onde nós podíamos fazer...
0: Não sendo atleta federado, poderia fazer
1: exatamente. Refiro bem, não sendo atleta federado, poderia ter o seu espaço para exercício físico. Eu fui um dos frequentadores do ginásio Carlos Gonçalves, nos meus tempos de adolescente.
0: Isso, não estou em erro, tinha também uma componente de karaté, de...
1: Não, isso foi já, isso é uma outra história. No tempo do Carlos Gonçalves, nós fazíamos musculação e também ginástica com alguns aparelhos. Depois, quando ele, digamos, se aposentou, a Direção Regional dos Desportos é que tomou a tutela daquele espaço. E então aí é que há uma história dali ter-se iniciado a prática do judo aqui na região, no piso superior. E eu devo dizer que na altura que foi criado o Judo Clube da Madeira, e também entrei como fundador, embora a minha arte marcial fosse o karaté. Mas achei que devia dar esse contributo. E aí sim, a Madeira teve atletas olímpicos, mas já num conjunto em que também aqui na Madeira se promovia
0: essa prática
1: e a competição nessa modalidade. Mas foi exatamente naquele espaço que...
0: Portanto, digamos que a gênese foi...
1: Foi naquele espaço do ginásio Carlos Gonçalves, mas já quando ele, já não era
0: já
1: ele
0: não estava,
1: que... Que lá estava, já estava outra pessoa.
0: Acha
1: lá
0: que falta reconhecimento à obra do Carlos Gonçalves?
1: Eu penso,
0: ou à pessoa do Carlos Gonçalves, neste caso?
1: E eu penso que o Carlos Gonçalves foi um autodidata em tudo. E ele fazia outras coisas, por exemplo, talvez as pessoas desconheçam, mas no cimo do muro, do molho da pontinha, ele atravessava aquilo de ponta a ponta em cima de uma moto. Acelerava de um lado ao outro. Não é a coisa que se recomenda para fazer.
0: Era um radical.
1: era um radical. Mas a imagem que me transmitiram, portanto, eu iniciei-me lá com ele próprio. Claro que o senhor contava muitas histórias e aquilo que tinha feito, mas os seus discípulos também iam acrescentando outros feitos dele. E sei que se fosse nos dias de hoje, o nome Carlos Gonçalves, de certeza que atravessaria as fronteiras de Portugal. E nesse sentido, e pelo contributo que ele deu durante várias décadas aqui à Madeira, acho que também deve ser incluído naqueles que lutaram pelo nome da Madeira e pelo seu desenvolvimento.
0: Muito bem, Engenheiro Rocha da Silva, nessa referência e nesse reconhecimento a Carlos Gonçalves, figura do desporto madeirense. Agradeço-lhe ter vindo a mais este Madeira Adentro. Havemos de voltar aqui com outras pessoas e outros lugares.
1: Com certeza.
0: Até lá.

0: agora para falarmos de madeirenses que estão espalhados pelo mundo.
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2: Henrique Melém é natural de Machico, tem 31 anos e está há 2 em Oda, na Noruega. É gestor de projetos numa empresa portuguesa.
3: Formei-me em Engenharia de Energias Renováveis, mas tenho estado a exercer na área da mecânica. Estou responsável pela montagem mecânica de um projeto de grande escala. O projeto geral, estamos a falar de um projeto de 1 milhão de euros. Temos 250 homens média mês, diretos na montagem de estrutura, de equipamentos, de tubagem. E também tenho ao meu encargo 30 indiretos, que são as equipas de engenharia, as equipas de segurança para suporte à obra, as equipas de qualidade e as equipas de supervisão. É a expansão da fábrica também que vai proporcionar com que a fábrica, depois desta expansão, passe a produzir o dobro daquilo que produzia. Produzia anteriormente 200 mil toneladas de zinco e vai passar a produzir 400 mil toneladas de zinco.
2: Explica o que o levou até a Noruega e onde tudo começou.
3: Na central hidroelétrica da Calheta, na construção da central nova. Em pontos gerais, o projeto consistiu na montagem de uma conduta forçada desde o Polo da Serra até a Calheta, a montagem da nova central hidroelétrica e a montagem da estação elevatória que faz o bombeamento da água desde a Calheta até o Polo da Serra. Depois passei para Castro Verde. Fui destacado, fiquei como responsável do estaleiro que a minha empresa tem na mina da São Micor, no Alentejo, onde tinha ao meu cargo as equipas de manutenção para atender às necessidades da instalação mineira e também equipas para atender a um projeto que foi um grande investimento que houve na mina para a expansão da mesma, para extrair mais minério. Depois disso, vim então para a Noruega.
2: A adaptação corre de feição à nova realidade e ao país, mas as baixas temperaturas e a gastronomia norueguesa são pequenos obstáculos.
3: A gastronomia não é o forte deles. Comem o almoço é uma sandes, o jantar, se o possível, é uma sandes outra vez. A nível da qualidade de vida, eles não têm uma grande disparidade salarial. Tanto os trabalhos com pouca responsabilidade como os que têm mais responsabilidade têm ordenados semelhantes, o que permite é que grande parte da população tenha uma boa qualidade de vida. Senti que é um lugar muito seguro. É comum deixar-se, por exemplo, as portas de casa abertas ou estar a pôr gasolina no carro, ir pagar e deixar o telemóvel e a carteira dentro do carro.
2: E além da dedicação diária à vida profissional, há ainda tempo para a pesca e para o badminton.
3: Aqui a Noruega permite-me pescar, que é algo que eu gosto muito. Então arranjei um barco e vou para os fiordes pescar. Tem peixe em grande quantidade e com grande volume. É comum pescar-se bem aqui, peixe grande. E é um dos hobbies que tenho aqui, no bom tempo, claro. Comecei a jogar aqui algo que nunca tinha jogado na minha vida, que é badminton. E é uma das coisas que jogo, porque fora é praticamente impossível. Só durante 2 ou 3 meses ao ano.
2: E a quase 3.600 km de distância da Madeira, Henrique Melim revela de que sente mais falta.
3: Da família, principalmente. Família e amigos é o mais difícil. Mas pronto, faz parte. Temos de tomar decisões e pronto. E esta foi a nossa decisão, a minha e a da minha mulher, que está cá comigo. Portanto, pronto, tentamos ir assim que temos a oportunidade, tentamos ir às nossas respectivas casas, mas sim, é dos fatores mais difíceis de lidar, é a distância da família e dos amigos.
2: E quanto a regressar em definitivo à ilha que o viu nascer, diz que é um assunto para pensar mais à frente.
3: Poderá fazer parte, dependente das condições em que isso se proporciona. Num futuro próximo não vejo essa possibilidade, mas daqui a uns bons anos talvez, sim.
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Estamos consigo na RTP Antena 1 Madeira e também na RTP Mundo. Para si, em especial, votos de bom dia, boa tarde ou boa noite, conforme a hora e o local onde nos sintoniza.

0: bora lá, que amanhã está quase a vir.
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2: E é desta forma que estamos no final de mais um Abraço da Madeira na RTP Antena 1 Madeira e também na RTP Mundo. Em nome de toda a equipa que hoje esteve consigo, desejo a continuação de uma ótima semana e sempre, como lhe digo, seja feliz e faça alguém feliz.

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0: 3 horas no continente e na Madeira, são 2 nos Açores. Nas notícias.
1: José Luís Carneiro desafiou o Governo a reunir de urgência com o Conselho de Reitores das Universidades. O líder do PS considera desejável um prolongamento dos prazos de candidatura dos alunos ao ensino superior. O Irão dispara em várias direções, lançou ataques nas últimas horas contra o Kuwait e contra a Jordânia. Nesta edição vamos até à capital da Argentina, Buenos Aires, onde há enorme expectativa dos adeptos para a grande final do Mundial de Futebol frente à seleção espanhola.
0: A esta hora, Ponta Delgada com 22 graus, estão 25 no Porto, 26 em Faro e no Funchal, 27 em Lisboa, 28 em Coimbra. 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
1: O líder do PS defende um prolongamento dos prazos de candidatura ao ensino superior perante as dificuldades na correção dos exames nacionais. José Luís Carneiro diz que o atual cenário é de instabilidade. A saída desejável, diz o secretário-geral socialista, seria uma reunião urgente entre o Governo e o Conselho de Reitores das Universidades Portuguesas com vista a avaliar a possibilidade de prolongamento dos prazos de candidatura dos alunos.
2: Deve servir para, por um lado, se avaliar o prolongamento do prazo de inscrição no ensino superior, mantendo a porta aberta para aqueles que, entretanto, já conhecem as suas classificações e que já têm validadas as suas classificações. Ou seja, aqueles que têm as suas classificações já realizadas devem arrancar com as candidaturas, como está previsto, a partir de segunda-feira. Contudo, é desejável, do ponto de vista da segurança do processo, possa haver prolongamento do prazo de inscrição no ensino superior.
1: O secretário-geral do PS diz que seria desejável dar mais tempo aos alunos que pretendem apresentar candidaturas ao ensino superior. José Luís Carneiro, em declarações à agência Lusa, também propõe um adiamento da segunda fase dos exames nacionais para que os estudantes tenham a oportunidade de conhecer, sem margem para dúvidas, as classificações da primeira fase.
2: Na medida em que hoje é domingo, e ainda não há, portanto, conhecimento de notas suspensas e não havendo também ainda total segurança nas classificações que foram atribuídas, e por isso mesmo haverá alunos que vão realizar o seu pedido de reapreciação de provas, é desejável que possa haver um eventual adiamento, por 1 a 2 dias, pelo menos, para que todo este processo possa ser feito com segurança, com estabilidade, quer para os alunos, quer também para as próprias famílias.
1: Duas propostas concretas dirigidas ao Governo pelo líder socialista, José Luís Carneiro, pede o adiamento da segunda fase dos exames nacionais, assim como um prolongamento dos prazos de candidatura dos alunos às instituições de ensino superior. Mesmo com as notas suspensas a serem agora conhecidas, para o comentador de política nacional da Antena 1, Filipe Luís, o ministro da Educação não está livre de problemas, pode haver um maior número de pedidos de revisão das provas. Depois de alguma resistência, Filipe Luís diz que Fernando Alexandre acabou por reconhecer falhas no processo de correção dos exames nacionais.
3: Uma coisa é certa, o Governo reconhece os erros, porque senão Fernando Alexandre não teria pedido desculpa tantas vezes, não é? Apesar de haver aqui algum endosso de responsabilidades para os próprios professores, o Ministro terá reconhecido que isso não é propriamente, não pega, digamos assim, não é propriamente uma explicação e, portanto, há o reconhecimento implícito e até explícito dos erros. Resolvida a situação, entra-se numa segunda fase, num segundo capítulo que pode trazer problemas para o Ministério da Educação. Pode haver uma enxurrada de pedidos de revisão de provas superior ao normal, porque ao longo deste processo perdeu-se credibilidade, e também o que se vai passar na segunda fase, uma vez que aparentemente o método vai ser

0: O mesmo.
1: Análise do comentador de política da Antena 1, Filipe Luís, sobre este atribulado processo de correção e divulgação das notas dos exames nacionais. Intensificam-se os ataques iranianos aos países do Golfo Pérsico. As autoridades do Kuwait condenaram o regime de Teherão por ataques a uma central de salinização de água. Já a Jordânia também foi alvo de mísseis disparados pelas Forças Armadas do Irão. A região vive momentos de insegurança. Marta Pacheco, e a circulação de navios no Estreito de Hormuz continua também a registar fortes perturbações.
2: Em comunicado, a Guarda Revolucionária do Irão diz que 4 navios tentaram atravessar o Estreito de Hormuz, agindo de forma maliciosa com o apoio dos Estados Unidos, ignorando todos os avisos. Acrescenta ainda que 2 desses navios sofreram um acidente e ficaram imobilizados, enquanto que os outros 2 desistiram de seguir pela rota que tinham traçado, uma rota não autorizada por Teherão. A culpa, no entender da Guarda Revolucionária, sim das tripulações destes cargueiros, que desligaram os sistemas de navegação com o objetivo de contornar os controlos e não respeitaram os avisos quando foram detectadas. E no fim fica de novo o aviso, nem uma única gota de petróleo, gás ou fertilizantes químicos vai atravessar o Estreito de Hormuz sem coordenação ou autorização. E se os navios não respeitarem isso, vão sofrer incidentes. É mais um momento de escalada de tensão entre os dois países pelo controle desta passagem estratégica, com ataques norte-americanos contra o sul do território iraniano e operações de retaliação por parte do Irão contra alvos norte-americanos em vários países do Médio Oriente. Nas últimas horas, o Irão afirma que os Estados Unidos atacaram uma central nuclear em construção no país. O Kuwait diz que uma central de dessalinização de água e produção de eletricidade foi atacada e que o ataque provocou um incêndio. Já na Jordânia, as sirenes soaram na capital Amã.
1: Donald Trump desvaloriza o anúncio do Irão de que não vai cumprir o protocolo de entendimento assinado no mês passado. Ontem, Teherão revelou que iria deixar de respeitar o acordo devido a sucessivas violações por parte dos norte-americanos. Entretanto, em entrevista à televisão News Nation, Trump minimizou o impacto desta decisão. Um dos reflexos da escalada no conflito é a subida do preço do barril de petróleo. Amanhã haverá em Portugal uma subida significativa do preço do gasóleo e da gasolina. Estão a decorrer de forma ordeira e serena as eleições presidenciais em São Tomé e Príncipe. Os observadores internacionais referem que até ao momento não há registro de incidentes. Têm direito ao voto mais de 142 mil são-tomenses, mas o enviado especial da Rádio Pública, Frederico Pinheiro, relata que têm sido poucos os eleitores a dirigirem-se às mesas de voto.
3: Uma das principais notas deste dia de eleições presidenciais aqui em São Tomé e Príncipe é de facto a pouca afluência às urnas, o que também tem surpreendido alguns dos eleitores. Falei com uma eleitora, Yuri Bandeira, tinha acabado de votar numa escola primária aqui na capital São Tomé, e disse-me que foi uma votação que decorreu sem problemas.
4: Tranquila, muito tranquila. Preferi vir às primeiras horas da manhã para evitar a afluência, a confusão, e já exerci o meu direito de voto.
3: Já tem aí o dedo pintado, pouca gente na fila?
4: Quase ninguém. Sei porquê, as pessoas se calhar preferem vir no segundo período, mas como vou trabalhar no segundo período, prefiro mesmo vir sempre nas primeiras horas de manhã e exercer o meu direito de voto.
3: Há esperança que parte dos eleitores decida votar então na parte da tarde. Durante a campanha eleitoral sentimos, no entanto, algum desalento com a política no país, o que pode também explicar esta abstenção ou pelo menos fraca afluência nas urnas até agora. Falamos com alguns eleitores que tentaram votar e que não tinham o nome registado no caderno eleitoral. Falamos também com Sérgio Humberto, o eurodeputado, o chefe da missão de observação eleitoral da União Europeia aqui em São Tomé e Príncipe, que até ao momento faz um balanço positivo.
5: Sim, podemos dizer isso daquilo que nós observamos, apesar de alguns atrasos normais e naturais que acontecem pela falta de um delegado ou pelo atraso de um delegado ou por uma outra correção administrativa, mas é de ressalvar, acho eu, 3 palavras de ordem. De uma forma ordeira, de uma forma calma e de uma forma pacífica.
3: Uma participação que até agora é ténue. Espera-se que aumente essa ida às urnas agora, já depois do almoço.
1: Reportagem de Frederico Pinheiro em São Tomé e Príncipe. O fecho das urnas está previsto para as 7 da tarde, hora de Lisboa. A Comissão de Utentes em Defesa dos Serviços Públicos denuncia problemas nas urgências do Hospital de Portimão. Em causa, a exposição a temperaturas extremamente elevadas. A Comissão diz que as condições de acolhimento dos utentes são indignas e desumanas, com pessoas à espera no exterior do serviço de urgência, muitas vezes dentro de ambulâncias com portas abertas. A Comissão de Utentes criou um documento com fotografias a reportar estas dificuldades e enviou esse documento ao Primeiro-Ministro, à Ministra da Saúde, aos partidos representados no Parlamento e ainda ao Presidente da Unidade Local de Saúde do Algarve. Faltam menos de 5 horas para o jogo de todas as decisões. Espanha e Argentina vão enfrentar-se e o clima na cidade de Buenos Aires já é de festa. O enviado especial da Antena 1, Daniel Catalão, foi ouvir os adeptos argentinos que dividem atenções entre dois gigantes do futebol.
0: Messi aqui, Messi ali, Messi acolá. Esperem, aquele não é o Messi, é o Maradona. São fotos grandes e menos grandes de cartazes em lojas, a outdoors ou em fachadas de prédios. No Café Parisien ladeiam um grande espelho e o espelho é praticamente coberto com as camisolas 10 de cada um. E na prateleira em cima, ao centro, fechando um triângulo virtuoso, está a réplica das 3 taças do mundo já conquistadas. Lá fora está o grande obelisco, imagem turística de Buenos Aires, epicentro dos festejos argentinos. Na base, de novo o Messi. E este Messi é de espuma, tira fotos, tem um homem dentro que soa como Messi e gosta de Cristiano Ronaldo.
6: Como anda? Tudo bem?
7: Tudo bem?
6: Tudo bem.
7: Como vai ser o partido?
6: Mañana vai estar bravo, pero le vamos a ganar a los españoles.
7: Sim?
6: Sí, óbvio.
7: No digas mucho sí.
6: Sí, no, CR7 es un amigo, es una leyenda viva.
0: Aquí otro argentino que faz a questão de vir lamentar o fim da carreira de CR7.
8: Voy a hablar para Portugal, lo que es para Portugal, porque Cristiano Ronaldo siempre cargó su equipo al hombro y nunca tuvo una compañía como quizás ahora la tiene Lionel Messi.
0: É estranho, mas também ouvi um brasileiro a puxar pela Argentina.
9: Olha, indo contra 95% dos brasileiros e tal, e também depois de muito pensar, nessa final vou de Argentina.
0: A temperatura em Buenos Aires é baixa, faz frio, talvez chova, mas vão ser muitos os argentinos na rua a ferver quando a bola rolar. E prometem incendiar a noite se a quarta taça for conquistada para os albicelestes. Se assim for, o Café Parisien terá de comprar uma nova prateleira para colocar o novo troféu. Ou os 4 vão ficar bem apertadinhos, como estão os corações albicelestes no dia de hoje.
1: Daniel Catalão, na capital da Argentina, onde milhões de adeptos vão estar colados à televisão e à rádio logo à noite para saber se a seleção se vai sagrar campeã do mundo pela segunda vez consecutiva. O adversário é Espanha. A Antena 1 vai abrir emissão especial a partir das 7:30 da tarde.
10: Frederico Moreno com as notícias na Antena 1, num simultâneo com a RTP Antena 1 Açores e Madeira, a RTP Mundo e a RTP África. 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São 3 horas 12 minutos. A primeira canção é esta, é de Rita Red Shoes. Não é normal. Depois, os franceses Daft Punk com Pharrell Williams. Um bom domingo connosco.

0: Verão de 2026, ainda ao som deste Get Lucky, a canção que junta os franceses Daft Punk com Pharrell Williams. Início de hora na Antena 1 com Rita Bradshaw em Não É Normal. 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

0: Amor sem pressa, David Fonseca na Antena 1.
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0: Do Cabo do Mundo é como se chama. Idealizado por Carlos César Mota e Fred Martins, o projeto Um Tributo Imigrante a Fausto reúne músicos residentes em Portugal para revisitar o universo de Fausto Bordalo Dias a partir de novas geografias musicais. Este disco só em formato digital, mas é disco RTP Antena 1.
5: Por este rio acima é um tema especial para o projeto do Cabo do Mundo, porque é a música que abre o álbum. Gravado originalmente em 1982 no emblemático álbum de mesmo nome, álbum esse que inaugura a trilogia imaginada por Fausto chamada Lusitana Diáspora, inspirada na clássica peregrinação de Fernão Mendes Pinto. Muitos críticos consideram esse o álbum mais relevante da discografia de Fausto. Destaco nessa nossa releitura, além da interpretação da cantora Nani Medeiros, e o belíssimo arranjo de sopros de Quito Siqueira.

O som dos Capitão Fausto e as suas escolhas, agora os britânicos Pulp, Jarvis Cocker, com este Spike Ireland, um dos singles de 2025.

0: É um dos nomes com mais história no cenário indie rock britânico desde o final dos anos 80, os Pulp. Jarvis Cocker aqui assim a dar voz a uma das belas canções de 2025 da colheita do ano passado, o último álbum dos Pulp. E agora, vamos espreitar que o tempo nos reserva para esta segunda-feira. A semana começa no continente com nebulosidade no litoral oeste, em especial até ao final da manhã. O vento, que será mais intenso junto à faixa costeira da região sul durante a tarde. Madeira tem céu pouco nublado, os Açores esperam amanhã por céu muito nublado com abertas, aguaceiros que serão mais frequentes a partir da tarde. Temperaturas máximas para segunda-feira, Ponta Delgada espera por 24 graus, 25 de máxima para o Porto, Funchal 27, 28 de máxima para Coimbra, Lisboa chega aos 29 e amanhã Faro chega aos 32 graus Celsius.
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0: Seguimos juntos até às 7. Eu sou o Herberto Quaresma. No som desta emissão está Pepe Jorge e Filipe Pinto. Gostamos de estar consigo desse lado. Vizinhos. Pobre ex-namorado. Depois há Nelson Freitas e mais à frente recordamos Marvin Gaye.

É o ritmo escolhido pela Antena 1 para esta tarde de domingo, verão de 2026. Não deixa. Contribuição vocal de Nuno Ribeiro para a canção de Nelson Freitas. Atrás a passagem dos vizinhos em Pobre Ex-Namorado. As notícias às 4 em ponto agora. What's going on, Marvin Gaye?

0: What's going on? Marvin Gaye, em 1971.
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O som dos Napa, é esta hora com sobretudo as notícias. Essas vão chegar às 4 em ponto. Antes, os Genesis. Esta é Invisible Touch, a canção que em 1986 dava o título a um álbum já com a voz de Phil Collins. Bom domingo, um bom início de semana connosco.

0: Notícias. Depois da confusão com os exames nacionais, seria desejável prolongar os prazos de candidatura ao ensino superior. É a proposta do líder do PS, que desafia o Governo a reunir de urgência com o Conselho de Reitores das Universidades. Estão em curso buscas no Rio Minho, depois do desaparecimento de um jovem em Caminha. Estava a nadar e não terá aguentado a força da corrente. Mais uma vitória para Kimi Antonelli. Na Fórmula 1, o piloto da Mercedes foi o mais rápido no Grande Prémio da Bélgica.
1: Ponta Delgada com 23 graus, estão 25 no Porto e no Funchal, estão 27 em Coimbra, em Faro e em Lisboa. Notícias na Antena 1, às 4 com Frederico Moreno.
0: José Luís Carneiro recomenda o prolongamento dos prazos de candidatura dos alunos ao ensino superior. O líder socialista diz que o processo conturbado de atribuição das notas dos exames nacionais provocou um cenário instável e imprevisível. Por isso, o secretário-geral do PS desafia o Governo a marcar uma reunião urgente com o Conselho de Reitores das Universidades Portuguesas.
2: Deve servir para, por um lado, se avaliar o prolongamento do prazo de inscrição no ensino superior, mantendo a porta aberta para aqueles que, entretanto, já conhecem as suas classificações e que já têm validadas as suas classificações. Ou seja, aqueles que têm as suas classificações já realizadas devem arrancar com as candidaturas, como está previsto, a partir de segunda-feira. Contudo, é desejável que, do ponto de vista da segurança do processo, possa haver prolongamento do prazo de inscrição no ensino superior.
0: O secretário-geral do PS diz também que seria desejável dar mais tempo aos alunos que pretendem apresentar candidaturas ao ensino superior e propõe ainda um adiamento da segunda fase de exames nacionais do secundário para que os estudantes tenham a oportunidade de conhecer as classificações da primeira fase sem margem para dúvidas.
2: Na medida em que hoje é domingo e ainda não há portanto, conhecimento de notas suspensas e não havendo também ainda total segurança nas classificações que foram atribuídas, e por isso mesmo haverá alunos que vão realizar o seu pedido de reapreciação de provas, é desejável que possa haver um eventual adiamento por um a dois dias, pelo menos, para que todo este processo possa ser feito com segurança, com estabilidade, quer para os alunos, quer também para as próprias famílias.
0: Duas propostas concretas dirigidas ao Governo pelo líder socialista. José Luís Carneiro pede o adiamento da segunda fase dos exames nacionais, assim como um prolongamento dos prazos de candidatura dos alunos às instituições de ensino superior. Para o comentador de política da Antena 1, Filipe Luís, poderá não haver abertura do Ministro da Educação para avançar com alterações às datas, quer do calendário de exames, quer das candidaturas ao ensino superior, porque essas alterações poderiam ser vistas pelo Ministro como um sinal de fracasso.
3: Todas essas dilatações de prazo significam que as coisas não correm bem. Portanto, quanto menos adiamentos houver, melhor para a imagem do Ministro da Educação e para a sua eficácia em tudo isto. Portanto, é natural que tu utilizes a palavra da... Isto pode não querer dar parte fraca, não é apenas isso, é também politicamente relevante saber se o ministro, afinal, depois de tudo isto, retoma ou não retoma o controle das operações, e é isso que está em causa.
0: Análise de Filipe Luís, comentador de Política Nacional da Antena 1, que considera que mesmo com a resolução do problema das notas suspensas, o Ministro da Educação não está livre de problemas. Pode haver um maior número dos pedidos de revisão das provas. Está desaparecido um jovem que tinha ido nadar para o Rio Minho em Caminha. Estava na companhia de quatro amigos. O grupo enfrentou dificuldades devido à força da corrente. Quatro jovens conseguiram sair da água, mas um deles desapareceu ao início da tarde. De acordo com o Comando Subregional de Emergência e Proteção Civil do Alto Minho, neste momento decorrem operações de resgate com o envolvimento de mais de 40 operacionais. Duas embarcações espanholas também se juntaram aos trabalhos de busca, tendo em conta que o Rio Minho faz fronteira com Espanha. Devido ao surto de ébola, o Canadá vai proibir a entrada de pessoas que tenham estado na República Democrática do Congo nos últimos 28 21 dias. A medida entra em vigor amanhã, será temporária e serve, explica o governo canadiano, para travar a propagação do vírus. O surto declarado

0: A 15 de maio, há cerca de dois meses, já provocou 893 mortos na República Democrática do Congo, de acordo com dados atualizados este domingo. Estão a decorrer de forma ordeira e serena as eleições presidenciais em São Tomé e Príncipe. Os observadores internacionais referem que até ao momento não há registro de incidentes. Têm direito ao voto mais de 142 mil são-tomenses. No entanto, o enviado especial da Rádio Pública, Frederico Pinheiro, relata que têm sido poucos os eleitores a dirigirem-se às mesas de voto.
1: Uma das principais notas deste dia de eleições presidenciais aqui em São Tomé e Príncipe é de facto a pouca afluência às urnas, o que também tem surpreendido alguns dos eleitores. Falei com uma eleitora, Yuri Bandeira, tinha acabado de votar numa escola primária aqui na capital São Tomé e disse-me que foi uma votação que decorreu sem problemas.
2: Tranquila. Muito tranquila, vim, preferi vir às primeiras horas da manhã para evitar a afluência, a confusão e já exerci o meu direito de voto.
1: Já tem aí o dedo pintado, pouca gente na fila?
2: Quase ninguém, sei porquê, as pessoas se calhar preferem vir no segundo período, mas como vou trabalhar no segundo período, prefiro mesmo vir sempre nas primeiras horas da manhã. Exercer o meu direito de voto.
1: Há esperança que parte dos eleitores decida votar então na parte da tarde. Durante a campanha eleitoral sentimos, no entanto, algum desalento com a política no país, o que pode também explicar esta abstenção ou pelo menos fraca afluência nas urnas até agora. Falamos com alguns eleitores que tentaram votar e que não tinham o nome registado no caderno eleitoral. Falamos também com Sérgio Humberto, o eurodeputado, o chefe da missão de observação eleitoral da União Europeia, aqui em São Tomé e Príncipe, que até ao momento faz um balanço positivo.
3: Sim, podemos dizer isso daquilo que nós observamos, apesar de alguns atrasos normais e naturais que acontecem pela falta de um delegado, ou pelo atraso de um delegado, ou por uma outra correção administrativa, mas é de ressalvar, eu acho eu, três palavras de ordem. De uma forma ordeira, de uma forma calma, e de uma forma pacífica.
1: Uma participação que até agora é ténue, espera-se que aumente essa ida às urnas agora, já depois do almoço.
0: Reportagem de Frederico Pinheiro em São Tomé e Príncipe. O fecho das urnas está previsto para daqui a cerca de 3 horas. Em última hora, a notícia do abandono de Jonas Vingegaard na volta à França em bicicleta. O ciclista dinamarquês esteve envolvido numa violenta queda, ficou maltratado e está assim fora do Tour. Vingegaard era o segundo classificado na prova, atrás do líder da volta à França, Tadej Pogacar. A queda aconteceu a cerca de 20 km da meta na etapa de hoje, a 15ª do Tour. Vingegaard é campeão em título no Giro e na Vuelta. Na Fórmula 1, Kimi Antonelli venceu o Grande Prémio da Bélgica. O italiano de 19 anos da Mercedes partiu na frente depois da pole position conquistada ontem e na corrida de hoje foi o primeiro a cortar a meta, reforçando a liderança no campeonato de pilotos. O segundo lugar no pódio foi para Charles Leclerc da Ferrari, seguido de Max Verstappen da Red Bull. Esta é a 6ª vitória de Antonelli em 10 corridas nesta temporada. O som do trânsito pode ser música, é isso que prova o novo trabalho do pianista e compositor Simão Costa. Chama-se Pons Varioli e é um diálogo entre piano, orquestra e som produzido pelos automóveis que atravessam a ponte 25 de Abril. Há um concerto marcado para daqui a cerca de hora e meia no Teatro São Luís em Lisboa. A jornalista Sandy Gageiro foi espreitar um dos ensaios.
4: Vamos fazer o 5, quadro 5.
5: Estamos numa sala de ensaios da Orquestra Metropolitana de Lisboa. Ouvimos ao fundo o maestro Pedro Neves, assistimos à preparação da peça Pons Varioli, obra inovadora criada pelo pianista e compositor Simão Costa.
6: Sempre tive um fascínio, talvez desde a adolescência, com os sons que vêm da ponte 25 de Abril. Lá está, entre esse fascínio pela ponte e a orquestra, comecei a pensar, seria mesmo bom ter esta sonoridade da ponte e a orquestra numa peça para a orquestra e ponte, vamos dizer assim.
5: Junta piano, orquestra e os sons dos carros na ponte 25 de Abril, celebra a liberdade e os 60 anos da icónica ponte Lisboa. E é também um manifesto.
6: Quase um manifesto antipolarização, vamos dizer assim. Porque durante muitos milénios, atravessar com rodas o Tejo era uma coisa considerada impossível. Quando a ponte inaugurou com o nome Ponte Salazar, também muita gente imaginava que ela seria impossível um dia ela chamar-se 25 de Abril.
5: Um elogio à liberdade e à necessidade de criar ligações entre margens.
6: Acredito, pessoalmente, que é sempre possível colocar em perspectiva, é sempre possível criar pontes com aqueles que estão do lado de lá, com outra margem.
5: O ensaio prossegue, a peça prepara-se para subir ao palco do Teatro São Luís.
0: Música com muita originalidade, concerto esta tarde no São Luís, em Lisboa.
7: Frederico Moreno com as notícias na Antena 1, num simultâneo com a RTP Antena 1 Açores e Madeira, a RTP África e a RTP Mundo. Toda a informação em permanência em noticias.rtp.pt. Passam 11 minutos depois das 4. Bom domingo, bom início de semana. O som desta emissão aos cuidados de Matilde Sardo e Jorge Almeida. E também o Guilherme Marques, que está connosco.
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7: Summer 12 to 12. Se vai na estrada, faça boa viagem. Leve-nos consigo.

0: do Brasil, com votos de Bom Verão de 2026, recordámos a velha infância com os Tribalistas. Depois seguimos com Damiano David e ainda o Esquinta do Bill.
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0: Também ali estamos. Born with a Broken Heart. Damiano David.

0: Este é o som de Philip Carlson. Parece, e o que parece, às vezes é. O tempo desta segunda-feira reserva-nos muitas nuvens, que serão, a nebulosidade essa será mais frequente no litoral oeste, em especial até ao final da manhã. O vento vai soprar intenso junto à faixa costeira ocidental. Na região sul, durante a tarde, o vento vai soprar mais intenso então. Na Madeira, céu pouco nublado, os Açores com muitas nuvens, boas abertas, aguaceiros que serão frequentes a partir da tarde. Temperaturas máximas para esta segunda-feira: Ponta Delgada 24 graus, 25 de máxima para o Porto, 27 para o Funchal, Coimbra 28, Lisboa 29, Faro chega aos 32.
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0: 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Agora, Carolina de Deus, tu não fazes ideia.

0: Dolores O'Riordan e os Cranberries. Dreams. Mais uma das escolhas para esta tarde de domingo na Antena 1.
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0: Também ali estamos, boa tarde. Agora, Salvador Sobral traz-nos Anda a Estragar-me os Planos.

cara de espelho com D de denúncia. Atrás ouvimos Salvador Sobral com Anda a estragar-me os planos. Agora viajamos até ao outro lado, até à outra margem do Atlântico. New York is a Woman. Traz-nos a também norte-americana Susan Vega. Faltam 10 para as 5. Bom domingo connosco.

0: Baiana de Gema, a brasileira Simone. Estamos a pouco mais de um minuto das 5. Assim continua este domingo na Rádio que liga Portugal, com o som da Matilde Sardo, do Guilherme Marques e do Jorge Almeida. Eu sou o Herberto Quaresma e digo-lhe que agora o tempo reserva-nos para amanhã, segunda-feira, nebulosidade no litoral oeste, em especial até ao final da manhã. O vento vai estar intenso ou mais intenso junto à faixa costeira da região sul durante a tarde. Madeira e Açores com poucas nuvens, boas abertas nos Açores, aguaceiros que serão mais frequentes a partir da tarde. Máximas para esta segunda-feira: Ponta Delgada 24 graus, Porto 25, 27 para o Funchal, 28 de máxima para Coimbra, Lisboa vai chegar aos 29, e Faro espera por 32 graus de máxima. Do outro lado, há sorrisos. As notícias essas chegam dentro de instantes.
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0: São 5 horas no continente e na Madeira. São 4 nos Açores.

0: Na sexta-feira passada, é o que admite o Instituto Educa, responsável pela plataforma digital de correção das provas. Para além dos mais de 1000 casos de alunos com nota suspensa, também aconteceu, admite o Educa, o envio de classificações erradas para a fixação nas escolas. Horas mais tarde, Gonçalo Costa Martins, foram reenviados os ficheiros com as notas corretas.
1: Foi por volta das 11 da noite. Nessa altura, chegou às escolas uma nova versão dos resultados com a classificação. Explica o Educa, classificação efetivamente atribuída e válida. O Instituto admite um erro de exportação quando enviou as notas pela primeira vez às 7:30 da tarde, na sexta-feira, e esse erro já tinha sido comunicado ontem à CONFAP, a Confederação Nacional das Associações de Pais. Foi o que disse à Antena 1 a presidente desta organização, Mariana Carvalho.
2: E o Ministério depois não reconheceu que alguns alunos poderão ter ficado numa primeira fase enganados com a nota que tiveram?
3: Neste momento nós não temos essa... Nós não temos essa indicação.
1: Mariana Carvalho a esclarecer à Antena 1 que, de facto, nesta altura não tem conhecimento de notas que tenham sido divulgadas erradamente aos alunos, depois de haver estas duas versões conhecidas, primeiro às 7:30 da tarde, depois às 11 da noite, nos resultados que chegaram à escola. O Ministério da Educação garantiu que praticamente todas as situações das 1.400 notas suspensas foram corrigidas. Mariana Carvalho diz, no entanto, que alguns casos podem ser esclarecidos na segunda-feira.
3: Poderá haver algumas classificações que será muito residual, mas pode acontecer que haja necessidade da escola esclarecer alguma situação em que não era possível diretamente, através das plataformas, esclarecerem. E, portanto, pode haver aqui alguma situação em que na segunda de manhã seja necessário esse esclarecimento, mas são situações pontuais.
1: Esclarecimentos que ainda poderão ser dados aos pais e aos alunos por causa das notas dos exames. Isto depois desta tarde, o Educa, o Instituto, ter reconhecido à Lusa que precisou de enviar uma segunda versão com os resultados dos exames.
0: Primeiros ficheiros enviados para as escolas com as classificações dos exames nacionais continham erros na nota atribuída a alguns alunos, ou seja, entre a primeira versão das pautas nas escolas e as versões seguintes houve notas alteradas, para além dos problemas já noticiados, verificados com alunos com nota suspensa nos exames. José Luís Carneiro recomenda o prolongamento dos prazos de candidaturas dos alunos ao ensino superior. O líder social A lista diz que o processo conturbado de atribuição das notas dos exames provocou um cenário imprevisível, por isso desafia o Governo a marcar uma reunião urgente com o Conselho de Reitores das Universidades.
4: Deve servir para, por um lado, se avaliar o prolongamento do prazo de inscrição no ensino superior, mantendo a porta aberta para aqueles que, entretanto, já conhecem as suas classificações e que já têm validadas as suas classificações. Ou seja, aqueles que têm as suas classificações já realizadas devem arrancar com as candidaturas, como está previsto, a partir de segunda-feira. Contudo, é desejável que, do ponto de vista da segurança do processo, possa haver prolongamento do prazo de inscrição no ensino superior.
0: José Luís Carneiro também propõe um adiamento da segunda fase de exames nacionais para que os estudantes tenham a oportunidade de conhecer, sem margem para dúvidas, as classificações da primeira fase. Para o comentador de política da Antena 1, Filipe Luís, mesmo com as notas suspensas a serem, entretanto, conhecidas, o Ministro da Educação não está livre de problemas, pode haver um maior número de pedidos de revisão das provas. Após alguma resistência, o comentador de política diz que o ministro Fernando Alexandre acabou por reconhecer falhas neste processo de correção dos exames.
5: Uma coisa é certa, o governo reconhece os erros, porque senão Fernando Alexandre não teria pedido desculpa tantas vezes, não é? Apesar de haver aqui algum endosso de responsabilidades para os próprios professores, o ministro terá reconhecido que isso não é propriamente, não pega, digamos assim, não é propriamente uma explicação e, portanto, há o reconhecimento implícito e até explícito dos erros. Resolvida a situação, entra-se numa segunda fase, num segundo capítulo que pode trazer problemas para o Ministério da Educação. Pode haver uma enxurrada de pedidos de revisão de provas superior ao normal, porque ao longo deste processo perdeu-se credibilidade, e também o que se vai passar na segunda fase.

0: uma vez que, aparentemente, o método vai ser o mesmo.
1: Análise do comentador de política da Antena 1. O secretário-geral do PCP afirmou hoje que o governo está em profunda degradação. Paulo Raimundo não descarta a hipótese do partido avançar com uma moção de censura. Foi o que disse há pouco Paulo Raimundo em declarações aos jornalistas em Braga, destacando as recentes polémicas a envolver quer o ministro da Educação, quer o ministro da Administração Interna, que se juntam ao desempenho menos positivo, diz Paulo Raimundo, de outros membros do governo, como os titulares das pastas da saúde e das infraestruturas. É uma desistência que marca a volta à França em bicicleta. O ciclista Jonas Vingegaard abandonou hoje a prova após uma queda na 15ª etapa. O dinamarquês, campeão em título do Giro e da Vuelta, era o grande adversário do líder do Tour, Tadej Pogacar. Vingegaard ocupava o segundo lugar na tabela classificativa, mas caiu a cerca de 20 km da meta. Termina assim a participação na Volta à França deste ano. Na Fórmula 1, Kimi Antonelli venceu o Grande Prémio da Bélgica. O italiano de 19 anos da Mercedes partiu na frente depois da pole position de ontem. Na corrida de hoje foi o primeiro a cortar a meta, reforçando a liderança no campeonato de pilotos. O segundo lugar no pódio foi para Charles Leclerc da Ferrari, seguido de Max Verstappen da Red Bull. Faltam menos de 3 horas para o jogo de todas as decisões. No futebol, Espanha e Argentina vão enfrentar-se. O clima na cidade de Buenos Aires já é de festa. O enviado especial da Antena 1, Daniel Catalão, foi ouvir os adeptos argentinos que dividem atenções entre dois nomes grandes do futebol.
2: Messi aqui, Messi ali, Messi acolá. Esperem, aquele não é o Messi, é o Maradona. São fotos grandes e menos grandes de cartazes em lojas, outdoors ou em fachadas de prédios. No Café Parisien, ladeiam um grande espelho e o espelho é praticamente coberto com as camisolas 10 de cada um. E na prateleira em cima, ao centro, fechando um triângulo virtuoso, está a réplica das 3 taças do mundo já conquistadas. Lá fora está o grande obelisco, imagem turística de Buenos Aires, epicentro dos festejos argentinos. Na base, de novo o Messi. E este Messi é de espuma, tira fotos, tem um homem dentro que soa como Messi e gosta de Cristiano Ronaldo.
3: Como anda? Tudo bem?
4: Tudo bem?
3: Tudo bem.
4: Como vai ser o partido?
3: Mañana va a estar bravo, mas le vamos a ganar a los españoles.
4: Sí?
3: Sí, obvio.
4: No digas mucho sí.
3: Sí, no, CR7 é um amigo, é uma leyenda viva.
2: Aqui outro argentino que faz a questão de vir lamentar o fim da carreira de CR7.
5: Vou falar para Portugal, o que é para Portugal, porque Cristiano Ronaldo sempre cargou sua equipa ao ombro e nunca teve uma companhia como quizás agora la tiene Lionel Messi.
2: É estranho, mas também ouvi um brasileiro a puxar pela Argentina.
6: Olha, indo contra 95% dos brasileiros e tal, e também depois de muito pensar, nessa final vou de Argentina.
2: A temperatura em Buenos Aires é baixa, faz frio, talvez chova, mas vão ser muitos os argentinos na rua a ferver quando a bola rolar. E prometem incendiar a noite se a quarta taça for conquistada para os albicelestes. Se assim for, o Café Parisien terá de comprar uma nova prateleira para colocar o novo troféu. Ou os 4 vão ficar bem apertadinhos, como estão os corações albicelestes no dia de hoje.
1: Daniel Catalão, na capital da Argentina, onde milhões de adeptos vão estar colados à rádio e à televisão logo à noite para saber que seleção vai sagrar-se campeã do mundo. O adversário da Argentina é a Espanha e a Antena 1 abre emissão especial a partir das 7:30 da tarde. Está desaparecido um jovem de 23 anos que tinha ido nadar para o Rio Minho em Caminha. Estava na companhia de 4 amigos. O grupo foi arrastado pela força da corrente entre a ilha Morraceira de Seixas e Lanhelas. 4 jovens conseguiram sair da água, mas um deles desapareceu ao início da tarde. De acordo com o Comando Subregional de Emergência e Proteção Civil do Alto Minho, neste momento decorrem operações de resgate. Terminamos este jornal às 5 da tarde com uma informação conhecida há instantes. As notas das provas finais do 9º ano vão ser enviadas hoje às escolas para que sejam afixadas ao início da manhã desta segunda-feira. Informação partilhada junto dos estabelecimentos de ensino por parte do Júri Nacional de Exames. As classificações das provas finais do ensino básico já deveriam ter sido publicadas na sexta-feira passada, mas nesse mesmo dia o Instituto de Educação, Qualidade e Avaliação anunciou que isso não seria possível, justificando o adiamento com a necessidade de dar prioridade aos exames nacionais.
7: Frederico Moreno. 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Toda a informação está disponível e atualizada em noticias.rtp.pt. Cinco horas, 12 minutos. A continuação de um bom domingo, um ótimo início de semana na nossa companhia.
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7: Chama-se Amor de Novo, Napa e Jovem Dionísio. A continuação de um bom fim de semana.

0: Na antena, um afeto de Mayra Andrade, atrás a passagem de Treasure com Bruno Mars.
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Só penso nisso, canta Rita e os usados de qualidade. Material Lover. Agora no ar, Siena Spiro. Depois, Nena e Luísa Sobral.

0: Ouvimos Sienna Spiro em Material Lover. Está na hora de conhecermos um pouco mais sobre aquilo que nos espera no que respeita ao tempo no início desta semana. O continente, nebulosidade no litoral oeste, em especial até ao final da manhã. O vento a soprar mais intenso junto à faixa costeira da região sul durante a tarde. Madeira com céu pouco nublado. Os Açores, céu muito nublado com boas abertas. Aguaceiros que serão mais frequentes a partir da tarde. Temperaturas máximas no início da semana: Ponta Delgada 24 graus, o Porto 25, 27 para o Funchal, 28 para Coimbra, 29 para Lisboa, Faro chega aos 32.
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0: Nena, depois Luísa Sobral. Bom fim de semana connosco.

Luísa Sobral no ar. Aqui na Antena 1 é só Felicidade, o título da canção que ouvimos na Rádio que Liga Portugal. Está na hora de ouvirmos Madonna. Madonna está de regresso com 67 anos, dá continuidade ao disco mítico e importante na carreira da discografia da cantora norte-americana, Confessions on the Dance Floor. Agora há uma sequela, Confessions 2. E agora ficamos com este Dance Theory, novo single de Madonna, a rainha da pop. Vive!

0: Este Uptown Funk na Antena 1 com Mark Ronson e a contribuição de Bruno Mars atrás, para a grande alegria do rapaz que aqui está esta tarde de domingo na Antena 1. Dance Theory, a Madonna, a novo álbum Confessions 2, é um dos grandes acontecimentos discográficos deste 2026.
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0: Estamos a 12 minutos, um pouco menos das 6 da tarde. 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Mais tarde, já depois das 7h30, João Gomes Dias com o Nuno Perlouro estão à frente de uma missão especial. É a grande final do Mundial de Futebol 2026. É o Espanha-Argentina. Eu tenho um preferido. Qual é o vosso? Bem, ficamos depois desta Mystify, os australianos In Excess. Bom fim de semana connosco.

Mystify, os australianos In Excess, a voz inconfundível de Michael Hutchence. Estamos agora mais perto das 6.

Ana Bacalhau com Por Nos Darem Tanto. Estamos assim mais perto das notícias, primeiro. La Perla, Rosalía.

Olá, Perla. Rosalía, no fecho desta hora na Antena 1. Recordo que vamos ter uma emissão especial do desporto às 7h30. É o Espanha-Argentina, é o final do Mundial de Futebol. A emissão é aqui em Lisboa a partir das 7h30, então, com os jornalistas João Gomes Dias e Nuno Perlouro, 7h30, a não falhar. Depois das notícias, às 6 da tarde, é mais uma edição do 33 rotações por minuto. Recuperamos os 40 anos de vida, 40 anos de história de Notorious, o álbum dos Duran Duran, editado há 4 décadas. 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
1: Segunda-feira com nuvens no litoral oeste, em especial até ao final da manhã. Açores e Madeira com céu pouco nublado, máximas de 24 graus para Ponta Delgada, 25 para o Porto, 27 no Funchal, Coimbra com 28, Lisboa 29, máxima de 32 graus Celsius para Faro. As notícias chegam agora.

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1: Seis horas no continente e na Madeira, 5 nos Açores. E nas notícias.
2: As escolas vão receber ainda hoje as classificações dos exames de nono ano. A previsão é que as notas sejam afixadas amanhã, adianta o Júri Nacional de Exames. O líder do PCP não descarta apresentar uma moção de censura ao governo. Paulo Raimundo diz que o executivo tem somado polémicas e entrou num estado de degradação profunda. Entre Madrid e Buenos Aires, nesta edição, vamos ouvir adeptos de Espanha e Argentina com prognósticos para a final desta noite do Mundial de Futebol.
1: 23 graus em Ponta Delgada, 24 no Funchal e no Porto, estão 26 em Coimbra e em Lisboa. Em Faro estão 28. Notícias na Antena 1 às 6 com Frederico Moreno.
2: Já vamos olhar para as novidades relacionadas com os exames. Antes disso, focamos atenções no Mundial de Futebol. Duas horas do início da final entre Espanha e Argentina, na capital.

0: sombra, mas se o calor aperta, a confiança dos adeptos está ainda mais alta. Olá, chicos, como estáis? Espanha, vai ganhar hoje?
1: Espanha goleia a Argentina hoje, Messi, enano!
0: Quem vai ganhar?
2: Não tem nada a ver a Argentina contra a Espanha!
0: Pero hay mucha confianza por vosotros.
2: Toda, al 100% confío en esos 22 tíos como si fuesen mi familia.
1: Muchísima confianza. Hemos estado demostrando en el Mundial un juego increíble. Lo vamos a hacer igual esta final, es nuestra.
0: Está feito un retrato do ambiente, mucho calor, mucha festa, mucha confianza y una fanzona en Madrid cada vez más composta a medida que se aproxima a hora do jogo. Daqui de Madrid, é isso que se vive. Uma cidade completamente rendida a esta final do Mundial.
3: Muito calor em Madrid, a contrastar com Buenos Aires, onde tem estado hoje a chover. Os argentinos esperam que seja chuva abençoada no dia da final do Mundial de Futebol. Nada que afaste os adeptos que se vão juntando nos locais onde foram colocados ecrãs gigantes para transmitir o jogo frente à Espanha. O enviado especial da Antena 1 a Buenos Aires, Daniel Catalão, registou o otimismo dos argentinos a poucas horas do arranque da final.
4: A DJ vai animando os adeptos da Argentina que se vão concentrando aqui na Fan Zone, no hipódromo de Palermo. Não estariam propriamente à espera deste céu cinzento carregado, esta chuva que não para, mas há aqueles que já vieram preparados, o David e a família, têm aqui a mulher e a filha, têm um oleado no chão para evitar a lama e a relva. David, esta chuva... Pero, ¿esto incomoda o no?
5: No, no, nada que ver. Está jugando la selección, presente como siempre.
4: ¿Y cómo va a ser el partido?
5: Yo tengo la esperanza de que ganemos. Después es un partido más, pero yo creo que vamos a ganar.
4: Muchos dicen que será el fin de Messi, ¿será?
5: No creo, no, nunca. hasta que tenga, puedes ir jugando hasta que tenga 45. Que no se retire más.
4: David, gracias. E aqui está a filha, o David, a mulher, tem aqui a mochila, o mate que vão bebendo. O resto é o que vamos vendo, capas, muitas camisolas da Argentina, mas não vejo verdadeiramente as pessoas muito incomodadas com a chuva. Estão todos desejosos que chova na baliza de Espanha e que possam voltar aqui a festejar. Com muito sofrimento, como já disseram alguns, há aqui as equipas da Cruz Vermelha que tiveram que assistir já pessoas nos outros jogos, mas a animação é imensa. Ainda não está muito cheia, presume-se que a fanzone vai encher muito mais perto do jogo. Enquanto não, a DJ continua a deitar música para cima das pessoas, misturando-se com esta águazinha chata. É aquela chuva molha todos.
3: Daniel Catalão com a descrição em Buenos Aires e a expectativa em alta dos adeptos argentinos. A seleção vai defrontar Espanha. O comentador de futebol da Antena 1, António Tadeia, perspectiva um jogo equilibrado entre duas equipas muito diferentes.
6: De um lado temos uma Espanha que é uma equipa muito conceptual, uma equipa que joga de acordo com uma ideia, e é uma ideia que tem vindo a ser imposta nas sucessivas seleções espanholas desde praticamente o início deste século, uma ideia de posse, uma ideia de circulação de bola, uma ideia de jogo coletivo em que todos praticamente se juntam e há um preenchimento muito grande das zonas onde está a bola, tanto a defender como a atacar. Do outro lado temos uma equipa da Argentina que é mais, se calhar até mais gregária, uma equipa mais batalhadora, que é capaz de tirar muito do pouco e sobretudo tem aquele que tem sido, do meu ponto de vista, o principal desequilibrador deste campeonato, que é Messi, não é? Portanto, temos de um lado uma ideia de coletivo, temos do outro lado o melhor jogador do ponto de vista individual deste campeonato do mundo. A Espanha é mais equipa do que a Argentina, mas o sucesso da Espanha vai sempre depender muito da forma como a Argentina conseguir ou não impedir os espanhóis de pôr as suas armas em campo, e o sucesso da Argentina dependerá, como é evidente, da capacidade para fazer jogar Messi.
3: António Tadeia não arrisca prognósticos nesta final, com desfecho imprevisível. O jogo entre a Argentina e Espanha começa às 8 da noite. A Antena 1 abre emissão especial de desporto meia hora antes do início da partida. Vão ser afixadas amanhã de manhã as notas das provas do nono ano. As pautas das provas finais do ensino básico já deviam ter sido divulgadas na passada sexta-feira, mas o processo acabou por ser adiado para que fosse dada

0: prioridade aos exames nacionais do secundário. Esta tarde, o Júri Nacional de Exames informou as escolas de que vão receber ainda hoje as notas dos exames do nono ano para que sejam afixadas ao início da manhã desta segunda-feira. Estavam incorretas algumas das notas dos exames nacionais de secundário enviadas na passada sexta-feira às escolas. É o que admite o Instituto Educa, responsável pela plataforma digital de correção das provas. Para além dos mais de 1000 casos de alunos com nota suspensa, também aconteceu o envio de classificações erradas para a fixação nas escolas. Horas mais tarde, Gonçalo Costa Martins, o Educa reenviou ficheiros com as notas corretas.
1: Foi por volta das 11 da noite que chegou às escolas a nova versão dos resultados, desta vez com a classificação efetivamente atribuída e válida. Explicações do Educa, o instituto que admitiu um erro de exportação quando enviou as notas pela primeira vez às 7h30 da tarde na sexta-feira. A Confederação Nacional das Associações de Pais já conheceu o erro. A presidente Mariana Carvalho diz à Antena 1 que foi divulgado na noite de sábado.
2: Conforme em conhecimento do erro de exportação que aconteceu na sexta-feira, erro esse que foi de imediato corrigido. Os próprios diretores deram conta deste erro de exportação.
1: E o Ministério depois não reconheceu que alguns alunos poderão ter ficado numa primeira fase enganados com a nota que tiveram?
2: Neste momento nós não temos essa indicação.
1: Praticamente todas as 1400 notas suspensas já foram divulgadas, mas Mariana Carvalho diz que alguns casos podem ser esclarecidos na segunda-feira.
2: Poderá haver algumas classificações que será muito residual, mas pode acontecer que haja necessidade da escola esclarecer alguma situação em que não era possível diretamente através das plataformas esclarecerem. E, portanto, pode haver aqui alguma situação em que na segunda de manhã seja necessário esse esclarecimento, mas são situações pontuais.
1: Processo atribulado na correção dos exames, o Educa esclarece agora que este fim de semana apenas enviou pautas às escolas para resolver as notas suspensas.
0: O bastonário da Ordem dos Advogados defende que deveria ser alterado o calendário dos exames e do acesso ao ensino superior. João Massano, ouvido há instantes pelo jornalista Gonçalo Costa Martins, diz que não há espaço para impugnar o processo de correção dos exames, mas sublinha que os problemas vieram do Estado.
3: Há um universo muito grande de pessoas que foi afetada, não por uma correção específica, mas por uma falha do sistema que foi criado pelo próprio Estado.
1: E essa situação generalizada é motivo suficiente ou precisa de algum tipo de fundamentação para que exista uma ação judicial, se alguém decidir propor uma?
3: É assim, a ação judicial, primeiro, depende da ação que estamos a falar. Mas eu acho que este...
1: Por exemplo, a impugnação de todo este processo é uma hipótese real?
3: Não creio que seja uma hipótese. Não creio que seja uma hipótese. Por causa da generalização, se me permite, do mau funcionamento de tudo o que rodeou esta fase do acesso ao ensino superior, eu creio que a melhor forma de evitar o menor prejuízo para os alunos era haver uma decisão genérica do próprio governo.
1: No sentido de mudar o calendário ou está falando
3: mudar
1: do tipo...
3: o calendário?
0: Os argumentos do bastonário da Ordem dos Advogados. Já o secretário-geral do PCP acusa o governo de estar num estado de profunda degradação. Paulo Raimundo enumera várias polémicas a envolver atuais ministros.
4: Depois de tudo aquilo que foi o pacote laboral. Bom, temos todo este processo do ministro da Educação. Se quiséssemos, podemos questionar a ministra da Saúde o processo que ela está a desenvolver para destruir o Serviço Nacional de Saúde. Se quiséssemos questionar hoje, podíamos questionar o Ministro das Infraestruturas, com todo o seu rol, pelos vistos que está, para trás, todo o seu processo de... Aliás, o que está a acontecer, o que está a ser descoberto hoje, que aconteceu em Cascais, é aquilo que o Governo está a fazer hoje, que é desbaratar o património público, por dinheiro, vendendo as coisas muito baratas, para alguém se ficar com o património público nas mãos. Se quisermos ir por aí, então isto nunca mais acaba, desse ponto de vista. Então, nós estamos sob um governo de profunda degradação. Se nós vamos começar por aí, nós aqui por bocado, quem é que sobra? Desculpem a pergunta, mas quem é que sobra?
0: Paulo Raimundo, esta tarde em Braga, a dizer que perante este cenário, o PCP não descarta o recurso a uma moção de censura ao governo.
5: Frederico Moreno com as notícias na Antena 1, num simultâneo com a RTP Antena 1 Açores e Madeira, a RTP África e a RTP Mundo. 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Seis horas, 12 minutos a seguir, há 33 rotações por minuto com... Duran Duran.
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5: Nuno Galpim.
7: Olá, sejam bem-vindos hoje a 33 rotações por minuto. Vamos ouvir o álbum Notorious, disco de 1986, dos Duran Duran.

Hoje, a 33 rotações por minuto, ouvimos o álbum de reunião dos Duran Duran em 1986. Reunião, sim, porque o que tinha acontecido é que, entre 1981 e 1985, os Duran Duran tinham-se transformado numa banda com dimensão planetária, somado grandes êxitos, protagonizado grandes digressões e tinham a necessidade de viver um momento de pausa, um momento de fuga. E então a banda dividiu-se em dois fragmentos. Por um lado, os Power Station, por outro, os Arcadia. E quando voltaram a reencontrar-se, em 1986, os cinco músicos já não estavam lá, apenas três. E esses três gravaram este álbum, ao qual chamaram Notorious, e este foi o segundo single deles traído, Skin Trade, um single de 1986.

Estamos a ouvir a música do álbum Notorious, disco de 1986 dos Duran Duran. Já ouvimos Skin Trade, abrimos este episódio com Winter Marches On. E há pouco contava-vos aqui a história de uma banda que em tempo de férias, ou melhor, em tempo de fuga, sentiu a necessidade de fazer algo completamente diferente. John Taylor e Andy Taylor rejuntaram-se a Bernard Edwards, do Chic, e à voz de Robert Palmer, e criaram um primeiro álbum do projeto The Power Station. Ora, escutem.

Este era Some Like It Hot, foi o single de apresentação do projeto The Power Station. Mas se John Taylor e Andy Taylor encontraram aqui um caminho à volta de raízes do disco e sobretudo do funk e do rock, ao mesmo tempo Simon Le Bon, o teclista Nick Rhodes e também o baterista Roger Taylor resolveram juntar-se no estúdio em Paris, o estúdio La Grande Armée, e criar um álbum completamente diferente, na verdade um pouco mais próximo até do som dos Duran Duran. Este já a seguir é o som dos Arcadia.

Ouvimos já, neste episódio, 33 rotações por minuto, exemplos do que aconteceu quando os Duran Duran resolveram fazer umas férias entre 1985 e 1986. Começámos por ouvir o projeto The Power Station, gravado nos estúdios da Power Station em Nova Iorque, daí o nome do projeto, e depois, e gravado nos estúdios La Grande Armée em Paris, e com uma multidão de convidados, entre os quais Grace Jones, Sting, Herbie Hancock ou David Gilmour, aqui estavam os Arcadia, neste caso com Election Day, que foi então o single de apresentação do álbum So Red the Rose. Pois, a seguir a todo este espaço de movimentação mais livre, chegou a hora de voltar ao estúdio. Mas o que aconteceu é que, dos cinco elementos que tinham partido para férias, apenas três voltaram ao estúdio. De fora ficaram então Andy Taylor, o guitarrista, e também Roger Taylor, o baterista. E assim, e a três, os Duran Duran criaram o álbum Notorious, onde se notaram, de certa forma, heranças diretas do que tinha acontecido, tanto nos Power Station como nos Arcadia. Ora, escutem, por exemplo, aqui neste American Science, claras influências do álbum So Red the Rose.

Este é American Science, uma canção que é claramente herdeira das experiências dos Arcadia, mas aqui claramente apresentada no contexto de um novo álbum dos Duran Duran, um disco ao qual chamaram Notorious, é verdade. O título vem de um filme de Alfred Hitchcock e era também esse o título da canção que foi então o single de apresentação deste disco de 1986. Este já a seguir é então Notorious.

Ficámos aqui com o single que apresentou Notorious, dos Duran Duran, e que na verdade representou a segunda colaboração da banda com Nile Rodgers, um músico do Chic que eles tinham já chamado a estúdio para remisturar o single Reflex em 1984. Nile Rodgers regressou para trabalhar com os Duran Duran neste Notorious de 1986 e de então para cá foram muitos os cruzamentos, inclusivamente já neste ano de 2026, neste Free to Love.

Este é o som dos Duran Duran em 2026, Free to Love, uma canção que pisca claramente memória aos dias do Chic, mas também, e claro está pela presença clara de Nile Rodgers, à memória desta histórica colaboração de 1986 no álbum Notorious. Mas Nile Rodgers não foi o único novo músico a colaborar em estúdio, porque até então ele só tinha remisturado The Reflex. Ora, Nile Rodgers não foi o único novo músico em estúdio. Em estúdio, a partir daqui e até ao final da década de 90, esteve também Warren Cucurulo, que já tinha trabalhado com Frank Zappa e tinha sido um dos elementos desta banda, os Missing Persons.

Ouvimos aqui Destination Unknown, dos Missing Persons, uma referência, claro está, à entrada em cena de Warren Cucurulo, que, mais ainda do que nas sessões deste Notorious, seria mesmo uma das forças fundamentais na música dos Duran Duran da década de 90. Ora, estamos a ouvir Notorious, disco de 1986. Temos estado a escutar faixas do alinhamento do álbum. Ficamos agora com o lado B. Um lado B cujo título diz muito: We Need You.

Ouvimos o Inídio, o lado B de Skin Trade, dos Duran Duran, 1986, e agora, e a fechar este circuito à volta do álbum Notorious, editado há precisamente 40 anos, vamos ficar com outra das canções que podia ter sido lançada como single, mas não foi. Na verdade, foi destacada e passou muito nas rádios no Brasil e teve de resto até direito a figurar no alinhamento da compilação Decade em 1989. Este já a seguir é Matter of Feeling. Para todos então, boa noite e até de hoje, 8 dias.

0: últimos instantes desta edição que celebrou os 40 anos de Notorious, o disco de 1986 dos Duran Duran, 33 rotações por minuto por Nuno Galpin. Eu sou o Herberto Quaresma, encerro aqui estas horas em que vos fiz companhia desde a 1 da tarde, com o som da Matilde Sardo, do Jorge Almeida e do Guilherme Marques nas últimas horas. Desejo-vos uma ótima noite de domingo e uma boa noite de futebol. Depois das 7h30 chegam João Gomes Dias e Nuno Perlor. Antes da informação, digo-vos que amanhã vai haver mais vento no continente e nebulosidade no litoral oeste, menos nuvens nos Açores, máximas de 24 graus em Ponta Delgada, 25 no Porto, 27 no Funchal, Coimbra, 28, Lisboa, 29 e Faro, 32. Bom domingo, bom fim de semana. A seguir as notícias. Depois, Diamantino José.
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0: Sete horas no continente e na Madeira, são 6 nos Açores. Nas notícias.
2: Duas seleções à procura da mais alta glória no futebol mundial, Argentina e Espanha, defrontam-se daqui a precisamente 1 hora. O Livre acusa o ministro da Educação de ter falhado o prazo de divulgação das notas dos exames nacionais e pede a Fernando Alexandre para assumir responsabilidades. Acabam de fechar as urnas em São Tomé e Príncipe, foi dia de eleições para a escolha do próximo chefe de Estado do país africano.
0: Em Ponta Delgada estão 22 graus, esta hora 23 no Funchal e no Porto. Estão 25 em Coimbra e em Lisboa. Em Faro estão 28. 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
2: Sem alterações, a seleção espanhola vai entrar em campo na final desta noite com os mesmos 11 jogadores que alinharam de início nos quartos de final frente à Bélgica e nas meias-finais com a França. Quanto à Argentina, apresenta-se com 3 alterações. Saem do 11 inicial Nahuel Molina, Leandro Paredes e Giuliano Simeone, por troca com Gonzalo Montiel, Rodrigo De Paul e Nicolás González. São as escolhas dos selecionadores, o argentino Lionel Scaloni e o espanhol Luís de La Fuente. Para o comentador de futebol da Antena 1, António Tadeia, perspectiva-se um jogo equilibrado entre duas equipas bastante diferentes.
3: De um lado temos uma Espanha que é uma equipa muito conceptual, uma equipa que joga de acordo com uma ideia, e é uma ideia que tem vindo a ser imposta nas sucessivas seleções espanholas desde praticamente o início deste século, uma ideia de posse, uma ideia de circulação de bola, uma ideia de jogo coletivo em que todos praticamente se juntam e há um preenchimento muito grande.

0: descreve um ambiente quente onde alguns adeptos já gritam golo.
1: Estamos dentro da fanzone na Praça de Colón, onde já se grita golo. O speaker oficial não para de puxar pelas largas milhares de adeptos que já estão aqui concentrados numa verdadeira onda de entusiasmo. Estão cerca de 34 graus que se fazem sentir em Madrid, com um sol intenso. Há muita gente que procura os refúgios a sombra, mas se o calor aperta, a confiança dos adeptos está ainda mais alta. Olá, chicos, como estáis? Espanha vai ganhar hoje?
2: Espanha goleia Argentina hoje, Messi enano.
1: Quem vai ganhar?
3: Não tem nada a ver Argentina contra Espanha.
1: Pero hay mucha confianza por vosotros.
3: Toda, al 100% confío en esos 22 tíos como si fuesen mi familia.
2: Muchísima confianza. Hemos estado demostrando en el Mundial un juego increíble. Lo vamos a hacer igual esta final, es nuestra.
1: Está feito um retrato do ambiente, muito calor, muita festa, muita confiança e uma fanzona em Madrid cada vez mais composta à medida que se aproxima a hora do jogo. Daqui de Madrid é isso que se vive. Uma cidade completamente rendida a esta final do Mundial.
0: Muito calor em Madrid, por contraste com Buenos Aires, onde está frio e tem estado a chover. Os argentinos esperam que seja chuva abençoada neste dia de final do Mundial de Futebol. O enviado especial da Antena 1 Argentina, Daniel Catalão, registou o otimismo dos argentinos.
4: A DJ vai animando os adeptos da Argentina que se vão concentrando aqui na Fanzone, no hipódromo de Palermo. Não estariam propriamente à espera deste céu cinzento carregado, esta chuva que não para, mas há aqueles que já vieram preparados, o David e a família, têm aqui a mulher e a filha, têm um oleado no chão para evitar a lama e a relva. David, esta chuva, pero isto incomoda ou não?
5: Não, nada que ver. Está jogando a seleção, presente como sempre.
4: E como vai ser o partido?
5: Eu tenho a esperança de que ganemos. Depois es un partido más, pero yo creo que vamos a ganar.
4: Muchos dicen que será el fin de Messi, ¿será?
5: No creo, no nunca. hasta que tenga, puedes ir jugando hasta que tenga 45, que bien. No se retire más.
4: A ver, David, gracias. Aquí está la filha, o David, a mujer, tem aquí a mochila, o mate que vão bebendo. O resto é o que vamos vendo, capas, muitas camisolas da Argentina, mas não vejo verdadeiramente as pessoas muito incomodadas com a chuva. Estão todos desejosos que chova na baliza de Espanha e que possam voltar aqui a festejar. Com muito sofrimento, como já disseram alguns, há aqui as equipas da Cruz Vermelha que tiveram que assistir já a pessoas nos outros jogos. Mas a animação é imensa. A DJ continua a deitar música para cima das pessoas, misturando-se com esta águazinha chata. É aquela chuva molha todos.
0: Daniel Catalão em Buenos Aires, com a expectativa em alta dos adeptos da Argentina. O jogo com Espanha começa daqui a pouco, às 8 da noite. A Antena 1 abre emissão especial de desporto às 7h30 e terá relato aqui na rádio. O jogo tem igualmente transmissão televisiva no canal 1 da RTP. O ministro da Educação falhou e deve assumir responsabilidades, é o que defende o Partido Livre. Para o porta-voz Jorge Pinto, o ministro Fernando Alexandre não cumpriu com o objetivo de todas as notas dos exames nacionais serem publicadas na passada sexta-feira.
6: O ministro disse há uns dias que tiraria consequências se as coisas não corressem bem. Na verdade, aquilo que ele parece ter dito foi que atiraria responsabilidades, porque primeiro foram os agravos, depois foi a Educa, na sexta-feira foram os diretores de escola de uma maneira bastante ameaçadora e num tom persecutório. E, portanto, as responsabilidades que o ministro deve tomar são aquelas que ele próprio disse que tomaria. Não tendo cumprido com os objetivos, ter todas as notas publicadas na sexta-feira, ter criado uma situação de desigualdade entre alunos, parece-nos essencial que o senhor ministro perceba que falhou e que assuma as suas responsabilidades.
0: O Livre acusa o ministro da Educação de falhar o prazo de divulgação das notas dos exames nacionais. Já o secretário-geral do PCP acusa o ministro Fernando Alexandre de arrogância ignorância e desresponsabilização por causa dos problemas com os exames. Paulo Raimundo também diz que o governo entrou num estado de profunda degradação, dando

0: exemplos de várias polémicas a envolver diversos ministros.
1: Depois de tudo aquilo que foi o pacote laboral, olha, temos todo este processo do Ministro da Educação. Se quiséssemos, podemos questionar a Ministra da Saúde o processo que ela está a desenvolver para destruir o Serviço Nacional de Saúde. Se quiséssemos questionar hoje, podemos questionar o Ministro das Infraestruturas, com todo o seu rol, pelos vistos que está para trás, todo o seu processo de... Aliás, o que está a acontecer, o que está a ser descoberto hoje, o que aconteceu em Cascais, é aquilo que o Governo está a fazer hoje, que é desbaratar o património público por dinheiro, vendendo as coisas muito baratas para alguém se ficar com o património público nas mãos. Se quisermos ir por aí, então isto nunca mais acaba, desse ponto de vista. Então nós estamos sob um governo de profunda degradação. Se nós vamos começar por aí, nós aqui por bocado quem é que sobra? Desculpem a pergunta, mas quem é que sobra?
0: Paulo Raimundo, em declarações aos jornalistas esta tarde em Braga, a disparar em várias direções, a elencar diversas polémicas a envolver ministros do atual governo. Perante este cenário, o líder comunista não descarta o recurso a uma moção de censura. A Confederação Nacional das Associações de Pais não esclarece se vai apresentar algum tipo de ação judicial por causa das falhas na correção dos exames. Ouvida pela Antena 1, a presidente da CONFAP, Mariana Carvalho, prefere sublinhar que esta é a altura de acompanhar a auditoria que vai ser feita a este processo.
2: Já dissemos, tanto publicamente como ao Ministério da Educação, que vamos ter que averiguar e vamos estar exatamente em cima do acontecimento para averiguar depois as causas, o que é que aconteceu, nomeadamente na auditoria a realizar-se, nós também vamos ser interventivos.
3: E só nessa altura é que a CONFAP poderá perceber se valerá a pena algum tipo de ação?
2: Neste momento, aquilo que nós estamos focados é exatamente na solução, para que nenhum aluno saia defraudado.
0: Posição da Confederação Nacional das Associações de Pais. Também o bastonário da Ordem dos Advogados defende que deveria ser alterado o calendário dos exames e do acesso ao ensino superior. João Massano, ouvido pelo jornalista Gonçalo Costa Martins, diz que já não há espaço para impugnar o processo de correção dos exames, mas sublinha que estes problemas tiveram origem no Estado.
4: Há um universo muito grande de pessoas que foi afetada, não por uma correção específica, mas por uma falha do sistema que foi criado pelo próprio Estado.
3: E essa situação generalizada é motivo suficiente ou precisa de algum tipo de fundamentação para que exista uma ação judicial, se alguém decidir propor uma?
4: É assim, a ação judicial, primeiro, depende da ação que estamos a falar. Mas eu acho que este...
3: Por exemplo, a impugnação de todo este processo é uma hipótese real?
4: Não creio que seja uma hipótese. Não creio que seja uma hipótese. Por causa da generalização, se me permite, do mau funcionamento de tudo o que rodeou esta fase do acesso ao ensino superior, eu creio que a melhor forma de evitar o menor prejuízo para os alunos era haver uma decisão genérica do próprio governo.
3: No sentido de mudar o calendário ou está falando
4: mudar
3: do tipo?
4: O calendário.
0: Argumentos do bastonário da Ordem dos Advogados perante as falhas registadas durante a correção e divulgação das notas dos exames nacionais. Quanto às provas do nono ano, vão ser fixadas amanhã. As pautas das provas finais do ensino básico deveriam ter sido divulgadas na passada sexta-feira, mas o processo acabou por ser adiado para que fosse dada prioridade aos exames do secundário. Esta tarde, o Júri Nacional de Exames informou as escolas de que vão receber ainda hoje as notas dos exames do nono ano para que sejam afixadas ao início da manhã desta segunda-feira, por volta das 9:30. Já fecharam as urnas em São Tomé e Príncipe. Os eleitores foram chamados a escolher o próximo presidente do país. Seguimos em direto para a capital de São Tomé, ao encontro do enviado especial Frederico Pinheiro. Quando é que se poderão conhecer, Frederico, os primeiros resultados destas eleições?
5: Previsivelmente, só na madrugada desta segunda-feira, pelo menos... Essa é a indicação da Comissão Eleitoral Nacional, que não se compromete com uma hora. Tudo depende do processo de apuramento de resultados, que aliás já começou. É um procedimento bastante transparente. Eu estou aqui na Escola Básica Dona Maria de Jesus, bem no centro da capital Santomé, e nós podemos espreitar para dentro da sala onde os votos estão a ser apurados. Há vários delegados da mesa, os elementos fazem parte da mesa também. As missões de observação eleitoral também estão presentes, da CPLP, da União Africana, da Comunidade Económica da África Central. Os jornalistas podem entrar livremente nas salas, falar com os observadores, e é este processo também que muita gente vai vendo através da janela da escola. É uma eleição que teve uma menor afluência do que o normal, segundo as pessoas com quem temos vindo a falar, mas apesar de tudo, o Adílio, que votou, disse-nos que para já parece-lhe que tudo correu bem.
6: Bom, segundo o meu ponto de vista, correu bem. Não obstante, se tenha, né, escutado algumas anomalias, mas eu acredito que talvez não seja tão relevante ao ponto de pôr em causa o esforço, o sacrifício, a dedicação de todas as equipas que estão envolvidas no processo. Não obstante, né, de forma legítima, aqueles que se acharem que têm algo a reclamar ou algo a contestar, têm, acredito, o palco próprio para fazer a sua reivindicação. Mas pronto, eu creio que, de alguma maneira, Santo Tomé e Príncipe, mais uma vez, está de parabéns pelo fato de termos levado avante com o empenho de todos mais uma eleição.
5: Mais um processo eleitoral começa então e decorre agora o processo de contagem de votos. Só amanhã se conhecerão os primeiros resultados provisórios.
0: Frederico Pinheiro, em direto de uma escola na capital de São Tomé e Príncipe, a assinalar o fecho das urnas que aconteceu há minutos neste ato eleitoral para a escolha do próximo presidente do país. O secretário de Estado norte-americano Marco Rubio esteve hoje reunido com o presidente do Líbano. O encontro decorreu em Washington. Teve como objetivo a discussão da implementação do acordo que foi assinado no mês passado entre o Líbano e Israel para pôr fim ao conflito entre os dois países do Médio Oriente. Rubio elogiou a coragem do governo libanês no reforço da soberania nacional, em simultâneo com o desarmamento do movimento Hezbollah, num caminho em direção à paz. Fechamos com más notícias para o ciclista Jonas Vingegaard. A queda na etapa de hoje da volta à França em bicicleta obrigou à desistência da prova, quando ele ocupava o segundo lugar na classificação geral. Agora, sabe-se também que o ciclista dinamarquês fraturou a clavícula. Vingegaard terá de ser submetido a uma cirurgia devido à gravidade desta queda, que também provocou múltiplas escoriações ao atleta, que é o campeão em título no Giro de Itália e na Vuelta à Espanha.
7: Edição de Frederico Moreno, simultâneo RTP Antena 1, RTP Antena 1 Açores, Madeira, Mundo e RTP África. 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Muito boa tarde, está com a RTP Antena 1, passam 15 minutos e meio das 7.
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7: Até que chegue a emissão especial de desporto para acompanharmos a final do Campeonato do Mundo, temos alguma música para si. Vamos começar com os Capitão Fausto. Bom resto de domingo.

Chico Buarque com Hamilton de Holanda, que tal um samba? Há pouco na nada dos Capitão Fausto e agora temos Michael Bublé.

0: Haven't Met You Yet, Michael Bublé, na RTP Antena 1, passam 26 minutos, quase 26 minutos das 7, às 7h30, emissão especial de desporto. Vamos acompanhar o jogo Espanha-Argentina, a final do Campeonato do Mundo de Futebol. 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

0: Ipanema, Constança Quintiero. Quinteiro, é assim. Constança Quinteiro. Na RTP Antena 1, antes de irmos ao desporto.
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0: Muito boa noite, seja bem-vindo a mais uma emissão do Desporto da RTP Antena 1, em simultâneo com as várias antenas da Rádio Pública Portuguesa e, claro, dezenas de estações emissoras que a partir de agora se ligam também ao som da nossa rádio. Vamos acompanhar essa grande final do Campeonato do Mundo de Futebol entre Espanha e Argentina, que arranca às 8 da noite em New Jersey. É o último de 104 jogos daquele que foi o maior mundial de sempre. Ao todo, 48 seleções competiram em 3 países, Canadá, Estados Unidos e México. Foram 37 dias de competição, o primeiro Mundial organizado por 3 países, sendo que marcaram presença pela primeira vez em fases finais de campeonatos do mundo as seleções de Cabo Verde, Curaçao, Jordânia e Uzbequistão, sendo que Portugal marcou presença pela 9ª vez. Chegados aqui, não vamos ter um campeão inédito, mantém-se esse lote restrito de 8 seleções que já conquistaram o cetro planetário. A Espanha, campeã em 2010, vai tentar dar seguimento aos muitos títulos conquistados também a nível europeu, especialmente nos últimos 20 anos. Já a Argentina, vencedora das edições de 78, 86 e 2022, vai à procura da 4ª estrela para igualar a Itália e a Alemanha e ficar a um título do grande rival e recordista que é o Brasil. Esta missão que se vai estender até às 11 da noite ou até à meia-noite, naquela que será também uma final à boa maneira americana, que terá um espetáculo alargado no intervalo a fazer lembrar o Super Bowl e que conta igualmente com muitos artistas no relvado ainda antes da bola começar a rolar no MetLife Stadium.
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0: Ainda antes de fixarmos com o relato desta final, vamos escutar reportagens de Buenos Aires e Madrid, as duas capitais dos dois países que hoje vão a jogo nesta grande final. Vamos começar pela cidade espanhola, onde está a jornalista Marta Bacelar.
2: Colón, que é onde é a principal fanzone, o ambiente é absolutamente impressionante. Apesar de ainda faltarem algumas horas para a abertura das portas, os adeptos já tomaram completamente conta das ruas de Madrid. Há milhares de pessoas vestidas com as cores da Espanha, camisolas, bandeiras, cascóis por todo lado. Ouvem-se as buzinas dos carros que passam, cânticos constantes e, claro, o som inconfundível das vuvuzelas, que fazem lembrar o Mundial de 2010, quando a seleção espanhola conquistou o título de campeã do mundo, lá está, na África do Sul. Por aqui vive-se muito mais do que uma expectativa de um jogo, as pessoas vão convivendo, copo na mão, brindam, comem e acabam por estar num grupo de amigos ou familiares, sempre a cantar e a celebrar. Há um ambiente de festa que se estende por toda a praça e pelas ruas ao redor e nota-se claramente que a confiança é grande, a emoção também. Sente-se que Madrid está completamente mobilizada para esta noite desta grande final frente à campeã do mundo, Argentina.
0: A reportagem de Marta Bacelar em Madrid, a capital espanhola, já claro com muitos adeptos que vão estando juntos para presenciarem esta final. Ora, em Buenos Aires, e fruto da latitude, não há calor nesta altura do ano, mas há entusiasmo e, sobretudo, um país unido em torno de um só propósito, de ser novamente campeão do mundo, como nos conta agora também o Márcio Rezende.
3: A vida normal na Argentina está paralisada ao embalo do patriotismo e das superstições. Todos os dias, à meia-noite, os canais de TV são obrigados a exibir o hino nacional. A imagem da bandeira argentina flamejante acompanhada pela melodia. Mas este domingo começou com as imagens dos jogadores da seleção de futebol nos estádios a entoarem um hino com toda a força. Muitos telespectadores foram à janela cantar com o patriotismo à flor da pele. O presidente Javier Milei vai decidir após o jogo se decreta feriado ou ponto facultativo. É que está previsto o retorno dos jogadores ao país no começo da tarde desta segunda-feira. O governo avalia que pelo menos cerca de 5 milhões de pessoas possam ir às ruas para homenagear os jogadores, sejam ou não campeões. Javier Milei ofereceu que os jogadores usem as sacadas da Casa Rosada, sede do governo, para saudarem a multidão em frente na Praça de Maio. O clima no país é de celebração. Lorena Santa Cruz, de 38 anos, transborda de orgulho patriótico.
4: Ganar para todo o país e para o mundo, e a Argentina vai ganhar. Vamos por la Copa outra vez. E ser argentino é o máximo.
3: E se não bastasse a força de milhões de adeptos, os argentinos são supersticiosos no futebol. Sem importar a crença nem a classe social, divide-se entre os que revelam e os que escondem as suas superstições. Mas todos têm pelo menos uma. E aqueles que escondem é também por pura superstição. Vale tudo para levar a Argentina ao tetracampeonato, o segundo consecutivo, quer seja pelo talento dos seus jogadores, quer seja pelos rituais de sorte dos seus adeptos. Júlia Pinal, de 59 anos, monta o seu altar no meio da multidão. Uma bandeira com os dois maiores ídolos da história argentina, uma réplica da taça, uma foto de Diego Maradona e uma máscara de Lionel Messi que ela usa cada vez que a Argentina está em apuros, precisando de uma virada épica. E tem dado resultado.
5: Bueno, el altar es una cábala, porque en realidad yo uso la máscara de Messi, que es cábala, que la usé en el 2022. No me saqué la máscara y mis amigas me decían, no te saqué la máscara hasta que ganemos el Mundial. Cuando vemos que no pasa nada, ponete la máscara de Messi, me dice. Así que sigo con la cábala.
3: Como todas as vezes em que a seleção argentina é vitoriosa, milhares de adeptos estarão na Praça da República, no centro daqui de Buenos Aires, ao redor do obelisco da Avenida 9 de Julho, para festejar. Mas se a Argentina for a vice-campeã, também haverá celebrações pelo desempenho da seleção, liderada por Lionel Messi, a quem, além de agradecer, vão insistir para que continue a jogar na seleção e estique esse estado de euforia nacional um pouco mais.
0: Márcio Rezende em Buenos Aires, reportagem das duas capitais dos dois países que hoje se defrontam. É uma final inédita, nunca a Argentina e a Espanha tinham marcado presença em simultâneo na final de um campeonato do mundo.
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0: Vamos a isso, está a começar a ficar tudo preparado também no MetLife Stadium. Peço o som internacional que nos vai chegar diretamente dos Estados Unidos e que vai servir de pano de fundo para o relato do João Santos Correia e também os comentários do Luís Cristóvão. Eles que estão aqui ao meu lado. João, Luís, vamos começar a abrir o cenário desta grande final, já que o disse também, com muito espetáculo à mistura, até porque também depois também já é possível avançarmos com os dados do jogo iniciais, os 11 escolhidos por Luís de La Fuente e Lionel Scaloni, para começar também a perceber como vão jogar estas equipas. Um grande abraço aos dois.
6: Ora, finalmente cá estamos, final do Campeonato do Mundo, o jogo 104 deste Mundial 2026, jogado ao longo de Canadá, Estados Unidos e México. Termina tudo em East Rutherford, Nova Jersey, onde Espanha e Argentina, as duas primeiras equipas do ranking FIFA, vão jogar para levar para casa o troféu dourado para serem campeões do mundo. A Espanha volta a uma final, 16 anos depois de ter conseguido sagrar-se campeã no Mundial de 2010 na África do Sul, com a vitória no prolongamento por 1-0 frente aos Países Baixos. A Argentina tenta algo inédito no século XXI, tenta ser bicampeã mundial depois de, em 2022, no Qatar, ter batido a França nos penaltis. Procura agora acrescentar a quarta estrela à sua camisola, a seleção comandada, claro, por Lionel Messi na sua última dança em campeonatos do mundo. Argentina, 7 jogos, 7 vitórias, 19 golos marcados e 7 sofridos neste Mundial, frente à Espanha, que tem um empate ao longo desses 7 encontros que culminam na final do Campeonato do Mundo. A Espanha, ao contrário da Argentina, que é uma máquina de fazer golos, a Espanha não sofre, tem apenas um gol sofrido em toda a caminhada do Mundial 2026. 60 anos depois, estas duas seleções voltam a medir forças no Mundial em 66, em Inglaterra. A Argentina levou a melhor, bateu a Espanha por 2-1. São números que hoje nada contam, porque é uma final, são 90, 120 penaltis, se for preciso, à distância da glória eterna que é ser campeã do mundo. Antes de irmos aos 11 iniciais, passo já pelo comentador RTP Antena 1 para esta partida, Luís Cristóvão. São as duas melhores seleções do mundo.
7: Boa tarde, João. Boa tarde a todos aqueles que nos acompanham nesta emissão para a final do Mundial. São as duas melhores equipas do torneio, as duas equipas que foram melhores a decidir jogos no torneio. Creio que, se formos olhar para a qualidade dos jogos, a França andou muito tempo a ser o conjunto que melhor futebol apresentou e que mais sinais de bom futebol ofensivo conseguiu apresentar, mas no confronto contra a Espanha, a superioridade coletiva dos espanhóis acabou por invalidar esses brilhos de qualidade francesa e trazer para a final uma equipa que se foi construindo em solidez ao longo desta prova e também com soluções diferenciadas ao longo das partidas para conseguir levar sempre os seus intentos a bom porto. Começa com um empate frente a Cabo Verde, mas a partir daí a Espanha, com maior ou menor dificuldade, foi sempre encontrando o caminho. Por outro lado, a Argentina, pouco convincente na fase de grupos, apesar de resultados sem fazer tremer as sobrancelhas. É uma Argentina que passeou nessa fase de grupos e que depois foi sempre precisando de estar com a corda no pescoço para conseguir as suas decisões e conseguir seguir em frente. É uma Argentina que nos 4 jogos a eliminar por 2 vezes precisa de prolongamento e nos outros 2 encontros marca o gol decisivo aos 92 minutos. Curiosamente, a Espanha também teve em 2 dos 4 jogos decisões em cima do apito final, com o gol frente a Portugal a acontecer já nos descontos aos 91 minutos e contra a Bélgica a acontecer aos 88. Mas a Argentina levou isso ao máximo dos máximos e, portanto, é uma Argentina que mostra esta capacidade de, no último round das partidas, desferir o soco fatal para os seus adversários. São duas equipas muito fortes e duas equipas com um gene competitivo elevadíssimo. A Argentina comanda nesse capítulo, mas a seleção espanhola tem também marcado diferenças nessa sua capacidade para se impor nas partidas, do ponto de vista da agressividade competitiva que traz para o jogo. Duas equipas que sentem imenso conforto nos momentos com bola, e eu creio que esse vai ser o primeiro desafio deste jogo, é perceber quem vai à procura de ter mais bola e o que quer fazer com bola para, de alguma maneira, a partir desse momento, ter a possibilidade de se superiorizar ao seu adversário. Ficando também aqui a questão, estando perante equipas que têm demonstrado ter soluções para finalizar, mas que têm precisado também dos últimos instantes das partidas para decidir, fica também a questão de perceber se vamos ter aqui um jogo com golos e com incerteza no resultado a partir dos golos, ou se a incerteza esperada para este jogo se vai antes fundar mais em questões táticas e na forma como as duas equipas se vão encontrar. A Espanha tem tido no seu meio campo a sua principal força, o seu principal sinal de domínio das partidas, com Rodri a comandar uma linha onde também aparece Fabián Ruiz e Dani Olmo a enormíssimo nível, mas hoje vai talvez encontrar o meio campo mais difícil de tragar deste Mundial, hoje com Enzo Fernández, De Paul e também Alexis McAllister. Por outro lado, nos homens que fazem a diferença, há Messi, não é? E havendo Messi no jogo, numa final ainda para mais, obviamente os nossos olhares e expectativas vão estar naquilo que o pequeno gênio argentino consegue ou não consegue fazer deste jogo. Do lado espanhol, é mais incerto quem poderá ser essa figura. Lamine Yamal tem servido para criar alguns momentos de desequilíbrios nos jogos, mas não tem sido o homem das decisões. Veremos se esses dois seres que há 19 anos se encontraram numa sessão fotográfica, Lamine Yamal ainda bebê, nos braços de um jovem Messi, hoje dentro de campo, vão mesmo para um confronto de gerações para saber quem será o campeão do mundo.
6: Vamos escutar o hino nacional dos Estados Unidos, interpretado por Jennifer Hudson. Oscar Antonio Award-winning artist, Jennifer Hudson.

Sempre espetaculares estas interpretações do hino nacional dos Estados Unidos da América, Jennifer Hudson. Então, a cantar o hino é o pontapé de saída nestas cerimónias de encerramento do Campeonato do Mundo. A seguir, o palco é de Robbie Williams, de Nicole Scherzinger e de Laura Pausini. Imagens do estádio MetLife, inaugurado em 2010, capacidade para 80 mil espectadores, e com os argentinos, parece, em maioria para este encontro da final do Campeonato do Mundo. Também estão mais perto de chegar a New Jersey do que os adeptos espanhóis. Agora é a vez de Robbie Williams nesta cerimónia de encerramento.

0: Um dos hinos da FIFA Desire para este campeonato do mundo. Vamos voltar ao que interessa, vamos voltar ao futebol. Vamos conhecer os 11 iniciais de Espanha e de Argentina numa altura em que o troféu é colocado no relvado com Carlos Alcaraz a ser um dos portadores desse troféu que a Espanha deseja. Claro, levar para casa também Iniesta, o antigo vencedor, o autor do golo vitorioso no Mundial de 2010. Equipa da Argentina para este encontro, com três alterações promovidas por Scaloni para esta final. O joga com Dibu Martínez na baliza, a defesa para Lisandro Martínez e para Cuti Romero, com Gonzalo Montiel no lugar da Molina, no corredor direito. À esquerda continua Nicolás Tagliafico, meio campo para Enzo Fernandes, Alexis McAllister e Rodrigo De Paul, que está no lugar de Paredes. Nicolás González é titular no lugar de Simeone, Alvarez e Messi continuam donos da frente de ataque da seleção argentina. Do outro lado, a seleção espanhola alinhar com Unai Simón na baliza, de Laporte e Cubarsí no centro da defesa, com Pedro Porro à direita e Cucurella à esquerda. Rodri, Fabián Ruiz como duplo pivô no meio campo. Dani Olmo mais à frente, com Baena numa ala e Lamine Yamal na outra. Mikel Oyarzabal é o ponta de lança, o avançado escolhido por Luís de la Fuente. A Espanha não mexe rigorosamente nada em relação ao jogo das meias finais frente à França e por isso, Luís, aqui o selecionador espanhol, quem ganha não mexe, não é?
1: Sim, o selecionador espanhol Luís de la Fuente foi encontrando o seu melhor 11 ao longo da prova e acaba por se agarrar a ele nesta chegada à final. Faz sentido que a mantenha. Do lado da Argentina tem havido mais mudanças, também algumas mudanças por vezes relacionadas com a forma como os adversários jogam, com, por exemplo, a entrada de Simeone no último jogo, na meia-final, como titular, acabou por ter ali um peso estratégico na atuação da Argentina. Curiosidade para Nico González, que nunca se tinha sido titular ao longo da competição, hoje é titular na final. Montiel tinha sido apenas titular uma vez no primeiro encontro, mas nunca completou os 90 minutos. E o Rodrigo De Paul, que vinha sendo titular com bastante regularidade, falhou a meia-final, mas regressa agora. Veremos o que está pensado por Lionel Scaloni para encaixar na Espanha, porque tenho a certeza que Nico González e Rodrigo De Paul vêm com missões específicas para este encontro.
0: Mensagem de despedida no centro do MetLife Stadium por parte de Tom Cruise, a despedida deste campeonato do mundo, 104 jogos até ver 307 golos marcados neste Mundial. A Argentina ficou em primeiro no Grupo J, nos 16avos bateu Cabo Verde, nos 8avos o Egito, nos quartos de final a Suíça, nas meias finais a Inglaterra. A Espanha primeira no Grupo H, nos 16avos deixou a Áustria pelo caminho, nos 8avos bateu Portugal, nos quartos a Bélgica e nas meias finais a seleção da França por 2-0. França, quarta classificada deste Mundial. A Inglaterra ficou no terceiro posto depois desse jogo com muitos, muitos golos ontem de decisão no terceiro e quarto lugar, com a Inglaterra a vencer a França por 6-4. Final do Campeonato do Mundo, a 11ª entre Europa e América do Sul. Argentina e Espanha, é uma final inédita de um Mundial. Jogo com arbitragem de Slavko Vincic, o árbitro esloveno de 46 anos, que curiosamente esteve na única derrota da Argentina nos últimos dois campeonatos do mundo, a derrota frente à Arábia Saudita no Mundial de 2022. Neste Mundial apitou o Brasil 1, Marrocos 1, a Jordânia 1, Argélia 2, o México 2, Equador 0. Esse dos 16avos de final deste Mundial, Bastian Dankert estará no vídeo-árbitro. Equipas a prepararem-se para subir ao relvado. E Luís Cristóvão, este é um jogo que vale um campeonato do mundo, vale a liderança do ranking da FIFA e vale ainda a Intercontinental, que era para ter sido jogada em março e não foi devido ao conflito no Médio Oriente.
1: É uma final que vem aqui aditivada para a Argentina. pode ser o quinto título, aliás, o quarto título mundial. Uma equipa que já esteve em seis finais de mundiais, hoje é a sua sétima presença. Já a Espanha apenas jogou uma final de mundial, foi campeã em 2010 e luta para manter essa série de vencer sempre que chega à final. Destaque também, para estarmos a falar de uma Espanha que é a campeã europeia, daí também essa projetada presença na Intercontinental que acabou por não se realizar. Já a Argentina, também vencedora das últimas duas edições da Copa América, nos últimos 8 anos só uma vez não chegou às meias finais dessa competição, uma prova que já ganhou por 16 vezes, também tendo em conta que é uma prova que tem muitas mais edições do que o Campeonato Europeu.
0: As bandeiras já no relevado do MetLife, equipas a subir para o grande palco da final do Mundial, o jogo que se esperava, um Mundial que começou no dia 11 de junho, termina agora no dia 19 de julho, com a Espanha, segunda classificada do ranking FIFA, liderança que perdeu em abril para a Argentina, que a recuperou bem antes deste Mundial. É uma liderança que está também em duelo neste encontro. A Argentina, campeã do mundo em 78 em casa frente aos Países Baixos, em 86 no México e em 22 no Qatar, procura a quarta estrela na última dança de Lionel Messi. Do outro lado, a Espanha, campeã do mundo em 2010, na única vez que chegou também à final. A Argentina quer desempatar porque tem 3 vezes que chegou à final e venceu, tem 3 vezes que chegou à final e saiu derrotada. Aconteceu em 30 frente ao Uruguai, em 90 frente à Alemanha e 2014 a repetição do Carrasco para a seleção albiceleste. Subida dos protagonistas, Slavko Vincic, que Luís Cristóvão é o árbitro deste encontro e acabou até por ser uma surpresa esta nomeação.
1: Sim, é uma nomeação com alguma surpresa, não era seguramente um daqueles nomes vincados que se pudesse esperar apitar esta final do Mundial, mas também será justo dizer que este Mundial teve muitas nomeações um pouco fora da caixa, independentemente depois do resultado das exibições das equipas de arbitragem. As nomeações seguiram uma lógica talvez menos habitual. Aquilo que se espera é que Slavo Vincic, o alemão Bastian Dinkert, que será o VAR, possam ambos ter um final de tarde que corra bem, porque isso também será bom sinal para o jogo.
0: Equipas a perfilar ao redor do grande círculo do relvado, imagem habitual neste Campeonato do Mundo. Está tudo pronto para o início dos hinos nacionais. As formações estão dispostas e à altura de escutarmos o hino nacional da Espanha, a Marcha Real.
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0: A marcha real adotada como hino pela primeira vez em 1770. Agora é a vez do hino nacional da Argentina, adotado em 1813.
1: Performed by Maria Becerra.
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0: a emoção dos argentinos com o hino nacional, eu atrevo-me a dizer, Luís Cristóvão, que é o primeiro passo de vontade para ganhar o Campeonato do Mundo.
1: É, o hino argentino tem sempre esta capacidade de parecer um preâmbulo para a entrada numa grande disputa, que tem também a ver, obviamente, com a formação destas duas nações, Espanha e Argentina. No que toca a hinos, a Argentina sai vencedora, não é?
0: Até porque o hino é bem explícito. Coroados de glória vivamos, ou juremos pela glória morrer. E isso, dentro de um balneário, é uma mensagem que, se não motivar, nada motiva.
1: O reino da emotividade e o reino da paixão está do lado da Argentina. A Espanha é fruto de um projeto futebolístico estruturado, onde todos estes jogadores, ou praticamente todos, tirando ali Laporte, passaram pela formação espanhola, passaram por academias onde foi desenvolvido esse seu jogar. O técnico Luís de la Fuente é alguém que está, ou que passou por todas as etapas desse processo de desenvolvimento para culminar aqui na seleção principal. Pode haver, se calhar do lado espanhol, a tentação de olhar para a sua presença em campo de um ponto de vista mais racional. É isso também que poderá acabar por

0: é o ponta de lança escolhido pelo selecionador de 65 anos que está na estrutura da Real Federação Espanhola de Futebol desde 2013. Do outro lado, a Argentina de Scaloni, La Scaloneta, com Dibu Martínez da baliza, Tagliafico, Martínez, Cuti Romero e Gonzalo Montiel numa linha de 4 atrás, Fernandes, McAllister, De Paul e Nicolás González no meio campo, Álvarez e Lionel Messi. São a dupla de avançados da Albiceleste, com Lionel Messi a ser o primeiro jogador da história do futebol a jogar 3 vezes a final do Campeonato do Mundo. Jogou em 2014, perdeu, venceu em 2022, quer vencer em 2026. É um encontro da líder do ranking FIFA com a segunda classificada. Duas seleções com um estilo de jogar completamente diferente, atrevo-me a dizer, Luís. De um lado, a racionalidade, do outro lado, a vontade à boleia de Deus.
1: É, do lado espanhol, um futebol posicional, do lado da Argentina, é mais um futebol relativista. É muito importante a posição dos jogadores e a posição que os jogadores ocupam no jogo espanhol. É a partir desse princípio de posição que a equipa acaba por conseguir conter os adversários e encontrar caminho para chegar ao golo. Do lado da Argentina, a bola manda e, portanto, à volta da bola forma-se normalmente uma comunidade de jogadores que tentam relacionar-se com a bola e com o jogo, criando a partir daí. É esse confronto que vamos ter.
0: Bola colocada ao centro, as peças dispostas no tapete verde do MetLife Stadium, contagem decrescente para o apito inicial e a partir de agora está a contar Argentina-Espanha, a final do Campeonato do Mundo. Saiu a seleção albiceleste com a primeira posse de bola à saída da sua grande área. A bola a entrar em Nicolás Tagliafico, procura já a primeira solução, ponta bem na frente, corta a defensiva espanhola, a recuperação fica com a bola, a equipa da Fúria Roja vai jogar à saída da sua grande área, o Ney Simón, guarda-redes do Athletic Bilbao, um dos bascos que hoje é titular na seleção espanhola. Joga com Pau Cubarsi, o menino do Barcelona, vai devolver ao Ney Simón no interior da sua grande área, veste todo de azul o guarda-redes espanhol. Bola agora para Aymeric Laporte, o seu colega de equipa, joga os dois no Athletic. Recepção do jogador nascido em França, deixa agora para Pau Cubarsi, tenta sair a seleção de Espanha com Dani Olmo, oferece-se ao jogo, combina com Ayarzabal, a bola chega atrás para Pedro Porro, o ex-Sporting a dominar e a procurar soluções, pede o apoio dos companheiros, joga atrás no segurança de Pau Cubarsi. Esta para a chegada de um colega, vem buscar jogo Rodri, é Fabián Ruiz, agora a deixar na meia-esquerda para a subida, a Espanha entra no meio-campo da Argentina à procura de soluções pela meia-esquerda, joga agora ao centro para Daniel, passa adiante, tenta combinar, bem jogado, bola para Cucurella, já aperta a grande área, prefere voltar atrás, ainda a seleção espanhola com bola, Alex Baena à procura de soluções, deixa de novo para Fabián Ruiz, acelera o jogo, falha o passo para Pedro Porro, recupera a Argentina, tentava sair para ataque, a falta de Pedro Porro sobre Nicolás González, é livre para a seleção albiceleste, ainda no seu meio campo defensivo, Nicolás González a conseguir antecipar-se este passe, jogador da Juventus, passou a temporada no Atlético de Madrid e estreia-se como titular neste Campeonato do Mundo. Bola para Dibu Martínez, todo de verde no interior da sua grande área. Jogo praticamente parado, não pressiona o guarda-redes da seleção espanhola. Saída a jogar com Lisandro Martínez. Sobe no corredor central, abre agora para junto à linha onde está Tagliafico, faz o nó cego, já deixou o adversário para trás, joga à frente com Álvarez. Julián Álvarez à procura, deixa agora no interior do grande círculo para Enzo Fernández. O ex-Benfica a tocar para o lado, vai jogando a seleção argentina. Toques curtos à procura de soluções, liga a bússola para encontrar o caminho para jogar em frente. A bola à esquerda com Tagliafico. A tocar para McAllister e este para Enzo Fernandes. Enzo Fernandes a deixar na meia-direita à procura de Cuti Romero. O central do Tottenham a adiantar. Volta a jogar Enzo Fernandes. A equipa da Argentina à procura de soluções. Bola atrás para Dibu Martínez. Posse de bola da Albiceleste. A bicampeã da Copa América. A abertura no corredor direito. Espaço agora para Gonzalo Montiel. Vai transportar o jogador do River Plate. Já entrou no meio-campo ofensivo. Joga em toque curto. A bola com De Paul. De Paul para Montiel de novo. E a jogada atrás para Cuti Romero. Vai receber do lado direito do seu meio campo, dá para Enzo Fernandes, devolve a Cuti Romero, central de 28 anos, a jogar um pouco mais à frente. A Argentina não consegue progredir, a

0: Espanha não está com uma pressão também muito intensa. A bola para McAllister, o jogador do Liverpool, a deixar para Depol, este atrás para Cuti Romero. Já cá a saída da sua grande área, meia-direita, volta ao interior com Dibu Martínez. O guarda-redes a pisar e a deixar na meia-esquerda para Lisandro Martínez. Este a empurrar para a linha para Tagli Fico. Tenta progredir, o passe com muita força, perde-se pela linha lateral. É lançamento para a seleção espanhola. Em meio campo ofensivo é para Pedro Porro. Já com a bola atrás da nuca, a lançar, tocando para Pau Cubarsi. E este a dar para o seu guarda-redes, Unai Simón. As duas equipas, Luís Cristóvão, primeiros 3 minutos em modo de estudo uma da outra.
1: Sim, e acima de tudo, a confirmação de que são duas equipas a procurar ter a bola e a procurar prolongar os momentos de posse, ou seja, minutos iniciais, e já se percebe quando há a bola é para guardar, é para tentar fazer o seu jogo a partir desse momento. De resto, não há propriamente grande pressão. A Argentina não tem esse hábito, sobretudo com Messi na primeira linha, mas a Espanha também a não impor grande pressão nestes momentos iniciais. Expectativa, acima de tudo, dos dois lados.
0: Posse de bola para a equipa espanhola depois de falta de Montiel sobre Alex Baena. Joga no meio campo defensivo, já entrou Cubarsi no meio campo da Argentina, encontra Dani Olmo, faz a finta, deixam para trás, coloca na zona central, abertura agora para Lamine Yamal, lá direito, vem dentro, faz o cruzamento, a bola desvia, Dani Olmo, Yamal pode atirar, pé esquerdo, defende Dibu Martínez. A primeira oportunidade do jogo é para a seleção espanhola, com Lamine Yamal a combinar com Dani Olmo, na cara do guarda-redes da Aston Villa, não conseguiu inaugurar o marcador, Luís.
1: Uma grande oportunidade para a Espanha, porque Lamine Yamal aparece sem oposição, depois de uma boa troca com Dani Olmo, e agora mais uma recuperação.
0: Em zona central, perto da grande área, pode haver remate, e Yamal na área, pé direito, cruzamento contra o corpo do adversário. É Lisandro Martínez a conseguir afastar, a Espanha pressiona, vai sufocando a seleção da Argentina, a bola para Yamal, e Yamal a atrasar, o passe não sai nas melhores condições, consegue recuperar, atenção agora à seleção da Argentina, Álvarez lançou Messi isolado, com Simón a tapar, ainda mais para a seleção da Argentina, ponto final com Yamal na recuperação. Arriscou muito, não é? Simón tem sido um habitué neste Campeonato do Mundo a fazer de livro, porque caso contrário, Lionel Messi já ia isolado, Luís.
1: Mas estava muito longe e Messi não será o homem mais rápido dos argentinos para conseguir chegar naquela bola. Mas sinal, para já, de Lamine Yamal, por duas vezes a aparecer na área, Tagliafico a ser ultrapassado em ambas as situações. Tem que haver ali maior cuidado na forma como os argentinos fecham o lado esquerdo da sua defesa. Primeira situação para a defesa de Dibu Martínez, segunda para um cruzamento que acabou nas pernas dos centrais argentinos.
0: Ataca de novo a Espanha, posse de bola, meio campo ofensivo, vai rodando, a bola chega até a camisola 16, que é Rodri, a abrir no corredor direito para Lamine Yamal, está a meio do meio campo, joga atrás para Rodri, recebe, dado pé direito para Pau Cubarsi no interior do grande círculo, adianta agora o jogo para Fabiano Ruiz, este com o pé canhoto a deixar para Rodri, Rodri para Cubarsi, recebe o menino do Barcelona, Fabiano Ruiz, de novo Rodri, Rodri a pedir apoio, dá para Pedro Porro, o corredor direito, Pedro Porro atrás, já a Espanha joga no seu meio campo defensivo, com a bola a chegar até ao guarda-redes, Unai Simón no interior da grande área, pressão argentina a sortir efeitos, posse de bola para a equipa espanhola, do lado esquerdo para Marco Corelha, novo jogador do Real Madrid, dá para Dani Olmo, Dani Olmo ainda no meio campo defensivo a devolver a Corelha, e este para Aymeric Laporte, vai movimentar para cá o Pau Cubarsi. Guarda-se mais à frente, em apuros, consegue livrar-se ao Yarzabal, tenta sair a Espanha, com Rodri a acelerar em corredor central, meio-direita, já perto da grande área, foi passando por vários adversários, tenta a variação de flanco, corta Montiel, a posse de bola ainda para a Espanha com o Corelha, a deixar em Dani Olmo, Dani Olmo na meia-direita, a bola para Pedro Porro, perto da grande área, tenta combinar o calcanhar, Porro, vai para a área, cai, diz que não há nada, Slavkovic, possibilidade de contra-ataque para a Argentina, ficaram os protestos dos jogadores espanhóis, um lance que deixa algo algumas dúvidas no relvado do MetLife. A combinação de Porro era muito bem jogada, ficava em posição muito privilegiada, duelo com McAllister, mas as repetições, Luís, não parecem tão bem explícitas o suficiente.
1: Sim, não é uma falta. McAllister desloca ali ligeiramente o corpo e acaba por tocar Pedro Porro, mas creio que Slavkovic para já está a tentar que o jogo corra e deixa passar.
0: Segue o baile, bola para a equipa da Argentina com McAllister a receber no seu meio campo defensivo em zona central, não passa no primeiro adversário, a Espanha recupera, Yamal já tocou, a bola para Oyarzabal no meio de três adversários, perde o fio à meada e é desarmado, bola para a equipa da Argentina, vai ter direito a um livre, falta sobre Tagliafico. Bola para a formação albiceleste no seu meio campo defensivo, lado esquerdo, ainda junto da sua grande área, está... Espera então para reiniciar a partida a seleção de Scaloni, que há pouco teve com Lionel Messi a oportunidade para inaugurar o marcador. A Espanha por duas vezes nos pés do Lamine Yamal, perto de chegar à vantagem. Já brilhou Emiliano Martínez na baliza da Argentina. Posse de bola para a seleção sul-americana. Consegue ganhar a equipa espanhola. Vai recuperar, mas coloca diretamente para fora. É lançamento para a Argentina, já a meio do meio campo ofensivo do lado esquerdo. Infeliz agora Fabián Ruiz, que hoje completa o jogo 50 pela seleção espanhola. Lançamento à esquerda então para a equipa da Argentina. Vai subir o lateral do Olympique Lyon, Nicolás Tagliafico, a lançar atrás para Lisandro Martínez. Recebe e joga com o outro central. É Couto Romero no meio campo defensivo. Vai atrasar para perto da sua grande área, onde está Emiliano Martínez. Recebe no pé destro, levanta a cabeça. Prefere sair a jogar curto. Bola com Lisandro Martínez na meia esquerda. Tenta levar a bola para a frente, joga junto à linha. Passa com muita força e por isso perde-se pela linha lateral. O lançamento é para a Espanha. Junto à linha divisória do campo, já efetuado com a bola a chegar até Unai Simón. Unai Simón joga no interior da grande área, à procura de um companheiro. Lá Fúria Rorra, bola na meia-lua, bate agora na frente, a bola para o meio-campo contrário. Vai subir na direção do Lamine Yamal, ganha no corpo Tagliafico, mas não consegue dominar. A segunda é lançamento para a equipa da Argentina, lado esquerdo. Atrasa a bola para Lisandro Martínez, perto da grande área, a movimentar para Couto Romero. A equipa da Argentina tenta iniciar o seu corte e costura. A bola está em Dibu Martínez, no interior da grande área. Deixa agora para Lisandro. Lisandro do lado esquerdo, a pontapiar de Pecanhoto. A bola ganha altura, entra no meio-campo contrário, consegue ganhar Nicolás González, mas não domina nas melhores condições. Recuperação da equipa espanhola com a posse de bola a chegar até Aymeric Laporte. Começa agora a equipa de Espanha a jogar no meio campo defensivo. A bola para Rodri do Manchester City, a bater de pé direito com a abertura para o corredor à procura de Lamine Yamal. Estica o pé destro, falha a recepção. É lançamento para a equipa da Argentina. Escutamos este primeiro troço sonoro. Significa que 10 minutos na final do Mundial estão esgotados. Espanha 0, Argentina 0.
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0: Posse de bola para a equipa da Argentina, tenta sair do seu meio campo defensivo, sem sucesso. A Espanha, ao fim de 10 minutos, Luís, vai tendo mais posse de bola e passando mais tempo no meio campo contrário.
1: Sim, é a Espanha que consegue ditar o ritmo da partida, consegue ter bola mais tempo, é também mais rápida nos momentos de recuperação para não deixar a Argentina sair. Obriga a que nestes 10 minutos, apesar de ter tido duas, três posses um pouco mais longas, que a Argentina esteja mais na expectativa e mais em trabalho defensivo.
0: Bola para a equipa espanhola, vai jogar no seu meio campo, a posse de bola para Pau Cubarsi, deixa para Pedro Porro, lá vai o lateral do Tottenham, a puxar para dentro, faz a variação de direita à esquerda, bola larga, Montiel tenta ganhar, não consegue, a posse de bola é para Baena, e este para Cucurella, joga um pouco mais atrás, a posse de bola chega até Rodri, à saída do grande círculo, zona central, transporta com o pé esquerdo, deixa agora no seu pé direito, entrega a Fabián Ruiz, pode tentar cruzamento, é isso que faz, bola na área, o cabeceamento, parece um corte calcanhar primeiro, é pontapé de canto primeiro do jogo, é para a Espanha do lado direito, da forma como ataca lá Fúria Rorra neste jogo. Canto à direita para a formação espanhola. Espanha que vai numa série de 6 jogos a marcar, só por uma vez neste Mundial ficou em branco, foi no 0-0 na jornada inaugural frente a Cabo Verde. É a melhor defesa deste campeonato do mundo, com apenas um gol sofrido, frente à Bélgica nos quartos de final. Canto à direita para bater o jogador natural de Almeria, Alex Baena. O árbitro já a meter ordem no interior da área da Argentina. Muitos empurrões. Baena faz sinalética de pé direito. Canto batido, bola larga para a zona do segundo poste. Ali a recepção, Dani Olmo corta. Defensiva da Argentina. Ainda mais para a Espanha do lado esquerdo da grande área. De novo Dani Olmo. À procura de soluções, faz a variação de costa a costa. Da esquerda à direita para Lamine Yamal. Com a coxa levou a bola para a relva. Faz a finta, abriu agora. Sai cruzamento Baena contra o corpo do adversário. Ainda Lamine Yamal vai deixar a bola correr pela linha lateral. Ganha lançamento para a equipa da Espanha, lado direito, é no enfiamento da grande área da Argentina, é para Pedro Porro, lateral natural de Don Benito em Badajoz. para efetuar este arremesso, coloca a bola atrás da nuca, joga atrás com o passo de bola à esquerda até para o Cubarsi. Cubarsi a devolver para Pedro Porro e este a deixar para Cubarsi, um menino de apenas 19 anos, natural da Catalunha, a deixar numa zona mais central para Laporta, este para Cucurella. A Espanha num sistema de 3 agora nesta fase de construção, reorganiza-se com o Rodri a baixar entre os centrais. A bola está em Unai Simón no interior da grande área, tem a bola debaixo da sua bota direita, deixa agora para Pau Cubarsi, que devolve o gesto, coloca a bola no guarda-redes de 29 anos. Muito se falou da titularidade do Unai Simón neste Mundial, com o Raya a ficar no banco de suplentes, o guarda-redes campeão pelo Arsenal na Premier League. A bola para Unai Simón, à saída da pequena área, a devolver para a meia esquerda. A Argentina sobe linhas a pressionar, bate lá a porta de qualquer maneira, tenta encontrar alguém na frente, ganha a Argentina de cabeça, a bola vai salpicando à procura de dono, vai conseguir ganhar ali Lisandro, mas entrega a bola à seleção da Espanha, que joga já no meio campo defensivo com o Rodri. Rodri com o Fabián Ruiz, devolução a Rodri. Rodri a abrir para Pedro Porro. Pedro Porro à procura de soluções, encontra bem a Arzabal, a recepção não é a melhor e por isso recupera a posse de bola a equipa da Argentina. É solo de boca dura, a Espanha tem de novo o balão. Pedro Porro atrapalha-se, mas consegue sair da pressão, a bola para Dani Olmo. Atenção a esta entrada de McAllister sobre Dani Olmo, fica em muitas dificuldades o jogador do Barcelona. Slavkovic mantém o cartão no bolso, mas McAllister foi de dentes cerrados, Luís.
1: É, McAllister a ir com tudo, Dani Olmo desvia bem a bola, é atingido por McAllister, é uma falta que fica aqui a roçar o cartão amarelo, mas para já o árbitro decide ainda não ir ao bolso.
0: Estamos com 15 minutos, Daniel me parece estar recuperado, camisola 10 desta equipa espanhola. Já se levanta para dar então reinício a este encontro. Posse de bola para a equipa espanhola, para rolar a partir do seu meio campo defensivo. La Roja, vencedora do Grupo H com Cabo Verde, Arábia Saudita e Uruguai. Bola batida para o interior da grande área da Argentina, onde está à vontade Emiliano Martínez. Pede calma aos seus companheiros. É o jogo praticamente parado debaixo dos seus olhos, junto à marca de penalti da sua própria área. Vai agarrar a bola, esperava ali a pressão dos jogadores espanhóis. Deixa jogar agora com Lisandro Martínez. Na meia esquerda, cabeça levantada, de pé canhoto, colocou para McAllister. A abertura para Tagliafico. Joga numa zona mais central com Lionel Messi. A conseguir a devolução de novo, Messi é carregado nas costas. É livre para a equipa da Argentina. Falta sobre o 10 da Albiceleste. Foi Baena a chegar atrasado ao lance e a empurrar a Lionel Messi para o relvado, livre para a Scaloneta no relvado do MetLife Stadium. Posse de bola então para a equipa da Argentina. Vai o andar da carruagem colocar de imediato a bola na grande área, fazendo uso dos seus jogadores mais altos, que não são muito altos, diga-se. De Paul prepara-se para bater então este pontapé livre. 16 minutos, 0-0 no marcador final do Mundial. 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Livre para a Argentina. De Paul prepara-se para bater. Muitos jogadores no limite da grande área. Aí que a Espanha forma a sua linha. De Paul a bater a bola ao segundo posto. Não chega para dar um primeiro desvio. Nicolás González, é por isso, ponta, pé de baliza para a Espanha. Jogada estudada, mas mal ensaiada pela equipa de Scaloni. Ponta, pé de baliza já efetuado. Saiu jogar curto. Posse de bola para a equipa espanhola com Pau Cubarsi. A deixar agora para Pedro Porro. Pedro Porro a projetar na frente, meio campo contrário. A desmarcação por parte de Lamine Yamal. Está no 1 para 1 com o Tagliafico. Vai convidá-lo para dançar. Ainda Yamal já passou. Tira o cruzamento. Agarra! Emiliano Martínez a sair da sua linha de golo. E Lamine Yamal, Luís Cristóvão, em 1 para 1 com o lateral da Argentina. Para ele, é mel.
1: Sim, está a ser muito fácil para Lamine Yamal ultrapassar Tagliafico. É um sinal e a ter em conta do lado defensivo, lado de esquerda defensiva argentina. Já tínhamos dado esse sinal, porque é uma situação que está a ser continuadamente aproveitada por Lamine Yamal. Diria que dentro destes 17 minutos de jogo, a grande fragilidade dos argentinos em termos defensivos, que estão bem posicionados, não estão a ser muito ultrapassados, a não ser nesta zona do terreno onde aparece Lamine Yamal. Portanto, precisa ali de alguma cobertura para não ter tanta liberdade o menino estrela da seleção espanhola.
0: Posse de bola para a equipa da Argentina. Joga Lisandro Martínez. A esticar do seu meio campo defensivo para o meio campo contrário à procura da desmarcação de González. É feliz no ressalto. Está perto da grande área. Acaba por se atrapalhar. Não serviu Álvarez. Corta a Espanha. Pedro Porro a conseguir rapidamente reencontrar-se. A bola para Dani Olmo. Dani Olmo para Yamal. Tenta passar no primeiro. Tagliafico agora a levar a melhor. A bola sai pela linha lateral. O lançamento é para a equipa de Espanha, parece-me. O duelo entre os dois jogadores, Tagliafico e Yamal de novo. Esta vez com a bola salpicar no relvado e depois dois jogadores em desequilíbrio acabam por chocar um no outro. Por isso o lance sem qualquer falta. A Trionda já rola de novo no relvado do MetLife. Posse de bola para a Espanha. Vai jogar em meio campo ofensivo, lado esquerdo com Baena. Joga curto para Fabián Ruiz. Este pisa o jogo. Procura. Abre agora para que o Corelho já aperta a grande área. Volta a jogar atrás a Espanha em jogo de paciência. O que é preciso. Bola para Laporta. Vai conseguindo movimentar-se para dentro do movimento ofensivo espanhol. Baena ao duelo com Cuti Romero. Toque para aqui, toque para ali. A bola sai pela linha lateral. Vai dar lançamento, fica ali Baena e Rodrigo de Paul, os dois à conversa, eles que se conhecem bem do Atlético de Madrid. Vemos aqui o lance de Cuti Romero com Baena. A bola a sair então pela linha lateral, o lançamento é para a Argentina, é para Gonzalo Montiel, titular no lugar de Molina. Agora a chegada tardia de Dani Olmo, é livre para a equipa da Argentina. Lance com Enzo Fernandes. Acaba por chegar tarde o jogador do Barcelona e parece, Luís, que nestes últimos 5 minutos os índices de agressividade a subirem um bocadinho.
1: Sim, o jogo está a começar a ficar rasgadinho, como também era de esperar. Mais a Argentina a tomar essa posição nos duelos. Está também a instar a Espanha a responder a esse tipo de situações e, por isso, um jogo que nesta fase parece estar muito parado devido aos constantes duelos e faltas que se vão verificar.
0: Estamos a chegar ao fim dos primeiros 20 minutos. Daqui a pouco a habitual pausa para hidratação. Para já livre para a Argentina, para Emiliano Martínez. Argentina que venceu o Grupo J com Argélia, Áustria e Jordânia. Bola pontapeada para junto à grande área espanhola. Consegue cortar lá a porta, afastar. De qualquer maneira a bola vai pingar ainda no meio-campo da Espanha. Tagliafico ao duelo com Yamal. Yamal a conseguir dominar, mas é desarmado por McAllister, que chegou na ajuda. Rodri impede a continuação da jogada para a equipa da Argentina. A Espanha sai em contra-ataque, lá vai Yamal, é desarmado. Posse de bola para Lionel Messi. A atrasar curto para De Paul. De Paul para Messi. Messi vai deixar numa zona mais central para Enzo Fernandes. O ex-Benfica a tocar agora para o corredor direito, onde está Montiel a atrasar para Cuti Romero, pressionado, devolve Montiel, o único deste 11 inicial a alinhar na Argentina, está no River Plate. A bola sofre ali um desvio e por isso vai rolando com fora de jogo, tirado ao ataque espanhol, Yarzabal. É livre para a Argentina, junto à sua grande área, meia-direita. Posse de bola atrás para Cuti Romero. A projetar na frente, recupera a Espanha, mas sem dar continuidade. E por isso é lançamento para a Argentina, a meio do meio campo defensivo, lá direito, para Montiel colocar a bola a rodar. Com alguma demora por parte do jogador de 29 anos, que regressou em julho do ano passado à Argentina. Posse de bola para González, vai deixar para Lionel Messi, vai de cabeça levantada à procura de soluções, tira o cruzamento, a bola livre, nossa, dá ali um calcanhar por parte de González, que acaba por tirar Álvarez da jogada. Havia, no entanto, já fora de jogo, assinalado ao ataque argentino. É livre para a equipa de Espanha, à saída da sua grande área. Já rola a bola com Pau Cubarsí. Espanha com o melhor registro de sempre ao fim de 7 jogos num campeonato do mundo. Apenas um gol sofrido, defesa sólida. Posse de bola para De Paul. De Paul a fazer a rotunda e entregar para Gonzalo Montiel. Montiel sob a divisória a deixar atrás para De Paul de novo. Vai colocar no guarda-redes Dimo Martínez. Joga a Argentina na sua meia-lua. Agora na meia-esquerda com Lisandro Martínez um pouco mais à frente. Lisandro vai ali trocando a bola de pé para pé com a chegada de Dani Olmo na pressão. Fica encolado, bate na frente, corta a defensiva da Espanha, atenção, bola na grande área, é um lance perigoso, consegue chegar e ganhar a frente Enzo Fernandes. O Yarzabal demorou muito tempo a fazer-se ao lance e não parecia Luís em posição de fora
1: mas
0: de jogo.
1: Mas creio que ele se encolhe a pensar que está fora de jogo. Não tivemos aqui hipótese depois de ver a imagem do árbitro assistente, mas creio que na cabeça da Yarzabal ele estaria fora de jogo e acaba por não se fazer aquele lance.
0: Posse de bola para a equipa de Espanha, de novo em meio campo ofensivo, bola em Rodri. Espanha que tem a última derrota em jogos oficiais em março de 2023. E vai ter direito agora a um pontapé de canto. Lance de Cucurella pela esquerda, é o segundo canto da partida. Os dois para La Roja. Desta vez é do lado esquerdo, há pouco foi do lado direito. Novo pontapé de canto então para a seleção espanhola. Para tentar criar perigo através da bola parada. Muitos jogadores já na grande área da Argentina. Sobem claro os mais altos, Laporta e também Cobarsi. Bola para ser bombeada, canto batido para a confusão, agarra Emiliano Martínez sem grandes dificuldades. Procura de imediato lançar o contra-ataque, percebe que não tem esse tipo de solução e por isso guarda a bola nas mãos, coloca agora na relva. Vai a jogar com Lisandro Martínez à saída da grande área da Argentina. Lisandro Martínez para Tagliafico, já a meio, dá para Enzo Fernandes numa zona mais central. Levanta a bola da relva, acaba por aí colocar para McAllister. Deixa agora o Lionel Messi, que deixa o primeiro adversário para trás. No meio do dois é puxado, é livre para a seleção da Argentina. Rodri a usar ali os braços para travar a desmarcação do Lionel Messi. Aos 39 anos, a fazer um grande, grande Mundial. 7 jogos, 8 golos, 4 assistências. Jogador natural de Rosário. 39 anos agora ao serviço do Inter Miami. Antes de ser executado livre, as equipas são enviadas para os bancos de suplentes. Carimbamos 24 minutos no MetLife Stadium em Nova Jersey. Espanha 0, Argentina 0.
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3: Alguns dados desta partida, ainda falta a Argentina, por exemplo, rematar à baliza, não é que a Espanha o tenha feito por muitas vezes, há apenas um remate à baliza, há depois ali uma espécie de cruzamento que fica ali entre o remate e o não remate, mas a verdade é que nos dados estatísticos mostram também uma Espanha com mais bola e mais vezes até a jogar no meio-campo adversário com uma Argentina um pouco mais na expectativa. Hoje, recordo, para lá desta paragem para hidratação, que temos tido em todos os jogos do Campeonato do Mundo e que tem demorado 3 minutos, é mais uma paragem publicitária do que próprio uma paragem de hidratação, vamos ter uma espécie de intervalo largado, um halftime show com muitos e muitos protagonistas que promete durar e durar.
0: Luís Cristóvão, vamos olhar então para estes 25 minutos de jogo. Ninguém quer arriscar em demasia, porque é a final do Mundial e um erro pode custar muito caro.
1: Sim, mas mais do que arriscar, eu creio que o jogo está naquela situação que tínhamos colocado antes da partida iniciar, que era a dúvida sobre se estaríamos perante um encontro com muitas oportunidades de golo e muitos golos, ou um encontro mais preso em questões táticas. E eu creio que estes primeiros 23 minutos jogados entre as duas seleções é, acima de tudo, um jogo com uma visão tática das duas equipas. A Espanha a tentar ter o controle a partir da posse de bola, tem mais de 60% de posse de bola, mas apesar de ter desequilibrado 3 vezes Lamine Yamal a partir do flanco esquerdo, só numa dessas vezes foi para remate, e foi o único remate que tivemos no jogo até aqui, para a defesa de Dibu Martínez, guarda-redes argentino. A Argentina não consegue chegar à área contrária, com muitas dificuldades, não só para ter bola, mas também no momento em que tem bola para meter velocidade no jogo. A opção da equipa de Scaloni quando recupera a bola é quase sempre tentar manter um ritmo mais baixo, ou seja, ainda baixar o ritmo em relação à posse de bola espanhola, mas tem perdido, tem tropeçado na capacidade espanhola para ir atrás da recuperação e para a exercer. Jogo com domínio neste momento dos espanhóis, mas sem capacidade de transformar esse domínio em vantagem no marcador. É ao mesmo tempo um jogo muito disputado, com muitos duelos, já umas quantas faltas neste período, e isso também mostra que são duas equipas que querem ganhar, mesmo que para já não estejam a criar situações para se colocarem na frente.
0: e a bola volta a rolar a minuto 27, 3 minutos de paragem. Argentina e Espanha 0-0 na final do Campeonato do Mundo. A bola para Martínez, lado esquerdo, meio campo defensivo, a ponta piar à procura de alguém junto à grande área espanhola. Consegue afastar a seleção de Espanha. Um toque na bola com a mão por parte de Alexis McAllister. Não escapou ao árbitro da partida. É livre para a Espanha. Um toque quase ao jeito da mão de Deus de Maradona. Mas 40 anos depois, isto não escapa. Atenção à Argentina. Carta o Unai Simón de novo. Pau Cubarsi, um passe muito arriscado. Que o Corelli evita a saída da bola. E depois consegue bater contra o adversário para ganhar lançamento. Mais um momento, Luís, de aflição junto à grande área de Espanha.
1: É onde a Argentina tem fundado o seu perigo. É que quando há passes para o Unai Simón, procuram ir pressionar a zona do guarda-redes, mais para acelerar a sua reposição de bola, mas com algum sucesso, porque estão a deixar o Unai Simón algo intranquilo, já por duas vezes.
0: Posse de bola para a Espanha, lado direito, meio campo defensivo, Lamine Yamal, deixa um jogador por terra, cai também a livre para a seleção de Espanha. No seu meio campo defensivo, Yamal a rodar ali na pressão de Tagliafico. A amostra, Luís, 28 minutos, 29, e Tagliafico a este ritmo contra Lamine Yamal, não sei se terá bateria para durar 90 minutos.
1: É, para já está claramente em desvantagem em relação à capacidade de Lamine Yamal, e por aí alguma preocupação da parte de Lionel Scaloni, que mesmo depois da pausa para hidratação, que deu ali para haver uma conversa técnica também com os seus jogadores, volta a levar com uma situação de vantagem de Lamine perante o seu lateral esquerdo.
0: Posse de bola para a Espanha, meio campo defensivo, zona central, que o Barça deixa na meia-direita, esticado o jogo para a linha, onde está Pedro Porro, a colocar numa zona mais central, o passe não encontra destino, aparece o corte de Lisandro Martínez. Martínez para Dibô, Emiliano a abrir agora no corredor direito, junto à grande área da Argentina, não consegue sair porque o Corelha ganha, depois Enzo Fernandes, mete ali um ponto final neste ataque da Espanha, e depois despacha a bola sem qualquer sentido, a bola vai sair para lançamento, junto à grande área espanhola, a bola atravessou 100 metros do relvado. A Argentina, claro, vai aproveitar para pressionar esta saída de bola da equipa de Espanha. Lançamento para Pedro Porro. A colocar a bola atrás da nuca, efetua o lançamento, vai colocar, atenção, em zona perigosa, De Paul vai pressionar com o Corelha, que atrasa de cabeça para o Unai Simón, consegue agora devolver a bola com o Corelha, tenta sair a Espanha pelo corredor esquerdo, ainda no meio campo defensivo, vai entrar agora no meio campo da Argentina, com o Corelha a deixar a bola um pouquinho mais atrás, vai jogar Baena, dá para Rodri, mete gelo a equipa espanhola depois de ter acelerado, 30 minutos, ainda 0-0, a posse de bola é da Lamine Yamal, lá direito, já aperta a grande área da Argentina, encara o adversário, que tenta o passo para o interior da área com muita força, controla Emiliano Martínez, é posse de bola para a Argentina, é ponta pé de baliza para a Scaloneta. Lamine Yamal a tentar combinar de novo com Dani Olmo, mas há pouco, e parece ser a matriz, Luís, desta equipa da Argentina, pressionar, pressionar, pressionar, e a Espanha muitas vezes entre o Unai Simón e Pau Cubarsi em dificuldades.
1: Sim, e estás a falar de uma zona onde a Argentina nem sempre tem os jogadores mais rápidos disponíveis para fazer esse tipo de pressão. É quando Julián Álvarez está naquela situação mais avançada no terreno que o consegue fazer, e sempre que o tentou, a mostrar que havia um potencial para ser explorado pela sua equipe.
0: Posse de bola para a Espanha, consegue cortar Tagliafico, o passe era para Lamine Yamal, vai chegar a bola até Cuti Romero no interior da grande área da Argentina, à procura de soluções, não dá para jogar com Emiliano Martínez, está ali junto à bandeirola de canto, tenta livrar-se da posse de bola, vai conseguir colocar a bola mais à frente, a Espanha recupera com o Corelha, já aperta a grande área da Argentina, toca atrás agora para Rodri, Rodri a deixar na meia esquerda, Fabiana, a abertura para Baena, bola na relva, faz a finta, bonito, linha de fundo, cruzamento, corta! Cuti Romero tira de Montiel de qualquer maneira. A posse de bola ainda para a equipa de Espanha, a jogar em meio campo ofensivo, lado esquerdo, joga atrás, a bola para Unai Simón. respira a seleção espanhola, respira também a Argentina. A bola com Laporta, Laporta de novo para Unai Simón. Unai Simón a ajeitar de pé direito e a abrir para Pedro Porro. Domina no pé destro, cala a bola na relva na frente para Oyarzabal. Não consegue jogar de primeira, recupera a equipa da Argentina. Lisandro a tocar para Alvarez na meia esquerda, meio campo ofensivo, entra no grande círculo, deixando o passe de bola para Enzo Fernandes. Toque curto para Depol e Depol atrás para Coutinho Romero. Vai deixar para o seu colega de posição, para Lisandro. Lisandro para Tagliafico, adiantou para McAllister, vai ali para a finta com Rodri a projetar para o relvado. O jogador do Liverpool é livre para a Argentina. Muitos protestos do banco espanhol, mas puxa ali pela manga da camisola Alexis McAllister. Um duelo que acontece na Premier League, agora na final do Mundial. Os adeptos da Argentina galvanizam-se nas bancadas do MetLife. Capacidade para 80 mil espectadores da Meadowlands. Muita gente já na grande área. Sobe Coutinho Romero, já marcou no Mundial, tal como Lisandro Martínez. Livre do lado esquerdo, é distante, muito distante da baliza do Ney Simón. A Argentina já mostrou que neste tipo de situações vai tentar colocar a bola sempre na grande área. Lionel Messi a tocar para Enzo. Atrapalha-se Enzo Fernandes, devolve para Lionel Messi no meio de dois adversários. Passa no primeiro, não passa no segundo. Recupera Lamine Yamal. Dá para Pedro Porro. A Espanha poderia sair para contra-ataque. Não deixa. Rolian Alvarez. Toca em Pedro Porro. O árbitro assinala a falta. E a bola rola de novo nos pés dos jogadores espanhóis. Com Rodri. Rodri a transportar. Tem a bola pisada. Vai fazer a abertura. A chegar até à meia direita para Dani Olmo. Já entrou no meio campo da Argentina. Vai da direita ao centro. Joga agora para uma zona mais central do campo, onde está Rodri. Rodri para Fábio Ruiz. Fábio Ruiz para Pedro Porro. Porro a deixar para Lamine Yamal. Vai devolver a Pedro Porro. É a Espanha com toda a gente no meio campo contrário. Rodri para Laporta. Laporta é meio do meio campo da Argentina, lado esquerdo. Vai pisar a bola. Pé esquerdo deu atrás para Cubarsi. O Arce que está num grande círculo a deixar para Laporta. Laporta para Cucurella. Cucurella de novo para Aymeric Laporta. Laporta a transportar de pé canhoto. Procura. Cucurella tenta a desmarcação. A bola entrou. Cucurella na grande área. Pode tirar cruzamento. Cruzou. Corta. A defensiva da Argentina havia já fora de jogo tirado ao jogador do Real Madrid. 3 assistências no Campeonato do Mundo. Já não é a primeira vez, Luís, que a Espanha encontra aquele espaço e é um fora de jogo muito, muito no limite.
1: Sim, mas estava adiantado com o Corelha. A questão é que a bola, quando vem dentro na equipa espanhola, os laterais argentinos, desta feita foi do lado direito, foi com o Montiel, tentam aproximar-se à zona central para condicionar o homem com bola, e a Espanha lança depois um segundo jogador nas costas do lateral, movimento que Cucurella, na forma como o desenhou, lhe poderia ter permitido depois chegar à área sem grande oposição. É uma resposta à reação dos argentinos, que Luís de la Fuente terá trabalhado com os seus jogadores e que vai rendendo aqui alguns desequilíbrios defensivos à equipa de Scaloni.
0: Equipa de Scaloni que está há 5 jogos consecutivos a sofrer golos neste Mundial, só não sofreu nos dois primeiros, no 3-0 à Argélia e no 2-0 à Áustria. No entanto, marcou pelo menos 2 golos em todas as partidas. A bola para a equipa da Argentina, vai jogando González no meio da confusão, tentava libertar para Tagliafico. Falta sobre Rodri, é livre para a equipa espanhola, meio campo defensivo da Fúria Roja. E o duelo entre Tagliafico e Rodri a levar então uma ação faltosa a favorecer a equipa espanhola. Já a bola movimentada para Unai Simón. 10 minutos para o intervalo. 0-0 no marcador. A bola está em Pedro Porro. Pedro Porro a despachar na frente à procura de Dani Olmo. Aparece o corte. Cuti Romero consegue chegar primeiro, deixando a bola em Tagliafico. Deixa para trás um adversário que era Iorza. A bola, atenção, que Enzo Fernandes atrapalha-se. A bola para Dani Olmo. A conseguir ficar com a bola. Já tirou o Depol também do caminho. A abertura para Cucurella. Faz a finta. Vai ao duelo em velocidade. Grande corte de Gonzalo Montiel de Carrinho. É lançamento para a formação espanhola. Esticou-se o lateral do River Plate para evitar que a revianga de Cucurella levasse a melhor. Ficava em posição muito privilegiada Cucurella para tirar mais um venenoso cruzamento. Passo de bola para a equipa de Espanha. com Cubarsi a jogar no grande círculo, a movimentar para o lado direito, onde está Pedro Porro, recebe no pé direito, está para Yamal, tenta a fita sobre Tagliafico, já tirou do caminho o lateral do Lyon, volta a recuperar a posição de Tagliafico, e Pedro Porro dá uma ajuda atrasando bola para Cubarsi, joga perto da linha divisória, dá agora para Rodri, Rodri encontra o espaço ao meio, bola para o Yarzabal, já tocou para Dani Olmo, perto da grande área da Argentina, abertura para Cucurella, lado esquerdo, zona de cruzamento, tirado contra o corpo de um adversário, ainda mexe para a Espanha, de novo Cucurella, deixou para Dani Olmo, ajeitou pé direito, cruzamento venenoso, corta Martínez, posse de bola ainda para a seleção espanhola, pé de braço da bola, Pedro Porro recupera a formação da Argentina, tenta sair rapidamente para o contra-ataque, lá vai Alvarez ao duelo com Rodri, puxa aqui, puxa ali, é livre para a seleção espanhola. Momento agora de intensidade na partida, fica Pedro Porro a pedir um braço da bola sem razão para grandes protestos. Posse de bola para a Espanha, vai jogar em meio campo ofensivo, já com a posse de bola de Laporte, vai ficando incluído na manobra ofensiva, joga agora numa zona mais descongestionada, a posse de bola a entrar do lado esquerdo, bola para Baena, encara o adversário, vem para dentro, tira dois, pode tirar a baliza, tenta o passe, corta a defensiva da Argentina, ainda mexe, solta bocadora, recupera a formação albiceleste, tira de qualquer maneira Martínez. Martínez a entregar a bola de imediato à seleção espanhola. Pedro Porro a jogar com Pau Cubarsi. Novo Porro, Cubarsi. Bola junto ao grande círculo. Fábio Ruiz, Laporte. Pisa a bola no seu pé canhoto. Rodri pede entre linhas. É para a bola ir para o 16. Joga o capitão, vai jogar Dani Olmo. O remate defende! Martínez Oyarzabal de pé esquerdo à entrada grande área, de primeira a tentar chegar ao sexto golo no Mundial, mais um aviso por parte da seleção espanhola.
1: Desta vez Oyarzabal a conseguir apanhar bola ainda fora da área, mas com espaço, não havia ali nenhum dos centrais mais perto, permite que o jogador da Real Sociedad consiga o remate, é um remate forte, mas vai no enquadramento também de Dibu Martínez, que consegue defender. Segundo remate do jogo, segunda defesa para Dibu Martínez, é a Espanha quem consegue rematar, a Argentina está agora já em cima do minuto 40 sem conseguir um remate à baliza.
0: Posse de bola para a Espanha, pontapé na frente, a bola à procura de Baena, o duelo é com Montiel, leva a melhor a Montiel, cola a bola na relva e sai em frente, meio campo defensivo, zona central, é a Argentina a tentar acelerar o jogo, mas é uma equipa pouco esclarecida, Luís, no ataque ao meio campo da Espanha. Vamos ver se é desta, Enzo Fernandes a jogar na direita, a bola vai chegar até Lionel Messi, já encostou ao corredor, Lionel Messi tenta tirar o primeiro adversário do caminho, não consegue, dá para Depol, Depol à procura de espaço, com vários jogadores à sua volta, dá atrás para o meio campo defensivo da Argentina, na meia direita, onde está Coutinho Romero, já colocou para McAllister, McAllister para Enzo Fernandes, este para Depol, Depol a jogar em zona interior com Lionel Messi, pé esquerdo, tocou para Alvarez, insistir no corredor direito, pode ser cruzamento, bola levantada contra o corpo de Gugurelha, ainda mexe para a equipa da Argentina, recupera a Espanha com a Oyarzabal, é projetado de imediato para o relvado, amarelo para Lisandro Martínez, é livre para a seleção espanhola, 40 minutos 5 para o intervalo e o placar diz Espanha 0 Argentina 0.
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3: E deixa desde já este amarelo condicionado dos centrais da equipa da Argentina.
0: Está aí o primeiro amarelo desta final, Luís.
1: Sim, agarrou e depois derrubou o Oyarzabal, por isso Lisandro Martínez vê cartão amarelo plenamente justificado. Era também uma situação de perda de bola que poderia dar aqui um contra-ataque para os espanhóis. Até agora, Slavko Vincic, num jogo que está a ter as suas exigências, a dar excelente resposta.
0: Posse de bola para a formação de Espanha. Vai jogando em meio campo defensivo, já no meio campo contrário, agora Fábio Ruiz, o jogador do Paris Saint-Germain, a deixar para Rodri, tenta sair da marcação, Cucurella falha o passe, recupera a equipa espanhola, 4 minutos para o intervalo, 0-0, pela sexta vez podemos ter uma final do Mundial, com 0-0 ao intervalo, não acontece desde 2014, no Alemanha-Argentina, em 90 na mesma final, também 0-0, o que tem em comum estas duas finais, além do 0-0 e de quem jogou uma equipa contra a outra, é que a Argentina perdeu as duas e há nas últimas 5 finais ainda ao 0-0 ao intervalo entre a Espanha e Países Baixos, que a Espanha venceu. Atenção a este cruzamento, Pedro Porro, a bola a passar por toda a grande área e Dibu Martínez vai ficar com a posse de bola. Alemanha-Argentina em 90, 0-0, a Alemanha venceu por 1-0. 2014, a Alemanha venceu por 1-0 já no prolongamento com o gol de Mário Götze. E em 2010, esse 0-0 entre Espanha e Países Baixos, que a Espanha venceu por 1-0 também no prolongamento. Ainda o Brasil-Itália em 94 e o Brasil-Alemanha em 2002. Posse de bola para a Espanha, bola para Lamine Yamal, passo rasgado, corta a defensiva. Ainda mexe com Fabiano Ruiz, toque artístico, deixou para Yamal, deu a Rodri. Rodri para Cucurelli, Cucurelli a atrasar para Pau Cubarsi. Pau Cubarsi para Pedro Porro. Pedro Porro vai pausadamente jogar a bola para Pau Cubarsi, a tocar em zona central. Fabiano Ruiz abre na meia esquerda, Cucurelli pode tirar dali um remate, fora! Passa centímetros do posto, tentou surpreender Cucurelli e fica Emiliano Martínez a seguir a bola, que passa ao lado do posto esquerdo da baliza da Argentina.
1: É mais uma boa tentativa para os espanhóis, desta feita falhando o alvo, mas colocando aqui alguma animação também junto dos adeptos espanhóis. É mais uma situação onde há um jogador da seleção espanhola com espaço à entrada na área, embora neste caso algo desenquadrado da baliza, mas com espaço para procurar o remate.
0: E atenção, porque parece que acabou a pilha para Lisandro Martínez. Viu há pouco o cartão amarelo?
1: É, mas parece ser uma queixa muscular, pelo menos na forma como estava ali assim a segurar a sua perna direita, a sua coxa direita. Será um problema muscular e é Otamendi quem vem para o jogo.
0: Já está a receber as últimas indicações. Vamos ter a primeira substituição ainda antes do intervalo. Sai lesionado Lisandro Martínez e entra Nicolás Otamendi. Mais um ex-futebol português em campo, ex-futebol Clube do Porto e mais recentemente, claro, ex-Benfica. Nicolás Otamendi troca no centro da defesa da Argentina, que é sempre um golpe que os treinadores não gostam muito, mexer nesta fase.
1: Mexer nesta fase, mexer num defesa central que tem sido também preponderante. A Espanha volta a defrontar uma equipa que vê o seu adversário ter uma lesão neste setor central na primeira parte e, acima de tudo, eu creio que essa é a consequência que pode ter depois mais impacto no decorrer da partida. A Argentina fica com menos um momento de alteração para a segunda parte.
3: Já agora, João, na final de 2018 jogaram estes centrais, Cuti Romero e também o Nico Otamendi. Tagliafico também jogou ao lado esquerdo. Aqui só muda mesmo o Montiel pelo Molina.
0: E o Montiel e Molina, que durante toda esta semana a levar até à final do Mundial, foi muitas vezes falado pelos adeptos da Argentina que era a carta secreta de Scaloni, ter Molina em campo e colocar Montiel para dar a volta nos últimos momentos. Desta vez não poderá fazer, porque escolheu colocar Montiel como titular, deixando Molina no banco de suplentes, o jogador do Atlético de Madrid. Bola para Dibu Martínez, joga à saída da sua grande área, projeta a bola na frente, atenção Álvarez, com o Ney Simón a chegar de novo, primeiro do que o jogador da Argentina, no limite da grande área, na Futebol Direto. 4 minutos de compensação deu a equipa de arbitragem. A bola para a Espanha, a Argentina pressiona o Ney Simón na sua grande área, aponta Pierre de qualquer maneira, a bola sobe, entra no meio campo, Albi Celeste recupera a posse de bola à equipa sul-americana, tenta agora sair Nicolás González, tira o adversário do caminho, Daniel me acompanha, ainda Nicolás González fez o mais difícil, foi desarmado no mais fácil, demorou a perceber onde queria passar a bola. Recupera a formação espanhola, Cucurelli à esquerda a projetar na frente, a bola sai pela linha lateral, o lançamento é para a equipa da Argentina. Ainda meio campo ofensivo, já efetuado com a bola a chegar até o pé direito de Enzo Fernandes. Dá para McAllister, McAllister para Enzo Fernandes. Enzo Fernandes a abrir no corredor direito, à procura de Depol. De novo Enzo, Depol bem jogado com Molina. Aliás, com o Montiel lá direito, tocou dentro, corta! A defensiva da Espanha, a bola depois de andar aos repelões, acaba nas mãos de Unai Simón. Unai Simón que sai rapidamente a jogar. A Espanha tenta sempre construir a partir de trás. Bola para Cubarsi. Deixa na direita para Pedro Porro. Pedro Porro vai jogar atrás de novo para Cubarsi. Joga-se a passo. Pedro Porro, jogador de 26 anos. 2 golos neste Mundial. Dá para Oyarzabal, que Luís Cristóvão é um autêntico vagabundo nesta seleção espanhola.
1: Sim, mais do que um 9, mais do que um avançado centro. é um pivô, uma peça que procura dar sempre sustentação ao momento de posse espanhola e que joga preferencialmente de costas para a baliza, tentando fazer esses apoios para depois desdobrar-se em vantagens numéricas quando consegue ultrapassar um dos elementos.
0: Posse de bola para a equipa de Espanha. Dani Olmo baixo no terreno, joga no meio campo defensivo, deixa agora no grande círculo onde está Rodri. Rodri na meia esquerda para Fabián Ruiz, faz ali do Pombo Correio, entrega a bola para Cucurella. Cucurella para Fabián Ruiz, dá agora para Baena na meia esquerda, zona central, meio campo ofensivo, ganha de frente, tenta virar, só erra a bola, consegue o corte. A defensiva da Argentina, falta depois sobre Lionel Messi. É livre para a seleção albiceleste. Livre para ser executado no meio campo defensivo. Falta sobre Lionel Messi, que vem ajudar a defender. É ele quem faz o desarme a Yarzabal. Mas acaba a Yarzabal por cometer falta. O jogador da Real Sociedade, 29 anos, deste Vasco. 7 jogos, 5 golos neste Campeonato do Mundo. Posse de bola para a Argentina em meio campo defensivo. Vai executar Coti Romero. Dá para McAllister. Messi agora vai baixar no terreno para ajudar. Dá à direita para Montiel. Está a projetar a bola na frente para uma zona onde não está ninguém da Argentina. A bola chega até aos braços de Unai Simón. Unai Simón a movimentar para Laporte. Laporte para Cucurella. Cucurella de novo para Laporte. Vai deixar na meia direita para Pau Cubarsi. Em meio campo defensivo. A Espanha a entrar agora no meio campo da Argentina com Pedro Porro. Pedro Porro mais à frente para Lamine Yamal. Volta atrás para Porro. Porro para Cubarsi. De novo a Espanha no seu corte e costura. Bola para Laporte. Laporte a pisar. Insiste no companheiro. Dá para Pau Cubarsi. Pedro Porro à direita. Cubarsi na meia direita. Na meia esquerda está Laporte. Cucurella vai pedir bola. Ainda Laporte. Volta a pisar de pé esquerdo. Dar para Cubarsi. A Argentina vai aos poucos subindo para pressionar. A bola para Pedro Porro. Pedro Porro a despachar na frente. Aparece o corte de Nico Otamendi. Otamendi a sair a jogar curto. A bola numa zona mais central. Procura agora Coti Romero. Atrás. A bola vai chegar aos pés de Dibu Martínez. Bate de pé canhoto. E o árbitro a levar o apito à boca. Cai o pano, fim do primeiro ato no MetLife com 0-0 no marcador. Luís, na análise a estes primeiros 45 minutos em que a Espanha esteve mais perto de marcar.
1: Espanha a dominar, apesar de que estarmos a assistir a um jogo que não tem muito de espetacular, é mais um jogo de estudo, mais um jogo de tentar perceber como é que a Espanha vai procurando encontrar formas de conquistar superioridade. Já identificou as fragilidades nos laterais argentinos, mas têm trabalhado muito para lá conseguir chegar. A Argentina também forte a partir do momento em que percebeu que essa fragilidade ia ser atacada, forte a conseguir compensar para que isso não acontecesse tantas vezes, mas há um grande ausente deste jogo, que é o momento ofensivo da Argentina. Falta que esse momento apareça para termos uma final mais excitante, para termos uma final mais disputada também no resultado. Para já, apenas jogada no controlo territorial, e aí é a Espanha quem tem nota mais.
0: E agora o controlo territorial do relvado MetLife durante 20 minutos será do espetáculo de intervalo. Fim de festa no MetLife para a primeira parte, já voltamos para a segunda. Argentina 0, Espanha 0.
3: Tempo de intervalo, vai ser esse off-time show que promete durar muito e muito tempo. Daqui a pouco vamos também até Vigo, em Espanha. Aproveitar também o facto do Fernando Eurico, nosso colega, estar por lá num dos países que está hoje a jogar e com uma forte comunidade nessa cidade galega de argentinos, para perceber também como está a viver esta mesma final, que para já está empatada 0-0. Poucas ou nenhumas oportunidades de golo de parte a parte. Espanha, certo, com mais bola, mas acabar por não conseguir traduzir isso para já em golos. Recordo que já temos o pódio estamos definido no que diz respeito ao terceiro lugar. Ainda antes de termos uma síntese de notícias às 9 em ponto, vamos tentar escutar o selecionador, ou melhor, o treinador adjunto da Espanha.
4: Temos continuidade, nos hemos adaptado bem. Lo primeiro ao césped, que se seca muito rápido, está muito duro e, bueno, não rueda como nosotros nos viene mejor. Segundo, o tipo de partido que o árbitro ha querido que fosse. Teníamos essa dúvida e já lo tenemos claro. y nos hemos adaptado bien. Va a permitir los contactos y le va a costar mucho tomar decisiones, se va a inhibir en ese tema, pero los chicos se han adaptado como esperábamos y con una mentalidad muy fuerte, y a partir de ahí intentar tener un poco más de continuidad, un poco más de mejor elección en las situaciones que tengamos. Pero yo creo que estamos apretando muy bien, nos hemos adaptado muy bien a la presión, algún balón a la espalda que tenemos que controlar mejor cuando ellos juegan directo, e insistir en nuestro juego, insistir con valor, moverles y encontrar buenas oportunidades.
5: Venga, pues a seguir así. Gracias, Juanjo.
4: Venga, gracias a vosotros.
3: Aquí o adjunto da seleção espanhola a deixar aqui umas bicadas à arbitragem de Slavko Vincic, a dizer que tem permitido os argentinos terem abordagens um pouco para lá das leis, mas que já percebeu ele e também a seleção espanhola a que será esta a forma de apitar o encontro de hoje. Recordo que ao intervalo vamos ter Madonna, por exemplo, também a Justin Bieber, Shakira, entre outros. Para já vamos agora também escutar Ayala, o adjunto da seleção argentina.
6: Que o ritmo por aí se baje um pouco, pero bueno, nosotros intentaremos buscar la manera de encontrar esos espacios e intentar meter un poco más atrás a España. No lo hemos logrado por mucho tiempo, es lo que buscaremos en el segundo.
7: ¿Te preocupa más seguir controlando los ataques de España o mejorar el ataque de Argentina?
6: No, siempre yo creo que hay una mitad y mitad. Tenés que estar muy atento en controlar a esos futbolistas, a su ataque, pero a su vez también pensando en cómo le podemos hacer daño.
7: Muchas gracias.
3: As palavras também de Ayala. Equipas recolhem então aos balneários para começar a preparar essa segunda parte do encontro entre Argentina e também a Espanha. Alguns dados estatísticos agora mais concretos. 51% de posse de bola para a Espanha, domina nesse capítulo. 3 remates da formação espanhola, 2 na direção da baliza. Atenção que a Argentina não rematou ainda neste encontro. E nos chamados expected goals, ou seja, os golos esperados, 0.16 para a Espanha e 0 para a Argentina. Diria que a seleção sul-americana conseguiu o seu primeiro grande objetivo, que era pelo menos levar esta primeira parte empatada a 0-0, com tudo em aberto para aquilo que resta da partida. Recordo também que já tivemos uma substituição forçada neste encontro, a saída de Lisandro Martínez, um dos centrais da formação da Argentina, para a entrada do Nicolás Otamendi. Vamos fazer a contagem crescente, peço para sairmos o som internacional que vem do estádio MetLife em New Jersey, porque vamos chegar ao que vem do estádio MetLife em New Jersey, porque vamos chegar à hora certa para também carimbarmos o resto da atualidade em cima das 9. São agora 9 horas no continente da Madeira, 8 nos Açores. 5 notícias com Rita Fernandes.
8: As escolas contam conseguir afixar amanhã de manhã as notas dos exames do nono ano, mas tudo está ainda dependente de as pautas seguirem para as escolas nas próximas horas. É o que explica o presidente da associação que representa os diretores de agrupamentos e escolas pelo país, Filinto Lima. Em causa estão os exames do nono ano de português e matemática. As escolas estão confiantes de que vão conseguir a fixar finalmente os resultados amanhã de manhã, segunda-feira, a partir das 8 da manhã. Esperam que nas próximas horas recebam as pautas completas com as notas dos exames do nono ano. O LIVRE pede ao Ministro da Educação que assuma responsabilidades pela forma como todo este processo tem vindo a acontecer. O porta-voz do LIVRE lembra que o Ministro não cumpriu o objetivo de ter todas as notas publicadas na sexta-feira passada e, com isso, criou situações de desigualdade entre alunos, e é por isso que o Partido Livre exige que o Ministro da Educação assuma responsabilidade, tendo em conta estes atrasos e falhas nas classificações e na publicação das notas dos exames nacionais. Em São Tomé e Príncipe, a Comissão Eleitoral fala numa fraca afluência às urnas nas eleições presidenciais, aponta como exemplo uma das maiores assembleias de voto na capital, onde ao longo do dia passaram menos eleitores do que era esperado. As urnas já fecharam e a contagem dos votos está agora a decorrer. Os primeiros resultados deverão começar a ser conhecidos durante a madrugada.
3: Foi uma síntese de notícias com a edição da jornalista Rita Fernandes. Daqui a pouco voltamos à final do Campeonato do Mundo.
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0: Para já aproveitamos a estadia, ainda de férias, é certo, do Fernando Eurico em terras espanholas, em concreto em Vigo, na Galiza, numa cidade que, sendo em Espanha, tem também muitos argentinos. Para percebermos como foi vivida a primeira parte por aí, Fernando, boa noite, bem-vindo a esta emissão, gosto de ouvir-te. Nesta vez a tua ligação não é dos Estados Unidos, onde discutámos tantas vezes a propósito deste Mundial com a seleção portuguesa, mas para nos fazeres um retrato sonoro dentro daquilo que é possível do que se passa em Vigo. Como é que foi vivida essa primeira parte em Espanha, é certo, mas acredito com muitos argentinos também com que te cruzaste?
1: Sim, João, muitos argentinos, há uma extensa comunidade também aqui na Galiza e sobretudo na cidade de Vigo. Encontro-me nas Portas do Sol, ora o sol já há muito que lá foi, digamos que o céu está carrancudo nesta altura, mas as portas da emoção, essas continuam em aberto. E embora os argentinos não se tenham manifestado muito e estão todos aqui espalhados pelas centenas de bares com televisor, ninguém tira os olhos dos ecrãs. Agora é o tempo de afastar um bocadinho a pressão. Claro que há muitos mais espanhóis, os galegos gostam da seleção espanhola, há camisolas encarnadas com tons amarelos por todo o lado, muitas bandeiras, muita gente com bandeira enrolada em todo o corpo. A verdade é que os espanhóis sofreram um bocadinho mais, sobretudo naqueles lances picantes do Oyarzabal, do Lamine Yamal, também já nesta parte final do desafio com o Cucurella a desafiar o posto esquerdo da baliza do Martínez. Digamos que os espanhóis estão mais sofredores, mas estão mais animados, porque percebe-se que a Espanha está mais em cima do jogo do que a própria Argentina. Os argentinos, que foram muito exuberantes no jogo com a Inglaterra, hoje estão um bocadinho mais acanhados, talvez pela exibição da seleção de Lionel Messi, mas importa dizer, João, e apenas para terminar, que apesar desta imensa festa, eu diria hispânica, porque hoje a língua castelhana vai ser sempre vencedora do Campeonato do Mundo, há ainda quem, tenha um bocadinho de coragem. E vejo, por exemplo, uma jovem com a camisola 10 de Messi, aqui no meio de tantos espanhóis, porque Messi foi, de facto, um jogador muito marcante na Liga Espanhola, no Futebol Clube Barcelona, e os espanhóis, confesso, estes aqui de Vigo, naturais de Vigo, não gostam muito de Scaloni. Porquê? Porque Scaloni foi um dos grandes jogadores da história do Deportivo da Corunha, como se sabe, é o grande rival do Celta de Vigo, e, portanto, não morrem muito amores pelo selecionador da Argentina. Mas isto vai animar de noite dentro, porque há 0-0 e tudo pode acontecer no futebol.
0: Sem dúvida. Obrigado, Fernando, também por esse retrato em Espanha, com muitos argentinos e com essa, claro, camisola 10, que é imortalizada de há muito, antes por Maradona, agora por Lionel Messi. Vamos voltar ao estádio, e ainda antes de termos novamente o João Santos Correia, que está a cargo do relato, e também do Luís Cristóvão, que está a cargo dos comentários, vamos espreitar um pouco do espetáculo que vai correndo precisamente agora em tempo de intervalo, numa altura em que Justin Bieber também já entrou no relvado do MetLife Stadium.

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0: Foram um total de 7 capítulos neste Off Time Show, este espetáculo de intervalo muito à maneira norte-americana. Neste momento, a palavra amor, love, está no centro do relvado, num globo também que está desenhado. Muitos artistas a passarem, como disse, Shakira, Madonna, Justin Bieber. Tivemos aqui também Chris Martin dos Coldplay e algumas figuras da Rua Sésamo. Em boa hora, a Rua Sésamo a voltar também à RTP. Confesso que tinha saudades. Daqui a pouco vamos ter certamente o regresso das equipas. Depois deste intervalo um pouco mais alargado. E João Santos Correia, Luís Cristóvão, vou devolver-vos a palavra, ainda com algum som, alguma música a passar em pano de fundo antes dos jogadores certamente regressarem ao terreno de jogo.
1: Por acaso não coloquei o cronómetro para contar o tempo de intervalo, mas Luís Cristóvão, mais do que os habituais 15 minutos, podem ser prejudiciais até para o desempenho físico de muitos destes atletas.
2: Os jogadores sabiam aquilo que iam enfrentar, as equipas técnicas também. Tenho a certeza que não ficou ninguém sentado no balneário a ver a festa. Estarão com certeza já há alguns minutos a fazer exercícios de ativação e por isso não creio que haja grandes riscos no regresso das equipas ao jogo. Pode haver algum desgaste que apareça mais cedo em alguns destes jogadores, não só pelo dia de hoje, pelo jogo de hoje, mas também pela continuidade de ações a que eles foram expostos ao longo deste mais de um mês e uma semana que temos de Mundial.
1: Tempo de intervalo no MetLife Stadium. Com esta nota, a Argentina já fez uma substituição. Lisandro Martínez viu amarelo ao minuto 41 e aos 44, por lesão, é substituído por Nico Otamendi, algo que certamente vai condicionar Lionel Scaloni para a segunda parte, até porque fica com menos uma paragem para fazer substituições na equipa da Argentina. Do outro lado da Espanha, tudo igual. Vamos ver se há ou não alterações ao intervalo, ainda que Luís não seja propriamente expectável, porque a Espanha acabou por ser a melhor equipa no relvado.
2: Sim, não vejo grande necessidade de haver alterações. Do lado argentino, acima de tudo, pode haver aqui algumas correções posicionais. No momento defensivo, a questão dos laterais foi aquela que saltou mais à vista, mas também salta à vista o facto da equipa não conseguir ter continuidade com bola e não conseguir ter situações em que coloque velocidade no jogo. Por aí poderá haver aqui alguma retificação posicional que permita uma melhor reação dos argentinos. Do lado espanhol, eu diria que não há muito a mudar. Foi um jogo de insistência com bola, nem sempre a um ritmo muito alto. A equipa só acelerava quando perdia a bola e tentava rapidamente recuperar. Esse exercício de domínio com bola que os espanhóis têm vindo a fazer terá que encontrar alguns momentos de maior intensidade, mas essa também é uma característica que vem com o jogo. Estamos numa final, é natural que a primeira parte tenha tido muito mais expectativa do que proatividade. É também natural que ao longo do segundo tempo esse momento de proatividade apareça de um dos lados, e aparecendo de um dos lados vai fomentar respostas. Portanto, estamos à espera dessa primeira ação, primeiro golo ou primeiro erro, que de alguma maneira faça com que o outro jogo, que também esperamos que aconteça, possa começar.
1: Os jogadores começam a aparecer no túnel de acesso ao relvado, tanto os jogadores espanhóis para já prontos para subir. Falta a equipa da Argentina para o início desta segunda parte. Recordo, final do Campeonato do Mundo, jogo 104 do Mundial, 0-0 ao intervalo, a sexta final a ficar com o nulo ao fim de 45 minutos, todas nos últimos 36 anos. A equipa da Argentina, que venceu o Grupo J e que marcou pelo menos 2 golos em todos os jogos do Mundial, está para já seca neste encontro frente à Espanha, equipa que tem apenas 1 gol sofrido em todo o Campeonato do Mundo. Em bloco, regressa a equipa da Argentina e, do que se pode ver, Luís Cristóvão, não vai haver mais mexidas na equipa de Scaloni.
2: Sim, como estávamos a perspectivar, não haverá aqui da parte de Scaloni essa necessidade de fazer trocas. Veremos, sim, como é que vem montada a equipa para este segundo tempo.
1: Do lado da Espanha, igual com Rodri, a dar os últimos retoques motivacionais para os seus companheiros. As equipas aparentam continuar com os mesmos 11, ainda com essa expectativa para entrarem no relvado. A Argentina em busca da quarta estrela. A Espanha quer dar uma irmã à estrela que já tem conquistada no Mundial de 2010 e repetir a sequência de 2008 e de 2010, quando ganhou europeu e mundial. A Argentina quer juntar este campeonato do mundo ao Mundial de 2022 e à Copa América de 2021 e de 2023. Regressam os protagonistas. A Argentina vai ser a segunda equipa a entrar no relvado para a segunda parte. A Espanha está de volta. Espanha, que não perde um jogo oficial há 37 partidas desde março de 2023, quando perdeu frente à Escócia por 2-0 na qualificação para o Europeu de 2024. Em campeonatos do mundo, a Argentina está há 13 jogos sem conhecer o sabor da derrota e há 16 jogos consecutivos a marcar. De volta à equipa da Argentina também. Os protagonistas estão de regresso. Os árbitros preparam-se e tentam perceber se está tudo em condições. Por falar em condições, o que não parece em grandes condições, Luís, é o relvado desta final.
2: Bem, estamos a falar de um relvado que no dia de hoje é muito testado, não é? Teve uma hora e meia de atividade com o espetáculo de encerramento do Mundial, a primeira parte desse espetáculo sobre ele, depois aquecimento e a primeira parte do jogo, agora novamente montada uma tela sobre o relvado com centenas de figurantes a correr em cima daquele relvado. É natural que não esteja um relvado ideal para o jogo do futebol, quando afinal vai haver mexida.
1: É, afinal vai mexer a Argentina. Vem aí Leandro Paredes, ele que tem sido para muitos um dos melhores meio-campistas deste campeonato do mundo, e vai a jogo. Scaloni fica apenas com 3 alterações para fazer ao longo da segunda parte. Vai fazer a sua segunda substituição agora, com Leandro Paredes a ser chamado para ir a jogo. O atleta da Boca Juniors são os jogadores que estão em alta rotação porque a temporada vai a meio.
2: Mas foi a grande surpresa entre os ausentes do 11 argentino desta final. Leandro Paredes não tenha sido titular, e diria que a única razão para não ter sido titular é porque fisicamente não estaria para fazer 90 ou 90 mais 30 minutos de jogo, e por isso é chamado a entrar agora. Só que uma expectativa para perceber quem é o homem que acabou por sair. Nico González é o homem que sai, portanto a surpresa de entrada no 11 é também a surpresa de saída no 11. Leandro Paredes vai com certeza colocar-se no centro do meio campo. Veremos como se rearruma a linha intermédia da equipa argentina. De Paulo continua à direita, Enzo por dentro e McAllister agora mais projetado à esquerda, com Leandro Paredes então a ser o pivô defensivo do meio campo.
1: Leandro Paredes, que só tinha falhado o jogo inaugural frente à Argélia, o capitão do Boca Juniors. Bola para a Espanha, Otamendi meteu água, corta Cuti Romero. Posse de bola agora para a equipa da Argentina, meio campo defensivo. Tenta Tagliafico sair, a bola vai chegar até os pés de McAllister. Joga na esquerda, meio campo defensivo à Argentina, com posse de bola no início. Ui, Paredes a oferecer a bola à Espanha. A bola vai chegar até Baena, zona central, calibrou, fez a finta, remata, garra! Emiliano Martínez, Paredes entrou com o mapa errado, Luís.
2: Sim, uma perda de bola, um passe mal calibrado logo no regresso do jogo. A bola vai acabar por cair nos pés de Baena. Consegue o remate que chega fraco às mãos de Dibu Martínez, mas é uma primeira intervenção de Paredes que é falhada. Veremos se tem influência ou não na forma como o jogador agora vai encarar o resto do jogo.
1: Entra tremida a Argentina, a bola para a Espanha. Cucurella acaba por oferecer a bola à formação albiceleste, vai chegar até McAllister, meio campo ofensivo, zona central, faz a abertura à direita, a bola para Depol, encara Cucurella e joga atrás à procura de Montiel. E Montiel para Lionel Messi, Messi para Paredes, Paredes à procura de uma desmarcação de um companheiro, não encontra, dá atrás a bola para Coti Romero, Coti Romero a desmarcar a Nico Otamendi, Otamendi a esticar no corredor para Nicolás Tagliafico, espera apoio, a bola vai voltar ao Otamendi, meio campo defensivo, lado esquerdo, equipa da Argentina já com duas substituições, agora com Dibu Martínez na baliza, Montiel, Coti Romero, Otamendi e Tagliafico na defesa, depois com McAllister, Enzo Fernandes, De Poli, Paredes no meio campo, joga na frente com Messi e Álvarez, a bola para Montiel, lá direito, corte de Laporta, a bola sai pela linha final, é o primeiro ponta pé de canto para a Argentina no encontro, é do lado direito da forma como ataca a formação sul-americana, com Laporta a ser o último a tocar na bola neste carrinho a Gonzalo Montiel, não concorda o central do Atlético. Ponta pé de canto para a Argentina, lado direito da forma como ataca La Scaloneta, é o primeiro canto para a seleção sul-americana, Lionel Messi, quem mais? Lá direito, pé esquerdo na bola, bateu o primeiro poste. Vamos ter a reedição para a formação da Argentina. O árbitro diz que não, diz que é ponta, pé de baliza para a equipa espanhola. Depois do corte do homem de Espanha ao primeiro poste, a bola terá batido ainda num jogador da Argentina e saído para a linha final. É ponta, pé de baliza para a Espanha, já efetuado. Com a bola a rolar nos pés de Pau Cubarsi, a movimentar para Pedro Porro do lado direito, vai devolver atrás a bola para Cubarsi, novamente o jogo de paciência da Espanha, está com o mesmo 11, Unai Simón na baliza, Pedro Porro, Cubarsi, Laporta e Cucurella, depois Rodri, Fabiano Ruiz e Dani Olmo, Yamal e Baena, Oyarzabal na frente de ataque, o 4-2-3-1 espanhol, posse de bola para Emiliano Martínez, guarda-redes de 33 anos, deixou claro, em caso de sagrar bicampeão do mundo, deixa a seleção da Argentina. Cucurella disse o mesmo, que se ganhasse o europeu e ao europeu somasse este Mundial, Luís Cristóvão, para Cucurella era o fim de linha na seleção espanhola.
2: É, veremos se isso depois é mesmo assim. Uma coisa é certa, depois de ganhares um título europeu e um título mundial, já não há muito mais para ganhares. Veremos o que é que acontece. Primeiro o jogo e depois esse tipo de decisões.
1: Até porque o Cucurella já ganhou também a Liga das Nações. E na Argentina preparam-se mais duas substituições. Passaram 4 minutos desde o intervalo. Alguma coisa Scaloni não gostou. Tem dois jogadores de pé prontos para ir ao jogo. Vamos ver o que passa na cabeça do selecionador de 48 anos. 15º jogo de Scaloni como treinador em Mundiais. 13 vitórias, uma derrota. A bola para a Argentina. Do lado direito da Pola, perto da sua grande área, a ser desarmado por Baena. Vamos ter a livre. Toque de Baena na perna direita de Rodrigo da Pola. Cair o jogador do Inter Miami. É livre para a Argentina, meio campo defensivo. Para ser movimentado por Coti Romero. Central à procura de soluções. Baixa Enzo Fernandes. Muito tempo demorado. Agora sim, bola batida para McAllister. No interior do grande círculo. De cabeça, entrega para Álvarez. Álvarez pode fazer a abertura na esquerda. Tem o apoio de um companheiro. É para lá que vai a bola para Tagliafico. À frente tem Pedro Porro. Trava a marcha. Joga atrás para Álvarez. E este a deixar para Paredes. Numa zona mais descongestionada. Deixa agora para Coti Romero. Lá direito do grande círculo. A abrir para a chegada de Montiel. Vai para a relva. Falta sobre Montiel. É livre para a Argentina quando... O homem pronto para entrar é Medina. Facundo Medina. É,
2: eu não sei se há aqui alguma questão com Montiel. Ele estava relativamente parado no terreno de jogo. Não sei se neste regresso terá ali sentido alguma questão física. Medina está de prevenção. Está em pé, porque é que ali há alguma expectativa para perceber se Montiel tem condições de continuar ou não.
1: Posse de bola para a Espanha, para Lamine Yamal, deixa dois jogadores na saudade. Vai agora do pé esquerdo ao meio campo defensivo procurar novas opções. Dá para Marco Cucurella no meio campo da Espanha. A bola para Laporte. Laporte vai transportando pé ante pé, pé canhoto no interior da grande roda. Deixa agora na meia direita o árbitro descortina uma falta de Enzo Fernandes. Sem bola. A deixar a Rodri. no relevado. É um lance, recordo, sem bola e está entornado o caldo dos jogadores da Argentina nisto. É, já está Dani Olmo também no relevado.
2: Mais um.
1: Aí sai um cartão amarelo para Paredes.
2: Paredes entrou e já está a ver cartão amarelo. O Otamendi também andou ali assim, junto dos jogadores espanhóis. É, de facto, um regresso ao jogo em que se começam também a sentir que o jogo pode ter este tipo de situação.
1: Entrada... É de Paredes e não de Enzo Fernández. Mas também...
2: É uma entrada de Paredes bastante desleal, um empurrão pelas costas numa situação sem bola. Rodri também aproveita um pouco a situação para se deixar cair e eu creio que é a reação de Paredes, ou a ação de Paredes e a reação de Rodri, que leva a que depois as duas equipas se juntem ali naquela melee do futebol para que o árbitro acabe por separar toda a gente e a bola já esteja de novo a rolar.
1: Na mesma língua se entendem. Bola para a Espanha, vai já perto da porta da grande área, a abrir para Cucurella em zona de cruzamento, prefere jogar atrás. A equipa da Espanha respira com Rodri a fazer a variação de costa a costa, a bola entra no lado direito, na posse de bola está Pedro Porro a atrasar para Cubarsi, Cubarsi para Laporte, Laporte a despachar na frente, corta Otamendi oferecendo a bola para Depol, mata no peito, tem Cucurella na marcação, tenta rodar, não tem espaço, deu atrás a bola para Dibu Martínez, este de pé esquerdo a despachar a bola na frente, recupera a formação espanhola com Dani Olmo, pé direito, não consegue encontrar a Lamine Yamal, recupera McAllister, marcado por Dani Olmo, vai guardar a bola, tenta esconder, deixa agora na esquerda para a subida de um companheiro, Tagliafico não consegue ligar com Martínez, mas ganha lançamento a equipa da Argentina em meio campo defensivo, lado canhoto. Nicolás Tagliafico, natural de Buenos Aires, para efetuar então este arremesso. À procura de opções, vão-se mexendo os jogadores da Albiceleste, lançamento efetuado, Alvarez a ir para o relvado, há falta sobre o jogador do Atlético de Madrid, uma das novelas do verão, nenhum Mundial ainda não acabou, Alvarez quer sair, o Atlético não quer deixar sair e é uma novela que até o dia 31 de agosto, Luís, certamente ainda vai dar muito que falar.
2: Sim, e acredito que, bem, no regresso a Madrid, que não vai ser para já, essa tensão possa realmente aumentar, porque do lado do Atlético neste momento há vontade zero de deixar o jogador sair, e vontade zero que ficou ainda mais zero depois do jogador ter dito que queria mesmo ir embora.
1: Bola para a equipa da Argentina, falta sobre Gonzalo Montiel, tenta sair a Depol, mete ao centro, bola para Alvarez, deixa correr para McAllister, é desarmado por Lamine Yamal em apoio defensivo, chega até Pedro Porro, atrasa para o interior da sua grande área, onde está o Unai Simón a pisar e deixar jogar a bola para Aymeric Laporte, Laporte é dado para canhoto para Rodri, Rodri devolve a Laporte, Laporte atrasa para o Unai Simón, o Unai Simón de pé direito a receber e a movimentar a bola para Cubarsi, Cubarsi a sair do interior da área, procura, abriu no corredor direito para Pedro Porro, passa arriscado, mas com sucesso, Fabián Ruiz acelera a Espanha, bem jogado, a bola para Ayers, a bola se aperta a grande área, encarou o pé esquerdo, serviu, ainda Ayers, a bola, grande corte! É um grande corte do Paredes, que jogada da seleção espanhola! Estica o rolo, vai carregar a Roja, posse de bola para Laporte, deixa agora em Rodri, cabeça levantada de Rodri, à procura de soluções, encontra Porro do lado direito, recebeu, zona de cruzamento, deixou atrás para Yamal, vai para a finta, puxa dentro, o toque, corta a defensiva da Argentina, tenta sair Enzo Fernández, mete gelo, abre no corredor direito para Depol, falta agora velocidade, Albiceleste, a Espanha tenta recuperar, Lionel Messi a atrasar para Dibu Martínez, do interior da pequena área, aponta a piar para longe, a bola sobe, sobe, sobe, entra no meio campo da Espanha, ganha lá porta de cabeça, duelo em duelo, o árbitro vai se anular uma falta sobre o central da porta, puxamos a fita, Cristóvão, porque grande jogada da seleção de Espanha.
2: É uma grande jogada da seleção espanhola, a explorar o corredor central e a conseguir ali ganhar vantagem, fica um pouco a ideia de que os espanhóis, a determinada altura, quiseram entrar com a bola pela baliza dentro. A combinação entre Fabián Ruiz e Arzabal, depois de ter ganho um primeiro momento de vantagem, quando tenta voltar a combinar, Fabián Ruiz chamando a Arzabal para o remate já dentro da área, seria preciso que a Argentina estivesse toda a dormir para que aquela bola pudesse ainda estar viva naquele momento. Aparece muito bem Paredes e faz um corte de uma grande jogada da Espanha.
1: Atenção ao Olmo, cruzamento que o Cucurella corta! De qualquer maneira, Gonzalo Montiel, a bola pela linha final a canto para a Espanha. Está a crescer a seleção, Roja está a pressionar, está a cheirar golo no relvado do MetLife. É canto! É o terceiro canto para a seleção de Luís de la Fuente. Fuente, o terceiro canto na partida para a Espanha, vai ser batido do lado direito, da forma como ataca a seleção espanhola. Grande corte de Montiel, que o Corelho estava pronto para se estrear a marcar neste Campeonato do Mundo. Fazem-se ouvir os adeptos da Argentina, tentam acordar a sua equipa. A Espanha entrou bem nesta segunda parte. Vai criando situações de perigo. Tem agora um canto. Bola parada para a seleção ibérica. Para os nossos vizinhos. Canto à direita então para ser levantado. Preferida a jogada curta. Agora a bola colocada perto da área. Sai cruzamento muito, muito, muito mal de Pedro Porro. É ponta, pé de baliza para a Argentina. Passa o perigo, Luís, para a baliza de Emiliano Martínez.
2: Sim, passa o perigo e vamos para nova troca na equipa da Argentina. É Noel Molina quem vai entrar.
1: A Medina já se sentou e agora é Molina quem vai ao jogo.
2: De facto, há aqui qualquer questão com os laterais e havia também essa indefinição da parte de Scaloni. Acaba por ser então Noel Molina, o homem que entra para o lugar de Montiel, que seguramente terá aqui alguma questão física. Creio que é a justificação que pode acontecer para mais uma troca. Scaloni a pouco e pouco vai aqui gastando trocas. Creio que também será aqui algum azar do ponto de vista físico, com a primeira lesão de Lisandro Martínez e agora com algo que será passado com Gonzalo Montiel.
1: E atenção, porque Lionel Scaloni só pode parar o jogo mais uma vez para fazer substituições.
2: Neste momento está limitadíssimo em relação a essa situação.
1: Bola para a equipa de Espanha, joga Rodri no meio campo defensivo, a meio do meio campo espanhol. A bola para Laporte, na meia esquerda, a deixar agora na linha para Cucurella. Consegue rodar e entrar no meio campo da Argentina. Joga numa zona mais central para Iarza, a bola não tem espaço e volta atrás, dá para Rodri. Rodri a movimentar a bola para Pau Cubarsi. Pau Cubarsi a levantar a cabeça, 19 anos, personalidade máxima. Vai abrir no corredor direito. Posse de bola a entrar na equipa de Espanha com Lamine Yamal. Tenta fintar o adversário, é desarmado. A bola sobra para Álvarez. Este a colocar para Enzo Fernandes. Hesitou, perdeu a bola. Vai para a equipa de Espanha. Espanha a jogar com Cubarsi. Cubarsi a deixar para Laporte, devolve a Cubarsi. A Espanha volta a pegar nas rédeas do encontro, jogando agora em meio campo ofensivo. Bola para Dani Olmo, recebeu, virou. Atenção à seleção espanhola. Dani Olmo a abrir no corredor direito para Lamine Yamal. Lamine Yamal de pé esquerdo a colocar numa zona mais interior. A seleção de Espanha vai procurando desmontar esta densa defesa da Argentina. Uma linha de 6 montada pela Albiceleste. Bola para a Espanha, perto da grande área, lá direito. Acaba por perder ali Pedro Porro. Viu a meada, mas sofre falta. E é um livre perigosíssimo para a baliza da Argentina. E atenção que é Paredes. Quem comete a falta já tem cartão amarelo para já. Escapa-se ao segundo. A falta é evidente, livre, perigoso a favorecer a Espanha. Toca ali no pé de apoio de Pedro Porro, impedindo o jogador do Tottenham e ao Sporting de decidir da melhor maneira. Livre para a Espanha, do lado direito, da forma como ataca a equipa da Roja. Dali tanto pode sair um cruzamento como um remate direto à baliza de Emiliano Martínez. Yamal tem a bola debaixo do braço. E o Oyarzabal está também perto. Slavko Vincic tenta formar a barreira. Ali um ligeiro acidente com a espuma de barbear. Livre então para a Espanha. Quando estão cumpridos os primeiros 15 minutos desta segunda parte, uma hora de jogo, ainda 0-0 no marcador. Baena, Oyarzabal e Lamine Yamal. Emiliano Martínez forma a barreira. Os jogadores estão autorizados para a cobrança. Ainda alguma demora com Yamal a ficar com Baena. Oyarzabal afastou-se, Baena também, fica Yamal, pé esquerdo, bateu na barreira, ainda mexe com Baena, sai cruzamento, corta a defensiva da Argentina, a bola rola no interior das quatro linhas, vai dar lançamento, é para a seleção sul-americana, é lançamento para a Argentina. E temos as primeiras alterações na equipa espanhola. Vem a jogo Ferran Torres, a saída de Oyarzabal. E a saída também de Fabián Ruiz para...
2: dos clientes habituais.
1: A entrada do Pedro.
2: Pedro e Ferran Torres, clientes habituais nesta equipa, são dois homens da rotação, ou da primeira linha de rotação de Luís de la Fuente. Ferran Torres no lugar de Arzabal. Vamos ter mais mobilidade e um pouco mais de velocidade na frente, com a entrada do jogador do Barcelona, que também acaba por ter mais trocas com os outros jogadores nessa linha. Pedri traz maior capacidade de rasgo a partir do momento com bola, e eu creio que Luís de la Fuente dá, ao fim de uma hora de jogo, sinal de que quer ir para a decisão, ou seja, quer que a sua equipa dê um passo em frente à procura de criar mais oportunidades, à procura de chegar agora ao golo.
1: Novo livre para a Espanha, jogada à maneira curta, a bola para Lamine Yamal, tem dois adversários pela frente, tenta tirar Tagliafico do caminho, não consegue, vai para a relva de novo, é ponta, pé de baliza, cria falta Lamine Yamal, diz o árbitro que não há motivo para a infração, e vamos ter a bola para a equipa da Argentina. Ponta, pé de baliza para Dibu Martínez. Guarda-redes ao serviço do Aston Villa. Tem Otamendi perto. Também Coti Romero. Manda fechar linhas porque vai bater a bola. Sobe. Já entrou no meio campo da Espanha. Ganha lá a porta de cabeça. Encontra o pé esquerdo Lionel Messi. Tentava ali tabular com um companheiro sem sucesso. Recupera a formação espanhola. Vai jogar Pedro Porro. De cabeça levantada a deixar para Rodri. Este de primeira a movimentar a bola para Pau Barsi. 2-3. Toques na bola para abrir de novo para Pedro Porro. Recebe, domina, cola a bola na relva. Bate na frente para Ferran Torres. Ganha de cabeça Coti Romero. Mas oferece a posse de bola à equipa espanhola. Vai jogar Pedri, a abrir para Cucurella. Cucurella, a abertura ainda mais para a linha esquerda, onde está a Baena, vai para a finta, agora com um novo adversário pela frente, não consegue passar, atenção porque é projetado para o relevado, o árbitro da lei da vantagem, entra na grande área a equipa espanhola, Dani Olmo, agora fora, o remate, agarra, a segunda, Dibu Martínez não agarra, é canto para a Espanha. Dibu Martínez numa bola à figura do guardião, parecia ter o lance controlado, acaba por projetar a bola para fora e não ter reação para evitar o pontapé de canto. A Espanha vai crescendo e o nervosismo nota-se na equipa da Argentina. E há pouco Molina poderia perfeitamente ter visto o cartão amarelo. Canto à direita para Lamine Yamal, para já sem autorização por parte da Slavkovinčić. Lamine Yamal prepara-se, jogador de 19 anos do Barcelona. Vou bater de pé esquerdo. Indicação dada. Canto batido, bola ao primeiro posto. Corta a defensiva da Argentina. Ainda mexe para a seleção espanhola com Pedro Porro a devolver. E Yamal ajeitou, cruzou o primeiro posto. Corta! De novo, paredes. É mais um ponto a pé de canto para a Espanha. Não sai dos últimos 30 metros a equipa da Argentina. É uma Espanha em claro crescimento. Canto agora do lado oposto. Vai ser do lado esquerdo. Canto batido. Bola para a pequena área. Grande confusão. Dani Olmo. Tenta a Argentina afastar. A bola chega até aos pés de Coti Romero. Vai despachar de qualquer maneira. A bola para o meio campo contrário. Está com o Corelha a recolher a bola. Dá para o Unai Simón.
2: É justo dizer que, com neste momento já 20 minutos da segunda parte, a Argentina não conseguiu melhorar nada, pelo contrário, até parece estar mais inconsistente neste momento, porque foi obrigada já aqui a fazer mais outra mexida, a troca do intervalo não acrescentou grande coisa, a Espanha vai acelerando no seu jogo, é uma Argentina que está a zeros em termos ofensivos e, portanto, eu diria que neste momento já soam todos os sinais de alarme para o conjunto argentino, com a Espanha em grande crescendo no jogo.
1: Cucurella, a abertura para Baena, já aperta a grande área, lado esquerdo, vai para a finta, tira o adversário do caminho, faz cruzamento, pé esquerdo, bola larga, o corta canto. É mais um canto para a Espanha. Tagliafico falhou na linha de comunicação com Emiliano Martínez e oferece ponta, pé de canto para a equipa da Espanha. É o sexto. De novo do lado direito. Mas Lamine Yamal agora vai retirar uma segunda bola que está dentro de campo, para então poder cobrar este pontapé de canto. Lamine Yamal toma balanço até ao limite, levanta o braço direito, bate de pé esquerda, bola ao primeiro posto, corta de McAllister, a bola voa até à cabeça de Pedro Porro, que deixa nos pés de Lamine Yamal no meio de dois, consegue passar linha de fundo, cruzamento atrasado, cabeceamento, agarra! Emiliano Martínez, que oportunidade para a Espanha! Ferran Torres mais alto que os centrais da Argentina, a cabecear forte a bola, morre nos braços do guarda-redes da Albiceleste e a Espanha vai somando momentos para chegar à vantagem, Luís.
2: É a oportunidade atrás da oportunidade neste momento, a Espanha completamente instalada no meio campo ofensivo, a carregar sobre a área, a desenhar cada vez mais situações de finalização, vai valendo o Dibu Martínez na baliza argentina. É uma equipa espanhola que está completamente por cima e no momento em que vai haver pausa para hidratação, há um jogador argentino caído no relvado. Veremos se não há aqui ainda mais problemas para Lionel Scaloni.
1: Mas eu diria que esta pausa para a hidratação é como no boxe o suar do bongo para a equipa da Argentina. Já lá vamos, 67 minutos. Espanha 0, Argentina 0.
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0: Já agora o jogador que está no chão parecia-me ser o Cuti Romero, ou seja, a nível defensivo a equipa da Argentina praticamente a fazer o pleno. Já saiu lesionado Lisandro Martínez, já saiu também o Gonzalo Montiel e agora Cuti Romero, que até se vai levantando, estava ali em dificuldades. A Argentina que não rematou uma única vez na primeira parte desta partida e desde 1966 que não tínhamos uma seleção a chegar à final sem conseguir rematar nos primeiros 45 minutos. Vai-se fazendo a festa numa altura em que também os jogadores vão aproveitando para escutar algumas indicações dos treinadores.
1: Luís, retomo a ideia. Isto foi o suar do bongo para a equipa da Argentina, esta pausa para a hidratação.
2: Sim, a equipa estava a precisar rapidamente de qualquer coisa que a salvasse do sufoco, que era cada vez maior. E isso aconteceu através desta pausa para a hidratação, uma espécie de pausa técnica que poderá valer à equipa argentina. Para já um momento de reorganização, com o Scaloni a chamar as suas tropas, um momento para respirar e para encontrar-se de novo a equipa argentina com o jogo. Para quem está a ver o jogo, a Argentina está numa situação muito depauperada. Não sei se os jogadores argentinos a sentem assim, porque esta semana, quando me perguntaram num dos noticiários da Antena 1 o que é que a Argentina precisava para fazer a diferença neste jogo, eu disse que aos 75 minutos só precisava de estar a perder por um golo, ou não mais do que um golo de diferença na sua desvantagem nessa altura. E portanto, dentro desse enquadramento, os argentinos estão a cumprir a sua missão, não estão a perder, está 0-0. Sabemos como a equipa da Argentina consegue mudar, às vezes de um momento para o outro. Medina e Simeone estão aqui prontos para entrar e eu creio que Romero vai mesmo sair e Depol parece que vai ser essa a troca, são os dois jogadores que ali estão. Portanto, a equipa argentina também é assombrada por situações físicas nesta final.
0: É que faz praticamente o pleno lá atrás. Ainda antes de passar a palavra ao João, já agora esta magnífica canção que está a passar, Life is Life Diop, está sobretudo muito associada a um treino de aquecimento de Maradona em Nápoles, com os atacadores desapertados.
1: E nas redes sociais do Nápoles, hoje não há grandes dúvidas por quem estão a torcer nesta final do Campeonato do Mundo. Romero e Depol para as entradas de Simeone e de Medina. A principal notícia, Luís, é que a Argentina, a 20 minutos dos 90, esgota as substituições.
2: Sim, esgota as substituições, sem colocar Lautaro Martínez em campo. Portanto, sem ter aqui o seu ponta de lança, que pode ser um jogador decisivo no espaço dos 90, eu acredito que a saída de Depol seja a troca estratégica que Scaloni pode fazer, porque Romero sai claramente debilitado fisicamente e por isso é uma linha defensiva completamente atacada por lesões neste último jogo do Mundial para a Argentina.
1: A grande questão agora é se Scaloni vai dizer que Lautaro Martínez era uma excelente opção para o prolongamento neste jogo.
2: Mas também não há nada que nos diga de que não vamos para prolongamento e por isso
1: fica a nota.
2: Vamos esperar para ver.
1: Bola para a equipa de Espanha, vai jogar no interior da grande área com a posse em Aymeric Laporte. Laporte a deixar para Cucurella. Cucurella a colocar na frente e diretamente para fora é lançamento para a equipa da Argentina. Scaloni a tentar puxar pelos seus jogadores. Nahuel Molina para efetuar o lançamento. O jogador do Atlético de Madrid a deixar numa zona central para Lionel Messi. Recebe, tem bola no chão no meio de três adversários. Consegue dar atrás à procura de um companheiro que é Otamendi. Este para Emiliano Martínez. Martínez a deixar do lado canhoto para Tagliafico. Recebe no pé esquerdo. Atrasou para o recém-entrado Facundo Medina. A bola em zona central para Alvarez. Está com a marcha atrás engatada e deixa para Emiliano Martínez no interior da sua grande área. Vai jogando o guarda-redes da Argentina. Espanha vai observando, a bola para Otamendi, Otamendi abre na direita para Molina, Molina a esticar jogo, à procura de Simeone, consegue tirar dois adversários do caminho, mas vai para trás e é desarmado ao terceiro, recupera imediatamente a equipa da Argentina, bate na frente, a bola contra Rodri, vai salpicar no interior do terreno de jogo, sobra para McAllister, a abertura de McAllister é muito boa na esquerda para o Tagliafico, chegam-se os jogadores argentinos à grande área, já reorganizada a defensiva espanhola, a bola atrás para McAllister. E McAllister para Paredes. Paredes vai organizando, deixou para Otamendi. A abertura na direita para Molina. Molina ao meio a fazer a tabela. Futebol simples, a bola para Lionel Messi. Lionel Messi a acelerar a zona central, abrindo na direita, a bola para Simeone. Olhou, tira o cruzamento, corta! A emissão defensiva, Pedri. Sai a equipa de Espanha em contra-ataque, a bola para Baena. Baena puxa o travão de mão, mete gelo, atrasa para Rodri no meio campo defensivo. E este para Pedri. A Espanha, sobretudo, só tem esta verticalidade de contra-ataque, Luís, com Lamine Yamal. Do outro lado, procura imediatamente o controle da bola.
2: Sim, é verdade. É aqui um jogo onde a bola tem essa importância, mas é a Espanha quem consegue escrever o livro da forma como quer neste jogo para a Argentina. Isso parece mais complexo.
1: Bola para Rodri, a jogar com Pedri no interior do grande círculo, a abrir na direita para Pedro Porro. Pedro Porro vai atrasar no meio campo defensivo, onde está Cubarsi na meia direita. Vai devagarinho, a passo, coloca agora no meio campo contrário. Pedri a fazer a simulação, tenta tirar a Enzo Fernandes do caminho. Prefere jogar atrás, de novo com Cubarsi, a abertura na direita para Lamine Yamal. McAllister vai à finta, Yamal tirou do caminho, faz o cruzamento. Sem perigo, a bola passa pela linha final. É pontapé de baliza para a equipa da Argentina. Alguma preocupação dos adeptos espanhóis, os adeptos argentinos, como consegue escutar, vão puxando pela equipa. São adeptos bem mais vocais do que os espanhóis, muito pela cultura de bancada que existe na Argentina e pela cultura de bancada que não existe em Espanha. A bola para Emiliano Martínez. Ali pressionado, a pontapear, a bola para Baena, ganha de cabeça, consegue recuperar a formação da Argentina. Lançamento para a seleção espanhola, prepara mais uma substituição. Vem a jogo Nico Williams na equipa de Espanha e também o super suplente, Luís, Miquel Merino.
2: Sim, Merino tem tido magia na forma como aparece nos momentos da decisão e é sempre à procura dessa magia que vem também. Esta troca de Luís de la Fonte é uma magia que aumenta com o Nico Williams, um jogador limitado pelas questões físicas neste Mundial, que teve uma enormíssima preponderância na vitória do último europeu e que vai ter agora tempo em campo para tentar ser um dos artífices dessa chegada ao golo que está a faltar à exibição espanhola.
1: E acrescento, Luís, porque há pouco falávamos que verticalidade na Espanha para contra-ataque só com Lamine Yamal à direita, agora a Nico Williams à esquerda.
2: Sim, a equipa alarga as suas possibilidades e, acima de tudo, alarga o talento disponível para chegar ao golo. Sendo que Miquel Merino, pelas suas características, é também um jogador muito habituado a ser homem de finalização. São dois elementos que fazem com que esse passo à frente volte a aparecer.
1: Posse de bola para a equipa de Espanha. com a Argentina toda recolhida no meio campo defensivo, vai jogando com o Barsi, o passe não sai bem, recupera a equipa da Argentina, Alvarez não consegue esticar para contra-ataque, recupera lá em meio campo ofensivo, vai a bola para Rodri, Rodri de cabeça levantada, pé direito, procura onde colocar o balão, abre à esquerda para Nico Williams, a receber e colar a bola na relva no meio de dois adversários, tenta colocar para Pedri, este de primeira para Cucurella, Cucurella a orientar o jogo, dá para Pedri, lá à esquerda grande área, procura uma posição mais central, combina com Ferran Torres, de novo Cucurella, agora Rodri, Rodri para Pedri, bem jogado, pode rematar, atirou o pé esquerdo, agarra! Emiliano Martínez, a Espanha, em zona central, vai somando destas oportunidades, mas Luís não consegue um remate fora do alcance do guarda-redes da Argentina.
2: Sim, a equipa espanhola tem conseguido conjunto de remates, mas sempre para defesas aparentemente fáceis de Emiliano Martínez.
1: E já está de novo a Espanha, Ferran abriu, Yamal, grande finta, vai tirar cruzamento, corta! A defensiva da Argentina é lançamento para a seleção espanhola. Lançamento já efetuado, com a bola a chegar numa zona mais central que o Barsi, vai já daqui o remate, defende Dibu Martínez! A bola ainda mexe no interior da grande área, é para Nico Williams, vai receber do lado esquerdo, vai para a finta, linha final, cruzou, canto! É canto para a seleção espanhola! É o sétimo canto para a Espanha! Cobar-se a arriscar e Martínez poderia ficar aqui muito mal na fotografia, Luís.
2: É, ele consegue a defesa, mas mais uma vez a sua abordagem a deixar ali a bola à mercê de poder ser desviada, foi rápido a reagir, mas mais uma situação onde não agarrou a bola.
1: Nico Williams para bater do lado esquerdo da forma como ataca a Espanha. Minuto 78, 0-0. Nico Williams bateu o primeiro poste. O árbitro manda já parar. E vai repetir o pontapé de canto. Situação dos habituais agarrões e toques do interior da grande área. Por isso a Espanha vai ter direito ao pontapé de canto novamente. Nico Williams a bater para a zona do segundo poste, não chega para cabecear, parece-me Ferran Torres nas alturas. Aliás, era pouco o Barsi, não consegue chegar para fazer o cabeceamento e a bola sai pela linha lateral do lado oposto. É lançamento para a equipa da Argentina. Lançamento do lado esquerdo, no enfiamento da grande área de Emiliano Martínez. A Espanha sobe linhas para pressionar. Lançamento efetuado por Tagliafico. A Espanha recupera a bola de imediato. Já está ali do lado direito com Pedro Porro, a jogar junto à linha lateral. Deixa agora para a zona da linha divisória. Cucurella a deixar para lá a porta. Este mais atrás para Unai Simón. Unai Simón para Laporta. É a Espanha a meio do seu meio campo defensivo. Ainda Laporta com a bola. Está estática no relevado. Joga para Pau Cubarsi. Pau Cubarsi devolve de central em central. Laporta. A canhoto orienta para fora. Deixa para Cucurella junto à linha. Ainda no meio campo espanhol. Dá para Nico Williams a atrasar. A bola chega até Pedri. Pedri para Rodri. E Rodri para Cubarsi. Variação da esquerda à direita. Em toques curtos. Pedro Porro. Yamal. Porro. A Espanha ainda não ultrapassou a linha de meio campo. De novo Lamine Yamal. Lamine Yamal para Pedro Porro. Lamine Yamal. Atrás para Cubarsi. A Espanha à procura de uma brecha na defensiva da Argentina. Espanha. 17ª participação em campeonatos do mundo. Campeões em 2010. Procuram a segunda estrela. Vai para o ataque. A bola do lado direito com Pedro Porro. Tira o cruzamento. Sofre um desvio. É canto. É mais um canto para a Espanha. Que chega assim aos 8. Neste encontro. Chegamos aos últimos 10 minutos. Para já 0-0. Mas só se joga para um lado. É a Espanha em busca de um golo que vale uma estrela, que vale a liderança do ranking. Canto curto. A bola para Lamine Yamal. Tenta romper. Linha final. Nico Williams no cruzamento. Segundo posto. Cabeceamento. Agarra! Emiliano Martínez, com lá a porta a cabecear, tenta rapidamente projetar no ataque Simeone. A bola vai de guarda-redes a guarda-redes para o Ney Simeone. 10 minutos para os 90. Colocamos um carimbo. Espanha 0, Argentina 0.
0: 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E entretanto Simeone foi lhe dar mais um cheirinho ao Cucurelha e eu estou a ser simpático.
1: E Luís Cristóvão, há uma equipa a tentar ganhar, há outra equipa a tentar sobreviver.
2: Há uma equipa que não está a conseguir jogar para ganhar, mas ainda não vejo nenhum desespero na cara dos argentinos. E isso é aquilo que me deixa mais atónito sempre que vejo esta equipa argentina. É quando todos nós estamos a imaginar precipício, os argentinos continuam como se nada fosse a fazer o seu jogo e a sua luta. Mas, obviamente, a Espanha está a dar tudo para chegar ao golo. A equipa que está instalada no campo ofensivo tem tido sucessivas oportunidades na área e na entrada da área para rematar. Ainda há pouco mais uma no desvio de Laporte. Dibu Martínez, perante todas essas situações, sempre com uma calma celestial a fazer-se a cada bola. Falta aqui um momento que muda esta final.
1: McAllister a tentar projetar um jogador da Argentina, vai para o relvado. O árbitro diz que não há falta e vai dar amarelo a Enzo Fernandes pelos protestos do jogador do Chelsea de 25 anos. Outro jogador que prometia ser uma novela do mercado. Mas o Real Madrid já disse que não vai haver lugar a novela porque não há interesse em Enzo Fernandes. Amarelo então para o número 24 da Argentina, a 8 minutos dos 90. A posse de bola da equipa espanhola é com o Unai Simón, à saída da sua grande área, perto da meia-lua. Vai bater de pé direito, a projetar a bola para o meio-campo ofensivo. Chegamos às 10 da noite em Portugal Continental e na Madeira, menos uma hora nos Açores. Joga-se a final do Campeonato do Mundo. Espanha 0, Argentina 0, não há terreno exato, não está bem aportado. A bola para Emiliano Martínez. No interior da grande área, espera a pressão para agarrar a bola. Deixa para Facundo Medina. Devolve Emiliano Martínez. Facundo Medina, Argentina a jogar na sua área. Joga mais à frente, o passo de Paredes é arriscado para Otamendi, despacha de qualquer maneira, à procura de alguém que segure o jogo, sem sucesso, a Espanha recupera, cabeceamento e cabeceamento, Ferran Torres deixa-o atrás, não consegue recolher depois Miquel Merino, deixa o toque para Lamine Yamal, este atrás para Pedro Porro, a Espanha organiza em meio campo ofensivo, com Pau Barsi a pisar, vai rodando. Deixa para Aymeric Laporte. Laporte para Cucurella. Cucurella para Nico Williams. Passa no primeiro, vai para o chão. O árbitro diz que sem falta de Molina. Tenta sair agora a Argentina. A bola vai chegar até aos pés de Lionel Messi. Acelera meio campo defensivo. Já entrou no meio campo contrário. Faz o passe na profundidade à procura da velocidade de um companheiro. Primeiro a equipa espanhola a fechar a porta. Consegue rapidamente sair. Falta de Enzo Fernandes. É livre para a Espanha. Com a bola a ser colocada rapidamente a rolar. O árbitro não autoriza. Livre para a Espanha então em meio campo defensivo. Falta de Enzo Fernandes, que já está amarelado. Recordo que a equipa da Argentina já esgotou as 5 alterações. A Espanha pode ainda fazer mais uma substituição. A bola para Rodri, a variar para o corredor direito, ao meio do meio campo contrário. Pedro Porro deixa agora para Lamine Yamal. Lamine Yamal com o pé esquerdo a movimentar para a grande área. Ferra no cruzamento contra o corpo de um adversário. É lançamento para a Espanha. É do lado direito, no enfiamento da grande área da Argentina. Vai lá Pedro Porro para lançar. Recebe a bola dos braços de Lamine Yamal. Agora sim Pedro Porro para colocar a bola atrás da nuca. Pedro desmarca-se, também Rodri. Bola encontra o destino nos pés de Cubarsi. Este para Rodri. Rodri para Pedri. Pedri de novo para Cubarsi. Dá para Rodri. Rodri, 30 anos. Vai ali, pé direito, comandando o jogo. A abertura para Cucurella na meia esquerda. A Espanha completamente instalada no meio campo da Argentina. Tem os 10 jogadores de campo nesse terreno. 5 minutos para os 90. A bola para Laporte. Laporte para Cubarsi. Agora a recuar um pouco a equipa espanhola. A abertura para Porro. Porro não passa por Macau. Alistair, é lançamento para a La Roja. Lançamento para Pedro Porro. Vai lançar, a bola chega até Rodri. Rodri em meio campo ofensivo, meia direita, variação de ponta a ponta para Nico Williams, mata no peito, cola na relva, encara o adversário, vai para cima, puxou o pé direito, faz a finta, corta! Molina conseguir desarmar o adversário, a posse de bola ainda da equipa espanhola com Pedri. Pedri a traçar a posse de bola para o Unai Simón. Joga a saída da sua grande área, o guarda-redes de 29 anos. Apenas um gol sofrido neste campeonato do mundo. Foi nos quartos de final frente à Bélgica. Bola agora para Cubarsí. Cubarsí vai dar para Laporte. Laporte, pé esquerdo, pé direito de Cubarsí de novo. Ainda Cubarsí. A Argentina já pouco pressiona. A Espanha tenta encontrar o caminho. A bola para Merino. Merino para Rodri. E Rodri a deixar para lá. Minha mal na direita. Já aperta a grande área. Pode tirar cruzamento. Prefere jogar curto. A bola para Rodri. Rodri atrás. Vai Merino bater na área. Ferran, pé direito. O remate fora. Apareceu Ferran Torres de costas para a baliza. Tentou o remate de primeira. Não acerta no alvo. É ponta, pé de baliza para a equipa da Argentina. Passe é muito bom. Acaba por Ferran Torres, por não conseguir reagir à assistência de Miquel Merino. Ainda à procura do seu primeiro golo neste Mundial. Acerta mal na bola Ferran Torres. E deixa então um pontapé de baliza para Emiliano Martínez. Emiliano Martínez para despachar bola na frente. A Argentina não vai arriscar nada. Tem os jogadores posicionados junto ao meio-campo espanhol. Bate Emiliano Martínez. A bola sobe. Entra no meio-campo.

0: Ciência da Espanha, a bola para Pedri, Pedri vê chegar Ferran Torres, prefere colocar aí na abertura, a bola entra na grande área, atenção ao toque, corta da defensiva da Argentina, ainda mexe para a Espanha, Lamine Yamal vai para a finta, puxa dentro, pé esquerdo, consegue ali fazer a rotunda, encontrar de novo espaço, engana-se da saída, toca agora para Rodri, abre na esquerda para Nico Williams, mete no chão, encara o adversário, tenta de novo a finta, não passa no meio de dois adversários, a bola é para a equipa da Argentina, vai tentar afastar de qualquer maneira Molina, a tocar a bola para fora, é lançamento para a seleção espanhola, lado esquerdo da grande área da Argentina, lançamento já efetuado por Cucurella, a atrasar para Laporte, Laporte a deixar na frente para Pedri, bola devolvida para Laporte, entregue de novo a Pedri, Pedri procura espaço, dá para Laporte, Laporte não tem uma linha aberta para Cubarsi, agora sim, porque Cubarsi baixa no terreno, recebe no interior do grande círculo, Cubarsi a acelerar, já meteu ao meio, olha o espaço para Rodri, o tiro por cima, arrisca a Rodri, a bola passa distante do alvo, não foi de todo, Luís, a melhor decisão do camisola 16 da Espanha.
1: É que no meio de tudo isto a seleção espanhola já chega em momento de finalização com algum desespero também, enquanto a Argentina com zero remates e sem qualquer iniciativa ofensiva parece estar tranquila com aquilo que o jogo, ou para onde o jogo a vai empurrando. Os espanhóis revelam algum desespero no momento da finalização e a tentativa de remate tão longe, apesar de haver ali algum espaço na direção da baliza, parece ter sido demasiado precipitada.
0: Posse de bola para a equipa da Argentina. Vai ter direito a um lançamento em meio campo ofensivo. Estamos mesmo a chegar ao minuto 90, já o quarto árbitro tem a placa com o tempo adicional mínimo, vamos ter mais 4 minutos.
2: Isto é inédito no Mundial.
1: Sim, no fundo é dar apenas um minuto de compensação quando tivemos aqui várias paragens para trocas, para além dos 3 minutos da paragem de hidratação, parece manifestamente pouco.
0: É bem possível que seja o tempo de compensação mais baixo de todo o Mundial. Numa final onde a Espanha fez 4 alterações só na segunda parte, a Argentina fez 3, só aqui estão 3 minutos.
1: Houve 4 paragens para substituições, para além dos 3 minutos da pausa de hidratação. Portanto, não compreendo estes apenas 4 minutos de compensação final.
0: Bola para Lionel Messi, estamos já na compensação então, posse de bola para a Argentina, falta sobre o capitão da seleção albiceleste, muitos protestos dos jogadores da Argentina que querem cartão amarelo para o jogador espanhol.
3: Laporte, achou.
0: Ele mesmo vai ajudar a Messi a levantar, faz ali de bloqueio ao número 10 da Argentina. É livre para a Argentina nos derradeiros minutos desta partida. Em meio campo ofensivo, uma Argentina que foi inexistente durante praticamente toda a segunda parte. Tem agora um livre e os adeptos percebem o que isso significa. Lionel Messi, Paredes para colocar a bola na área ou sair a jogar. Messi sai a jogar. Toca a bola para o corredor direito, devolvida a Messi. Messi deixa para Enzo Fernandes, está muito longe, deu para Messi, perto da área, vem dentro. Ainda Messi acaba por cair, perde bola. Contra-ataque da Espanha, não sai, Paredes vai insistir. Deu para a zona central, Alvarez abriu, Simeone cruzou, agarra! Unai Simone evita o pior. E a Espanha mete a bola rapidamente na relva com Pedro Porro. A projetar, olha a Espanha, vai com Nico Williams. Situação do 3 para 3, vai para a área, tenta o remate, defende! Dibu Martínez, emoção guardada para a parte final da partida. Tenta agora virar a Argentina. Ui, que Enzo Fernandes virou um boneco e vai ter que ir para a rua. Enzo Fernandes vê segundo amarelo e é expulso no relevado do MetLife. Porque, e a expressão é mesmo esta, virou para o Cubarsi ao contrário, Luís Cristóvão.
1: Sim, a imagem é impressionante. No momento em que a Argentina teve uma chegada com perigo à área, Simeone faz um cruzamento, mas demasiado na zona do Unai Simone. Resposta da Espanha, com Nico Williams a fazer o remate, eu creio que o remate mais intenso desta partida e depois

0: Depois aqui o choque entre Enzo e Cubarsi. Cubarsi já tinha tocado na bola. Enzo vai ainda deixar o seu pé e atinge Cubarsi. Cartão amarelo plenamente justificado. A expulsão de Enzo Fernandes poderá marcar o destino desta final. Provavelmente já não nos 90 minutos, mas no prolongamento. A Argentina vai ter que o enfrentar com menos um jogador.
1: Um dos heróis da meia-final. Enzo Fernandes, que marcou o golo que mostrou a Argentina o caminho da reviravolta frente à Inglaterra, a ser expulso na final frente à Espanha. E é daqueles lances que não resta qualquer dúvida, é um amarelo claro e óbvio, e é um vermelho por acumulação de amarelos que deixa Enzo Fernandes de fora do prolongamento. E a Argentina vai jogar com 10 durante 30 minutos frente à seleção espanhola.
0: Eu, ali assim percebe-se pelas sinaléticas e porque lá a porta entretanto foi ali puxado para o meio da confusão, de que os argentinos estão a tentar puxar pelo lance de há pouco, o choque entre Laporte e Messi, em que não foi mostrado cartão amarelo, mas são duas situações completamente diferentes. No lance entre Messi e Laporte, Messi vai em progressão com Laporte na sua frente, acabam por chocar, foi falta, mas não cartão amarelo. Agora Enzo Fernandes chega tarde ao lance, deixa o pé, atinge Cubarsi e portanto o amarelo é plenamente justificado.
1: 15ª expulsão deste campeonato do mundo, e Cubarsi fica maltratado, cai completamente desamparado no relvado.
0: É que ele depois dá uma pirueta depois do choque, não é? Ele dá uma volta sobre si e acaba por
1: e atenção,
0: por cair.
1: Atenção, porque o Lionel Messi diz que o Corelha tapou a boca a falar com o Lionel Messi. E o VAR já disse que não. Uma tentativa de expulsar alguém do outro lado. E a UEFA já disse que isto não vai para a frente nas competições europeias, não é? É sempre uma maneira de, com maldade, poder expulsar alguém. Vamos já com 5 dos 4 minutos, portanto já com um minuto a mais. A bola volta a rolar no relvado do MetLife. Certamente o árbitro vai compensar aqui alguns pozinhos. Posse de bola para a equipa espanhola. Está a jogar contra 10. Enzo Fernandes expulso na equipa da Argentina. Acumulação de amarelos. Bola para a Espanha. A bola aberta no corredor é para Nico Williams. Recebe com a parte fora do pé direito. Deu para Cucurella. Cucurella a tentar combinar. Não tem grande espaço para o fazer. A bola chega atrás a Pedri. Pedri a tocar para Laporte. Laporte para Cubarsi. Já recuperado. A bola para Rodri. A abertura à direita para Lamine Yamal, perto da grande área, pode tirar cruzamento, não passa no adversário e a Argentina tenta lançar um contra-ataque, mas agora está curta de opções, recupera com o Corelha, perto da grande área da Argentina, tocou, vai para o chão Ferran, falta! É livre para a Espanha! Mesmo pertinho da grande área, e atenção, porque escapa-se aqui Paredes a um cartão amarelo. Entendo o árbitro que não é motivo para o segundo amarelo a Paredes, mas é no limite, Luís.
0: É no limite, e eu creio que não sairá amarelo, porque foi há pouco expulso um jogador e Paredes seria também expulso. É uma entrada, mais uma vez, chega atrasado, não é tão aparatosa a queda do jogador espanhol como foi há pouco de Cubarsi, mas chega tarde Paredes, uma falta muito perigosa, naquilo que pode ser a última oportunidade antes do final dos 90 minutos, final muito perigoso, um livre em situação frontal, bem perto da meia-lua, a deixar aqui a Espanha com uma grande oportunidade para tentar fazer a diferença antes de ser obrigada a ir a prolongamento.
1: Livre para a Espanha com as lendas de 2010, todas de pé na bancada. Casillas, Puyol, Sérgio Ramos, Xavi, Iniesta, Lamine Yamal junto à bola. Pedro Porro junto à bola, em zona central, a 25 metros da baliza de Emiliano Martínez. Vai levantar ou Pedro Porro ou Lamine Yamal. Barreira densa da Argentina. Lamine Yamal para bater ao Pedro Porro. Barreira com 4 jogadores. 25 metros da baliza de Emiliano Martínez. Zona central ligeiramente, um tudo ou nada descaído para a esquerda, da forma como ataca a seleção espanhola. O pé esquerdo de Lamine ou o pé direito de Porro vão ser autorizados por Slavko Vincic. O árbitro vai ainda corrigindo o posicionamento dos jogadores de Espanha, porque não podem estar a 1 metro da barreira. Lamine ao Porro, autorizados, Lamine bateu, defende! Emiliano Martínez! A bola é batida no lado do guarda-redes, esticou-se todo o guardião da Argentina para dar um pontapé de canto para a seleção espanhola. Tocado curto, Nico Williams, cruzamento, corta! A Argentina em 90 minutos passaram. Termina o tempo regulamentar no MetLife Stadium. Vamos ter prolongamento nesta final do Campeonato do Mundo. Argentina 0, Espanha 0.
2: E a Argentina termina mesmo esta final, pelo menos os 90 minutos, com 0 remates contra 14 da Espanha. Desses 14, 9 foram no alvo último, obrigando uma grande defesa de Dimo Martínez, que teve aqui uma espécie de momento Colomani, quando ele também salvou a Argentina na final de 2022. Espanha, que foi campeã em 2010 também com 0-0 após 90, marcou depois aos 117 com o golo de Andrés Iniesta. Acreditamos que Scaloni agora vai ter que mexer. Não o podia fazer antes porque já tinha esgotado as alterações nos 90 minutos. Após a expulsão de Enzo, agora terá tempo também para poder reformular a equipa. João Santos Correia no relato, Luís Cristóvão nos comentários. Vamos para pelo menos mais meia hora.
1: Ora bem, é a quarta final do Mundial a terminar a 0-0. Brasil-Itália em 94, Espanha-Países Baixos em 2010 e Alemanha-Argentina em 2014. Esta é a nona vez que a final do Campeonato do Mundo será decidida com prolongamento, com mais 30 minutos de futebol. Com esta nota, Luís, a Espanha, na única vez que precisou do prolongamento para estar numa final do Mundial, venceu Países Baixos. A Argentina, tendo prolongamento, só é campeã do mundo chegando aos penaltis.
0: Neste momento já só me recordo da final de 94, em que Brasil e Itália também tiveram um jogo que ficou com esse sabor, sem saborão, ao longo dos 90 minutos e de prolongamento, e que só se decidiu nos penaltis, e que é mais lembrado pelos penaltis falhados do que pelos penaltis marcados. Exatamente. Sendo verdade que nunca me passaria pela cabeça, em situação alguma, ver uma final do Mundial em que uma das equipas não faz remates à baliza. Em 90 minutos não houve um remate à baliza do lado da Argentina, e isso vai, aconteça o que acontecer a partir daqui, vai sempre ser uma das coisas inesquecíveis. A Argentina esteve 90 minutos sem conseguir rematar. Muito mérito para a Espanha, como manteve bola e como foi capaz de anular a Argentina. A Espanha já tinha anulado a França nas meias finais e hoje, no espaço dos 90 minutos, consegue anular a Argentina, mas era inimaginável que a equipa de Scaloni mostrasse tão pouca capacidade para chegar aos momentos de remate. É certo, teve duas paragens, aliás, no fundo teve as três paragens que poderia ter para substituições, todas elas marcadas por lesões, por questões físicas dos seus jogadores, o que também é uma situação peculiar. A Espanha foi sempre a equipa que soube ler melhor a situação e estar melhor no jogo, ou seja, em todas as trocas a Argentina nunca melhorou nada por aí além, e a Espanha nas trocas conseguiu trazer sempre mais gente e mais jogadores para fazerem a diferença no momento da finalização. Valeu aí também Dibu Martínez, que apesar de nem sempre agarrar a bola ou não a conseguir afastar completamente da zona de intervenção dos jogadores espanhóis, foi sempre um guarda-redes bastante seguro. A expulsão de Enzo Fernández pode mudar aqui um pouco a narrativa para o lado dos argentinos, mas repito aquilo que também te estava a dizer. Apesar de todos estes dados, apesar de não haver remates à baliza, da Argentina ter estado super apagada em termos ofensivos, de praticamente não ter tido bola, não se via o desespero na cara dos jogadores argentinos. Isso só surgiu no momento em que Enzo Fernández viu o cartão vermelho. Muito perto deste apito final, a situação de Scaloni poder ter falado rapidamente com os jogadores pode ter servido para tentar reorganizar um pouco a equipa e o pensamento dos argentinos para este jogo, mas esta equipa consegue viver à beira do precipício, consegue viver em pleno desespero. Veremos o que é que traz o prolongamento, até porque os espanhóis em alguns momentos desta ponta final, já mostraram também um certo cansaço com bola, ou seja, a exasperação de sentir que com tanto domínio o golo não apareceu.
1: E resta-me perguntar com esta música de fundo se algum de vocês sabe fazer o esquema.
0: Não
2: eu sei o esquema, mas é muito difícil fazê-lo.
0: Para mim são esquemas táticos.
2: Já agora estão 80.663 nas bancadas, alguns certamente a fazer o esquema.
1: Ora, Enzo foi o sexto jogador expulso em finais de campeonatos do mundo, numa altura em que arranca o prolongamento. Vamos ter mais 30 minutos de futebol e agora a Argentina joga também contra este dado estatístico. Só por uma vez uma seleção com um jogador a menos foi campeão do mundo, quando Desailly em 98 é expulso ao serviço da França e a França mesmo assim conseguiu ganhar o Mundial. É a terceira vez que um jogador da Argentina é expulso numa final.
0: E as aulas de francês vão correr?
1: Não está. Deixa isso.
0: É que a questão aqui, em todos esses dados, temos que lembrar uma coisa. A Argentina, esta é a sua sétima final. A Espanha é só a segunda, por isso a Argentina já teve finais suficientes para viver de tudo um pouco.
1: Bola para a equipa espanhola. E atenção que há ali uma entrada duríssima daquele lado com Nico Williams. Bola para a Espanha, meio campo ofensivo para Cucurella. Cucurella vai deixar para Nico Williams. Volta a jogar numa zona mais recuada com Laporte a envolver-se no meio campo ofensivo. Pedri para Cubarsí. Está a 30 metros da baliza. Abre para o corredor direito, para Lamine Yamal, pé esquerdo. Ensaiou o cruzamento, mas preferiu jogar com Pedro Porro. Porro agora para Yamal. Tenta jogar com o Ferran Torres, de novo Yamal, a atrasar para Pedro Porro, vai tocar para Ferran, ali encurralado por três jogadores da Argentina, tentava-se ir à Argentina para contra-ataque, a falta sobre Tagliafico, é livre para a equipa de Lionel Scaloni, que acaba, Luís, por não mexer nesta entrada para o prolongamento, vai compensar a ausência de Enzo Fernandes de outra forma.
0: No fundo tem um joker para utilizar neste prolongamento e espera para ver, porque com os jogadores que têm em campo sente que consegue estabelecer uma nova organização que lhe permita estar na partida, mais próximo do 4-4-1 neste momento, mas espera então para depois utilizar esse joker um pouco mais à frente.
1: Vai bater a Emiliano Martínez, posse de bola, bola longa para o meio campo contrário, tão longa que sai pela linha final, é pontapé de baliza para Unai Simón. Vai jogar a equipa espanhola, a Argentina nem nisto consegue ser, como se costuma dizer, Luís, boa para ela própria, não consegue sequer segurar a posse de bola para descansar. É sempre mais fácil descansar com bola do que a correr atrás dela.
0: Sim, é um jogo plenamente falhado para o momento de posse da Argentina. Nós ali nos primeiros...
1: Olha, atenção à Espanha, Ferran entrou na grande área, linha final, pode tirar cruzamento, está de esquerda à direita, atrasou, Lamine falha! O domínio, Lamine Yamal, a Espanha volta a encontrar o espaço, está a faltar a decisão, agora mal a Argentina, recupera a Espanha, Pedri, entrada da grande área, bailou, cruzou, cabeceamento, defende! Emiliano Martínez, absolutamente enorme, está a ser o melhor da Argentina. A Argentina que tenta sair para contra-ataque sem sucesso, tem direito a um livre ao meio campo defensivo. Emiliano Martínez de novo, grande bola de Pedri. Nico Williams toca de raspão. Emiliano Martínez faz uma defesa, Luís, espetacular.
0: Esta é uma defesa ao nível de golo, porque o cruzamento de Pedri permite a Nico Williams estar numa zona de finalização sem qualquer oposição. A bola vai um pouco esticada, ele consegue esse desvio, mas Dibu Martínez faz uma grande defesa ao nível de golo. É uma grande oportunidade impedida pela forma como o Dibu se estica para chegar a esta bola.
1: Nico Williams, pertíssimo de fazer golo. Acerta na bola, toca muito ligeiro, mas Emiliano Martínez a aguentar até a última para evitar o gol da Espanha. Bola para a equipa da Argentina, batida na frente à procura da chegada da Simeone. Carga nas costas do adversário, era lá a porta, é livre para a equipa de Espanha. 16 remates da Espanha, 11 à baliza, 0. Zero remates da Argentina.
0: É, continua o mesmo filme. Passamos para o prolongamento. Normalmente a Argentina agora com menos um jogador. É só a Espanha quem está a tentar e a conseguir ter remates.
1: Posse de bola para a Espanha. Vai Rodri virar a bola, sofre um desvio, oferece ali mal a Simeone, consegue recuperar depois a posse de bola, tenta sair Paredes, toca na frente, era para Lionel Messi, no seu último jogo em campeonatos do mundo, o Lionel Messi completamente domado pela equipa espanhola. Bola para Cucurella. Cucurella a abrir para Nico Williams. Pisa e deixa numa zona mais central para Pedri. Pedri para Rodri. Combinam os dois. A bola chega até Cubarsi. Cubarsi de pé direito. Pé de desmarcação de Porro e de Lamine Yamal. A bola entra no jogador do Barcelona. Yamal a atrasar para Porro. Porro de novo para Cubarsi. E Cubarsi para Rodri. Pensa o jogo a Espanha. Variação para a esquerda. Já não enfrenta a grande área. Yamal, aliás, Nico Williams tira o primeiro do caminho. Acaba desarmado. E Simeone tenta encontrar espaço para contra-ataque. A bola vai de ressalto em ressalto, sair pela linha final, lateral aliás, é lançamento para a equipa de Espanha aí meio campo defensivo, lado esquerdo. A Argentina ainda com uma substituição por fazer, a Espanha pode fazer duas, vem com uma de sobra ainda dos 90 minutos. A bola para Pedro Porro, lá direito, olha para a área, tira o cruzamento, o domínio, pode marcar a Espanha, Thibaut Martínez, ainda mexe, golo, golo, golo! Mas diz para o radar, não conta! A Espanha esteve perto de inaugurar o marcador, Emiliano Martínez faz uma grande defesa e depois Nico Williams empurra para a baliza deserta, jogada interrompida por Slavko Vincic.
0: Foi atingido Thibaut Martínez no seguimento da sua defesa, pois a bola acaba por sobrar. Vamos também aqui ter direito a rever esta situação. Tinha havido ali um pisão de Merino sobre Otamendi e depois no momento do remate Thibaut Martínez não consegue chegar na bola.
1: Mas até aqui não me parece haver falta de Merino.
0: Será no primeiro momento.
1: De o qualquer pisão, das maneiras,
0: pisão de Merino sobre Otamendi.
1: Parece-me que o árbitro apita antes de Nico Williams chutar a bola.
0: Eu fico com essa ideia também. O árbitro não esperou que o lance terminasse. Fiquei com a ideia de que tinha apitado ali uns momentos antes de Nico Williams rematar. Isso também terá que ser percebido.
1: É que se apita antes de Nico Williams chutar, o VAR não pode mexer em nada. É aqui tudo bem.
0: Aqui, mas há o pisão. Há o pisão de Merino sobre Otamendi. Acaba por tirar Otamendi do lance neste pisão. Não é um pisão propositado.
1: Está de costas.
0: No seguimento do jogo está de costas, mas acaba por ser uma ação que lhe dá vantagem e por isso a falta bem assinalada por Slavko Vincic.
1: Desilusão do lado espanhol, perto de inaugurar o marcador. Aliás, a Espanha vai somando ocasiões, Luís, neste início de prolongamento. E a Argentina, com 10, vai ter de saber sofrer.
0: Sim, e a Argentina está... Aliás, neste jogo só está a sofrer. Saiba ou não saiba.
1: Não é verdade.
0: É isso que lhe está a acontecer praticamente desde os minutos iniciais. Há pouco ia dizer que naqueles primeiros 4, 5 minutos parecia que o jogo poderia ser mais dividido, mas a Espanha rapidamente mostrou que ia ficar com o jogo na mão. Thibaut Martínez já estará recuperado e quando temos Eric Garcia e Zubimendi para vir a jogo.
1: Vai esgotar as alterações Luís de la Fuente com a saída de Rodri e de Laporta. Para as entradas então de Eric Garcia e de Zubimendi.
0: Aqui a questão de Rodri pode ter a ver com alguma situação física da parte do jogador. O que interessa para a Espanha é que entram dois homens com enorme capacidade para ter bola, com muita mobilidade no jogo. Eric Garcia é um central que pode jogar em várias outras posições, portanto com a equipa mais subida pode dar esse tipo de resposta ao conjunto espanhol. Martin Zubimendi vem de uma época de excelência ao serviço do Arsenal e seria, se calhar, titular em quase todas as seleções deste Mundial, mas tem Rodri à sua frente na seleção espanhola. Duas trocas que podem trazer mais qualidade para a equipa.
1: E lá vem Nico Williams agora ao lado esquerdo, corta! Molina tenta sair na formação da Argentina para o contra-ataque, bola oferecida à Espanha, recupera Miquel Merino, vai jogar com Pedro Porro, a Argentina vai reagir de imediato com esse esgotar das substituições, é chamado um jogador ao banco de suplentes, está a ouvir as últimas indicações por parte da equipa técnica de Scaloni, para já a Espanha com bola, Zubimendi a abrir na esquerda, perto da grande área para Cucurella, deixa para Pedri, zona central, levantou, vai aparecer o corte de Otamendi, a bola vai voar até à zona de ação da Lionel Messi, ao duelo com o Pau Cubarsi, deixa o adversário no relvado, é livre para a Espanha. Voltamos a rever o lance de há pouco, a falta de Miquel Merino em Otamendi, ali aquele pisão no pé esquerdo de Otamendi. Segue jogo, bola para a equipa de Espanha. Para Lamine Yamal, à direita, grande área, deixa o toque dentro. O passe é para Pedri, Pedri para Cucurella, ajeitou, pé canhoto. Já não arrisca o remate na primeira parte, tentou dali. A bola para Nico Williams, atrasou. Zubimendi levanta a cabeça, deixa para Pedri. Zona central, é o cerco à grande área da Argentina. Pedro Porro do lado direito, zona de cruzamento, levantou o segundo posto. O corte da defensiva da Argentina. Vai aparecer Cucurella agora do lado esquerdo. Em zona de cruzamento, joga atrás para o Zubimendi. Ajeitou, pé direito, olhou. Prefere guardar bola. Atrasando para Eric Garcia, este numa zona central para Pedri. Pedri não arrisca o remate longe, deixa para Zubimendi. Zubimendi ajeita à procura de soluções, liga a bússola, entregou para Cubarsi. Pode arriscar Cubarsi, prefere abrir no corredor direito para Lamine Yamal. Tem pela frente Tagliafico, toca dentro para Porro. Porro para Pedri, o remate Yamal fora e bem fora. Pontapé de baliza para a Argentina. É a primeira vez neste jogo, Luís, que Yamal tentou uma destas. Mas se deixarem mais vezes, pode ser perigoso.
0: É, teve aqui algum espaço, mas no momento em que se atira ao remate, a bola escapa-lhe completamente do controle. A troca de Scaloni é mais uma vez para mexer na linha defensiva. Entra Senesi, no entanto sai Julián Álvarez. E aqui é Scaloni a dizer que, de facto, não estamos cá para rematar nem para atacar. Vamos tentar aguentar isto até aos penaltis.
1: Aguentar até aos penaltis, esperar que uma bola caia nos pés de Lionel Messi, sofra ali uma falta que permita à Argentina colocar a bola na grande área à procura de um lance de bola parada.
0: Mas Messi ganhar a falta está muito difícil, porque obviamente ele estando sozinho e agora ainda mais sozinho na frente, nem consegue aparecer em velocidade, nem consegue ter bola em zonas de maior definição.
1: Agora ali travado pelos jogadores da Espanha que tentam sair rapidamente para ataque, lá vão eles, a bola para La Fúria com Pedro Porro, vai acelerar, entra no meio campo ofensivo lá direito, vai agora meter gelo, dá para Yamal, devolve a Pedro Porro. Porro vai deixar numa zona mais central para Zubimendi, Zubimendi organiza os companheiros, deixa para Pedri, Pedri a abrir no corredor esquerdo para Nico Williams, já perto da grande área, podem sair, cruzamento, bola levantada, cabeceamento fora, o que acaba de desperdiçar Miquel Marino, a Espanha de novo a centímetros de inaugurar o marcador na final do Mundial. Nico Williams cruzou, ganhou Merino à frente a toda a gente, ficou a um palmo do posto esquerdo esta bola. Quão perto para a Espanha do sonho!
0: É, e Merino, que é um homem de gols decisivos, a aparecer com tudo para poder fazer um desvio para dentro da baliza da Argentina, mas sai ao lado, frisson realmente aqui no estádio em New Jersey. A Espanha mais uma vez, tão perto de poder conseguir chegar ao golo, mas a bola não quer mesmo entrar.
1: Bola para a formação espanhola mais uma vez. Vai jogar Lamine Yamal. Ainda Yamal, dá para Pedro Porro. Pedro Porro a deixar para Pedri, a abertura para Nico Williams, encara o adversário, puxou, vai para a finta, ainda Nico Williams à procura de espaço, zona central, um remate contra um homem a paredes, tenta sair a formação da Argentina, a bola para Lionel Messi, recebeu, fintou o primeiro, é Cubarsi, faça a trivelada de variação de costa a costa, é para Simeone, e atenção que Cucurella manda-se às costas de Simeone, o árbitro diz que não há falta entre o lance de Simeone e de Cucurella. Atenção que agora, claro, ganha ali um novo tipo de calor este jogo. Slavko Vincic deixa jogar o lance entre Simeone e Cucurella. É, mas parece-me que Simeone para à espera do choque, não é?
0: Sim.
1: E Cucurella...
0: É o tipo de situação que, quando é com um defesa, normalmente os árbitros apitam. Quando é com o avançado a ser atingido, pensam duas vezes se marcam falta ou não. Simeone claramente ficou ali na espera, mas o jogo neste momento já está mesmo aqui a acender rastilhos por todo o lado.
1: É, aqui há mal com Tagliafico. E Luís, muito se aguentou Tagliafico com Lamine Yamal, 105 minutos de jogo, e o que é certo é que Yamal não está a ter aqui propriamente um jogo para recordar.
0: É, começou mal Tagliafico, mas quando a equipa retificou, tem estado bastante seguro no jogo. E deixem-me só dar mais esta nota também para quem está lá em casa possa imaginar. Tantas vezes falou que esta final tinha um toque de futebol americano. Ali junto aos bancos está tanta gente em pé que parece mesmo a zona dos suplentes ou dos jogadores que estão de fora num jogo de futebol americano.
1: 3 minutos para jogar mais nesta primeira parte do prolongamento. Continua esse mesmo 0-0. Bola para a equipa argentina. Vai jogando no seu meio campo defensivo Emiliano Martínez na grande área, a bater na frente. Ganha Pedro Porro. A jogar rapidamente com o Zubimendi, este para Pedri, o passe é bom para Ferran Torres, vai para a área, cai sem falta, o corte em Tagliafico, tenta sair a equipa da Argentina com a bola projetada na frente, aparece o corte com o Barsi, tenta dar continuidade Zubimendi, a bola sobrevoa para o corte de Otamendi, vai chegar agora aos pés de Lionel Messi para Simeone a tentar tabular com Paredes, a Argentina guarda a bola neste tempo que falta, é desarmado Paredes a complicar, recupera a Espanha, meio campo ofensivo, bola para Pedri a vir dentro, corte de Simeone limpinho. Simeone tenta agora sair, dá para Messi a tirar o primeiro adversário da frente, faz a rotunda, já olhou, já viu, faz o passe, é para a subida, estou a ver bem, é Medina que aparecia ali como um extremo, é lançamento para a Argentina junto à grande área da Espanha. O central Facundo Medina é ele mesmo. A Espanha quer a celeridade dos jogadores da Argentina. Os jogadores da Argentina não querem nada com isto. Agora Yamal ali com Tagliafico. Offre-se nas bancadas. Tagliafico fica no chão. O tempo vai passando. Isto só beneficia a equipa da Argentina. Recordo que está a jogar com 10. Desde a expulsão de Enzo Fernandes aos 90 mais 3. Lançamento para a Argentina já efetuado, joga junto à bandeirola de canto, recupera a Espanha, vai ter direito a um lançamento lado direito do ataque espanhol junto à bandeirola de canto da área de Unai Simón. Pedro Porro para lançar, tem a Trionda nas mãos a lançar longo, tenta tirar a Espanha daquela zona, a Argentina tenta guardar bola no meio campo contrário, bola para Lamine Yamal, o árbitro indica que a bola já saiu, é lançamento para a Argentina lado esquerdo, meio campo ofensivo, não há ninguém sentado, nem de um banco, nem do outro, e lance de Paredes com Miquel Merino, parece-me faltosa a ação de Paredes. Lançamento para Molina, a lançar longo, é Medina, bola para a equipa espanhola, o árbitro descortina uma falta anterior, mas também não a deixa rolar, envia as pessoas para os bancos de suplentes, a ordem é para trocar de campo, intervalo do prolongamento, e Luís Cristóvão, são mais 15 minutos de sobrevivência da equipa de Scaloni.
0: Sim, a equipa da Argentina neste momento já só joga exatamente no, na expectativa de que a partida acabe. Depois de ter tido a incapacidade durante os 90 minutos para apresentar soluções ofensivas, eu creio que com a última troca Scaloni demonstrou que já não tem condições sequer para ir à procura delas. A Espanha neste momento também dá alguns sinais de cansaço. O jogo não parte, mas está cada vez mais aceso, mais conflituoso, com duelos que também foram característicos durante longos minutos da primeira parte. e com isso a expectativa de que nesta segunda parte do prolongamento ou há um erro que possa vir a ser crasso para quem o cometer, dando origem ao golo, ou então muito provavelmente só nos penaltis é que vamos ter decisão sobre quem será o novo campeão do mundo.
2: Olhando aqui para os dados estatísticos atualizados, 19 remates a 0, 11-0 na direção da baliza, em pano de fundo a Final Countdown, é mesmo, a contagem final. Uma música lançada em 1986, um ano de ouro para o futebol argentino.
1: E para já dizer que finais de mundiais nos Estados Unidos da América são duas com zero golos.
0: Parece castigo, não é? Os norte-americanos gostam tanto de modalidades que têm muitos golos, muita pontuação e muita incerteza no resultado. E as finais dos mundiais que organizam parecem estar fadadas para o 0-0.
1: Eu diria que todo o restante mundo do futebol e os deuses do futebol continuam sem querer mundiais jogados em países em que o nome da modalidade é diferente em relação ao resto do mundo. E está tudo para se poder repetir a final do Brasil-Itália. Também um 0-0 decidido nos penaltis. Numa das 11 finais jogadas entre europeus e sul-americanos, para já 0-0 neste Espanha-Argentina, não ata nem desata. A Argentina, que marcou pelo menos 2 golos em todos os jogos, não consegue encontrar o caminho para bater a Espanha, que só por uma vez ficou em branco neste Mundial, frente a Cabo Verde. Mas que tem apenas um gol sofrido, é o melhor registro de sempre de uma equipa em campeonatos do mundo. Os campeões da Europa frente aos campeões da América do Sul, os campeões do mundo. 15 minutos para se decidir a glória eterna de ganhar um Mundial. Não é um europeu, não é uma Copa América, é um Mundial. A maior glória do futebol, quer se queira, quer não. Bola para a equipa da Espanha. Joga em meio campo ofensivo. A abertura no corredor direito para Lamine Yamal. Em zona de cruzamento. Toca atrás. Porra, levantou. A bola larga. Segundo posto. Cabeceamento. Pode marcar a Espanha. Golo, golo, golo! Ferrou!

0: da Espanha! Um minuto na segunda parte do prolongamento! Iniesta aos 117, Ferrão 106 para uma glória eterna espanhola! A Espanha quebra o nulo e chega-se à frente do marcador na final do Mundial!
1: A equipa espanhola, o árbitro apita para o início deste segundo tempo do prolongamento e trouxe fogo para o jogo. Um cruzamento de Porro bem puxado para lá do segundo poste. Nico Williams de cabeça serve quem aparecia atrás e quem aparecia era o camisola 7. Ferran Torres, remate do pé esquerdo, potentíssimo. Nada poderia fazer Diego Martínez neste lance. A Espanha finalmente a conseguir o golo e agora a Argentina ou muda toda a história desta partida ou vai mesmo ver a Espanha voltar a ser campeã na sua segunda final do Mundial.
0: Duas bolas ao poste em todo o campeonato do mundo. Ferran Torres, que dia escolheste para te estreares a marcar na grande prova do futebol? Ao minuto 106, a vantagem no marcador agora. Espanha 1, Argentina 0.
2: E como o João já referiu, toda aquela falange que conquistou o título em 2010, muitos deles presentes nas bancadas a festejarem, também a família de Lamine Yamal em lágrimas nas bancadas.
0: A Espanha quer a segunda estrela. A Argentina, com 10 desde a expulsão de Enzo Fernandes, não vai desistir. Isso é coisa que a Argentina mostrou ao longo de todo o Mundial. Tem agora um livre, a bola é batida para o interior da grande área. É um primeiro cabeceamento, a bola viva, não morre nas mãos de Unai Simón. Luís Cristóvão, são 12 minutos que a Argentina tem para tentar arrastar isto para os penaltis. Uma equipa que sobreviveu ao prolongamento com Cabo Verde, que sobreviveu a estar a perder 2-0 com o Egipto, que sobreviveu a estar a perder até os últimos 10 minutos com a Inglaterra, tem agora a maior tarefa deste Mundial.
1: É, mas num momento em que, ao fim de 109 minutos de jogo e de uma Argentina que esteve 109 minutos sempre projetada para defender, não tem em campo, parece-me, peças para poder virar o jogo. E para mais, Luís de La Fuente e os espanhóis sabem muito bem que não podem, estando a vencer contra a Argentina, abdicar de ter bola e porem-se eles a defender o resultado. Pelo contrário, vai ser uma Espanha a tentar ter bola e a tentar segurar o jogo bem longe da sua área para não permitir esse virar do disco do lado dos argentinos.
0: É, Thomas Tuchel mostrou que se há coisa que não se pode fazer é dar bola à equipa da Argentina. A Argentina que tem bola agora, vai jogar ainda no meio campo defensivo, levanta a cabeça, ataque da FIC, faz a variação à procura de Lionel Messi, recebe, mete a bola no relvado, faz a rotunda à frente do Gugurelha, vai tocar à procura de um companheiro, a bola entra no corredor destro, muita posse de bola agora da Argentina, mas pouco esclarecida, a bola para Otamendi para Lionel Messi numa zona mais central, a abertura para o corredor esquerdo, corta, Pedro Porro fechou a porta, vai recuperar ainda o Lionel Messi perto da grande área, toca a bola atrás, vai chegar até Medina vai bater contra um adversário, posse de bola ainda para a formação da Argentina, vai tentar construir a nova jogada. Nico Otamendi no interior do grande círculo, o toque de bola vai funcionando para a formação Albiceleste. Paredes, 10 minutos, Paredes a oferecer a bola à Espanha, entrega a bola ao Unai Simón. Vai queimar alguns segundinhos o guarda-redes do Atlético, este vasco de 29 anos. Ferran Torres a marcar. Fuzilou Emiliano Martínez depois do cabeceamento de Nico Williams. E os vencedores de 2010, David Villa e Iniesta, a festejarem na bancada. A Espanha está a 9 minutos de colocar uma irmã, de oferecer uma irmã à estrela que habita sob o seu emblema. Essa estrela colada em 2010, que era a segunda para ser colada em 2026. Mas o jogo ainda não acabou. A posse de bola é para a Espanha. Vai jogar Pedro Porro com Lamine Yamal. Tenta aproveitar agora um pouco mais de espaço a equipa espanhola. A falta de Tagliafico. É livre para a La Roja em meio campo defensivo. Amarelo para Alexis McAllister. Acaba por ver a cartolina. Recordo que as duas equipas já esgotaram as alterações e que Luís Cristóvão, a Argentina agora, bem gostaria de poder colocar um ponta de lança.
1: Sim, mas as várias lesões também impossibilitaram outro tipo de decisões para Lionel Scaloni e, de facto, não tendo trocas nesta fase, a equipa parece muito, muito limitada. Há aqui uma questão de a Argentina nunca conseguiu colocar velocidade na reação pós recuperação de bola e isso foi sempre um problema para a equipa de Scaloni. Não conseguiu pôr mão no ritmo do jogo, nem agora está a conseguir porque a Espanha não larga a bola.
0: Nico Williams, Cucurella, a posse de bola vai chegar até Pedri. Nico Williams, já se ouvem olés nas bancadas do MetLife. E vou sublinhar que muitos deles até nem serão dos adeptos espanhóis, porque temos ouvido isto em todo o Mundial, com 0, com 0-0, independentemente do resultado. Bola para Cucurella, Cucurella para Ferran Torres, à procura de espaço, vai libertar da esquerda para Nico Williams, pode tirar cruzamento, linha de fundo, aparece à frente Senesi, o corte ainda da defensiva da Argentina, mas havia já fora de jogo, tirado ao ataque espanhol. E por isso a posse de bola para a Scaloneta. Emiliano Martínez vai bater o livre e acaba por ganhar ali uns quantos metros. 744 passes completos da Espanha, 324 da Argentina. Thibaut Martínez bate longo, bola para o meio campo ofensivo. Bola vive nos pés do Yamal, já lançou Ferran, está isolado. Tudo a olhar para ele, calibrou o chute. Golo, golo, golo! Mas Radar volta a disparar, não conta, aviso de Ferran Torres. Correu largos metros, isolado, em posição de fora de jogo e
1: é a inclinação do corpo. Vamos ter que esperar pelas linhas, mas a inclinação do corpo faz-me pensar que estava mesmo fora de jogo.
0: Fora de jogo já confirmado pela videoarbitragem. Lionel Messi a tocar na direita, a posse de bola para Molina, não consegue entregar para um cruzamento. Nico Williams vai ao duelo, cai o jogador da Argentina, o árbitro diz que a falta é livre para a seleção da Argentina, meio campo ofensivo. Vamos ver se vai procurar bater bola na área ou se vai tentar sair a jogar. É para bater bola na área, Lionel Messi está aberto no corredor direito, Paredes está junto à bola. Mas fica Molina cá atrás, é um jogador também ele bastante alto. Vai bater Paredes, bola projetada, corta antes da bola chegar à área Ferran Torres. Bola vai chegar aos pés de Molina, atrasa para Thibaut Martínez, domina e orienta o passe para Paredes. Paredes vai jogar na meia esquerda para a subida de Molina. Molina de pé direito à procura de Lionel Messi, a bola chega ao 10. Bate no peito, orienta para a esquerda, passa no primeiro adversário, acelera Lionel Messi, vai para a grande área, pé esquerdo, cruzou, corta! No sítio certo, Eric Garcia, canto para a Argentina! Canto à direita para Lionel Messi bater, sai a jogar curto, bola para a entrada da área, Paredes vai devolver, Messi tira o cruzamento, fora! É ponta, pé de baliza para a Espanha, saiu mal a Lionel Messi, mas é quase Luís Cristóvão tirado a papel químico. Estes dois lances com Messi pela direita à procura de alguém na grande área. Exatamente o mesmo filme do jogo com a Inglaterra.
1: Ah, sim, e neste momento a Espanha a dar aqui algum espaço a Messi para aparecer, é sempre o perigo que a Argentina pode trazer para o jogo a partir desse momento. Está a conseguir a Argentina ter alguns momentos com bola para repostar perante a Espanha, mas para a cara dos jogadores argentinos neste momento de enorme cansaço, a forma como acabou por ter que gerir o jogo Scaloni, a pesar bastante nesta ponta final.
0: Posse de bola para a equipa da Argentina. Acaba por levar a melhor Nico Williams ali no duelo, tenta agora em velocidade arrastar a bola o mais fundo possível, faz a finta, deixou para trás, entrou na área. Inacreditável! Nico Williams completamente sozinho. É caso para dizer que o grande mal do futebol é que a bola é redonda e às vezes atrapalha. No melhor e no pior, Nico Williams poderia ter sentenciado o jogo para a Espanha. na tentativa de fazer bonito, ofereceu bola à equipa da Argentina, que a tem em meio campo ofensivo. A bola projetada vai chegar até à linha lateral, tenta Simeone, consegue manter dentro das quatro linhas, o passo atrasado para Messi, o remate contra o corpo de um adversário que vai ficar muito maltratado, Miquel Merino, com este remate de Lionel Messi, que acerta em cheio na face do jogador espanhol. Fica imediatamente no relvado e é chamada a equipa médica. 3 minutos. A Argentina, Luís, para já está legitimada a continuar a acreditar.
1: Sim, é a única coisa que lhe resta. Aqui o remate de Messi é com perigo. Foi a face de Merino que lhe apareceu no caminho e bem que ficou ali com muitas queixas Miquel Merino depois desta bola lhe bater na cara. A Argentina vai ter que dar tudo por tudo num jogo onde esteve tanto tempo fora da partida. Parece quase impossível, mas quantas vezes o impossível se transformou em realizável num campo de futebol.
0: Por um ombro estava em fora de jogo Ferran Torres, têm sido muitos momentos destes neste Mundial. A bola vai pertencer à equipa da Argentina, terá de ser devolvida ao conjunto de Lionel Messi. O tempo vai passando, pelo menos um minuto de jogo interrompido. Vamos ver agora Slavko Vincic quanto irá acrescentar. Recordo que é um árbitro que deu 4 minutos no fim dos 90 e depois deu 3 minutos no prolongamento.
1: Sim, aquele tempo de compensação no final dos 90 foi suficientemente estranho nesta partida.
0: Este critério é no mínimo curioso. A bola vai para Paredes à esquerda com Pedro Porro já ali pronto. Pedro Porro tem que dar espaço, não pode discutir esta bola. Bola para Paredes, lado esquerdo da grande área, volta atrás, a bola está já junto ao grande círculo. A Argentina tenta criar espaço para colocar a bola, tenta o cruzamento contra o corpo de Amal, sai pela linha lateral, é lançamento para a Argentina, lado esquerdo em meio campo ofensivo. Bola a ser colocada atrás em Emiliano Martínez, joga a meio do meio campo, bate de pé direito, a bola de qualquer maneira, sobe, ganha de cabeça Otamendi, toca a bola para Lionel Messi, Messi entre linhas, afasta a defensiva da Espanha. Vamos entrar no último minuto, atenção que há falta de Nico Williams, estas faltas da Espanha podem revelar-se perigosas, é livre para a Argentina, com Lionel Messi para bater. Vai mandar a equipa subir para o interior da grande área. Livre para a Argentina, é muito longe da área da Espanha. É mais perto do meio campo do que da grande área de Unai Simón. Lionel Messi manda subir toda a gente. Vai despachar bola para o interior dessa grande área. Chuveirinho para a Argentina. Messi primeiro toca curto, vai receber mais à frente, ainda Messi, o passo para a área, Simeone, o cruzamento, fora! É um corte absolutamente fantástico do jogador espanhol à boca da baliza. San Messi estava pronto para empurrar para o fundo, aparece o corte que vale um golo. É canto para a Argentina, à direita para Lionel Messi. Está ali jogadores no chão no interior da grande área. 5 minutos ao árbitro, 5 minutos para jogar. Vamos ter canto para a Argentina. Messi para bater, pé esquerdo, bola levantada, afasta Simón, grande confusão e a bola sai de novo para novo ponto, pé de canto. É mais um canto para a Argentina. Isto é de colocar a pele de galinha, os nervos em franja. Messi para o canto, sai curto, o árbitro diz que não tinha autorizado, lá se foi o efeito de surpresa. Canto para a Argentina do lado direito, é o quarto canto para a Argentina no jogo. Agora sim autorizado Lionel Messi, Muita luta no interior da área por espaço e posição. Messi a bater, a bola ao primeiro poste. Vai-se aparecer o remate, fora! Na marca de penalti, Simeone, à meia volta, acerta por baixo. É ponta pé de baliza para a Espanha. Poderá ter sido Luís Cristóvão. O canto do cisne para a Argentina.
1: É, apesar de ainda haver aqui assim alguns minutos, esta sucessão de cantos poderia ter permitido à Argentina uma outra definição. Simeone acaba por estar com o corpo muito inclinado quando faz o remate. Parecia também já estar ali a escorregar no seu pé de apoio e a bola sai por cima da baliza. Uma grande oportunidade para a Argentina ainda carimbar um empate. Veremos se a Espanha consegue mesmo neutralizar esta reação argentina na ponta final, ou se ainda haverá tempo para mais uma oportunidade.
0: Bola para a Espanha, colocada na frente para Yamal, corta a defensiva da Argentina, tenta sair para ataque, mas está em sentido contrário para Edes, atrasa para Emiliano Martínez, joga no interior da pequena área, vai bater agora na frente, a bola sobe, entra no meio campo da Espanha, cai ali um jogador da Argentina, fica muito queixoso, é Nico Otamendi, o árbitro diz que sem falta, é lançamento para a Argentina em meio campo ofensivo lado esquerdo, lançamento efetuado com a bola a chegar a Paredes, vai procurar soluções, encontra claro, a óbvia Lionel Messi. Messi a receber, está muito longe da área. Ainda Messi tenta encontrar o espaço. Conseguiu encontrar McAllister. Vai sair da zona de pressão. Toca atrás. É tudo o que a Argentina não quer agora. Abertura no corredor esquerdo. Há ali a possibilidade de falta. Há uma falta. Há uma falta do jogador da Argentina à entrada da grande área da Espanha. É livre para a Espanha. Falta é cometida completamente fora do raio de ação da bola. E a Espanha está cada vez mais perto de conquistar o seu segundo Mundial. A quarta estrela para a Argentina vai ter de esperar. Bola batida na frente, sobe até ao meio campo ofensivo da Espanha. A Argentina tenta levá-la para a frente. Bola muito pelo ar agora. Beneficia a Espanha que está em vantagem, porque assim pouco se joga. Paredes a colocar na projeção ofensiva. Há uma falta, é livre para a Argentina. Está em meio campo defensivo. Já é Lionel Messi, o faz-tudo da seleção. Mas também não pode fazer tudo sozinho. A projetar a bola para a grande área. Agradece. Unai Simón. Ganha no interior da área. Cai no relvado. E manda subir os companheiros. Vamos entrar no último dos 5 minutos. Dados por Slavko Vincic. Ir à Argentina. A Espanha guarda a bola. Mete na frente para Nico Williams. A Argentina está completamente partida nesta fase do jogo. A Espanha prefere guardar e não arriscar em busca de um segundo gol que sentenciasse o jogo. A abertura para Pedro Porro. Porro para Merino. O tempo passa com a bola a rolar dos pés dos espanhóis. Cucurella. Cucurella a procurar Ferran Torres. Está junto à grande área da Argentina. Vai bailando. É desarmado, mas a posse chega até a Cucurella. Empurra ali o jogador da Argentina para o chão. É livre para a Albiceleste. Ainda em meio campo defensivo. Estamos a poucos segundos do fim dos 5 minutos. Emiliano Martínez ganha 8, 9 metros.
1: 10 metros, pelo menos, sim.
0: Manda subir toda a gente para o livre. Jogadores da Argentina, todos na grande área. Emiliano Martínez a despachar, a bola voa. Há o corte da defensiva espanhola. Campeões do mundo! A Espanha é campeã do mundo de futebol! Ferran Torres ao minuto 106! Desponta a alegria! Em Espanha! Ferran Torres veste a capa! E 16 anos depois, a Espanha é campeã do mundo! E junta este troféu ao troféu de campeões da Europa! Luís de la Fuente Guia! Nuestros hermanos a glória! com a geração de 2010 a aplaudir na bancada. A geração 2026 é consagrada como campeão do mundo na despedida de Lionel Messi da Argentina. Fica de novo um segundo lugar para a Albiceleste. O troféu muda de dono. A Espanha é a nova campeã do mundo num jogo, Luís, em que o desfecho no conto da justiça não tem dúvidas.
1: Sim, aqui não há mínima questão em relação à justiça do vencedor desta final. Se as duas melhores equipas chegaram à final, só uma esteve realmente em campo, a Espanha a mostrar essa vontade de vencer desde os momentos iniciais da partida. A Argentina durante muito tempo não pôde, depois durante uma certa fase não quis, e no final não tinha nada para dar a volta a um jogo que tinha estado sempre do lado dos espanhóis. Portanto, a equipa espanhola ganha e ganha bem. A Argentina pode queixar-se apenas de si própria.
0: E é com a música que viva a Espanha que fica no MetLife Stadium. É resultado final. A Espanha campeão do mundo. Espanha 1, Argentina 0.
2: E à semelhança do que tinha acontecido em 2010, a Espanha é campeã do mundo quando tinha o estatuto de campeã da Europa. Tinha-o sido em 2008 e foi campeã do mundo em 2010. Depois também viria a ser campeã da Europa novamente em 2012. Agora faz 22 títulos europeus, 24 títulos europeus, 26 títulos mundial. A ver, vamos como será em 28. A festa

É o segundo título da Espanha também neste século. É agora a seleção que consegue repetir esse título mundial. O Brasil, a Itália, a França, a Alemanha e a Argentina têm um título neste século XXI.

0: irmos avançando com... o momento da expulsão do Paredes é... Agarra Eric Garcia pelo pescoço e depois tenta agredir Gavi. Tenta agredir, não. Retiro as pessoas.
1: Agredido mesmo.
0: Eu retiro tentar. É uma imagem completamente desnecessária. Deixa Paredes. Enfim, seguimos então, Luís Cristóvão. A Espanha vence por 1-0. Já falámos que é com completa justiça que o faz. É a nova campeã do mundo. E agora olhando para o jogo e para o ponto individual. Quem é o melhor jogador em campo da final do Mundial?
1: É, o homem decisivo é Ferran Torres, porque quando, não só com o golo marcado, mas é com ele em campo que a equipa espanhola acabou por marcar diferenças nesta partida. É com Ferran Torres que a equipa tem essa mudança. Creio que quer ele, quer Nico Williams entraram muito bem na partida, o próprio Pedri também a estar bem no jogo. Diria que é por aí que esteve a demarcação da diferença espanhola nesta ponta final, mas acima de tudo, para escolher uma figura, é Ferran Torres aquela que vou escolher.
0: Olhando no aspecto mais negativo, o jogador menos desta final.
1: Eu creio que é difícil apontar um jogador menos quando a equipa argentina esteve tão forçada a não ter expressão ofensiva. Portanto, para a Argentina, este é um jogo para esquecer. É um jogo horrível da seleção argentina numa final do Mundial. Tenho dúvidas que alguma vez tenha existido uma equipa com uma prestação tão apagada numa final desta competição, e isso vai ficar colado à Argentina. Portanto, mais do que escolher um jogador, é toda a equipa argentina que fica com essa marca negativa.
0: Vamos olhar ao papel do árbitro Slavko Vincic.
1: Creio que segurou o jogo. O jogo nem sempre foi fácil, mas manteve o seu critério e creio que acaba por sair daqui como um dos vencedores desta final também. Ou seja, uma boa exibição, conseguir estabelecer os limites necessários à partida, mas deixando que o jogo fosse jogado. Creio que uma boa exibição da equipa de arbitragem.
0: Vamos olhar ao papel dos treinadores, começando pelo trabalho de Scaloni, que desde o início da primeira parte, se calhar já temos reações, jogamos disso.
2: Estamos a tentar ter essas reações daqui a pouco, à boleia da Sport TV+, para podermos escutar os primeiros protagonistas. Faz aqui um compasso de espera para perceber se conseguimos ter ou não. Se não for agora, vai ser um bocadinho mais à frente. João, devolvo-te a palavra. Daqui a pouco poderei interromper-te.
0: Ora bem, Luís ia por Scaloni. Acaba por cedo ser condicionado com as diversas lesões que teve.
1: Eu creio que esse é o grande peso que recai sobre a equipa argentina também nesta partida. É que Lisandro Martínez, Gonzalo Montiel, Cuti Romero, três paragens para lesões a pesarem sobre a Argentina.
2: Então, havia Ferran Torres.
3: E no final, como digo,
4: Deus lhe dá as coisas a quem mais se lo merece.
3: Deus dá a quem mais o merece.
4: Agora temos também o gol de Ferran. Vas a ser querido para sempre, Ferran. Enhorabuena, a disfrutarlo.
5: Muchas gracias.
3: Os parabéns do jornalista Ferran Torres.
2: Que, vamos escutá-lo certamente mais à frente. Ferran Torres, daqui a pouco mais reações. Ele que vai ficar para sempre na história do futebol espanhol com esse golo que acaba por decidir a final. Vamos agora escutar, agora com mais tempo, em seu Ferran Torres, a boleia do sinal internacional que já nos chega também.
4: Ferran Torres, has marcado o gol que le ha dado a España a su segundo mundial. Enhorabuena.
6: Muchas gracias. Bueno, yo creo que al final el gol ha sido de 47 millones de personas, no ha sido mío ni de los 26 jugadores que formamos aquí. Yo creo que hoy el destino estaba escrito, estaba hecho para que ganásemos, lejos de nuestra gente, pero los hemos intentado hacer sentir lo más cerca posible.
4: Desde luego el partido ha ido cuesta abajo a favor del gol, que no llegaba 20 ocasiones de España por una tan solo de Argentina. ¿Cómo lo vivís desde dentro cuando ves que se atasca, que no termina de entrar y que lo estás rozando?
6: Bueno, al final, si todas las finales son difíciles, pues...

0: cuando tienes a Messi en el equipo contrario siempre entra ese nerviosismo, pero al final nosotros siempre hemos dependido de nosotros, de plantear nuestro fútbol, y creo que hoy lo hemos demostrado una vez más.
1: Esa misma idea te la extrapolo a ti. Mira que habías buscado el gol, te habían anulado uno, hoy te han anulado otro, lo habías rozado. ¿Qué se siente? ¿Qué liberación se siente al marcar ese gol tan importante?
0: Bueno, al final una liberación muy grande. Creo que he sido una persona muy criticada a lo largo del Mundial, pero yo creo que, como he dicho antes, el destino está escrito. Gracias a Dios siempre me da esas fuerzas para seguir, y al final, como digo, Dios le da las cosas a quien más se lo merece.
1: Teníamos el gol de Iniesta, ahora tenemos también el gol de Ferran. Vas a ser querido para siempre, Ferran. Enhorabuena, a disfrutarlo.
0: Muchas gracias.
2: Aqui já toda a flash interview. Há pouco tínhamos só apanhado a ponta final. Mais protagonistas certamente que vão passar nesta zona, que é uma flash que ainda está instalada no relvado. João e Luís, para voltarmos ao comentário, numa altura na qual os ânimos felizmente estão um pouco mais calmos, depois das coisas não terem sido nada bonitas após o apito final.
3: Quando o caminho, Luís, de Scaloni, vemos os jogadores da Argentina sentados no relvado, desiludidos, queriam essa conquista do campeonato, esse bicampeonato que não acontece desde o Brasil em 58 e 62, a quarta estrela não chega para já. Vamos ouvir Luís de la Fuente.
1: Um selecionador campeão do mundo, Luís de la Fuente, me dizia, la que hemos liado. ¿Qué se siente al ganar un Mundial, Luis, después de tanto esfuerzo, de tanto insistir en la misma idea y que esa idea funcione y dé sus frutos?
4: Especialmente mucho orgullo. Orgullo por esta generación de futbolistas que han ido creciendo con esta idea, fieles a la idea, haciéndola mejor, dándonos un ejemplo de grupo, de equipo, de familia, de buenos, grandes futbolistas con un potencial y un talento excepcional, y especialmente orgullo, porque de verdad haberles acompañado en este recorrido, este trayecto, para mí es un honor.
1: Le veo tan entero, tan cabal siempre, a mí se me están saltando las lágrimas de la emoción, no sé cómo está usted por dentro.
4: No quiero, te cuento, no, porque te voy a dar pena. No, pues estoy ahora sí estoy muy emocionado, después de haber echado la vista atrás, pensando en ellos. Hemos hablado mucho con los jugadores, mister, me decían, hemos ganado todo, y eso es maravilloso, con una generación de futbolistas, vuelvo a decir una y otra vez, que son un ejemplo para el deporte español, para la juventud española, para España. Juntos somos más fuertes, eso que no le quepa duda a nadie.
1: El partido en lo futbolístico, más o menos como se esperaba, pero quizás más todavía, España 20 ataques por tan solo uno de Argentina, han vuelto a minimizar a todo un campeón del mundo hasta hoy con Messi en el césped.
4: Sí, creo que el partido se tenía que haber decantado bastante antes. Las grandes intervenciones de Dibu han impedido que el partido se ganara antes, nos pusiéramos por delante en el marcador con más solvencia. Pero esto es una final de un campeonato del mundo, y incluso con 10 al final tienes que sufrir. Pero como nos gusta sufrir, pues ahí hemos estado demostrando otra vez que estamos preparados para todo.
1: Sufriendo sabe mejor, mister. Enhorabuena. Gracias por hacernos tan felices y a disfrutarlo.
4: Muy amable, gracias.
2: É conseguir manter para já a compostura Luís de la Fuente, ao contrário do próprio jornalista que assumiu que as lágrimas já lhe estavam a escorrer pela cara enquanto fazia esta entrevista. De la Fuente, campeão do mundo, já tinha sido campeão europeu, também já tinha vencido a Liga das Nações, já tinha vencido também o Campeonato Europa Sub-21 e o Campeonato Europa de Sub-19, há muitos e muitos anos a trabalhar na Real Federação Espanhola e a conseguir aqui o título mais desejado, o de campeão do mundo. 2 títulos mundiais para a Espanha, 4 títulos europeus também para nuestros hermanos, isto olhando apenas e só para aquilo que é o pecúlio da seleção principal. Ele disse de la Fuente que esta é uma geração que honra o desporto espanhol, e a verdade é que Espanha bem pode ser um país que está agradecido não só aos futebolistas, mas em muitíssimas modalidades. É de facto um país que consegue resultados fantásticos em imensas, mas imensas modalidades, sejam elas coletivas ou individuais. E hoje tínhamos, por exemplo, Carlos Alcaraz nas bancadas para ter um exemplo de um outro atleta espanhol de grande dimensão. Luís e João, vamos novamente com vocês. Daqui a pouco conto também ter as primeiras reações do lado argentino, numa altura em que a FIFA divulga mais uma vez os dados estatísticos, que também vão ficar para a história. Quando alguém foi por puxar a fita atrás para perceber como é que foi o jogo, aqui está muito bem explicado.
3: Para quem vê o futebol pela estatística e às vezes não pelo jogo, isto é, Luís, o que se costuma dizer, um amasso, não é?
5: Sim, mas foi mesmo, para quem viu e para quem apenas olha para a estatística, está aqui muito bem explicado o que foi o jogo. E eu acho que o amasso é maior porque a Argentina não tinha projetado um jogo assim. A Argentina tinha projetado fazer outro tipo de encontro. Não foi uma Argentina que defendeu porque quis defender, foi uma Argentina que foi obrigada a isso. Não teve bola quando queria ter bola, não conseguiu impor ritmo no jogo em nenhum momento, porque a recuperação defensiva espanhola retirou a Argentina do jogo. E por isso, por vezes temos pela frente equipas que decidem não jogar para levarem o jogo para uma situação que lhes agrade mais ou que lhes dê mais oportunidades. Aqui não vi isso, não vi a Argentina decidir não jogar, a não ser naquela ponta final do encontro. Vi, sim, uma Argentina incapaz de o fazer, porque a Espanha foi muito superior e a Espanha consegue aqui assim um grande feito. Apaga a França nas meias finais e apaga mesmo a luz da França nas meias finais. Foi um jogo em que a França desapareceu por completo, completamente diferente de todas as outras partidas, e apaga a Argentina neste jogo, porque a Argentina, que sempre foi capaz de mostrar uma garra e uma capacidade de reação nos jogos todos deste Mundial, sobretudo a eliminar, hoje não conseguiu. Portanto, é uma Espanha que tem nas suas mãos aqui a capacidade de retirar os adversários do jogo e, por isso, acaba por ser campeã.
3: A festa está a ser preparada no relevado do MetLife Stadium. Vitória da Espanha por 1-0, golo de Ferran Torres. A Espanha é a nova campeã do mundo. Luís, vamos às previsões. Jogador do Mundial.
5: Jogador do Mundial é uma pergunta difícil. É uma pergunta difícil porque a Espanha foi dividindo os seus jogadores mais emblemáticos. Eu creio que Rodri foi um jogador instrumental na forma como a equipa espanhola acaba por chegar a esta final. Na final talvez não tenha tido tanta preponderância quanto isso. Tenho algumas dificuldades em definir um jogador, porque parece-me que foi uma equipa a quem saiu vencedora deste Mundial.
2: Vamos escutar Scaloni.
6: Outra final do mundo e han competido hasta el final.
7: Chegamos à final do Campeonato do Mundo, competimos até ao último minuto.
6: Un enorme recuerdo de ellos, de lo que han hecho, lo que vale llegar
7: hasta
6: acá. Vou
7: guardar uma enorme recordação de tudo o que fizeram.
6: Porque cuesta un montón.
7: Isto custa imenso.
6: Somos grandes na vitória e temos que ser grandes na derrota.
7: Somos grandes na vitória e temos de ser grandes na derrota. Estamos a demonstrar que sabemos perder.
6: Lo perdimos y asumimos la,
7: perdemos este
6: las
7: jogo
6: cosas, pero no
7: y asumimos
6: vamos
7: a responsabilidade.
6: O acordarnos de todo lo que hicimos para llegar acá, así que nada.
7: Mas o bom é lembrarmos de tudo o que fizemos para chegar aqui.
6: E ao país dizer-lhe que dimos tudo. Hemos llegado,
7: dizer aos adeptos e ao país que demos tudo.
6: Muito justo, a realidade. Bueno,
7: chegámos muito no limite.
6: Mas se deixam tudo como lo deixaram hoje, bueno, é um grande exemplo para a nossa gente, para
7: a honra
6: país,
7: com que jogaram hoje
6: e sobretudo
7: os
6: que se perde e há que levantar-se outra vez. Isso é, que
7: é digno do nosso país, e quando se perde é preciso levantar de outra forma.
8: Vocês vão querer receber igual que se hubieran sido campeões do mundo hoje, não?
6: Bueno, eu sim que me acuerdo de lo segundo, porque cuesta um montão chegar hasta acá e creo que há que dar-lhe uma valia enorme.
7: Eu lembro-me do segundo, custa muito chegar aqui. Este jogo decisivo é preciso ter uma valentia enorme.
6: Tristeza,
7: são as únicas palavras que tenho, e tristeza, logicamente.
6: Tudo assim, depois se pode,
7: mas quando se deixa
6: mal, pero quando deixas tudo assim é muito
7: tudo
6: difícil.
7: Assim,
6: algo, é muito difícil.
8: Gracias, Lionel.
7: Foi muito difícil.
2: Palavras também de Lionel Scaloni, visivelmente e audivelmente, neste caso, triste depois de não ter conseguido repetir a façanha de 2022. Não sei se já tinhas terminado o teu raciocínio, enfim, falavas que era uma pergunta complicada, do melhor jogador do torneio, colocavas Rodri, por exemplo, como elemento fundamental.
5: Coloco Rodri a ter que escolher um jogador da seleção espanhola que tenha tido alguma regularidade ao longo deste Mundial para ser essa figura. Coloco Rodri. É sempre difícil no Mundial escolher um jogador que não seja o homem que marca os golos ou que está nesses momentos da definição.
2: Até que não seja da seleção vencedora, né?
5: Exatamente, lembro que em 2006, por exemplo, foi Fábio Cannavaro que acabou também por ter essa distinção. Vamos ver, vamos esperar, mas a ter alguma ficha para colocar neste jogo, coloco em Rodri.
2: E há pouco, não te querendo imiscuir no teu raciocínio, João, farás tuas perguntas, obviamente, mas vi ali o Lamine Yamal, que aos 18 anos é campeão da Europa e campeão do mundo. Pensar que ele daqui a 10 mundiais, daqui a 12 anos, ainda só tem 30 anos, portanto, a ver, vamos o que ele vai fazer. Mas, João, o Pau Barsi, por exemplo, entre os jovens, acaba por ser fundamental. Eu não tenho a certeza ainda se aquele corte que relatavas mesmo no final, se é dele ou não, mas está, por exemplo, também na expulsão do Enzo Fernandes, e vamos ter também esse prémio do melhor jovem do torneio.
3: E é isso mesmo, e é por aí, Luís, porque Yamal, Cubarsi, jogadores de 19 anos, Pedri aos 23, acho que ainda entra nesta categoria, apesar de não ter sido tão preponderante como noutros momentos. Quem sucede a Enzo Fernandes como o melhor jogador do Mundial?
5: É, mas aí na questão dos jovens, eu creio que é difícil escapar a Lamine Yamal, porque não tendo feito o Mundial ao nível de melhor jogador do torneio, foi sempre um jogador muito importante na equipa espanhola, foi sempre um desequilibrador na equipa espanhola, e eu creio que a ele o prémio de melhor jovem vai assentar muito bem.
3: E agora, se calhar, disseste que tinhas dúvidas no jogador, o guarda-redes. É. Acredito que também não seja nada fácil.
5: Não é fácil, mas olhando para os guarda-redes que chegaram a esta última fase do Mundial, eu diria que Jordan Pickford parece-me ser aquele que poderia estar mais perto de merecer esse prémio. Olhando só para os dois que chegaram à final, Dibu Martínez, até pela constância do jogo, acaba por ter aqui também uma exibição que o poderá levar a repetir o prémio que ganhou há 4 anos.
3: Vamos então aguardar para perceber essas distinções. Recordo, há 4 anos, melhor guarda-redes do Mundial, Emiliano Martínez, melhor jovem, Enzo Fernandes, o melhor jogador foi Lionel Messi. Esperamos então para perceber. Para já o palco está montado, daqui a pouco a Argentina vai receber a medalha de finalista vencido. Primeiro teremos a entrega dos prémios nesta final do Campeonato do Mundo. A Espanha vence o seu segundo Mundial, vence por 1-0. A Argentina na final, numa caminhada que para a Espanha começou amarga, 0-0 com Cabo Verde. Vence depois a Arábia Saudita por 4-0 e vence o Uruguai por 1-0 para fechar o Grupo H na liderança. Nos 16avos, elimina a formação da Áustria com uma vitória por 3-0. Depois, nos 8avos, elimina Portugal com um golo de Miquel Merino aos 90+1. Nos 1/4 de final, frente à Bélgica, sofreu para ver Miquel Merino ser de novo o herói ao minuto 88. Nas meias finais, o grande desafio frente à França, ultrapassado com distinção, vitória por 2-0. E na final, o prolongamento para vencer a Argentina por uma bola a zero. Também pesa, Luís, nesta final, a Argentina teve que jogar 2 prolongamentos para chegar até aqui.
5: Sim, eu creio que várias coisas pesaram aqui na equipa da Argentina. Era das seleções que chegaram a este momento decisivo a equipa mais velha, com uma média de idades mais superior, e isso acaba sempre por trazer algumas questões também no momento em que uma competição se estende por tantos dias e com a intensidade que teve. Depois foi acumulando minutos, foi acumulando, acima de tudo, situações de stress, porque todos os jogos a eliminar da equipa da Argentina, esta série de 4 jogos, e com hoje também esta série de 5 jogos, foram sempre jogos de stress, 3 prolongamentos e 2 jogos decididos no tempo de compensação dos 90, e depois acrescentar a isso também aqui alguma questão, alguma dose de um certo azar nas lesões que foi tendo ao longo do jogo de hoje, que acabou por constrangir bastante as possibilidades que o Lionel Scaloni tinha para mexer melhor na equipa. É certo, a Argentina nunca apareceu Portanto, também pode ficar essa ideia de que nunca houve a possibilidade de uma Argentina melhor, porque nunca apareceu em nenhum jogo nenhum sinal de que poderia estar a tentá-lo, mas as condicionantes a que foi exposta levou mesmo a que a Argentina acabasse por não ter aqui grandes oportunidades para repostar perante uma Espanha que foi sempre mais forte nesta tarde.
3: A cerimónia vai começar com a Argentina a receber essas medalhas de finalista vencida. Para já, Sérgio Ramos carrega o troféu do Mundial para entregar aos seus compatriotas. É ele quem leva a taça de 36 centímetros de altura, feita com 5 quilos de ouro de 18 quilates, com uma base de 13 centímetros, vai colocar o troféu à espera que Rodri nele segure para levantar aos céus de Nova Jersey. A Espanha de novo campeã do mundo. Para já, a Argentina vai receber as medalhas de finalista vencida. Entra Donald Trump e também Gianni Infantino no relvado para a entrega do troféu, com uma mistura, nem é bem uma mistura, de assobios e aplausos. Percebe-se pelo som da transmissão internacional que não é sequer uma mistura, Luís. Algumas questões ainda por fazer. A primeira é: terá sido este o último jogo da carreira de Lionel Messi?
5: Não creio que seja o último jogo da carreira, até porque ele está a meio de uma temporada no seu clube. E nada neste Mundial, apesar de este jogo ser seguramente muito frustrante para Leo Messi, nada neste Mundial deu sinal de que Messi está para acabar. Ainda haverá aqui alguma coisa por fazer e veremos o que é que vai decidir Leo Messi em relação ao seu futuro na seleção e na carreira.
3: Do outro lado, a conquista do Mundial coloca Rodri de novo na senda da Bola de Ouro?
5: Pois eu creio que sim. Estou curioso para perceber quem é o jogador que é distinguido como o melhor deste torneio, porque o melhor jogador deste torneio terá aqui assim uma forte indicação de quem virá a ser o melhor jogador mundial. Agora também te digo, o Mundial que Messi faz coloca-o como candidato a ser o melhor do ano. Não ganhou o Mundial, mas numa votação poderá acabar por ficar perto disso, até porque entre os jogadores espanhóis nessa votação poderá dar-se a tendência da dispersão de votos, enquanto Messi fez realmente um Mundial que o fará merecer sempre um lugar entre os três primeiros de quem for votar.
3: Lionel Messi, aos 39 anos, 7 jogos, 8 golos e 4 assistências num campeonato do mundo. Está no Inter Miami, na MLS, e disse que passou o inverno a preparar-se para este campeonato do mundo.
5: Isso viu-se na MLS, porque não esteve tão dentro de uma regularidade que seria esperada, mas de facto o foco de Messi era este Mundial, dele e de alguns outros jogadores da seleção argentina, e quase o conseguiram. Chegaram a uma nova final, se calhar numa fase de evolução deste grupo de jogadores que já não o faria prever. Eles conseguiram chegar à final. Até vou pegar nas palavras de Luís de la Fuente: se em todos os mundiais chegasse à final e perdesse, estaria com sucesso, porque o que importa é chegar às finais, e a equipa argentina conseguiu isso. Fica com essa frustração da má exibição de hoje e de não ter conseguido vencer.
3: Do lado da Espanha, numa altura em que Slavko Vincic e a sua equipa de arbitragem já receberam as medalhas de terem estado nesta final. Do lado da Espanha, vence o Campeonato da Europa em 2024, vence o Mundial em 2026 e tem apenas, Luís, a derrota na Liga das Nações na final frente a Portugal. Isto valoriza a nossa seleção ou só nos deixa mais tristes ainda porque não consegue estar Portugal nesta decisão?
5: Acho que não tem nada, uma coisa não tem nada a ver com a outra.
3: Essa era a terceira opção.
5: Ou seja, a Espanha ganha os dois títulos que contam.
3: Importam, não é?
5: Que importam. e portanto nos momentos de decisão em europeu e em mundial, com a necessidade de escolher um grupo de jogadores e de estar durante um mês focado num objetivo e ter vários jogos de exigência seguidos uns aos outros para marcar essa diferença, a Espanha mostrou-se superior. A Liga das Nações é um torneio secundário que tem valor, obviamente, para a equipa portuguesa, mas que o ganhar a Liga das Nações não diz nada em relação à capacidade para ganhar o Mundial.
2: Eu juro que não votei.
3: A taça da Liga do futebol de seleções. Ora bem, Cubarsí é o jovem jogador do Campeonato do Mundo, Luís.
5: É, lá está, ganha aqui o João Gomes Dias na nossa bolsa de sugestões para o prémio. Pau Cubarsí a ser destacado pela capacidade defensiva da seleção espanhola, eu creio que isso terá com certeza também
3: um gol sofrido
5: contado
3: em todo o Mundial,
5: para essa situação. Poderá ainda pesar para Unai Simón ganhar o prémio, embora aí eu creio que vai ser talvez um pouquinho injusto, mas para o prémio do melhor jovem, a contabilizar então o sucesso defensivo dos espanhóis.
3: Nunca tinha acontecido no Mundial de 7 jogos uma equipa sofrer apenas um golo. A Espanha consegue essa façanha no Mundial de 8. E Unai Simón é, por isso, Luís, o guarda-redes do Mundial, sucedendo a Emiliano Martínez.
5: É, exatamente. O não sofrer golos ou sofrer apenas um golo a valer para Unai Simón. Agora, é difícil avaliar o trabalho de um guarda-redes pelos golos sofridos ou não sofridos, porque, devemos dizê-lo, sofreu apenas um golo, mas em nenhum jogo o Unai Simón foi decisivo. Não foi um guarda-redes de grandes defesas, não foi um guarda-redes de grandes momentos. É um coletivo muito consolidado defensivamente. O Unai Simón é o guarda-redes deste coletivo. Percebe-se, os vencedores parece que vão levar os prémios todos, menos o de melhor marcador, mas fico com algumas reservas em relação a esta escolha.
3: Melhor marcador que fica então nas mãos de Kylian Mbappé, com 10 golos.
2: Que é também, João, o melhor marcador já da história dos Mundiais. Ele tinha um golo a menos que Lionel Messi, marcou 2 no jogo de ontem, Messi hoje não marcou. Portanto, assume também essa liderança, sendo que Mbappé, como sabe, vai jogar pelo menos mais um ou dois Mundiais.
3: Rodri, melhor jogador do Mundial. E volta a estar então na senda da Bola de Ouro. Rodrigo, como tem na camisola, o jogador do Manchester City, capitaneou a seleção espanhola e é, Luís, o melhor jogador do Mundial.
5: É o melhor jogador mundial, é o capitão da seleção espanhola, é o jogador que marca as diferenças de ritmo, de recuperação, de circulação de bola. Foi no meio campo que a Espanha teve a sua chave para anular os adversários e Rodri merecer este prémio de ser o melhor jogador do Mundial e também de, agora depois de levantar e mostrar perante as bancadas do estádio, ter também a oportunidade de vir a fazer o mesmo com a taça de campeão do mundo.
3: As bancadas, falava-se de Lionel Messi. Há pouco, João, falavas dessa questão de Mbappé, é o melhor marcador da história dos campeonatos do mundo. Aumentou-se o número de jogos, a expectativa é que volte a aumentar e por isso esses recordes vão ser autenticamente pulverizados todos eles, mas de facto, Luís, isto não é um torneio de 7 jogos, é o campeonato do mundo.
5: Sim, é o campeonato do mundo e o campeonato do mundo de 8 jogos a ter este...
3: Estava a citar.
5: Sim. É aqui um momento em que faz com que as equipas tenham que demonstrar um nível de resposta a uma exigência constante e a Espanha foi a equipa que, ao longo de todo este torneio, apesar de ter começado com 0-0, nunca falhou.
3: E Lionel Messi lidera a sua equipa como capitão para receber essas medalhas de vencidos. Vai cumprimentando toda a gente aí com um sorriso envergonhado na cara, Lionel Messi. E esta nota é também de sublinhar. Todos os jogadores da Argentina orgulhosamente a aceitarem a medalha e a ficarem com ela ao peito.
2: E hoje vamos ter também anéis à boa maneira norte-americana para os vencedores. Vamos ter para lá da medalha também anéis e, claro, para lá do troféu, para ver se noite longa, dias longos em Espanha.
3: Molina ficou sem medalha, agora vai voltar para trás para ir buscar.
2: Para ir buscar. Já agora, e falámos aqui dos dois títulos mundiais de Espanha, Espanha que iguala com o Uruguai e com a França. Fica apenas a um da Argentina, com quem jogou hoje, ainda mais longe, claro, é certo, da Alemanha, da Itália e ainda mais do Brasil, sendo que também descolou da Inglaterra.
3: Luís Cristóvão, a imagem dos jogadores da Argentina, todos a aceitarem a medalha, recebem, ficam com ela ao peito. Foi o saber perder que Scaloni falou há pouco na entrevista rápida.
5: Sim, mas quem é que recusa uma medalha de vice-campeão do mundo? Essa ideia de que...
3: E agora, momento... e pela primeira vez, vemos lágrimas em Lionel Messi.
5: Messi a sentir aqui este momento é provavelmente o seu último momento no Mundial. É forte possibilidade disso estar a acontecer. E, portanto, os gigantes também choram. E depois de termos visto Cristiano Ronaldo a chorar no seu último jogo do Mundial, também Messi a sentir, este é um Mundial de grandes despedidas. O último Mundial de Cristiano Ronaldo, de Messi, de Modric, de mais uns quantos jogadores que marcaram estes últimos 20 anos, ou mais de 20 anos do futebol mundial. Obviamente é tocante e faz-nos pensar que daqui a 4 anos face e a pele do Mundial será completamente diferente.
2: E que será aqui, em Portugal, em Espanha e em Marrocos, mas há essa nota, e já que estamos a falar da Argentina, a propósito do centenário do Mundial de 1930, vamos cumprir os 100 anos precisamente em 2030, vamos ter também jogos, mas só mesmo no arranque, na Argentina, no Paraguai e também no Uruguai.
3: É agora a vez da seleção espanhola iniciar a sua caminhada, enquanto os jogadores da Argentina estão junto aos seus adeptos. Não sei se não será feito aqui um compasso de espera para existir uma guarda de honra dos argentinos aos espanhóis. Para já que os argentinos junto aos seus adeptos. Vamos ver se... Não vão ter. Os espanhóis vão sozinhos, até porque vão ser chamados um a um para receber a medalha e vão por ordem numérica. De que me lembro é também uma novidade num campeonato do mundo.
5: É, lá está, muito mais à imagem de uma final da NBA do que propriamente de uma final do Mundial.
3: É, mas para já estão só a receber as medalhas, não estou a ver ali os anéis. Foram falados, talvez a serem entregues a posteriori a estes campeões do mundo, que vão um a um, recorte chamados pelo nome, e talvez também por isso não exista a guarda de honra da Argentina, porque senão nunca mais saiam dali, não é?
5: Sim, e até pela forma como está montado o cenário para onde foram enviados os jogadores da Argentina, obrigaria quase a dar a volta ao campo para fazerem essa guarda de honra.
3: Por isso vão os jogadores da Espanha, um a um.
2: Muitas bandeiras também das regiões autónomas, de onde são provenientes os jogadores espanhóis. Quase todos eles, na verdade.
3: É, sim, à exceção de... No 11 inicial, Rodri de Madrid, Fabián Ruiz de Sevilha e Baena de Almeria. O resto, Catalunha e País Basco. E agora sim, já podem tocar na taça e lá vão... Isto parece até um pouco um anticlímax para os jogadores espanhóis, um a um, com uma separação tão grande.
5: Porque é um momento que individualiza aquilo que foi coletivo e que tende a ser vivido coletivamente, a festa de ser campeão, de poderem... ali apressar este momento das medalhas, porque o que interessa é poder levantar o troféu e estarem de novo juntos. De facto, é uma situação que é um pouco contrária àquilo que os jogadores estão habituados e, acima de tudo, àquilo que os jogadores mais desejam.
2: Há pouco falava que o Lamine tem 18 anos, já tem 19, fez entretanto durante o torneio, o que não retira, obviamente, a capacidade dele jogar e a projeção dele jogar ainda muitos mundiais.
3: É, pelo menos mais 3, 4 mundiais pela frente terá Lamine, a menos que siga as pisadas de Cucurella, que se cumprir com a palavra, amanhã ligado a La Fuente para dizer que está o irmão e que estamos a ver agora o irmão de Lamine Yamal, que é também uma das figuras deste campeonato do mundo.
5: Sem dúvida nenhuma.
3: Mas dizia que Cucurella, se cumprir a palavra, amanhã ligado a La Fuente e diz que se retira da seleção espanhola, porque, passo a citar, foi campeão na Europa, foi campeão do mundo, não há nada mais a fazer pela seleção da Espanha.
2: Que, talvez a palavra da qual ele esteja mais refém, ele está-se agora a subir ao palco, ele chegou a dizer que ia tatuar a cara do Luís de La Fuente se fosse campeão do mundo. Agora vamos ver se vai cumprir ou não.
3: E havia qualquer coisa a envolver o cabelo também, ou nem por isso?
2: Não sei, por acaso o cabelo não sei. Eu acho que o cabelo é algo que é intocável no Cucurella. Ele que vai ter, ele quer dizer, se ele abandonar não, mas os colegas, os compatriotas vão ter essa oportunidade de defender o título precisamente em casa, nesse Mundial que Espanha também vai ser uma das organizadoras.
5: Borja Iglesias fugiu ali a Trump. Deu-lhe ali o aperto de mão, mas nem olhou na
2: vai
5: cara
2: linha
5: de Trump,
2: que ele
5: deixou ali pendurado.
2: Vai dizendo ao longo do ano.
3: Borja Iglesias que vai provando, e eu isso tiro-lhe o chapéu, que é possível ser jogador de futebol e não ignorar o mundo, não é?
5: Sim, ter consciência do espaço onde se está. Pensar-se-ia que seria mais fácil que isso pudesse acontecer, mas lá está, ao mesmo tempo também é verdade que são jogadores de futebol, são homens com um trajeto de vida muito diversos, mas neste momento também todos eles são milionários que estão ali em calções no campo, e por isso muitas vezes já pensam com a cabeça do milionário, não com a cabeça do sítio de onde vieram. Aí Borja Iglesias é uma das honrosas exceções.
3: E está Rodri. Cumprimentar o rei de Espanha. É o último, é ele quem vai pegar no troféu, o capitão da Fúria Roja. De novo campeões do mundo, já com a medalha, e repete-se o cenário do Mundial de Clubes que, eu, na minha ideia, não faz sentido nenhum. É Donald Trump quem leva o troféu para Rodri e não Rodri que leva o troféu. Borja Iglesias nem quer saber do que é que está ali a acontecer. Agora sim, Rodri tem o troféu nas mãos, cumprimenta Donald Trump e Gianni Infantino, e agora estão à espera que Donald Trump saia dali.
5: Ele vai ficar na fotografia.
3: Vai ali cumprimentando toda a gente devagarinho para ficar no plano. E Gianni Infantino já agora. Rodri pronto para levantar o troféu. A Espanha é campeão do mundo de futebol. Pela segunda vez na sua história. Venceu em 2010. Venceu em 2026. Rodri levanta a taça e vem para a Península Ibérica, volta para a Europa, a taça de campeões mundiais.
2: Festa espanhola, temos emissão até à meia-noite, vamos reservar os últimos 5 minutos aqui para fazer uma espécie de retrato, um medley que foi feito já também pelo Nuno Perlor, editado aqui pelo Nuno Perlor, para recapitularmos um pouco o filme do jogo. Portanto, temos sensivelmente 10 minutos para outras notas que queiram deixar sobre este campeonato do mundo, um campeonato no qual foram marcados 308 golos. Mbappé, já aqui dissemos, o melhor marcador desta edição, é agora também o melhor marcador de sempre em mundiais com 22 golos. Várias estreias neste campeonato do mundo: Curaçao, Cabo Verde, Jordânia, Uzbequistão e também a República Democrática do Congo. Ronaldo, Messi e Ochoa foram os primeiros a jogarem em 6 mundiais, e o português foi mesmo o primeiro a marcar em 6 mundiais. Tivemos o jogo 1000 da história dos campeonatos do mundo, o caso foi o Japão-Tunísia, e também o gol 3000 que foi marcado por Enzo através da Argentina. Outros dados que podemos trazer: pela primeira vez 48 seleções jogaram um campeonato do mundo. O Brasil falhou os quartos de final pela primeira vez nos últimos 36 anos. Tivemos a histórica campanha, por exemplo, da Noruega, primeira vez nos quartos de final. Messi, que marcou em 9 jogos consecutivos. E tivemos, por exemplo, a reedição de um jogo de abertura. Foi em 2010 o México-África do Sul. Curiosamente, este ano, México-África do Sul a abrir e a mesma seleção a ganhar. Foi a Espanha que conquistou novamente o cetro mundial. Último gol, já se sabe, marcado por Ferran Torres. E a essa nota mantém-se que um treinador campeão é sempre do país de origem. João e Luís, 10 minutos, 8, 9 minutos para ser mais preciso, para depois também termos o tal medley do Nuno Perlouro, para analisarem outros dados que eram deste Campeonato do Mundo, que termina agora depois de mais de um mês de competição.
3: Vou focar no homem que tem agora a taça, Luís. Luís de la Fuente entrou na Real Federação Espanhola de Futebol em 2013, sobreviveu ao terremoto de 2023 nesta mesma federação, conquista o Campeonato da Europa de Sub-19, o Campeonato da Europa de Sub-21, uma Liga das Nações, o Campeonato da Europa Sénior em 2024 e é agora campeão do mundo. É a história de um selecionador que já viveu tudo o que tinha a viver.
5: A questão aqui é que Luís de la Fuente não é um mágico. Luís de la Fuente é um dos beneficiários de boas decisões que foram sendo tomadas ao longo dos anos no futebol espanhol, e que Luís de la Fuente, como tantos outros, soube trabalhar para que essas decisões prolongassem o seu efeito. O que esta vitória da seleção espanhola comprova, acima de tudo, é que um trabalho com planeamento, com continuidade, com segurança no que desenhado e realizado ao longo dos tempos, pode permitir a chegada a grandes conquistas. E é essa Espanha que hoje conquista o Mundial, é essa Espanha que faz toda a diferença, e Luís de la Fuente mostra que alguém que foi inicialmente escolhido para desenvolver os jogadores pode ter as condições necessárias para anos mais tarde estar no ponto mais alto desse desenvolvimento, para levar os seus jogadores, ou para acompanhar os seus jogadores, na busca de um título mundial.
3: A festa é feita pelos jogadores e também pela família real, que estava ali já também a tocar na taça, o rei de Espanha, a rainha e as duas princesas já junto aos jogadores também. E agora é o tradicional momento em que a taça vai dar a volta ao estádio na mão de vários jogadores. É uma Espanha que Luís soube quando carregar no acelerador neste Campeonato do Mundo.
5: Sim, mas acima de tudo é uma Espanha que, com o decorrer do Campeonato do Mundo, mostrou aquilo que já lá estava nesta equipa, mas que era mais difícil de entender em jogos precoces da competição. Eu creio que esta Espanha sempre esteve afinada para este tipo de jogo. No entanto, a forma como os jogos se foram desenrolando fizeram que só mesmo nesta ponta final a equipa acabasse por estar ao seu máximo nível. E há aqui um dado curioso, porque esta mesma Espanha que apagou a França e a Argentina foi a Espanha que, no jogo contra Portugal, optou em largos momentos por não ter bola. Portanto, também foi uma Espanha que soube ser estratégica em jogos em que sentiu que dar alguma bola aos seus rivais poderia facilitar o seu trabalho, para depois, noutros momentos, entender que contra rivais como a França ou como a Argentina não havia espaço para dividir protagonismos, e assumiu por completo estes dois últimos jogos para ser campeão do mundo.
3: Ranking da FIFA já atualizado. Recordo que agora o ranking é atualizado ao vivo. A Espanha é a nova líder do ranking mundial com 1.995 pontos. A Argentina cai então para o segundo lugar com 1.970, num ranking que vê a França fechar o top 3. A Inglaterra é a quarta classificada. Portugal fica no sétimo lugar do ranking mundial. Cai dois lugares com a prestação portuguesa neste Campeonato do Mundo de 2026. Espanha campeão do mundo, num caminho que fica marcado apenas por um empate e um golo sofrido. A Argentina perdeu ao oitavo jogo, na sua sétima final de Mundiais, perde pela quarta vez a oportunidade de sagrar campeã do mundo. Com as lágrimas de Lionel Messi, que termina aqui a sua prestação em Mundiais, não conseguiu a desejada quarta estrela, a Espanha soma a segunda. Do MetLife Stadium, tudo contado. Espanha 1, golo de Ferran Torres, um golo para a história do futebol espanhol. Argentina 0, os comentários foram do Luís Cristóvão, o relato foi do João Santos Correia.
2: Obrigado, João. Obrigado, Luís. Acompanhamos esta vitória espanhola nos Estados Unidos diante da Argentina. O gol de Ferran Torres acabou por fazer toda a diferença no desfecho final desta mesma competição. Espanha que, obviamente, hoje não vai dormir. Há muita festa já um pouco por todo o país e onde houver um espanhol também e um pouco por todo o mundo que vai fazendo precisamente essa festa. A camisola espanhola vai passar a ter duas estrelas, numa altura na qual os jogadores vão ainda passando a taça de mão em mão. Miquel Merino, por exemplo, agora, ele que decidiu contra Portugal, decidiu também outras partidas, nomeadamente contra a Bélgica, um dos principais jogadores desta seleção espanhola. Ainda antes de olharmos para esse filme do jogo elaborado pelo Nuno Perdouro, recordo então a lista de jogadores campeã do mundo. Há muitos jogadores que acabaram por nem sequer entrar, que passaram um pouco mais despercebidos, mas que vão figurar obviamente também nesse lote de campeões. David Raya, Unai Simone, João Garcia, olhando apenas para os guarda-redes, também Pedro Porro, Eric Garcia, Pau Cubarsi, Marco Corelha, Marco Pubil, Laporte e também Grimaldo, ainda Rodri, Marcos Llorente, Miquel Merino, Fábio Ruiz, Gavi, Alex Baena, Zubimendi, Pedri e Dani Olmo, para lá de Oyarzabal, Borja Iglesias, Nico Williams, Victor Munhoz, Jeremy Pino, Lamine Yamal e, claro, Ferran Torres, o jogador de 26 anos do Barcelona, que acabou por ser decisivo ao marcar o golo da vitória. Vamos então ao filme do jogo, numa edição do Nuno Perlouro, para percebermos em, sensivelmente, 2 minutos aquilo que foi o filme de quase 120.
3: Bola colocada ao centro, as peças dispostas no tapete verde do MetLife Stadium. Contagem decrescente para o apito inicial e a partir de agora está a contar Argentina-Espanha.

0: Enzo Fernández a ser expulso na final frente à Espanha. E a Argentina vai jogar com 10 durante 30 minutos.
1: E a Espanha é a melhor.
0: Porra, levantou a bola larga, segundo posto do campeonato. Pode marcar a Espanha. Golo, golo, golo!

0: do mundo! A Espanha é campeã do mundo de futebol!
1: Viva Espanha!
2: E foi assim o filme do jogo também aqui na RTP Antena 1, com o relato do João Santos Correia. Tivemos os comentários do Luís Cristóvão para seguirmos a final deste campeonato do mundo com triunfo espanhol por 1-0, gol de Ferran Torres. RTP Antena 1 que seguiu de perto este Mundial com emissões, nomeadamente dos jogos de Portugal. Estivemos neste campeonato do mundo com o Fernando Henrique e também com o Nuno Matos. Foram 5 emissões. Tivemos também 4 emissões em exclusivo na RTP África, acompanhar a seleção de Cabo Verde, a seleção que se estreou em campeonatos do mundo e que curiosamente não perdeu nos 90 minutos nem com a Espanha, que é a atual campeã do mundo, nem também com a seleção da Argentina, perdendo na altura apenas para os penaltis argentinos, que são agora os vice-campeões do mundo. A equipa de Cabo Verde, uma das seleções que marcou presença pela primeira vez em mundiais. Alguns dados para fecharmos também nesta nossa emissão, antes de olhar para o resto da atualidade que vai ser contada pela Rita Fernandes a partir de meia-noite, para lá daqueles que já deixei também aqui sobre os melhores momentos, os melhores marcadores, também os melhores jogos. Destaque, por exemplo, para o facto do primeiro golo ter sido marcado já mais de um mês e foi por Julián Quiñones, jogador da formação mexicana. A Escócia, que em 9 mundiais foi eliminada por 9 vezes na fase de grupos. E, por exemplo, Nagatomo, o japonês que foi o primeiro asiático a jogar em 5 fases finais de campeonatos do mundo. Ou os Países Baixos, que somaram 16 jogos sem perder nos 90 minutos em campeonatos do mundo. É um recorde. Nunca nenhuma seleção esteve tantos jogos consecutivos, pelo menos nos 90 minutos, sem sofrer qualquer derrota. A verdade é que os Países Baixos continuam sem conquistar qualquer título a nível mundial, tendo isso sim já chegado a finais, por exemplo, a 2010, na qual perderam diante da seleção espanhola. Remato apenas com mais alguns dados sobre este Mundial, recapitulando a prestação de Portugal. Portugal que acaba por cair nos oitavos de final, precisamente diante desta seleção espanhola. Portugal a perder diante da seleção que acabou por se sagrar campeã do mundo, na altura com o gol de Miquel Merino, já na ponta final desse duelo ibérico, a tal derrota por 1-0. A Portugal que tinha passado essa fase de grupos com uma vitória e 2 empates, somando um total de 5 pontos. Não esqueça, próximo Mundial, daqui a 4 anos, Portugal será um dos organizadores, assim como a Espanha, assim também como Marrocos, sendo que há jogos também na abertura do Campeonato do Mundo que vão ser realizados em território sul-americano, nomeadamente na Argentina, no Uruguai e no Paraguai, e isso acontece porque daqui a 4 anos vamos também estar a celebrar o centenário dos Campeonatos do Mundo. O primeiro Mundial foi organizado precisamente na América do Sul, em 1930, na altura com a vitória do Uruguai. Portanto, a próxima edição, para lá de ser especial para os portugueses, porque vão ser um dos organizadores, terá também essa marca muito concreta de chegarmos aos 100 anos de fases finais de campeonatos do mundo. Quem sabe, pode ser um bom augúrio para a seleção portuguesa essa fase final de um Mundial. Antes, teremos campeonato da Europa. Antes teremos também a Liga das Nações, mas sobre o Campeonato da Europa, não esqueça, já em 2028, daqui a 2 anos, vamos para território britânico para a organização desse mesmo Campeonato da Europa. A ver, vamos se Portugal, 12 anos depois, consegue voltar a erguer esse cetro europeu conquistado no ano de 2016. O futebol de seleções, depois de um mês, vai ficar por aqui. O desporto esse continua sempre aqui na Rádio Pública. Amanhã às 7:30 da manhã cá estará o Mário Silva da Costa para lhe contar tudo o que diz respeito ao desporto, em concreto também à retoma dos clubes. Da minha parte e toda a equipa da Antena 1 que esteve presente nesta emissão, é tudo. Um grande abraço, obrigado por ter estado desse lado e já sabe, continuo sempre, mas sempre, na companhia da sua rádio.

0: Meia-noite em Portugal Continental e na Madeira, são 11 horas nos Açores. Em destaque nesta edição.
1: Espanha é a campeã do mundo de futebol. O golo de Ferran Torres no prolongamento deu a vitória à seleção espanhola. Os diretores das escolas contam conseguir fixar as notas dos exames do nono ano esta segunda-feira de manhã, mas tudo ainda está dependente do envio das pautas para as escolas. Em São Tomé e Príncipe, a reeleição de Carlos Villanova como presidente do país é dada quase como certa.
0: Notícias, edição da jornalista Rita Fernandes.
1: Espanha é pela segunda vez campeã do mundo de futebol. Venceu a Argentina por 1-0.

0: De Ferran Torres pela seleção espanhola, num jogo que foi a prolongamento. João Correia, tu que estiveste a acompanhar este jogo.
1: Tal como na final de 2010, a Espanha precisou de jogar mais 30 minutos para resolver a final do Mundial, num jogo que começa a ser decidido aos 90 mais 3. Com a expulsão de Enzo Fernández, vê o segundo cartão amarelo o jogador da Argentina e vê o respectivo cartão vermelho, levando a Argentina em desvantagem numérica para o prolongamento. Se os 90 minutos já tinham sido muito difíceis para a Argentina, com a Espanha sempre dominadora, sempre com mais bola, sempre mais perto de marcar, até porque a Argentina, ao longo dos 90 minutos, faz um total de 0 remates, a Espanha completamente avassaladora no controle do jogo e no domínio do jogo. Indo para prolongamento, com mais um, a Espanha continua a encontrar o espaço e ao minuto 106, Ferran Torres encontrou o caminho da baliza de Emiliano Martínez e deu à Espanha esse golo que tornou os espanhóis novamente campeões do mundo.
0: João Correia, que acompanhou este jogo e que resume aqui esta partida, a Espanha é campeã do mundo de futebol, venceu a Argentina por 1-0 numa vitória que é a segunda. Espanha é pela segunda vez campeã do mundo de futebol, tinha também sido campeã do mundo em 2010, também ao ganhar por 1-0 na altura frente aos Países Baixos. O selecionador espanhol Luís de la Fuente descreve o momento especial que está a viver.
2: Estou muito emocionado, acabei de falar com os jogadores e eles disseram-me: Mister, ganhámos tudo, tudo. E isso é maravilhoso. São um exemplo para o desporto espanhol, para a juventude e para toda a Espanha. Juntos somos mais fortes. Isso que ninguém duvide.
3: Espanha, juntos somos mais fortes. Isso que não é para dúvida a nadie.
0: Quem marcou o golo de Espanha foi Ferran Torres, que no final do jogo destacou a dificuldade de ter Messi como adversário, mas diz que o que interessa é impor o jogo da seleção espanhola e esse trabalho foi feito, é o que explica Ferran Torres depois deste jogo. O selecionador da Argentina assume que é difícil lidar com a derrota.
2: Competimos até ao final, mas perder custa muito. Somos grandes na vitória e temos de ser grandes na derrota. Sabemos perder e assumimos a responsabilidade, mas recordamos tudo o que fizemos para chegar aqui.
0: Difícil lidar com a derrota é o que diz o selecionador da Argentina depois desta final do Campeonato do Mundo de Futebol, em que sai vencedora a Espanha depois de ganhar 1-0. As escolas contam conseguir afixar esta segunda-feira de manhã as notas dos exames do nono ano, mas tudo ainda está dependente de as pautas seguirem para as escolas nas próximas horas. É o que explica o presidente da associação que representa os diretores dos agrupamentos e das escolas, Filinto Lima. Em causa estão os exames do nono ano de português e matemática. O LIVRE pede ao ministro da Educação que assuma responsabilidades pela forma como todo o processo tem vindo a acontecer. O porta-voz do LIVRE lembra que o partido tem estado atento ao que o ministro não cumpriu o objetivo de ter todas as notas publicadas na passada sexta-feira. O porta-voz do LIVRE, Jorge Pinto, pede então que o ministro assuma responsabilidades pela forma como as classificações e a publicação das notas têm acontecido. Ainda falta, por exemplo, divulgar as notas dos exames, todas as notas dos alunos do nono ano. É por isso que o LIVRE pede responsabilidades ao ministro da Educação.
4: O ministro disse há uns dias que tiraria consequências se as coisas não corressem bem. Na verdade, aquilo que ele parece ter dito foi que atiraria consequências, atiraria responsabilidades, porque primeiro foram os agravos, depois foi a Educa, na sexta-feira foram os diretores de escola de uma maneira bastante ameaçadora e num tom persecutório, E, portanto, as responsabilidades que o ministro deve tomar são aquelas que ele próprio disse que tomaria, não tendo cumprido com os objetivos, ter todas as notas publicadas na sexta-feira, ter criado uma situação de desigualdade entre alunos, parece-nos essencial que o senhor ministro perceba que falhou e que assuma as suas responsabilidades.
0: Jorge Pinto, o porta-voz do LIVRE, que pede ao ministro da Educação que assuma responsabilidades pela forma como todo o processo com as notas dos exames têm vindo a acontecer. Em São Tomé e Príncipe, a reeleição de Carlos Villanova é dada quase como certa nas presidenciais. Carlos Villanova é

0: crescer economicamente. Prepara-se para ter um resultado histórico. Os resultados parciais têm sido anunciados pela Rádio Nacional de São Tomé e Príncipe. Apontam para uma vitória folgada de Carlos Villanova perante o principal adversário, Nito Viegas de Abreu. A eleição fica assim decidida na primeira volta.
1: Frederico Pinheiro, enviado especial a São Tomé e Príncipe, às eleições presidenciais no país. Os primeiros resultados deverão começar a ser conhecidos durante esta madrugada.
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7: Viva, boa noite. Aqui se abre a nossa Alma Lusa e hoje há um disco primeiro para conhecer. Elas chamam-se Amara Quartet.

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1: As boas-vindas a esta emissão especial de Alma Luz e à conversa que segue foram dadas por este tema do novíssimo álbum de Amara Quartet, que vamos conhecer daqui a pouco na nossa conversa. Chama-se A Força de Ser Mulher e tenho aqui comigo as quatro vozes, as quatro criaturas.

0: das quatro compositoras que integram este Amara Quarteto. Vou dizer aos ouvintes que esta conversa aqui na rádio não se vê, mas ouve-se e vão perceber isso. Tem aqui uma espécie de triângulo muito particular, ou melhor, é um quadrado. Eu estou aqui em Faro, nos estúdios da Antena 1. Duas das minhas convidadas estão na Antena 1 no Porto. Outra convidada está a algures em Portugal, já lá vamos ao encontro dela, e através da internet. E a outra convidada está um bocadinho mais longe, em Amsterdão, na Holanda, junta-se a nós também via internet. Bem-vindas, antes de mais, pela minha parte vai ser um prazer saber histórias destas vossas viagens, que não começam propriamente neste disco, já há aqui muito mundo conquistado atrás. O disco chama-se Leonor. Eu vou fazer perguntas, não especificamente a cada uma de vocês, portanto podem se interromper, podem complementar, mas começando talvez por quem está mais longe, a Joana Almeida, a menina da guitarra clássica. Espero aqui não trocar os nomes, eu sei onde é que vocês estão.
1: Exatamente.
0: Joana Almeida, em Amsterdão, nesta altura, conta-nos lá, antes de mais, assim, uma espécie de percurso pessoal muito rápido, porque é que alguém de um quarteto tão português está em Amsterdão nesta altura, e não foi só uma coincidência para esta nossa conversa. Compõe-se também e trabalha-se para o Amara Quarteto aí a partir de Amsterdão?
1: Felizmente sim, felizmente hoje em dia com a internet dá-nos muitas possibilidades, não é? E as viagens já não são via mar ou terra, também há aviões.
0: Claro.
1: Aqui curta bastante a distância. Portanto, em 2 horas e meia eu chego à beira delas. Mais rápido que a Sónia chega ao Porto.
2: Olha aí.
0: Imagina.
2: Não duvides. Imagina.
3: Devagar.
2: Não duvides. São duvidos da minha velocidade.
0: Exatamente. O encontro foi onde? Foi no Porto? O encontro para o Amara Quartet foi no Porto ou foi noutro lugar?
1: Sim, foi pelo Porto. Foi entre o Porto e Vila do Conde que nos começámos a juntar, é verdade. Eu mudei-me para Amsterdão. Eu estou cá a viver, por isso é que estou aqui.
0: Sim.
1: Em 2020, mais ou menos no ano em que as Amaras nasceram.
0: Eu ouvi bem, vocês designam-se por as Amara.
1: Exatamente.
0: Pronto, ok.
1: Escolhemos o nome, isso foi visto com cuidado, nós escolhemos que este nome tivesse uma interpretação no plural. Pronto, e então mudei-me para Amsterdão nessa altura, e como já tinha um percurso no fado, e sentia, quando estava no percurso de fado tradicional, sentia muita falta de ter mais mulheres a interpretar fado, principalmente na parte dos instrumentos. Surgiu o desejo, o sonho de se criar um quarteto só com mulheres, e então fiz isso antes de vir para cá, para sentir mesmo, ok, vou ter aqui a minha ligação em Portugal para sempre.
0: Já agora vamos por aí para saber destes encontros. No caso da Laura Rui, por exemplo, como é que foi o encontro? Já havia meio grupo formado, também é uma das que deu os primeiros passos. Como é que foi, Laura?
4: Bem, portanto, olá a todos.
0: Olá.
4: E a todas, neste caso também. Eu surgi um bocadinho mais tarde. Portanto, o grupo já existe desde 2020. E eu caí aqui de paraquedas.
2: Não foi bem.
0: Sim.
4: Em 2004.
2: Foram boas quedas.
0: Exatamente, foi uma boa
4: 2024.
0: Queda.
4: 2024. Sim, em janeiro, lembro perfeitamente que a primeira residência que eu fiz com a Zamara foi em 2024, em janeiro de 2024. Portanto, estou aqui com elas há sensivelmente dois anos e meio.
0: Muitos anos.
4: Dois anos e meio já. Mas o grupo já existia portanto, com a Joana, com a Susana e com a Sónia. E na altura foi um convite que a Sonita, que era a pessoa que eu conhecia, me falou se podia dar o meu contacto à Joana, porque queriam falar comigo da Zamara. E eu, ok, pode ser, está lá. E a Joana lá ligou-me e propôs-me este desafio que eu acho que aceitei na hora. Tinha a ideia que aceitei na hora, assim na loucura, mas acho que
0: foi a chamada proposta irrecusável.
4: Exatamente.
0: Qual?
4: Pronto.
0: Muito bem.
4: E agora aqui estamos todas.
0: Todas juntas. Sónia Sobral, queremos saber como é que chegas aqui ao Amara Quarteto. Ou às Amara Quarteto.
2: Edgar, é mesmo isto que, é mesmo isto que a Laurinha falou. A Joana, que está mais longe, é quem cose as teias aqui no grupo.
0: Ah, pronto. Já percebi, foi ela que de algum modo deu o primeiro passo, não é?
2: Sim, qualquer coisa, principalmente o que corre mal é sempre culpa dela. Então, então é isto. A Joana também me convidou para fazer parte desta viagem boa. E pronto, e tem sido um gosto gigante trabalhar com estas moças belas, que não se vê aqui na rádio, mas eu posso confirmar, eu confirmo.
1: Estamos todas.
0: Não, Sónia, não desmereças o imaginário das pessoas que ouvem rádio. Nós somos todos lindíssimos. Todos lindíssimos.
2: Que bom.
0: Muito bem. Susana, faltas tu, Castro. Susana Castro Santos, sim, com o teu violoncelo. Sim, eu já lá vou saber dos instrumentos, sim. Mas, Susana, para completarmos aqui esta parte da conversa, que é eu vim de longe, de muito longe, o que eu andei para aqui chegar. Olá, Zé Mário Branco. Conta-me coisas.
3: Olá, boa tarde a todos, ou boa noite, ou dependendo.
0: Sim, exatamente.
3: Então, pronto, eu sou uma das que está aqui desde o início. Na altura, a Joaninha fez-me um telefonema, disse-me que estava com esta ideia de fazer um quarteto feminino, e eu disse,
1: estava muito nervosa.
3: Ela estava muito nervosa. Aquela Joana tinha medo de mim.
2: Vocês já se conheciam, porque... não é, Su?
3: Já.
0: Sim.
3: Nós conhecemos porque a Joaninha... Eu toco numa casa de fados, que é o restaurante típico Fado, no Porto.
0: Ah, sim,
3: e a Joana, de vez em quando, ia lá substituir o nosso viola, porque funciona assim nas casas de fado. Quando um instrumentista não pode, faz substituir por outro. E a Joana ia algumas vezes substituir o Paulo Faria de Carvalho.
0: Muito bem. Olha, o que também pronto, é uma coisa com alguma raridade. Não é normal, não é habitual ver-se uma mulher numa guitarra de, neste caso, de guitarra clássica, numa guitarra de fado,
3: viola
0: no caso,
3: de fado,
0: viola de fado, exatamente.
3: Não, verdade? É normal,
0: sim,
3: e sim, por isso também esse desejo da Joana,
0: exato,
3: não é?
0: Sim, sim.
3: Há tão poucas mulheres no fado, então vamos marcar também aqui a nossa posição.
0: A
3: nós existimos, temos palavra,
0: exatamente.
3: Nós sabemos, nós também queremos dar a nossa voz estas emoções, e
0: claro,
3: aparece o quarteto.
0: Muito bem, muito bem. Estão apresentadas. Já agora esqueci-me de perguntar, Sónia, onde é que tu estás nesta altura? Estás a falar connosco alguns no país?
2: Eu estou no coração de Portugal, Edgar.
0: Eu não percebi onde, acabei por não perceber onde. Vocês sublinharam.
2: Em Viseu.
0: Viseu.
2: Estás
0: Viseu.
2: Em saco? Em Viseu.
0: Isso é tão discutível, porque Portugal tem tantos corações, mas enfim.
1: Edgar, a Sónia diz isto até quando estamos na Suíça.
0: Sim.
2: Não, porque se tu pensares em Portugal como uma pessoa, de facto o coração está em Viseu.
0: Sim, pode ser. Mas o que se...
2: tu mas tens, o que... Que te, tens que te contentar pode com ser. Os pés ou com o tornozelo.
0: Ah, sim, mas, o que... mas onde é que o coração conseguiria ir se não fossem os pés? Neste caso, Algarvios, que é onde eu estou. Como é que o coração entrava pelo mar adentro? Por exemplo. Já percebi pelo início desta conversa que estou a falar com um quarteto muito, muito divertido. Mesmo quando vocês agarram o fado e agarram-no em muitos momentos de uma forma profunda, muito séria, mas isso, cada momento tem o seu timing. Vamos voltar à música, porque esta conversa é também, de algum modo, para fazer uma espécie de estreia mundial deste disco. E, portanto, muitos dos ouvintes que estão aqui a seguir-nos nesta conversa estão a ouvir estes temas, diria eu, pela primeira vez. O que é que vocês sugeriam agora, para fazermos aqui uma pausa e já voltamos à conversa?
3: Então, se calhar podemos ouvir A Tempestade.
0: Queres dizer alguma coisa sobre o tema?
3: A Tempestade é uma música com um soneto de Luís Vaz de Camões, e a música é nossa.
0: A música é vossa. Embora tenha aqui um nome da Susana Castro Santos,
3: é
0: na
3: nossa.
0: Música, na ficha técnica, mas é vossa. Isso, eu já vou perceber isso também, e percebo que há, para além da escrita assinalada de uma forma mais individual, há aqui um coletivo que trabalha muito bem.

0: Tempestade, a partir de palavras, soneto de Luís Vaz de Camões, com a assinatura aqui da música da Susana Castro Santos, mas a música é do coletivo das Amara, quarteto que hoje estamos aqui a conhecer através da conversa e da escuta de alguns temas deste disco, Leonor. Já há pouco percebemos mais ou menos de onde é que vocês vieram, como é que se juntaram. Volto a ti, Laura Rui, esta voz que se ouve aqui e percebi há pouco é uma voz que já, para quem o território do fado não era uma coisa estranha, não é? O que é que andavas a fazer de fado? Até que ponto é que querias mesmo ser fadista, naquele sentido mais tradicional do termo? Como é que foi este teu caminho até chegares aqui à Amara?
1: A Laura está a fazer uma cara tão engraçada.
0: Diz...
1: Eu gostava, Laura,
2: porque
1: gostava que
2: se eu disse... pouco...
0: sim, sim, diz.
2: Quando eu disse que caí de paraquedas, era nesse sentido. Eu nunca tinha cantado fado.
0: Nunca? Eu fiquei com a ideia de que não seria uma coisa estranha para ti. Que tinhas caído de paraquedas dentro do quarteto, mas não no fado.
2: Não,
0: então ainda bem que perguntei,
2: fado.
0: Porque assim
2: sim,
0: vamos esclarecer as coisas. Pronto, então isso ainda é mais curioso saber como é que te sentiste a ser convidada para este território com características tão específicas.
2: Tão específicas. Na realidade, pronto, o meu percurso é um bocadinho de muita coisa, mas eu comecei por estudar canto erudito e depois, entretanto, voltei-me um bocadinho também para a cena mais do jazz, até que percebi que o meu caminho era um caminho muito... vá, individual, ou seja, que eu gostava demasiado da coisa e que não me queria estar numa caixa. Então, de certa forma, sempre consumi muita música diversificada e muita música portuguesa. Então, eu nunca me tinha aventurado a cantar, mas é uma coisa que já estava presente na minha vida no sentido de ouvir. Porque lembro de ser pequena e em minha casa era muito José Mário Branco, Fausto, Sérgio Godinho, Zeca, mas depois também tinha outras coisas, também algumas coisas dentro do fado, mas depois também muita música brasileira. Então aquilo foi assim um caldeirão de coisas,
0: sim,
2: e de influências. Pronto, e quando surgiu o convite eu tive um certo receio inicialmente, porque lembro-me de dizer: não sou fadista. Mas
0: nos projetos onde andaste não houve sequer uma aproximação ao fado. Por exemplo, tu participaste num projeto de que eu gosto muito, perdi o de vista, o Vila Navio, por exemplo. Cheguei a falar com eles na altura.
2: Estive lá, sim, é verdade.
0: Não sei para onde é que eles rumaram, mas deixei de ter notícias deles,
2: mas
0: e gostei
2: ainda
0: muito.
2: Andaram por aí. Sim, tenho a certeza, sim. E na altura, acho que foi o primeiro convite, aliás, foi a primeira vez que eu gravei alguma coisa. Entretanto, já tive outras experiências, mas foi a primeira vez. E acho que foi o primeiro trabalho dentro de uma linha mais... tradicional portuguesa, vamos chamar assim. E mesmo os trabalhos que eu tenho fora disso têm sempre muita influência desta portucalidade, digamos assim, sempre, porque realmente são as minhas raízes e eu cresci muito imbuída nisso. Portanto, quando surge o convite, de certa forma eu senti, ok, eu vou tentar ser eu vou estudar um pouco, ouvir coisas, vou tentar cantar, vou tentar perceber os maneirismos, mas também vou ser um bocadinho eu própria. E como houve sempre abertura nesse sentido, até agora ninguém me disse para não fazer, portanto, estou a aceitar que posso continuar por este caminho,
0: claro.
2: De deixar que aquilo que eu sou enquanto música possa aflorar, e também neste trabalho. Claro, sem querer nunca desrespeitar o que é a tradição, mas sempre deixando um bocadinho daquilo que
0: espaço,
2: eu sou.
0: Exatamente, um espaço de liberdade criativa até a nível individual.
2: Sim.
0: E o espaço de liberdade criativa sobre o fado, porque o Amara Quarteto no fundo assume isso, não é um quarteto fadista, é um quarteto que trabalha com o fado, não é? E que trabalha muito bem. Sónia Sobral, menina do acordeão, foste por aí com um percurso que te levaria a ser acordeonista, ponto final, não é? E como é que aparece de repente? Tenho aqui notas soltas, aliás, cada uma de vocês dava aqui um percurso muito engraçado e uma conversa muito interessante. Professora na Associação de Acordeonistas, estou aqui a saltar, do Távora e Douro, já não és? Já paraste esta aula?
3: Verdade,
0: Diz.
3: Tu foste calhar mesmo no início da minha formação.
0: Eu estou a ver a vossa página, exatamente.
3: Pois. Essa associação foi onde eu comecei a tocar as primeiras notinhas.
0: Isso
3: e depois,
0: é
3: mais tarde, acabei por ficar lá a lecionar também, portanto, deu assim essa voltinha. Uhum. Foi engraçado teres puxado isso para aqui.
0: Mas o teu percurso agora mais recente até ao Mar a Quarteta era querer ser. Continuas a ser acordeonista, claro. Mas com uma carreira a solo, tens essa carreira a solo como acordeonista? Ou já ficou?
3: Olha, tenho alguns projetos sempre com. Com conjunto, ou seja, sempre com pessoas que tocam comigo ou com outras vertentes artísticas também, sem ser só a música.
0: Uhum.
3: A solo não nunca me puxou, porque eu realmente adoro a partilha da música
0: coletivo,
3: em palco
0: e
3: da liberdade da música com outras pessoas num caminho que se vai cruzando com as influências da Susana, da Joana, da Laurinha, somos todas de equipas diferentes e que depois se juntam aqui numa seleção.
0: Muito bem, muito bem. Eu percebo a ideia.
2: O atual vá.
3: Mas é isso, a minha vida não dava para ser. Eu acho que não consigo fazer nada melhor do que tocar acordeão. Pronto,
0: claro,
3: não,
0: claro.
3: Acho que era impensável para mim. Para já, não é? Depois logo se vê, não sei.
0: Claro.
3: Mas de facto tocar com elas é sinónimo de liberdade e de profunda profunda
2: partilha.
3: Sim, é partilha. Está-me a faltar uma palavra. Também não é cumplicidade, mas pode ser, eu compro essa cumplicidade.
0: Muito bem, muito bem. Ou seja, as duas verdadeiramente as duas que tiveram um verdadeiro contacto, ou pelo menos mais direto com o fado, acabaram por ser tu, Joana Almeida, como já percebemos, que levaste a tua guitarra de fado para alguns desses espaços, e a Susana Castro Santos, porque eu andei aqui a espreitar e andaste aí com um ilustre senhor chamado Mário Pacheco.
2: Sim.
0: E portanto, aqui há um contacto já direto. Foi com ele que começaste?
2: Foi.
0: Mas para trás eu tenho aqui a orquestra das escolas de música particulares, a Academia de Música de Santa Maria.
2: Sim.
0: O violoncelo aqui, este violoncelo não era o violoncelo que começámos a conhecer no fado, não é? Mas
2: não.
0: Sim.
2: Não, não, também a minha formação é clássica, não é?
0: Sim.
2: É onde se consegue aprender violoncelo, na verdade. E depois fui viver para Évora, que fui estudar para a universidade, e foi aí que comecei a tocar muitos outros estilos diferenciados.
0: Uhum.
2: E nessa altura eu tocava com muitos grupos de rock, música popular, etc. Tocava em cima de palcos em discotecas, com violoncelos elétricos e por aí fora. E às tantas as minhas agentes lá disseram, agora vais tocar num concerto de fado. E eu, mas eu não estou no fado, mas vais. E puseram-me em cima do palco. E eu nunca mais deixei de tocar fado.
0: Com o Mário Pacheco.
2: Com o Mário Pacheco.
0: Muito bem.
2: Era o Mário Pacheco, era o Luís Petisca.
0: Aham. Estavas muito bem acompanhada.
2: Sim, sim, sim. E o Filipe Vaz da Silva, no baixo, que já não está nesta dimensão. E foi aí que depois me surgiu o convite. O Luís Petisca convidou-me para fazer um espetáculo no Teatro da Trindade com uma fadista ribatejana. E eu fui. Nesse espetáculo estava o Luís Martins, que era guitarrista do Silence Four na altura. Ele estava a fazer a produção musical. E depois veio um atrás do outro. E eu estava muito por Lisboa. Comecei a frequentar casas de fado em Lisboa. Foi nessa altura que também toquei com António Zambujo, antes dele ser muito conhecido, que estava numa revista de La Féria.
0: Aham.
2: E tocava em muitas casas de fado.
0: Andaste
2: depois começamos a tocar em palco.
0: Pelo Senhor Vinho, eventualmente, a Maria da Fé.
2: Sim, sim,
0: sim, porque
2: sim,
0: ele cresceu como artista,
2: ele
0: muito lá, não é? Sim, sim.
2: É, na altura tocávamos muito no Bacalhau de Molho e vários sítios. Tocava num outro que era em Cascais, que era o Jardim da Cerveja. Uma casa
0: sim, sim, conheço.
2: É? Pronto.
0: Sim, sim.
2: E pronto, andava por Lisboa. Foi a minha aprendizagem de fado, foi andar
0: nestes
2: em casa de fado
0: ambientes
2: em Lisboa,
0: sim,
2: e ir aprendendo com todos e mais alguns. E depois, quando voltei para o Porto,
4: falei com um colega que é o Samuel Cabral, que conheci-o precisamente num concerto com o António Zambujo na Bósnia. E o Samuel disse-me, olha, vem ter comigo ao restaurante Típico Fado, que eu estou lá a tocar e tu tocas também. E pronto, eu toquei lá
0: um dia e
4: fiquei lá. E continuei aqui o fado no Porto.
0: E o teu violoncelo sentiu-se bem nos teus braços e no ambiente de fado, porque é um ambiente, é uma música com características muito, muito específicas, não é?
4: É uma eventualmente música que lava a alma.
0: Pois, eu imagino, visto assim de uma forma muito amadora, que o teu violoncelo naquele ambiente de fado é um violoncelo com uma voz diferente de uma área mais clássica, mais erudita, não é?
4: Completamente, não tem nada a ver.
0: As ferramentas estão lá, como é óbvio, não é? Mas ali as exigências são outras, não é?
4: Sim. Primeiro que tudo é o improviso constante, certo? Temos que conhecer também a estrutura dos fados.
0: Claro.
4: Temos que saber para onde é que ele vai. Mas às vezes pedem-me fados, porque os fados na casa de fados são pedidos na altura, que
0: sim,
4: nós estamos
0: sim,
4: lá.
0: Sim.
4: E eu às vezes nem os conheço, mas vou atrás dos meus colegas e pronto.
0: Isso é que é uma aventura interessantíssima.
4: É
0: e ninguém
4: fabuloso.
0: Dá por nada.
4: É a minha sala de terapia. É de tocar todos os dias.
0: Muito bom,
4: mesmo.
0: Muito bom. Muito bom. Vamos fazer aqui mais uma pausa e depois já retomamos a conversa. Qual é o próximo tema que vocês propõem que ouçamos deste disco de Amara Quartet chamado Leonor?
3: Então, escolhemos o Desamor, uma canção também da Susana, da Nossa Sul. A música fala por si, na verdade. O título é um spoiler gigante. Mas dá muito gosto tocar esta música. Obrigado, Sul, por teres trazido esta composição para nós.

0: Desamores, de Susana Castro Santos, outra das composições que está neste disco de Amar a Quarta, que estamos hoje a conhecer. Leonor, Joana Almeida, há pouco estávamos a falar destas chegadas das tuas parceiras aqui ao território do Fado. Já ficou lá atrás na conversa essa referência que já chegaste, não foi só aqui com a Mara Quarta, que já chegaste ao território do Fado com a tua guitarra clássica que se transformou em viola de Fado em muitos espaços. Olhando agora para o Amar a Quarta e para o facto de vocês terem criado este disco e este conceito com uma abordagem, vou citar-vos, contemporânea ao fado, inteiramente feminina, com instrumentação singular. Como é que surgiu? Como é que foi nascendo este projeto e este Amar a Quarta se foi fixando com o olhar no fado? Podia ter sido noutra música ou foi muito desde o início que vocês decidiram e pensaram em conjunto é sobre o fado que vamos trabalhar? Conta-me lá como é que foi esta escolha, Joana Almeida.
1: Sim, sem dúvida que logo o foco foi o fado. Esse foi a base, o ponto de partida, e que trazia duas premissas que eram necessárias ao projeto, que era, a primeira era ser só um grupo só de mulheres e a segunda era que se encontrasse uma identidade nesse grupo, portanto, que ultrapassasse as convenções de fado tradicional e que cada um dos elementos pudesse explorar as composições ou eventualmente trazer composições. E aos poucos irmos encontrando uma identidade que fosse da Mara.
0: Sim.
1: Que fizesse jus ao nome.
0: Então, de onde é que vem este nome já agora? A Mara? Contem-me. Há aqui uma história?
2: Sim.
1: Assim, na altura exatamente, na altura estávamos a ver vários nomes, claro. E a Mara foi um dos que veio à mesa. E o seu significado, a Mara é o nome de mulher em várias culturas. Mas na nossa, na língua portuguesa, é o pretérito mais perfeito do verbo amar. E sem dúvida que o fado foi o ponto de partida, foi esse pretérito mais perfeito que juntou que iniciou o grupo. E no entretanto, enquanto se estava a ver vários nomes, estava eu a conduzir num daqueles dias e surgiu-me um poema com o nome Amara e de repente tudo começou-me a fazer sentido e partilhei com o grupo e todas concordaram que era por ali.
0: Percebo,
1: e
0: percebo.
1: Ficámos batizadas.
0: E muito bem, é um disco, é um nome muito, muito bonito. Como é que vocês foram criando este projeto? Já percebemos, e nós só fizemos uma referência muito breve aos vossos percursos individuais, não é? Porque têm muitos grupos, muitos projetos, vêm de campos muito diferentes da música, depois encontram-se aqui, isto deu ao longo do caminho muitas dores de crescimento, grandes discussões, porque vocês, cada uma de vocês tem uma
2: Não.
0: personalidade estética, digamos assim, estético-musical, se existe esta expressão. Como é que é o trabalho de conjunto e como é que foi moldar a personalidade de Amara? Foi mais pacífico do que eu possa imaginar?
2: Super tranquilo.
0: Então contem-me.
1: Sim.
2: Super tranquilo. Não, a Jorinha foi uma
1: Eu
2: coisa.
1: acho que sim, há dores de crescimento, mas que não vêm propriamente de discussões entre nós, ou assim, é mais as duas próprias se descobrir se é por ali ou se é por acolá, mas é sempre
2: Mas que
1: feito
2: nem
1: com
2: são
1: muita
2: dores.
1: partilha. Não, exato, nem são dores, são aqueles, até são momentos bons, é aqueles momentos de indecisão que sabemos que depois daquilo algo bom está ali à nossa espera e cada passinho desses foi sempre muito bom de darmos em conjunto. Mesmo agora com o álbum, também foi uma descoberta como. O que é juntar-nos para fazer um álbum? Foi a primeira vez, não
0: Sim.
1: é? E foi uma descoberta de processo e muito bom. E é sempre muito bom
0: Imagino,
1: trabalhar com elas.
0: imagino.
3: Sim, ou seja,
2: Fizemos
3: é
2: coisas
3: uma
2: que não voltam.
3: relação.
2: Aí tivemos dores.
0: Foi? Então porquê? Conta-me.
1: Tivemos dores, é verdade.
3: Há sempre dores de
2: Há sempre,
3: crescimento. Eu acho que é uma relação que
2: sim.
3: se faz a quatro. Ainda não tivemos que fazer nenhuma terapia, para já. Mas é isso, é como em qualquer relação, na verdade. Se continuamos a crescer juntas como temos feito, vale sempre a pena. Então são dores de crescimento, precisamente.
0: Eu percebo isso. É. Vocês têm um percurso. O grupo foi fundado em 2020, não é? No Porto, o primeiro encontro. Vocês já têm um percurso muito interessante por muitos palcos, fora do país até. Em que altura é que, quando vocês chegam ao disco, isto dá um percurso muito interessante. Eu ouço muito aqui estas conversas. Uma coisa é fazer um disco logo quando se começa, 6 meses ou menos tempo do que isso, de quando se forma um grupo. Outra coisa é chegar ao estúdio, embora vocês já me dissessem que houve aqui algumas dificuldades no parto, mas outra coisa é chegar ao estúdio. Isso pode complicar e simplificar, agora estou a pensar nisso, o facto de já terem muito palco, já se conhecerem muito bem, já terem muita experiência. O disco surgiu no tempo certo, já podia ter surgido há mais cedo, como é que foi? Isto é sempre subjetivo, a questão do tempo, mas enfim, quem é que quer responder?
3: É uma ótima pergunta, na verdade, Edgar. Por acaso não pensámos ainda sobre isso, acho eu. Pelo menos,
0: vou registá-la na Sociedade Portuguesa de Autismo.
3: Eu diria, e nem sei se não vamos estar em desacordo, mas eu diria que ele surgiu no tempo certo. Adoro ir para o estúdio já com a... Já, opa, mas não concordem, senão isto é uma seca.
2: Mas
3: né?
2: É verdade, eu concordo.
1: Mas eu também concordo.
3: Pois é, isso. É quando as coisas já estão rodadinhas, sim. Já está tudo rodado, já sabemos o que é que queremos, já sabemos
2: já
3: como é que
2: as
3: queremos.
2: Nossas criações, não é?
3: Sim, sim. Uhum. E mesmo assim dentro da gravação tudo pode acontecer e deixámos que isso também fosse uma porta aberta, ou seja, houve muitas coisas entre as quais os momentos de improvisação, naturalmente, mas é isso, coisas que aconteceram ali e que depois, claro, olha, é assim,
2: ficaram ali,
3: que fica.
2: Ficaram ali, registaram.
0: Esta veia, este trabalho de criação de originais, porque estão aqui obviamente temas que são do fado tradicional, mas há aqui coisas vossas, há escrita nova, esta escrita de trabalhos originais, com vindos mesmo de dentro da Mara Quartet, surgiu muito no início, vocês andaram muito no princípio nos palcos a fazer uma espécie de covers, digamos assim. Como é que acontece também este momento criativo, original de Mara Quartet?
2: É uma coisa que se vai construindo, não é? É claro que nós agora temos maioritariamente, o nosso CD é maioritariamente originais. Nós temos uns 3, 2.
0: Sim, se veja aqui o primeiro, Alfredo Marceneiro, o Armando Machado.
2: Temos ali a Nor, Força de Ser Mulher, que é com arranjo da Joana.
0: Sim, sim.
2: Também aí.
0: Exato, exato. Maioritariamente são criações
2: vossas. E a Maria
0: vossas.
2: Rita, que é o Procura Vã. São estes os únicos fados que nós temos.
1: São 9 fados.
2: Exato. Mas, portanto, o resto é tudo originais.
0: Exato, mas essa originalidade nasce muito do início, logo no início do grupo, é?
2: Logo desde o início, logo a primeira coisa que tocamos já foi com arranjos da Joana. E entretanto começamos também a tocar logo no início uma música da Joana que por acaso não ficou gravada neste CD. Que não tivemos tempo só por causa disso.
0: Mas ficou gravada.
1: Sim.
2: Não ficou gravada.
0: Não veio para o CD, mas ficou gravada.
2: Não veio para o CD, mas ficou gravada. Já está gravada na nossa cabeça.
0: Vem para o segundo CD.
2: E começámos logo com isso, que é da Joana. Portanto, nós começámos logo a ter originais. Entretanto, fomos construindo mais. Isto é sempre um processo. À medida que nós vamos conhecendo a nossa identidade também no grupo, também nos vai aparecendo a criatividade para compormos as nossas músicas e escolhemos o caminho que queremos explorar. Tem sido um crescimento desse sentido.
0: Muito bem. Fazemos nova pausa na conversa. Quer dizer, no fundo não fazemos pausas, porque passar destas conversas sobre o disco para o disco não é uma espécie de pausa, é uma espécie de... É como se fosse o mesmo discurso. O próximo tema escolhido por vocês, para onde é que vamos agora? Viajar.
2: Não querem a calçada?
1: Eu queria a calçada. Não sei se a calçada depois do desamor não é...
0: Calçada
1: não.
0: De cabis.
2: Muito forte.
3: Eu diria o mar.
0: Não, se calhar, depois do desamor...
1: Uma para aliviar e depois a calçada.
3: Ou as papoilas. Ou as papoilas.
1: As papoilas.
4: Um mais leve, sim.
0: Papoilas do Alentejo. Não são umas papoilas quaisquer.
2: Não.
0: António Laranjeira, falem-me lá deste senhor e porquê é que aparece aqui.
2: O António Laranjeira é um amigo da longa data e que escreve coisas maravilhosas para fado.
0: É alentejano?
2: Não, é de Sinfães.
0: Sinfães,
2: do Douro. Mas mora em Santa Maria da Feira, que é onde eu moro também. E também canta numa casa de fados no Porto. E eu durante algum tempo toquei na mesma casa de fados que o António cantava. no Porto. O António Laranjeira faz coisas maravilhosas e tem um dos fados da Ana Moura que a Ana Moura cantou e que continua a cantar. É uma letra dele e escreve para muita gente muito conhecida.
0: Muito bem.
2: E pronto, e nós também temos aqui algumas coisas que são letras dele e que fizemos músicas para a letra dele, para as letras, e esta é uma dessas.
0: Muito bem, muito bem. No meio de tantas mulheres aparece um escritor, mas que está aqui muito certeiro. Muito bem, vamos ouvir Papoilas do Alentejo.

Papoilas do Alentejo, outro dos temas do disco Lianor, primeiro disco de Amara Quartet, que estamos a descobrir na emissão de hoje de Alma Lusa. Vamos dobrar a hora e depois a conversa continua.

0: 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Uma hora no continente e na Madeira. Meia-noite nos Açores. 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
1: Espanha é pela segunda vez campeã do mundo de futebol. Venceu a Argentina por 1-0. Golo de Ferran Torres pela seleção espanhola num jogo acompanhado pelo João Santos Correia, um jogo que foi a prolongamento. Foi nessa altura que Espanha conseguiu marcar o golo, golo único nesta partida. Um jogo que foi acompanhado pelo João Santos Correia.
2: Tal como na final de 2010, a Espanha precisou de jogar mais 30 minutos para resolver a final do Mundial, num jogo que começa a ser decidido aos 90+3. Com a expulsão de Enzo Fernández, vê o segundo cartão amarelo o jogador da Argentina e vê o respectivo cartão vermelho, levando a Argentina em desvantagem numérica para o prolongamento. Se os 90 minutos já tinham sido muito difíceis para a Argentina, com a Espanha sempre dominadora, sempre com mais bola, sempre mais perto de marcar, até porque a Argentina ao longo dos 90 minutos faz um total de 0 remates, a Espanha completamente avassaladora no controle do jogo e no domínio do jogo. Indo para prolongamento, com mais um, a Espanha continua a encontrar o espaço e ao minuto 106, Ferran Torres encontrou o caminho da baliza de Emiliano Martínez e deu à Espanha esse golo que tornou os espanhóis novamente campeões do mundo.
1: Novamente, porque a Espanha foi campeã do mundo também em 2010, também ganhou por 1-0, na altura frente aos Países Baixos, desta vez ganha frente à Argentina. O selecionador espanhol, Luís de la Fuente, descreve o momento especial que está a viver.